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0: Mais uma vez aqui pela Rádio Antena Sul FM, o programa Vencendo pela Fé, órgão oficial informativo aqui das igrejas Pentecostal Deus é Santo, tendo como responsável geral desta obra, pastor presidente Darcy Messias, com sede nacional localizada na Avenida Marechal Floriano Peixoto, número 6711, na Vila Auer, em Curitiba. E sede regional localizada aqui em Ponta Grossa, na Avenida General Carlos Cavalcante, número 252. Este é o endereço da igreja regional aqui de Ponta Grossa, com pastor responsável, pastor presidente Paulo Messias. E quem cumprimenta a todos é sua irmã em Cristo, irmã cooperadora Rosimere. Está aqui comigo também a irmã Josilanes. Vamos estar aqui na programação, ouvindo os irmãos, ouvindo pedidos de oração. Também vamos colocar aqui os testemunhos, vamos colocar também, meus irmãos, as informações, vamos colocar tudo que tem sobre a obra do Senhor, para que os irmãos fiquem atentos a todo momento. Irmã Josilene, paz do Senhor Jesus.
1: Paz do Senhor Jesus, irmã cooperadora Rosimere, a paz do Senhor Jesus, ouvintes do programa Vencendo pela Fé. Estamos mais uma vez aqui pela honra e glória do Senhor Jesus. Fazia um tempo, né, que nós não fazíamos o programa, porque nós estávamos aqui, né, com o pastor presidente, pastor Darcy Messias, aqui nos cultos. Então acabou que a gente não estava conseguindo, mas estamos retornando novamente. E eu creio que Deus vai abençoar minha vida, a sua vida, vai abençoar a vida de todos nós, em nome do Senhor Jesus. Que este programa possa abençoar você, a sua casa, a sua família, e você que está aí conosco nessa programação, continue ligado, continue aí ouvindo, porque eu creio que Deus, ele vai renovar a sua fé, ele vai te fortalecer, vai falar com você através dos louvores, através dos testemunhos, em nome do Senhor Jesus.
0: Fica aí ligadinho, meus irmãos, nós teremos os avisos da obra do Senhor, os dias de culto, horários de culto, também tudo que está acontecendo aqui dentro, no interior da igreja pentecostal Deus é Santo. Nós já vamos rodar agora os testemunhos para que os irmãos venham aqui ouvir, né, meus irmãos, o que Deus tem feito e está fazendo ainda aqui na igreja pentecostal Deus é Santo.
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3: Então, uma benção, irmão, que eu fui na quarta-feira, a campanha do Milagrão, o voto do Milagrão. Eu peguei aquele voto e fiz aquele voto a favor do meu filho mais velho, que ele trabalhava numa empresa, irmão, e aquela empresa estava sempre atrasando, o salário dele ficava às vezes 3 meses atrasando o salário dele, né? Aí ele foi fazer um teste numa empresa muito boa. Desde a campanha não chamava, vai vir, porque é na hora de Deus. Aí ontem, quando ele chegou lá em casa, ele falou: mãe, a empresa me chamou. Daí ele falou assim: já pedi a conta na outra empresa e já estou empregado nessa empresa que tanto ele queria entrar. Ele não tinha a qualificação que eles estavam pedindo, irmão, porque ele tem muita qualificação, mas a especial que ele estava pedindo ele não tinha. Aí o dono da empresa mesmo falou para ele: venha para cá, porque a qualificação eu mesmo vou me encarregar de dar para você. Vão dar o treinamento para ele. 3 meses e já está empregado nessa empresa. Na campanha do Milagrão que eu fiz aqui, e eu também estou muito feliz com essa igreja, porque ganhei muitas bênçãos financeiras, muitas curas, muitos milagres para minha família também, né, irmãos? Eu quero dizer para os irmãos que estão aqui, não saiam, permaneçam firmes. Então eu quero dizer para os irmãos, permaneçam firmes aqui, irmãos. Fique aqui, porque Deus está aqui nessa igreja.

0: E essa igreja aqui é uma igreja de Deus, uma igreja, eu já passei por outras igrejas, irmão, e já tive a prova que é aqui que nós vamos conseguir a nossa salvação. Porque igrejas tem muitas, irmão, tem muitos, mas não tem a doutrina santa como essa igreja tem. Então fique firmes, irmão, não saiam, não saiam, porque o que saíram foram gratidão. E nós temos que ter gratidão com os nossos líderes, com os nossos pastores. Eu não sei por que eu estou falando isso, irmão, mas eu estou falando, permaneçam firmes aqui, que Deus vai dar vitória para vocês, assim como tem dado para mim e para muitas pessoas aqui.
1: Olha, irmão, faz 2 anos que eu tô frequentando, fiz agora em outubro, 2 anos que eu comecei a frequentar a igreja aqui, eu sou de um outro ministério, mas eu venho fazendo campanhas constantemente aqui, sabe, irmão? Então, eu tenho recebido muitas e muitas, muitas bênçãos mesmo, sabe? Eu fui uma pessoa muito, totalmente, ó, libertação de vício, de família. Meus filhos estavam drogados, lá no mundo, desviado, drogado, parou de fumar, parou de beber, desviado, aceitou Jesus, está pregando o evangelho dentro desses 2 anos, está pregando o evangelho. Meu marido vivia, não conseguia emprego, e eu, mas sempre fazendo as campanhas, fazendo os votos, sempre com o irmão, toda semana eu voto, faz voto, eu venho, cumpro direitinho, sabe, irmão? E sou, tenho sido fiel no dízimo também, sabe? Meu marido estava desempregado e pedi para Deus um emprego para ele, né? Falei, Jesus, abre uma porta pelo menos de R$2.000 para meu esposo ganhar. Aí eu vim aqui, dei o dízimo aqui, naquela semana uma pessoa ligou lá em casa e ofereceu um serviço para ele ganhar R$4.000, trabalhando, ganhando R$4.000, Deus deu o dobro para ele, sabe? Eu fui curada aqui, no primeiro dia que eu cheguei, já fui curada aqui, revelada e vindo aqui no altar, pus a mão aqui, joelhei e saí curada na hora. Essa igreja é uma igreja de bênção, uma igreja ungida mesmo, irmão. E eu daqui não saio mais, sabe? E graças, então, todo final de ano eu conto a benção, né? O ano passado eu contei, logo em dezembro, eu contei tudo que eu recebi no ano, e agora estou contando de novo, que está terminando o ano, que esse ano foi um ano de bênção na minha vida. Muita gente, né, falar, porque um ano que todo mundo passou necessidade e luta, que a gente vê que está aí. Irmão, nos últimos anos de vida meu, o ano mais abençoado que eu tive, tudo deu certo para mim. 2 anos eu consegui tudo isso, porque em 23 anos em outro ministério eu não consegui. Em 2 anos eu consegui tudo isso e eu creio e continuo fazendo a campanha, irmão. Porque eu sei que Deus vai me abençoar muito mais ainda. Eu tenho muito mais bem para contar ainda. Eu acho que elas devem punhar um propósito no coração, falar assim, ó, eu vou fazer essa campanha e chegar firme e fazer. Como eu já tenho convidado pessoas para vir fazer campanha aqui, a pessoa vem um dia e não vem mais. Mas as pessoas não podem deixar o diabo derrotar, porque quando não tem vontade de continuar a fazer a campanha, é porque Deus vai abençoar e o diabo ele faz de tudo para deixar a pessoa em casa e não fazer a campanha, sabe? Mas a pessoa tem que botar um propósito na cabeça e falar, não, eu vou fazer, porque a benção é certa, em nome de Jesus a benção é certa. Aqui é a única igreja que eu...

0: vocês adorar.
1: Graças a Deus. Olha aí, ouvintes, vocês puderam ouvir o que, que Deus tem operado, o que Deus tem feito no interior das nossas igrejas pentecostais. Deus é santo. Muitos milagres, muitas portas abertas, Deus abençoando os irmãos, Deus curando as enfermidades, né? Nós podemos ver ainda uma irmã falando, né, para os irmãos fazerem a campanha e irem até o fim, né? Porque muitas pessoas, muitas vezes até começam ali o propósito, começa a campanha, mas não vai até o fim. Vocês têm que começar e ir até o fim, para que Deus venha entregar o milagre para você, para que Deus venha operar a libertação, a salvação, assim como Ele fez na vida destas pessoas que contaram, que testificaram aí. Não é isso mesmo, irmã cooperadora Rosemary?
2: Com certeza, irmã Joselaine. Se você quer, se você precisa de algo das mãos do Senhor, talvez você esteja buscando uma libertação para sua família, uma bênção para sua família, uma cura, né, meus irmãos? Devemos buscar aqui, né, a presença do Senhor, estar ali em constante oração, buscando a presença de Deus sempre. E eu já quero falar também, né, meus irmãos, começa esta campanha, começa já nesse domingo. Nós temos aqui culto em favor do lar e da família. Então, os irmãos que estão com propósito, que estão necessitando de algo, venha fazer campanha, coloque nas mãos do Senhor Jesus, que eu creio que Deus

0: vai te entregar essa bênção, essa vitória, aquilo que você está precisando. Deus é maravilhoso para fazer todas as coisas. Deus é poderoso para fazer até o impossível se tornar possível na nossa vida. Mas para isso nós temos que crer no nome do Senhor, que Ele vai fazer a obra e vai fazer a vitória em nome do Senhor Jesus.
1: É isso mesmo, meu cooperadora Rosemary. Nós tivemos nesse sábado o encerramento de uma poderosa campanha aqui na Igreja Pentecostal Deus é Santo, né? Os quatro pilares para uma vida abençoada, para uma vida de sucesso. Esteve aqui o pastor, presidente dessa obra, o pastor Darcy Messias. Deus usou ele poderosamente nesses quatro sábados. Foi uma campanha muito abençoada. Nós já podemos ver nesse dia de hoje, nesse sábado, os irmãos contando a bênção, né? Que eles já receberam a porta aberta da causa impossível, que eles conseguiram, das enfermidades, que eles foram curados. Então foi uma campanha muito abençoada por Deus. E eu tenho, né, para dizer para os irmãos que você que está aí na sua casa agora, sofrendo, você que está aí padecendo com uma enfermidade, você que está sofrendo muitas vezes com obras contrárias na sua vida, você que, né, que sente que você sofre com obras contrárias na sua vida, nós estamos aqui para te convidar, estamos aqui para te convocar, para você fazer uma campanha, porque assim como Deus usou a vida do seu servo, Ele tem usado a vida do seu servo, a vida dos obreiros aqui na casa do Senhor, a vida dos pastores, dos diáconos, dos presbíteros, e as almas têm sido alcançadas por Deus, os irmãos têm recebido a sua bênção. Então você que está na sua casa sofrendo, padecendo, que precisa de algo das mãos do Senhor, pegue firme numa campanha conosco. Nós estamos aqui com as campanhas, né, que estão em prosseguimento aqui na casa do Senhor Jesus. Eu creio que Deus, Ele vai fazer algo na sua vida. Irmã Rosemary, o que você tem a dizer dessa campanha que encerrou hoje, dessa campanha dos quatro pilares para uma vida abençoada, para uma vida de sucesso? Qual é o relato da irmã? O que a irmã tem a dizer sobre esta campanha?
0: Campanha poderosíssima, campanha abençoada por Deus. Deus usou a vida, né, do pastor Darcy Messias. Nós vemos os testemunhos, nós fomos renovados, né, irmãos? Eu estava buscando ali para minha área espiritual. Graças a Deus, Deus me entregou a bênção, Deus me entregou essa vitória. Eu pude sentir o renovo. Fiz a campanha bem certinho, compareci, orei, busquei, clamei e eu alcancei a minha vitória. Assim como os irmãos que compareceram, que fizeram a campanha, também receberam a sua vitória. Mais tarde ali nós vamos passar esses testemunhos também, talvez ainda, né, hoje ou talvez amanhã, mas nós vamos passar esses testemunhos para que os irmãos venham ter fé e venham participar dos cultos aqui conosco. Temos culto todos os dias aqui na nossa igreja. E também quero falar, né, já sobre esses cultos, sobre os horários, sobre os dias de culto, até porque nós temos culto todos os dias na nossa igreja. Não há um dia em que nós não tenhamos culto aqui. Então tem culto todos os dias, nos três horários. Então dá para os irmãos se organizar bem certinho, ver qual é o melhor horário que fica bom para você estar aqui na casa de Deus e vir buscar a sua bênção, vir buscar a face do Senhor. Lembrando que nós devemos buscar o Senhor enquanto Ele está perto, devemos invocar o seu nome enquanto, né, Ele está aqui, meus irmãos, porque senão vai chegar um momento em que Ele não vai estar, e quando Jesus não estiver, quando o Espírito Santo não estiver mais aqui na terra, aí não há mais o que fazer. Então vamos buscar enquanto está perto. Quero avisar já que agora, domingo, temos culto em favor do lar e da família, na parte da tarde, na parte da noite, às 14 e às 19 horas, todos os irmãos são convidados para estar conosco. Traga a sua família, use a sua fé, traga peça de roupa, fotografia, chave, garrafinha com água, enfim, use a sua fé da maneira que você acredito que Deus vai fazer a obra. Cooperador Rubens vai estar pregando a palavra. Também quero avisar a todos os membros, obreiros da Casa do Senhor, aqui da Igreja Pentecostal Deus é Santo. Nós vamos ter reunião, né, nesse domingo, a partir das 8 horas. Já estamos aqui de portas abertas, orando, buscando a face do Senhor. Todos os membros e obreiros aqui da Igreja Deus é Santo dos Campos Gerais, não pode perder, vocês são convocados, intimados a estar conosco nesse domingo a partir das 8 horas. Não esqueça, meus irmãos, não perca, coloca lá seu despertador para tocar, para você não perder, né, meus irmãos, esta reunião, porque nós temos, né, aprender mais e mais com Deus, e Deus vai estar aqui nos orientando, nos ensinando a cada dia. Terça-feira nós também temos culto aqui na casa do Senhor, nos três horários. Cooperador Rubens também aqui vai estar pregando a palavra do Senhor e orando em favor dos dons do Espírito Santo, orando em favor de todos. Temos culto também na

0: né, campanha, prosseguimento da campanha, meus irmãos, de prosperidade, em nome do Senhor Jesus, prosperidade, você que precisa de algo na sua vida financeira, de algo das mãos do Senhor, na sua área financeira, uma porta aberta, Deus vai estar aqui abençoando a vida dos irmãos nestes cultos de quarta-feira. Presbítero Paulo Messias pregando a palavra do Senhor, orando em favor de todos, orando pelos dons do Espírito Santo e, é claro, Deus fazendo milagre em nome do Senhor Jesus.
1: Em nome do Senhor Jesus. Temos também, irmãos, culto na quinta-feira. Culto com o círculo de oração. Está aqui as irmãs, as obreiras, as membras da casa do Senhor Jesus. Estão aqui reunidas, mas não é um culto somente para elas, para as irmãs. É um culto também para todos vocês, né? Vocês que, né, aí na quinta-feira, né, que muitas vezes aí trabalham de dia, mas estejam conosco, né, nas quinta-feiras à noite, que Deus aqui tem usado a vida das irmãs. As irmãs estão aqui a partir já das 18 horas, estão aqui orando. Logo em seguida começa ali um ensaio e elas já começam o culto. Então Deus tem usado as servas do Senhor Jesus. Você é minha irmã, você é meu irmão que está na sua casa, nos ouvindo agora, né? Faça, né, esse convite para estar conosco nesta quinta-feira, neste culto com o círculo de oração. Na sexta-feira, meus irmãos, nós temos culto aqui nos três horários. Culto às 9 horas da manhã, às 14 horas da noite e às 14 horas da tarde, melhor dizendo, e às 19 horas da noite. Culto intitulado Culto da Libertação. Então você que está sofrendo com obras contrárias na sua vida, inveja, obras de macumbaria, de feitiçaria, de magia negra, né? Você que tem sofrido, que Satanás tem te aprisionado. Este culto da sexta-feira é o culto da libertação. O culto para você receber a sua libertação, para você ou para alguém da sua família. Não fique sofrendo. Venha estar conosco neste culto da sexta-feira, em um dos três horários, porque eu creio que Deus, ele vai libertar em nome do Senhor Jesus. E no sábado, meus irmãos, nós temos aqui o culto com a mocidade, né? Nós não estávamos tendo porque, né, por motivos que estávamos na campanha, né, com o pastor Darcy Messias, mas neste sábado, agora o próximo que vem, já teremos aqui o culto com a mocidade de Gileade, o culto com os jovens. Você que está nos ouvindo agora, jovem, adolescente, criança, ou você pai, você mãe, que está buscando pelos seus filhos, né, estejam conosco neste sábado, porque Deus tem abençoado e vai continuar abençoando em nome do Senhor Jesus. Então são esses os avisos, né, meus irmãos. Falemos aí dos cultos que nós temos aqui na igreja todos os dias, né, lembrando também os irmãos que a igreja fica aberta aqui a partir das 8 horas da noite, da manhã, melhor dizendo, e só fecha depois do último culto da noite. Então você que muitas vezes estiver passando aqui, que precisa de uma oração, ou que muitas vezes quer orar na igreja, você pode estar aqui, que está aqui os obreiros, está aqui os servos do Senhor, né, que vão fazer uma oração para você. Você que muitas vezes está buscando uma porta aberta, ou está sofrendo com uma enfermidade, vem aqui, né, faça uma visita. Eu creio que nós vamos orar e eu creio que Deus, ele vai operar um milagre na sua vida e na sua família, em nome do Senhor Jesus.
0: Nome de Jesus, em nome do Senhor Jesus. Então, membros, obreiros da casa do Senhor, lembrando, reunião nesse domingo, a partir das 8 horas, os irmãos devem estar aqui na igreja. Às 9 horas nós vamos estar com as portas fechadas já, daí não tem como chegar depois das 9. Então, até às 9 horas os irmãos devem chegar. Se chegarem às 8, melhor ainda, para que nós venham orar, buscar mais a face do Senhor. E também lembrando que segunda-feira tem culto doutrinário, não é só porque a gente vai ter aqui o culto, né, de reunião no domingo, que na segunda-feira nós não vamos vir aqui. Perdão, meus irmãos, não vai ter culto doutrinário, vai ter Santa Ceia do Senhor aqui, só para, né, corrigir aqui, meus irmãos. Segunda-feira, Santa Ceia vai rolar aqui a partir das 8 horas da manhã e também a partir da noite, às 19 horas. Santa Ceia nos dois horários, irmãos que não podem vir, vocês que trabalham, né, não podem vir na parte da manhã, pode estar vindo aqui na parte da noite, às 19 horas, vai estar a Santa Ceia. E às 8 horas da manhã também vai estar a Santa Ceia do Senhor.
1: Graças a Deus. É isso mesmo, minha cooperadora Rosemary. Então nós estamos aqui, né, irmãos, para falar para você que está nos ouvindo agora, que muitas vezes está com uma enfermidade, muitas vezes está aí sofrendo, né, que você que muitas vezes nem tem força para estar na igreja. Eu creio que Deus, através desta programação, ele vai te fortalecer, e que você e que nós, né, venhamos ter força para nós estarmos na igreja, para nós estarmos buscando ao Senhor. Porque nós vamos ter dificuldades na nossa vida, o Senhor vai permitir a prova, vai permitir a luta. Mas que mesmo nas dificuldades, mesmo nas provações, nós não venhamos deixar Jesus. Que a enfermidade, né, que a prova, que a luta, porque sabemos que a luta não nos afasta do Senhor. Pelo contrário, no momento da luta, no momento da prova, é quando nós estamos orando.

0: mais, estamos buscando mais. Então você, meu irmão, você, minha irmã, que está agora nos ouvindo neste momento, que muitas vezes está sofrendo com uma enfermidade, com uma doença, você que muitas vezes está triste, está angustiado, né? Você que muitas vezes agora está nos ouvindo do hospital, está nos ouvindo do presídio, ou você agora que está nos ouvindo aí da estrada, da BR, que está viajando, né? Só Deus conhece a situação, só o Senhor conhece a mente, né? O problema de cada um de vocês, mas entregue nas mãos do Senhor, confie nele, fale com Deus, que a sua fé, que a nossa fé vem estar firmada no Senhor Jesus. Com Deus, nós vamos vencer, por maior que seja a tribulação, por maior que seja a dificuldade, com Deus nós conseguimos, com Deus nós podemos. Então que nós vamos buscar a Deus, assim como a irmã cooperadora Rosemary falou, enquanto nós podemos achar, né? Enquanto Ele está perto, que nós vamos estar buscando a Ele, enquanto Deus, enquanto o Espírito Santo de Deus ainda está aqui na terra. Irmãos, nós já vamos aqui, né, encerrando a nossa participação neste programa. Que Deus possa abençoar a vida de cada um de vocês, que Deus possa dar força para cada um de vocês. Eu creio que Deus vai continuar falando em nome do Senhor, através dos louvores, dos testemunhos. E você que está aí conosco, continue aí até, né, às 3:30 da manhã, que nós temos essa programação, que Deus vai continuar falando com vocês em nome do Senhor Jesus. Aqui quem se despede de todos, sua irmã em Cristo, irmã Josilaine. Fiquem todos na paz do Senhor Jesus.
1: Deus abençoe a vida de cada um dos irmãos, segue a programação, não mude de canal, continua aqui conosco, que Deus vai fazer a obra na sua casa, no seu lar e na sua família. Fiquem todos na paz do Senhor Jesus. Quem se despede, sua irmã em Cristo, irmã Rosemary.
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3: O seu nome é a bênção?
4: Foi terça-feira que eu vim aqui. Primeiramente, eu saúdo os irmãos com a paz do Senhor. Foi terça-feira que eu vim aqui e eu tava, né, com muito problema, porque eu tenho diabetes tipo 2 e hipoglicemia. E eu passei mal a semana inteira, com dor no peito e sensação de desmaio. Eu abaixava a cabeça assim, parecia que eu não conseguia voltar, escurecia tudo. Daí o irmão revelou ali, graças a Deus, não me deu mais.

0: na igreja. Daí, graças a Deus, fui revelada, a dor de cabeça passou, a dor no peito foi embora e a diabetes, graças a Deus, e nem a pressão não subiu mais. E eu sou muito grata a Deus por isso. Deus abençoe.
1: Zeni, eu tenho duas bênçãos para contar. A primeira, eu vim, a minha filha estava brigada com o marido dela.
2: Sim.
1: E dela morava em Telêmaco e eu aqui.
2: Uhum.
1: Daí só fiquei sabendo assim e vim buscar. Daí fiz um propósito, ela tinha saído de casa.
2: Uhum.
1: Dali,
2: com
1: o marido dela tinha brigado.
2: Uhum.
1: Daí ela foi, saiu, conversei com ela, ela disse que não queria voltar mais. Daí pegou, voltou, eu fiz um propósito que busquei a Deus, cumpri meu propósito.
2: Uhum.
1: Eles voltaram, hoje já estão, compraram a sua casinha própria, já tem até mais uma menininha, já tinha um filho. Tem uma menininha com 4 meses.
3: Glória a Deus. Eu saúdo a igreja com a paz do Senhor Jesus.
4: Amém.
3: Meus irmãos, a bênção que eu tenho para contar, que eu recebi agora sexta-feira, que eu, desde que operei minha vista, não aguentava a dor desse olho aqui, que queimava que nem brasa o meu olho. Dia e noite, eu daquela dor terrível, não adiantava colírio, não adiantava nada. Para a glória do Senhor, agora sexta-feira, foi, o irmão chamou para que 5 pessoas na frente e 3 era da vista, que Deus estava curando. Para a glória do Senhor, meus irmãos, daquele dia em diante para cá, de sexta para cá, aliviou, não tenho mais aquela dor no meu olho que me doía, parece que tinha, parece que está cheio de pedra meu olho. E para a glória de Deus, não tenho mais com essa dor. Quero que Deus faça a obra completa, porque é triste a gente ficar embaçado de tanta dor na vista. Deus é maravilhoso, meu irmão. Essa bênção que eu recebi de sexta-feira, Deus fez a obra, meus irmãos. Só tenho a agradecer ao Senhor Jesus, porque o Senhor Jesus é maravilhoso. A gente não merece as bênçãos que Ele dá para a gente. Muitas bênçãos tenho recebido, mãos do Senhor, meus irmãos. Glória a Deus, agradeço a oportunidade, em nome de Jesus.
5: Meu nome é Luana, a bênção que eu quero contar, eu já testemunhei algumas vezes, que é sobre o meu filho, que Deus livrou ele da morte num acidente de moto, graças a Deus. Aconteceu dia 23 de dezembro, agora ele já voltou hoje a trabalhar, ele voltou, ficou uma semana trabalhando, deram férias para ele, porque as férias dele já estavam vencidas. O emprego dele fechou 2 anos agora em fevereiro. E esse emprego que ele tem já é uma bênção que eu consegui aqui, fazendo campanha aqui. Eu fiz campanha para ele conseguir um trabalho melhor, porque ele não estava feliz onde ele estava. O patrão dele era bem cruel, o patrão dele. E daí, por ele se fiar novo, ele estava sofrendo bastante. Daí eu falei, mas Deus vai colocar a mão. Graças a Deus, fez 2 anos agora. Daí ele já estava com férias vencidas, né? Daí ele se acidentou por não poderem dar férias, por ele estar ainda encostado. Ele melhorou e voltou a trabalhar. Só que o ombro dele, a parte do pé dele, cicatrizou. Porque, na verdade, não tinha mais o que fazer, né, irmãos? Necrosou, amputou, era só cicatrizar. Mas, graças a Deus, fechou bem, não tem problema nenhum. Ficou meio mancando, mas esse, com o tempo, ele se adequa ali para andar, né? Tá melhor, graças a Deus. Só que o ombro dele incomodava demais. E eles queriam mexer no ombro dele. Depois que ele já tinha amputado, quando os médicos não quiseram mexer aqui, a gente teve que ir para Ivaiporã e tudo, que é onde ele foi atendido, né, a primeira vez. A gente foi 2 vezes para lá. Daí ele falou, amanhã eu não vou mexer, porque daí o médico mexe lá, se dá qualquer problema na cirurgia, eles não querem mexer aqui, porque foi médico de fora, e vai ficar esse joga-joga. Aí, como ele estava, né, em casa, eu falei, Lucas, quer saber, agora você está andando um pouco melhor, vamos começar a fazer uma campanha na igreja. Tem coisa que não é para o médico, irmãos, tem coisa que é para Deus curar. E foi o que ele fez, ele veio, acho que, se eu não me engano, 3 ou 4 quarta-feiras, ele não tem dor nenhuma, ele consegue dormir daquele lado, ele não reclamou mais, a cicatrização do pé dele ficou ótima, ele voltou a trabalhar, ficou essa semana, né, que a empresa exige, ficou essa semana trabalhando, entrou 30 dias de férias, e para honra e glória do Senhor, hoje ele está voltando novamente no serviço dele com a atividade normal, e está curado, assim, não tem dor, o ombro não incomoda, graças a Deus.

Queridos amados ouvintes do programa Vencendo pela Fé, mais uma vez, presbítero Paulo Messias, comunicando com todos vocês em mais uma audiência do programa Vencendo pela Fé. Esta programação que é um relento, que é uma bênção dentro do seu lar, dentro da sua casa e também da sua família.

Ouvintes, nós estamos aqui para transmitir os mais importantes avisos, comunicados com relação à obra de Deus, à Igreja Pentecostal. Deus é Santo. Esta programação, que vai ao ar todos os dias, no horário das 11 da noite até as 4:30

da madrugada. Ouvintes, eu quero lembrar a todos que neste domingo, no horário das 7 horas da noite, esse quem vos fala, presbítero Paulo Messias, eu estarei no Santo Altar de Deus, na Igreja Pentecostal Deus é Santo, aqui no coração, no centro da cidade de Ponta Grossa. Nós estamos aqui ao lado do Habibis, próximo da Van, aqui do Compre Mais, o antigo Big, estamos próximo do Paládio, em frente aqui ao Balarote, o portão do Balarote, do Uvaranas, aqui está a Igreja Pentecostal Deus é Santo. E eu quero que você, irmão e irmã, lute para estar conosco neste domingo, no horário das 19 horas, das 7 horas da noite. Nós vamos estar aqui pregando a palavra de Deus, orando pelos excelentes do Espírito Santo de Deus.

Jesus Cristo é o mesmo ontem, hoje e assim será eternamente. Ele tem operado no interior das igrejas pentecostal, Deus é Santo. Eu quero a sua preciosa atenção, porque nesse domingo nós teremos aqui a unção com óleo. Traga a sua família para receber a poderosa unção, porque a palavra de Deus, ouvintes, ela nos garante que a unção, ela quebra, ela despedaça o jugo, a unção com óleo. A Bíblia Sagrada diz que ela despedaça o jugo. E quem sabe você está aí vivendo debaixo de um jugo de maldição, um jugo de opressão, um jugo de enfermidade, um jugo de brigas, de confusões, de invejas. E olha, nesta noite de domingo, o Senhor nosso Deus, ele vai, em nome do Pai, em nome do Filho e do Espírito Santo de Deus, repreender todo esse jugo que está sobre a sua vida, sobre a sua casa, sobre o seu lar, a sua família. Muitas famílias agora me escutando neste momento, e a sua vida se encontra de mal a pior. São problemas, são angústias, são tantas as desilusões que você tem encontrado na sua vida. São pessoas que estão me escutando agora, que têm problemas que não é para os médicos solucionar, não é para os médicos resolverem. São pessoas que me escutam agora, que estão passando por lutas, e essas lutas, elas são guerras espirituais. Ouvintes, você tem que crer no poderoso nome de Jesus Cristo, porque o poder de Jesus, ele tem operado, ouvintes, e nesta noite de domingo, nós vamos clamar, nós vamos orar, e o Espírito Santo de Deus, ele vai despedaçar todo o jugo do inferno sobre o teu lar, a tua casa, a tua família. Nós vamos fazer uma oração pelos casais, vamos orar pelas crianças. Vai ser um domingo especial. Nós vamos ter oração por libertação, e o Senhor nosso Deus vai operar sinais e maravilhas.

Neste domingo, na Igreja Pentecostal Deus é Santo, Avenida General Carlos Cavalcante, número 252, em frente ao portão do Balarote do Varanas, ao lado do Habibes, no coração da cidade de Ponta Grossa. Eu mesmo, seu irmão em Cristo, presbítero Paulo Messias, estarei pregando a poderosa, valiosíssima Palavra de Deus.

pelos dons excelentes do Espírito Santo e o Senhor resolvendo esses problemas dentro do seu lar, dentro da sua casa, da sua família, em nome do Senhor e Salvador Jesus Cristo. Vem, irmãos, chegando na igreja pentecostal, Deus é Santo, dobre os seus joelhos, não precisa contar o seu problema para ninguém, conte para Jesus, conte para Ele, porque Ele é o autor e consumador da nossa fé, e Ele vai se encarregar, em nome de Jesus Cristo, para resolver, para revelar o seu problema, para revelar aquilo que você tem sofrido, e após essa revelação da parte do Espírito Santo de Deus, o Senhor nosso Deus, é claro, Ele vai entrar com providência na sua vida, em nome de Jesus.

domingo o Senhor nosso Deus vai derramar a sua paz, a sua graça, a sua glória, o seu poder na sua vida, no seu lar, na sua família. Venha, meu irmão, venha, minha irmã, não sofras mais. Jesus Cristo, ele tem uma vida de vitória para mudar este teu semblante, para mudar os teus dias, as tuas madrugadas. Neste domingo, às 7 da noite, o grandioso culto em favor do lar e da

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Estamos aqui com muita alegria com os irmãos ouvintes, anunciando que esse domingo o Senhor nosso Deus, ele vai operar, ele vai agir, ele vai fazer milagres sobrenaturais na vida de todos aqueles que crerem e vierem em busca. Venha, meu irmão, venha.

São agora 22:50. Deus abençoe todos os nossos radiovintes que estão sintonizados no programa Vencendo pela Fé. Estamos ao vivo com vocês neste sábado, dia 12 de setembro, e vamos juntos até as 2 da manhã, falando da palavra de Deus, do amor de nosso Senhor e Salvador Jesus Cristo.

0: 22 horas e 52 minutos.
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2: Atenção, muita atenção, membros obreiros do campo de Ponta Grossa. Atenção, muita atenção, membros obreiros que congregam na Igreja Pentecostal Deus é Santo, dentro da cidade de Ponta Grossa, porque vai ser nesse domingo, dia 13 de setembro, às 8 horas da manhã, onde nós teremos aqui uma reunião com todos os membros e obreiros da Igreja Deus é Santo. Ninguém pode faltar, irmãos. Haja visto que nós teremos assuntos para tratar com relação ao bom andamento da obra de Deus. Nós já frisamos aqui nos cultos, nós já passamos aos irmãos dirigentes, e agora estamos mais uma vez relembrando a todos, nesse domingo, dia 13 de setembro, às 8 da manhã, nós teremos aqui esta reunião ministerial com membros, obreiros, os cooperadores, diáconos, presbíteros da cidade de Ponta Grossa. Não é com as demais cidades, somente Ponta Grossa. Eu preciso estar com os irmãos nesse domingo de manhã para nós tratarmos assuntos da obra de Deus. Eu me lembro da passagem de Jesus dizendo: eu vim para cuidar dos negócios de meu pai. Então, nesta manhã de domingo, ninguém pode faltar. Membros, obreiros, obreiras aqui de Ponta Grossa, todos presentes conosco, lembrando que as portas se fecham às 9 horas da manhã. Então, 8 da manhã em ponto, nós já estaremos aqui em oração, reunidos na presença de Deus. Eu creio que Deus nos dará o crescimento. A palavra de Deus diz claramente que uns plantam, outros regam. Quem é que falou isso? O apóstolo Paulo. Paulo plantou, Apolo regou, mas Deus é quem deu o crescimento. Então, nesse domingo, dia 13 de setembro, os irmãos aqui da sede, das congregações, aí do bairro Londres, Castanheira, Guaragi, todos que estão em plena comunhão, os irmãos, não pode faltar, nome de Jesus. Vamos estar reunidos nesta manhã de domingo para ouvir Deus falar conosco. A obra de Deus para crescer, para ela marchar, para ela continuar dando fruto, ela precisa estar unida. E sempre quando a gente fala de reunião, graças a Deus, o povo de Deus, os membros, os obreiros, eles sempre estão presentes conosco. Graças a Deus, os irmãos ouvem, participam, e é claro, a gente vê a diferença. Então, nesse domingo, dia 13 de setembro, ninguém pode faltar. Membros e obreiros, tanto quem é membro como quem é obreiro, as irmãs do ciclo de oração, da mocidade, enfim, as congregações, dirigentes, tesoureiros, todos de um modo geral, nós vamos estar reunidos nesta manhã. Eu creio que Deus vai falar conosco através da sua santa, preciosa palavra, e nós vamos sair daqui em nome de Jesus com uma visão pronta para cumprir com o ide do Senhor e Salvador Jesus Cristo. Tá certo, irmãos? Qualquer dúvida, os irmãos me ligam, fala comigo. Os irmãos têm o telefone, o nosso telefone, o telefone da igreja está à disposição dos irmãos. E eu creio que essa manhã Deus vai falar conosco. Eu creio que esta obra que tem Deus tem uma obra muito grande aqui nessa cidade de Ponta Grossa. Deus, ele tem os seus olhos voltados para o seu povo, povo que ora, povo que busca, povo que clama, um povo que se esforça. Mas é claro, a palavra de Deus também diz, façais tudo com ordem e decência. Então, essas reuniões são necessárias para nós acertar alguns pontos da obra de Deus. E Deus, é claro, que está conosco, ainda mais nos abençoar, ainda mais aperfeiçoar os talentos, as ferramentas que ele nos deu. E junto nós ganhar as almas para Jesus. E junto nós povoar o céu para a glória do Senhor nosso Deus. Tá certo, meus irmãos? Conto com a presença, com a obediência de todo o nosso campo de nossa. E o nosso Deus é ele quem vai trazer a recompensa em nome do Senhor Jesus. Deus abençoe. Daqui a pouco eu volto falando desse domingo aqui em nossa sede regional dos Campos Gerais.

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0: Essa irmã que teve câncer, irmãos. Escuta aqui, vem cá, conta pra igreja aí.
1: Quando eu fui fazer cirurgia do câncer, tinha no intestino, né? Aí me internei, o médico fez cirurgia, daí fui pra casa, fiquei 5 dias em casa, voltei de novo. Daí nessa segunda vez que eu voltei, aí o médico disse que eu tinha 12 horas de vida.
2: 12 horas de vida?
1: Se eu não sobrevivesse com 12 horas, aí avisou a minha família, minhas irmãs, né? Que tá a hora da noite lá, eles iam desligar tudo, né? Porque era 12 horas, completou as 12 horas. Aí a minha filha que orava e pedia a Deus tudo, ela fez uma oração. E daí ela disse assim para minha irmã, ela vai sair dessa. Daí a minha irmã disse, mas tá muito difícil. Daí ela disse, não, para Deus nada é impossível.
2: Glória a Deus.
1: Aí ela orou, daí passou. Daí quando o médico subiu na UTI de novo, eu acho que era para desligar os aparelhos, porque a gente não vê nada, né? Mas era para desligar. Aí quando ele chegou lá, eu tava com os olhos abertos.
2: Graças a Deus.
1: Já tava, né, me mexendo, me movimentando. Aí o médico pegou e disse assim, para minhas irmãs, né? Foi um milagre. Esse foi um milagre na vida dela. Porque quando eles fizeram a cirurgia, eles furaram o basto, porque eles não conseguiam estancar o sangue, né? Aí furaram o basto e tiveram que tirar tudo. Além do problema do intestino, mais o basto, né? E eu fui descobrir depois, quando eu peguei o prontuário do hospital. Mas Deus estava comigo, né? E Deus está comigo.
0: Quanto tempo que a senhora vem aqui fazer campanha conosco aqui?
1: Faz acho que uns 6 meses, né?
0: Quantas vezes essa mulher foi revelada aqui, ó? Jesus vai te curar. Ela vinha aqui, na época ela tinha cabelo. Ela vinha aqui e chorava. E Jesus falando, Jesus vai te curar. Jesus vai te curar. E hoje está curada.
1: Tô curada, graças a Deus. Já repeti os exames. Daí deu tudo bem. Agora eu vou repetir em julho de novo. E eu creio que vai estar tudo bem, porque Jesus está com 12 horas.
0: Os médicos deram 12 horas de vida.
1: 12 horas de vida.
2: E a senhora está viva.
1: Graças a Deus.
2: Não morreu, não.
1: Perfeito.
0: Jesus ainda faz milagre. Levanta a tua mão e diga glória a Deus. Está aqui a prova.
1: Eu nunca consegui terminar minhas campanhas, acredita? Eu venho quando falta duas, alguma coisa acontece, né?
2: Ou
1: era de ir a quimio, ou era de ir a alguma coisa. Nunca consegui terminar a campanha que eu começo a fazer.
0: Mas agora só vai terminar. Quem crê? Quem crê que ela vai concluir essa campanha? Você está vendo, irmãos, como vale a pena estar na igreja? Isso aqui é um milagre, irmão. 12 horas de vida o médico deu para ela. Meu Deus do céu, isso é tremendo, irmãos.

0: Quero lembrar também os irmãos de Piraí do Sul. Atenção, atenção, povo de Deus de Piraí do Sul, porque os cultos no domingo acontecia à tarde, às 14h. E a partir desse domingo agora vai acontecer às 19h. Já tivemos aí quinta-feira, conversando aí com os irmãos que estava presente, muita gente falou que vai estar presente nesse domingo. Então, você que mora em Piraí do Sul e região, se programe, se prepare para estar presente neste domingo na Igreja Pentecostal Deus é Santo em Piraí do Sul. O povo de Piraí do Sul é um povo de fé. Tivemos aí na quinta-feira junto ao presbítero José Leal, esteve conosco aí também o cooperador Emerson, o cooperador João Henrique. E olha, irmãos, nós chegamos, muita chuva na estrada, mas chegamos ali, ficamos impressionados, muitos carros na frente da igreja, o povo compareceu, não olhou para a chuva. Olha, nós temos visto Deus agir de uma maneira sobrenatural. É a promessa que está escrita na palavra de Deus. O profeta Joel profetizou que há de ser que nos últimos dias derramarei do meu espírito sobre toda a carne. Então, quem tem buscado, tem encontrado. Quem tem pedido, tem recebido. Quem tem batido a porta, tem sido aberta. Vamos à palavra de confirmação do nosso irmão cooperador Lucas Machado, falando desse domingo às 19h. Cooperador Lucas Machado, Jesus, linha aberta, servo de Deus.
1: Pai do Senhor Jesus, meus irmãos, quem cumprimenta a todos, seu irmão em Cristo, cooperador Lucas Machado. O motivo da minha participação com os irmãos é para convidar todo o povo de Deus da cidade de Piraí do Sul para estar conosco nesse domingo, irmãos. Vai se iniciar o culto nos domingos, a partir das 19h, o culto em favor da família. Nós convidamos a todos para estar presente conosco, para receber a palavra do Senhor Jesus Cristo. Eu mesmo, cooperador Lucas, estarei pregando a palavra de Deus, orando em favor de todos. Compareçam você, toda a tua casa, tua família, que precisa de um milagre de Deus. O endereço da igreja está na Avenida Davi Federman, 432, bairro Brasília. Bem localizada a igreja, uma igreja ampla, fácil de acesso. Então, esperamos por todos lá em nome do Senhor Jesus.
0: Deus abençoe, cooperador Lucas Machado. Ele vai estar pregando a palavra de Deus neste domingo em Piraí do Sul, pregando, orando. Juntamente com ele também a sua esposa, que louva a Deus, uma bênção. Vai estar aí também a nossa irmã, ali o irmão Jefferson, sua esposa também. Vão estar presentes neste domingo no horário das 19h.

horas, culto em favor do lar, culto em favor da família. Eu creio que Deus vai fazer coisas grandes. Cooperadora Evelyn, irmão, cooperador Lucas Machado. Meu Deus, Deus tem coisas grandes para fazer. Povo de Deus, não fique em casa, venha buscar a Deus. Vamos orar, vamos clamar o Senhor Jesus, porque Ele tem coisas grandes para fazer.

0: Glória a Deus.
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2: Atenção, muita atenção, membros obreiros do campo de Ponta Grossa. Atenção, muita atenção, membros obreiros que congregam na igreja pentecostal Deus é Santo, dentro da cidade de Ponta Grossa, porque vai ser nesse domingo, dia 13 de setembro, às 8 horas da manhã, onde nós teremos aqui uma reunião com todos os membros e obreiros da igreja Deus é Santo. Ninguém pode faltar, irmãos. Haja visto que nós teremos assuntos para tratar com relação ao bom andamento da obra de Deus. Nós já frisamos aqui nos cultos, nós já passamos aos irmãos dirigentes e agora estamos mais uma vez relembrando a todos, nesse domingo, dia 13 de setembro, às 8 da manhã, nós teremos aqui esta reunião ministerial com membros, obreiros, os cooperadores, diáconos, presbíteros da cidade de Ponta Grossa. Não é com as demais cidades, somente Ponta Grossa. Eu preciso estar com os irmãos nesse domingo de manhã para nós tratarmos assuntos da obra de Deus. Eu me lembro da passagem de Jesus dizendo: eu vim para cuidar dos negócios de meu pai. Então, nesta manhã de domingo, ninguém pode faltar. Membros, obreiros, obreiras aqui de Ponta Grossa, todos presentes conosco, lembrando que as portas se fecham às 9 horas da manhã. Então, 8 da manhã em ponto, nós já estaremos aqui em oração, reunidos na presença de Deus. Eu creio que Deus nos dará o crescimento. A palavra de Deus diz claramente que uns plantam, outros regam. Quem é que falou isso? O apóstolo Paulo. Paulo plantou, Apolo regou, mas Deus é quem deu o crescimento. Então, nesse domingo, dia 13 de setembro, os irmãos aqui da sede, das congregações, aí do bairro Londres, Castanheira, Guaragi, todos que estão em plena comunhão, os irmãos, não pode faltar. Nome de Jesus, vamos estar reunidos nesta manhã de domingo para ouvir Deus falar conosco. A obra de Deus para crescer, para ela marchar, para ela continuar dando fruto, ela precisa estar unida. E sempre quando a gente fala de reunião, graças a Deus, o povo de Deus, os membros, os obreiros, estão presentes conosco. Graças a Deus, os irmãos ouvem, participam e, é claro, a gente vê a diferença. Então, nesse domingo, dia 13 de setembro, ninguém pode faltar. Membros e obreiros, tanto quem é membro como quem é obreiro, as irmãs do ciclo de oração, da mocidade, enfim, as congregações, dirigentes, tesoureiros, todos de modo geral, nós vamos estar reunidos nesta manhã. Eu creio que Deus vai falar conosco através da sua santa, preciosa palavra, e nós vamos sair daqui em nome de Jesus com uma visão pronta para cumprir com o ídolo do Senhor e Salvador Jesus Cristo. Tá certo, irmãos? Qualquer dúvida,

povo que se esforça. Mas é claro, a palavra de Deus também diz, façais tudo com ordem e decência. Então, essas reuniões são necessárias para nós acertar alguns pontos da obra de Deus. E Deus, é claro, que está conosco, ainda mais nos abençoar, ainda mais aperfeiçoar os talentos, as ferramentas que Ele nos deu. E junto nós ganhar as almas para Jesus. E junto nós povoar o céu para a glória do Senhor nosso Deus. Tá certo, meus irmãos? Conto com a presença, com a obediência de todo o nosso campo de Ponta Grossa. E o nosso Deus é Ele quem vai trazer a recompensa em nome do Senhor Jesus. Deus abençoe. Daqui a pouco eu volto falando desse domingo aqui em nossa sede regional dos Campos Gerais.

irmãos, os tempos têm passado e nós estamos vendo como as pessoas estão abrindo mão da verdade. Alguém chega a dizer: não, pastor, mas o povo de hoje não é o povo de antigamente. Queridos irmãos, será que o povo de antigamente estava errado e o povo de hoje está certo? Será que aquele povo que morreu em Cristo, com aqueles costumes de roupa,

cabelo, casamento, um só casamento, aquelas irmãs que viviam, aqueles irmãos que viviam em santidade, na pureza, no corpo, na alma, no espírito, aquele povo estava errado. E o povo de hoje está vivendo essa vida toda aleijada. Será que o povo de hoje, esse povo está vivendo de qualquer maneira, está certo? E o povo que caprichou, deu o máximo, morreram em Cristo, eles não estavam certo? Será que eles vão receber igual? Será que eles não vão ser salvos? E os de hoje vão ser salvos? Ou eles estavam exagerados? Será que aquele povo estava exagerado na santidade, no zelo, no temor a Deus, na pureza, no corpo, na alma, no espírito? Não é assim que nós aprendemos, que nós temos que ser santo no corpo? Corpo, alma, espírito? Ou é só alma, espírito, corpo não? O corpo vai para o cemitério? A alma não estava no corpo? Pensa bem, irmãos obreiros, irmãs obreiras, pastores, irmãos que ouvem a verdade. Pensa bem, você que ouve essa programação, você que está escutando o nosso programa de rádio. Nós temos visto com o passar do tempo já não são mais portas, são portões, porteiras. Por que será, pastor Messias? Porque abriram mão da verdade, da santidade, do zelo. Abriram mão dos padrões morais, eclesiásticos. Aquele padrão que nós aprendemos antigamente. Mas aquele padrão só servia para aquela época. Aqueles ensinamentos não era para enquanto Jesus voltasse? Aquilo que nós não aprendemos dizendo que nós tínhamos que ser fiel até a morte? Ser fiel até a morte? Por que que agora nós não podemos ser mais fiel até a morte? Então, irmãos, pensa bem. O senhor, a senhora, que agora me ouve, está aí me escutando, está aí oprimido, espremido, oprimido, porque você ainda quer manter os princípios de antigamente. É chamado de Santa Rona, Santarrão, Salgado, Salgada, Santona, Santão. É assim? Os crentes que querem manter, de zelo, de princípio. Então, meus irmãos e minhas irmãs, escuta bem essa palavra. Escuta bem o que nós estamos falando aqui agora. Jesus pode vir hoje. Jesus pode vir agora. Se Jesus não vier hoje, ele vem amanhã. Se ele não vier amanhã, ele vem depois. Se nós não partir hoje, nós vamos partir amanhã. Se não partir amanhã, vou partir depois. Preparado. Porque que adianta ganharmos o mundo inteiro? Alma. Que adianta? O mundo inteiro não paga a nossa alma. O mundo inteiro não paga a nossa alma. Então, irmãos, irmãs que agora nos ouve, eu sei que talvez isso não é interessante para você. Talvez eu sei que isso não é interessante para todos. Há pessoas que talvez está se sentindo mal. Pessoas que se sentem coceira no ouvido.
comichão nos ouvidos ao ouvir uma palavra dessa. Alguém diz, deve ser um velho. Esse pastor deve ser um velhinho. Não. Eu estou com 53 anos. Para fazer a obra de Deus. É que a palavra não mudou. É que a palavra não muda. É que a Bíblia não muda. É que a palavra de Deus, ela não mudou e nem vai mudar. Em Apocalipse capítulo 22, diz que nós não podemos acrescentar e nem diminuir. Que Deus está deixando de operar. Deus está deixando de fazer o que ele fazia antes. Será que não é isso a razão? Porque às vezes a igreja está até cheia de gente, mas está vazia de Deus. Está vazia da presença de Deus. Já não busca mais a Deus como antigamente. Já não serve a Deus como antigamente. Já não ora como antigamente. Não é mais os louvores. Agora é as músicas. Não fala mais em louvores. É músicas gospel. É show. Será que esse é o povo de Deus? Fazer um show. Trabalho. Pensa bem. Eu sei que tem muita gente agora angustiada, vazia de Deus. Como eu vi antigamente, aquela palavra que ia até a nossa divisa da alma, aquela palavra que penetrava como uma espada de dois gumes, aquela palavra que estava apta e que está apta para discernir o pensamento do homem, aquela palavra que penetra como uma espada de dois gumes, dois cortes. Ô irmão, ô irmã, Jesus diz, vai achar fé na terra? E por que que a fé está sumindo? Por que que a terra está perdendo a verdadeira fé? Porque não é mais pregado como antigamente a verdadeira palavra. E a Bíblia diz que a fé, ela vem de ouvir, e ouvir a palavra de Deus. A fé, ela vem de ouvir. Hoje você vê muito, é amuletos, é heresias, é apostasias. Vem buscar isso, vem buscar aquilo, vem buscar o óleo, vem buscar o pano, vem buscar a água, buscar o azeite, buscar isso, buscar aquilo, mas não é mais buscar a Deus? Vem buscar isso, eu vou dar isso, eu vou dar aquilo para o povo, vou determinar. O povo tem que ir para a igreja para buscar a Deus, para ouvir a palavra de Deus, para sair do culto saciado. A palavra de Deus, ela é o pão da vida. Jesus disse, nem só de pão viverás o homem, mas de toda a palavra que sai da boca de Deus. Viverá o homem. O homem precisa de pão, e não é só pão. Pão e a palavra de Deus. Nem só de pão viverás o homem, mas da palavra que sai da boca de Deus. Será que nós temos escutado uma palavra que mexe conosco, que faz nós ver os nossos erros, nossos pecados, nossas quedas e fracassos, faz nós reconhecermos que nós já não somos mais como antigamente? A palavra, quando ela é pregada na sua essência, quando ela é pregada na sua essência, o homem se converte.
O homem se arrepende. O homem conserta. Foi isso que Jesus pregou. Arrependei-vos. Foi isso que João Batista pregou. Arrependimento. Conserto. Ele falou: está posto o machado, a raiz das árvores. Toda árvore que não produz bom fruto é cortada e lançada fora, lançada ao fogo. Então, irmãos, irmãs e irmãos, o que vai permanecer é a palavra. O primeiro céu, a primeira terra não vai permanecer. Passará o céu e a terra. Passará o céu e a terra. Mas a palavra de Deus não passará. Que vai permanecer a pregação da palavra. É a verdade que vai julgar o povo naquele dia. Jesus falou: eu não vim condenar, eu vim salvar. Mas a palavra que eu pregar é essa que vai condenar o mundo, vai condenar o ímpio, o pecador, naquele grande dia. Então, igreja, povo de Deus, como é que nós estamos se a trombeta tocar agora? Como é que nós estamos agora se Jesus voltar nesse exato momento? Será que nós estamos com a salvação garantida? Subir com os salvos? Se nós morrer agora, será que nós temos certeza que vamos ressuscitar na vinda de Jesus? Será que nós temos certeza que faremos parte da primeira ressurreição? Você, o senhor, a senhora, ainda acredita na sua salvação hoje? Acredita que se o coração parar de bater hoje, se o pulmão parar de funcionar hoje, será que a senhora, o senhor, tem certeza que a sua alma vai morar com Cristo, vai descansar com Cristo? Esta é a certeza que todo crente tem que ter. Salvação. Salvação, salvação, salvação, salvação. Então, por isso que Deus está me dando esta palavra para pregar nesse exato momento. Os dias que nós estamos vivendo são dias maus. O amor está se esfriando. A Bíblia diz isso, quer dizer que multiplicar a iniquidade, o amor de muitos se esfriaria. Mas aquele que perseverar até o fim será salvo. O mundão está aí com as suas táticas. O mundão está aí com a sua estética, com seus moldes para atrair as multidões. A cada dia o mundo vai se preparando, vai se sofisticando para receber as multidões. As gerações que estão vindo, que virão, gerações modernas, com os padrões do mundo, assim como a ciência está cada dia crescendo, a tecnologia muito avançada, assim também a gente está vendo as pessoas ficando longe de Deus, ficando independente de Deus. Por quê? Porque a ciência promete a solução. A ciência promete facilitar as coisas. A ciência promete

0: ajudar. Você vê hoje a facilidade que nós temos para comunicar, para falar, para viajar, para locomover. Pensa bem. Cada dia vendo a rapidez . Isso é um bom sinal? É. Mas de um outro lado, é o aviso. É um aviso para o esfriamento espiritual. Você vê hoje a pessoa vai para a igreja, grandes partes de pessoas, grande quantidade, nem a Bíblia carrega mais. Carrega o celular, carrega o tablet, notebook e outras técnicas que virão depois, que não precisa ler a Bíblia. Você precisa de um versículo lá no computador, na internet, pesquisa e pronto. Não é mais como antigamente, quando a pessoa ficava horas com a Bíblia na mão, lendo, examinando, chorando, falando em língua estranha, sentindo a presença de Deus, sentindo o Espírito Santo falar. O trabalhar de Deus, cadê isso, meus irmãos? Cadê? O desinteresse é muito grande pela leitura da palavra de Deus. Você está vendo que a ciência está esfriando o povo? Você chega hoje em certos lugares, olhe como é que está nas rodoviárias, nos aeroportos, veja. Os aparelhos tecnológicos. Dá uma olhadinha para você ver. Os códigos de barra, os chips. Veja, meus irmãos, os sinais dos tempos, sinais dos tempos, fim dos tempos. Você mostra a mão para a torneira e ela manda água. A mão para a torneira, ela manda água. Você tira a mão, para automaticamente. Você sai, leva a mão aonde o aparelho vem trazendo um vento quente. Não há necessidade de toalha, não há necessidade de você fazer o esforço. Hoje os carros vêm adaptado. Bem, meus irmãos, pensa bem, minhas irmãs, como é que está a ciência? Ciência. As cirurgias, fazer os implantes. Mas isto não impede o homem de morrer. Isso não impede o homem de morrer. Nós estamos vendo aí que com tanta essa técnica, o homem tinha que durar 100 anos, 200 anos, cadê? A Bíblia não diz que é 70. Quando chega aos 80, é enfado, é canseira. Com tanta ciência, por que que o homem não chega aos seus 150 anos? Por que que não chega? Porque a Bíblia diz que é 70, 80 anos. A Bíblia diz isto. Então, o povo de Deus tem que estar atento. Não deixando a simplicidade da palavra. Cristo. A simplicidade do nosso Deus, que é tão sábio, tão inteligente, tão poderoso, mas ele requer de nós simplicidade, humildade, prudência, temor. Que Deus continue falando aos nossos corações. Que Deus continue falando conosco, irmãos, para que nós possamos servir a Deus de verdade. Alegria, com prazer, assim como Jesus sofreu, morreu, pagou preço por nós, sem reclamar, sem abrir a boca. Ele não reclamava das lutas. Como a Bíblia diz que ele era homem. De dores. Homem de dores. Experimentado. Homem que levou sobre si. Nossas dores. Foi levado ele. Tá duro, mas não abriu a boca. A nós. Assim nós também tem que ser. Que Deus abençoe os irmãos. A paz do Senhor Jesus. Daqui a pouco eu volto com vocês.
1: 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Sem a oração, Noé não teria construído a arca. Abraão não seria pai da fé. Isaac não teria recebido uma virtuosa esposa. Sem a oração, Jacó não seria Israel. José não teria vencido. Moisés não seria grande como líder se o seu lugar preferido não fosse o Monte Horebe, Monte da Oração. Sem a oração, Elias não seria o homem do fogo. Eliseu não seria movido pelo sobrenatural de tal forma que até nos seus ossos havia unção. Sem a oração, Ana não teria tido um filho. Salomão não seria o homem mais sábio da terra. Sem a oração de Josué, o sol não teria parado. Sem a oração, Neemias não seria o grande construtor do muro de Jerusalém. Os três jovens hebreus não seriam libertos da fornalha. Daniel não seria milagrosamente guardado ou ser lançado na cova dos leões, se não fosse homem de oração. Assim como os heróis da fé, sejamos também heróis da oração. A oração é o elo que nos une a Deus. Através dela, nos libertamos das cadeias que nos aprisionam, da morte que nos persegue, e encontramos a verdadeira razão de viver. 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

Glória a Deus. Glória ao Pai, ao Filho e ao Espírito Santo de Deus. Graça te damos, ó Deus, pelas grandes vitórias que nós temos alcançado, pelas grandes maravilhas que o Senhor tem feito na nossa vida. Ó Deus e Pai, em nome do Senhor Jesus, Deus, eu quero te agradecer pelo dia de ontem que nós acabamos de encerrar agora e o dia de hoje que nós estamos começando na tua presença. Ó Deus, só o Senhor para fazer isto. Se não fosse o Senhor, se não é o Senhor, aonde nós estaríamos agora? Se não fosse o Senhor, o que que o diabo já não tinha feito com a nossa vida? Jesus, se não fosse o Senhor, a nossa vida espiritual já tinha acabado. A saúde, o casamento, o lar, a família, a fé já tinha ido embora. O desânimo tinha tomado conta, Senhor. A tristeza, o abatimento, o desespero, a aflição, a derrota, o fracasso. Ó, meu Deus, ó Espírito Santo, eu não tenho palavras para saber agradecer ao Senhor. Deus, eu não tenho uma capacidade, eu não tenho um nível espiritual, altura, meu Deus, para falar contigo, porque o Senhor está além do além. O Senhor está além das explicações. O Senhor está além das imaginações. Meu Deus, o Senhor está além das palavras, da mente humana. Aleluia. A mente humana não é capaz de descrever a grandeza do Senhor, as maravilhas do Senhor. Oh, meu Deus e meu Pai, em nome de Jesus Cristo, Senhor, Deus, coloca palavras agora, coloca dentro do meu coração, põe dentro de mim, meu Deus, o que eu preciso para falar com o Senhor, uma certa comunhão, uma certa intimidade, uma certa espiritualidade para falar com o Senhor. Ó Deus, ó Deus, ó Deus, porque o Senhor é santo. Ah, o Senhor é santo. Eu sou pó, barro, cinza. Do pó eu vim, do pó eu vou voltar. Ó Deus, ó Deus, Deus dos céus, ó Deus poderoso, glória, glória, glória, glória a Deus, aleluia, glória ao nome do Deus todo poderoso, Senhor, ó Espírito Santo, ó Jesus, ó Jesus, me dá a palavra, me dá um grau a mais de entendimento, me dá um grau a mais de conhecimento, de espiritualidade, de santidade, de temor, de compreensão e muitas coisas que eu não sei falar. Ó Jesus, ó Espírito Santo, ó Deus, alcança agora os nossos irmãos, as nossas irmãs, nossos ouvintes que estão orando conosco agora. Ô Jesus, alcança agora os irmãos de Curitiba, os irmãos do Paraná, os irmãos de outros estados do Brasil, que agora estão orando conosco, através do rádio, da internet. Ô meu Deus, irmãos orando conosco agora lá em outros países.

vezes. O senhor conhece, o senhor está vendo agora, o senhor está enxergando agora, Deus, a quantidade de pessoas que estão agora conosco na oração, buscando o Senhor. Oh, meu Deus, meu Deus, oh Jesus, oh Espírito Santo, oh meu Deus, perdoa teu povo, me perdoa, meu Deus, me perdoa, me liberta, me limpa, me purifica com isopo, oh Deus, me lava, me limpa, Senhor, ficarei mais limpo do que a neve, me limpa com o sangue de Jesus, me limpa com o precioso sangue, o sangue derramado na cruz do Calvário, para perdoar, o sangue para purificar, o sangue, meu Deus, oh meu Deus do céu, o sangue de Jesus, o sangue de Jesus, o sangue de Jesus, o sangue de Jesus, o sangue de Jesus tem poder. O sangue de Jesus é poderoso para nos perdoar, a nos purificar, a nos limpar, ó Deus, Senhor da glória, ó Espírito Santo, ó meu Deus, ó aleluia, ó glória, glória, glória, ó glória, Deus. Ô glória, Jesus, ô glória, ô glória, ô glória, ô glória, ô glória, ô glória, ô glória, ô glória, ô aleluia, aleluia, Espírito Santo, aleluia, meu Deus, bendito é o Rei, bendito é o Rei, bendito é o Rei da glória, bendito é o Senhor dos Exércitos, o Criador, ô Deus, Deus de Israel, ó Deus de Israel, ó Deus Pai, Filho, Espírito Santo, Senhor, aumenta minha fé em Deus, aumenta minhas forças, aumenta minha confiança em Ti, ó Deus, coloca no meu coração uma fé extraordinária, coloca no meu coração uma fé viva e poderosa, uma fé capaz de acontecer coisas que nunca aconteceram até o dia de hoje. Deus, Deus, agora, põe no meu coração uma fé viva, uma fé educada, uma fé sábia, uma fé inteligente, uma fé acompanhada com as obras. Oh, glória a Deus! Pai, abençoa o povo que está agora orando conosco. Abençoa, meu Deus, abençoa, Jeová, ó Espírito Santo, ó meu Deus, tu sabes, meu Deus, o que fazer agora, tu sabes, ó Deus, o que vai fazer, eu não sei o que, nem o que eu vou pedir, eu não sei, mas tu sabes, meu Deus, todas as coisas estão diante de ti. Oh meu Deus, oh meu Pai do céu, em nome de Jesus, em nome de Jesus agora, meu Deus, em nome de Jesus agora, alcança, meu Pai, essa pessoa que está orando comigo, conosco agora, alcança, meu Deus, alcança, meu Pai, alcança agora, alguém lá dentro do hospital, alguém lá na UTI, lá na CTI, lá na sala de cirurgia, alcança, mestre, alcança a pessoa lá na cadeia, lá na penitenciária, alcança, meu Deus, agora, aquela pessoa lá na favela, drogando agora, fumando crack, cheirando a cocaína, alcança, meu Deus, aquela vida, Senhor. Lá, meu Deus, no fundo do poço, meu Deus, alcança aquela pessoa que agora, há quantos dias não tomou banho, há quantos dias está aí caída, bêbada, embriagada, mal cheirosa,

fazendo cocô na roupa. Ó, meu Deus da glória, ó Espírito Santo, ó Espírito Santo, ó Espírito de Deus, ó Espírito da verdade, alcança agora, meu Deus, a prostituta. Ah, meu Deus, aquele homem que está ali se prostituindo, aquela pessoa que está ali envolvida com prostituição. Oh, meu Deus, oh, meu Pai do céu, oh, meu Deus da glória, aquela pessoa que está ali mal intencionada, está ali armada para matar alguém, para tirar a vida do pai de família. Oh, Deus, alcança agora, vai mudando os projetos que estão nos corações. Aquela pessoa quer vingar de alguém, quer tirar a vida de alguém, derramar o sangue. Oh, meu Pai do céu, meu Deus da glória, alcança agora, vai alcançando aquela pessoa, meu Deus, que está com câncer, que está desenganada, que está entre a vida e a morte. O sangue de Jesus tem poder, o sangue tem poder, o sangue de Jesus tem poder para curar aquela pessoa leprosa, desenganada, aquela pessoa que está sabendo que a qualquer hora vai morrer, porque o câncer está vencendo, o câncer está ficando forte, o câncer está aumentando, se alastrando no corpo. Ó Deus, repreenda agora. Ó Espírito Santo, repreende agora o câncer. Ó Espírito Santo, em nome de Jesus agora, repreenda a lepra, a cegueira, a mudez. Repreenda agora, meu Deus, a paralisia. Repreenda agora, meu Deus, todo tipo de enfermidade, todo tipo de doença. Meu Deus, ó Jesus, ó Espírito Santo, queima agora, queima essa dor maligna, essa dor de cabeça, essa dor no estômago, essa dor no útero, essa inflamação na próstata. Ó Deus, essa inflamação interna, essa doença que não tem mais jeito, que não tem mais cura. Ó Jesus, queima agora. Ó Jesus, queima. Queima agora dentro desse coração, essa doença maligna, essa doença dentro do coração, nas veias, nas válvulas. Ó Deus, cura agora. Ó Deus, queima agora essa doença maldita no estômago, a gastrite, a úlcera. Ó Deus do céu, vai repreendendo agora essa doença maligna na pressão, no coração, a diabetes, colesterol, o reumatismo. Ó meu Deus, ó Jesus, ó essa pessoa na cadeira de roda que não anda, essa pessoa que está deitada entrevada em cima de uma cama, quanto tempo que ela não mexe mais as pernas, os braços, as mãos. Ô, meu Pai, faz uma obra agora, uma obra divina, uma obra santa, milagrosa. Deus, olha essa pessoa que está agora, Senhor, esperando um milagre, esperando uma cura milagrosa. Ô, meu Pai do céu, meu Senhor dos exércitos, Jesus, ô, Jesus, olha essa pessoa, meu Deus, que está entre a vida e a morte, já desenganada, a família já esperando a qualquer momento, os médicos desligar os aparelhos, os médicos disseram para a família que a pessoa entrou em óbito. Meu Deus, repreenda agora o demônio da morte, o anjo da morte, meu Deus, repreenda agora, meu Deus, repreende agora, manda lá o anjo da vida, repreenda o anjo da morte que está lá, Senhor da glória, repreenda, meu Deus, meu Jesus, meu divino Espírito Santo, vai de encontro, meu Deus, agora, aquela pessoa que está ali desorientada, o casamento foi embora, acabou, meu Deus, aquela pessoa que está com o casamento acabado, ou acabando, esfriando, meu Deus, queima, meu Deus, queima agora, queima todo o levante do diabo, queima agora
todo espírito de destruição nessa família. Jesus, queime esse demônio que perturba a mente dessa mulher. Essa mulher maluca, louca, que está destruindo a casa dela. Pois a Bíblia diz que a mulher sábia edifica a sua casa e a tola acaba com tudo, destrói tudo. Ó, meu Deus, liberta essa mulher. Liberta essa mulher, meu Deus. Ó, Espírito Santo. Ó, meu Deus do céu. Quebra essa maldição na família. Dai sabedoria a esse marido. Dai sabedoria. Faz ele amar a sua esposa. Como diz a Bíblia, vós maridos, amai. Amai as vossas esposas. Ó, Deus, liberta essa mulher. Liberta esse marido. Dai sabedoria. Dai entendimento. Meu Deus, dai prudência. Dai simplicidade. Dai, meu Deus, o zelo dentro dessa casa, entre pai e filho, entre mãe, entre pai. Oh, meu Deus do céu, repreenda os demônios, repreenda os demônios, repreenda agora toda obra maligna. Senhor da glória, Espírito Santo, Espírito Santo, Espírito Santo, oh Espírito Santo, meu Deus, olha agora essa pessoa, que era um obreiro, era um membro de determinada igreja, da nossa igreja. Meu Deus, esse irmão, esse obreiro, essa obreira, que caiu mesmo, fracassou e não levanta mais. Oh Deus, levanta essa pessoa agora. Só o Senhor é capaz de levantar essa pessoa, de tocar na vida dela com o Espírito Santo de vida, de fortaleza, o Espírito de coragem, de ânimo. Ó, meu Deus, ó, Espírito Santo da verdade, meu Deus, vai tocando agora, vai tocando na alma, no coração, na mente, no entendimento. Vai tocando agora, meu Deus, vai despertando agora essa pessoa para uma nova vida, uma vida nova, diferente, uma vida de santidade, de renúncia, uma vida de pudor, uma vida, meu Deus, de pureza, diante dos teus olhos, Senhor da glória, Espírito Santo de Deus. Oh, meu Deus do céu, vai falando ao coração, à mente, à alma, ao entendimento. Vai falando, vai renovando dentro dessa pessoa o Espírito Santo, a graça. Oh, Deus, aquela vontade, aquele desejo de ser aquela pessoa que era antes. Oh, meu Deus, Jesus. Ó, Espírito Santo da verdade, meu Deus dos céus, ó, Jeová, vai sondando agora os corações, vai sondando, vai trabalhando no interior, na alma, vai trabalhando, meu Deus, na mente, no caráter, na personalidade, na postura, vai trabalhando na índole. Vai, meu Deus, lapidando o nosso caráter. Vai lapidando a nossa postura. Ó, Espírito Santo, vai trabalhando agora, meu Deus. Vai agindo, meu Pai, no interior. Ai, ah, meu Deus, vai trabalhando na mente. Senhor, unja a nossa mente com teu sangue. Unja o nosso entendimento. Unja, meu Deus. Unja, meu Pai. Unja com teu sangue. Unge com teu sangue, Jesus. Meu Deus, unge com teu sangue. Unge com teu sangue agora. Unge, meu Deus. Unge, meu Pai. Unge, meu Deus. Unge, Espírito Santo. Vai arrancando aquela angústia, aquela tristeza, aquela condenação, aquela impureza, aquela imundícia, aquela sujeira que está
armazenada na mente, no coração, aquele espírito maligno de adultério, aquele espírito de desejo maligno do pecado, das drogas, aquela pessoa que não consegue se firmar, porque é dominada, porque é atraída, engodada. Senhor da glória, Espírito Santo de Deus, ô grande Deus e Pai, aleluia, Senhor, vai trabalhando. Eu quero ver nessa igreja homens e mulheres trabalhados, lapidados pelo Senhor. Eu quero ver homens e mulheres dirigidos, guiados pelo Senhor. Ó meu Deus, ó meu Deus e meu Pai, Senhor da glória, eu quero ver homens mandados, criados, nascidos de Deus, mulheres nascidas de Deus, criadas de Deus, ô Jeová, com uma nova natureza, com uma nova postura, uma nova personalidade, caráter, meu Deus, meu Pai do céu, em nome de Jesus, meu Deus, em nome de Jesus, meu Deus, em nome de Jesus, em nome de Jesus, meu Deus, em nome de Jesus, meu Deus, em nome de Jesus, em nome de Jesus Cristo Salvador, vai trabalhando, vai quebrando toda a força do mal, vai quebrando toda a postura diabólica, toda a intenção maligna, todo laço, toda a armadilha do diabo. Deus vai quebrando, Deus vai quebrando agora. O sangue de Jesus tem poder. Sai daqui, Satanás. Sai de dentro dessa casa. Sai daqui, Satanás. Sai desse coração, dessa mente. Sai. Sai daqui, Xu. Sai daqui, Legião. Sai daqui, demônio. Sai. Vai, aqui não é o teu lugar mais. Vai embora dessa casa. Você que mora aqui dentro dessa casa, causando briga, confusão, desentendimento, é você, demônio. Demônio, sai daqui dessa casa, dessa família, sai. Em nome de Jesus Cristo, sai daqui, Satanás. Sai daqui, Legião. Sai daqui, capeta. Você que já descobriu o ponto fraco dessa casa, dessa família. Você que já descobriu a maneira de agir dentro dessa casa. Vai embora. Vai embora, Legião. Vai embora, capeta. Você que descobriu o ponto fraco dessa família, desta casa, desse lar, desse casamento, sai daqui, demônio. Sai, sai, sai, sai, sai, sai, sai, sai, sai, sai, sai, nome de Jesus agora, nome de Jesus agora, em nome de Jesus agora. Jesus queima agora, Espírito Santo, vai queimando, meu Deus, vai queimando aqui agora, meu Deus, vai queimando aqui agora, Espírito Santo, queima, fogo, meu Deus, queima aqui agora essa pomba gira, queima esse enxuto tranca rua, queima, queima esses demônios, queima esses espíritos malignos, queima, Jesus, queima agora, vai repreendendo, meu Deus, vai queimando agora, sai daqui, demônio, vai. Manifesta agora saindo. Vai embora. Manifesta agora saindo. No nome de Jesus. No nome do Senhor Jesus. Vai. Manifesta aqui. É você que está escondido nesse corpo. É você que está escondido dentro dessa pessoa. Vai, manifesta aí saindo. Vai. Vai. Espírito de enfermidade. Vai sair desse corpo agora. Espírito de bruxaria, de macumbaria. Vai saindo agora do corpo dessa pessoa, da mente, da alma, do entendimento, do raciocínio. Sai, sai agora, em nome de Jesus Cristo, em nome de Jesus Cristo, em nome de Jesus Cristo, em nome de Jesus Cristo, em nome de Jesus Cristo agora, em nome de Jesus Cristo agora. Jesus, queima esse demônio que está amarrando as pessoas, segurando as pessoas para não decidir, para não servir a Deus.

para não reconciliar, para não voltar. Meu Deus, repreenda. Meu Deus, repreenda agora. Meu Deus, repreenda agora esse espírito que faz uma confusão. Jesus, queima ele agora. Jesus, queima agora. Jesus, queima agora essa opressão, essa possessão maligna. Saia. Sai daqui, demônio. Sai em nome de Jesus, sai. Espírito maligno, sai daqui, capeta. O Senhor te repreenda. Sai dessa vida agora. Sai dessa mente. Sai desse entendimento, sai. Sai. Você colocou dureza nesse coração. Você que amarrou essa pessoa, ela está escravizada, sofrendo, e ela não entende. Você fechou a mente dela. Você trancou a mente dela. Ela não entender nunca. Para você continuar escravizando ela. Sai. Sai. Sai, sai, sai, sai, sai. Sai em nome de Jesus Cristo. Sai em nome de Jesus, sai. Toda obra do diabo, toda obra maligna. Ó, meu Deus, liberta essa pessoa que quer uma libertação. Ela está sofrendo, mas ela quer sair dessa vida. Ela quer mudar de vida, ela quer sair da situação. Ela quer mudar, ela quer sair dessa vida que está levando, essa vida escrava, essa vida amarrada, essa vida sofrida, essa vida de depressão, de pecado, essa vida de bebedeira, de adultério, de mentira, de roubo, de crime. Pai, levanta essa pessoa, Deus. Levanta essa vida agora. Deus, levanta agora essa pessoa. Levanta, meu Deus. Levanta agora essa pessoa. Espírito Santo, levanta agora esta vida. Vai levantando. Meu Deus, vai levantando agora essa pessoa. Vai trabalhando agora. Vai agindo agora, meu Pai. Meu Deus, vai agindo. Meu Deus, vai agindo. Meu Deus, vai agindo agora. Vai trabalhando, Senhor, na alma dessa pessoa, no sentimento. Essa pessoa que sente um bloqueio. Essa pessoa que é bloqueada, amarrada por dentro. Essa pessoa que está presa, não na cadeia, mas presa, presa, presa no mundo, nos prazeres, aquele desejo terrível de fazer as coisas erradas, aquele desejo da vaidade, aquele desejo do mundanismo. Oh, meu Pai, oh, meu Deus, oh, Jesus Cristo poderoso, levanta, meu Deus, um povo, levanta um povo, meu Pai, meu Deus, levanta. Meu Deus, levanta um povo agora. Vai levantando um povo. Vai levantando um povo, meu Deus. Vai levantando nessa oração. Vai trabalhando na mente, na alma. Vai despertando. Vai, meu Deus, despertando. Traz um despertamento. Traz um despertamento para a tua igreja. Traga, meu Deus, para nós, para mim, um despertamento, um desejo, uma vontade de buscar o Senhor. Uma vontade de orar, uma vontade de ler a Bíblia, uma vontade de jejuar, uma vontade de aproximar mais de ti, de aprofundar mais das coisas espirituais, das coisas celestiais, das coisas lá de cima. Oh, grande Deus e Pai, Senhor, olha o ministério, Deus é Santo, olha essa obra. Levanta essa igreja, põe nessa igreja uma unção nova, uma unção diferente, uma unção para atrair o povo, multidão, uma unção, meu Deus, de pregação, de palavra, de sabedoria, uma unção de nós aprofundarmos mais e mais nas coisas espirituais, meu Deus, a nós nos aprofundarmos mais na tua presença, na direção do teu espírito, no conhecimento de Deus. Oh, Deus, faz nós conhecer o Senhor como o Senhor nos conhece, faz nós entender o Senhor como o Senhor nos entende, meu Deus, faz nós ver o Senhor, meu Pai, com os olhos da

consegue firmar em igreja nenhuma, Senhor. Ó Deus e Pai, ó grande Deus, liberta, meu Pai, agora. Liberta, meu Deus, em nome de Jesus. Meu Deus, ó Jesus, abençoa as nossas congregações, abençoa o nosso ministério, Deus é Santo, abençoe os obreiros, as obreiras, os membros, os visitantes, abençoa, meu Deus, os irmãos que estão nas campanhas conosco, meu Deus, abençoa, dá a eles, meu Pai, a vitória, dá a eles a força, a fortaleza, abençoa os irmãos que agora estão orando conosco, aonde tiver um rádio ligado, aonde tiver alguém orando, aonde tiver alguém agora buscando, que haja mudança de vida, meu Deus, acrescenta o número de salvos, acrescenta o número de obreiros, acrescenta, meu Deus, o número de almas, ó Deus, Deus, faz nós agirmos diferente, faz nós agirmos de maneira que nós vejamos as almas se decidir, converter, ó meu Deus do céu, Senhor da glória, faz nós ver, meu Deus, decisões em massa, multidões e multidões e multidões recebendo o Senhor Jesus, aceitando ao Cristo Salvador. Meu Deus, ó meu Pai, dá-nos uma palavra ungida, uma palavra santa, poderosa, uma palavra que tenha poder de Deus, formador, poder libertador. Deus, dá-nos uma palavra ungida, dá-nos uma palavra consagrada, uma palavra consagradora, uma palavra libertadora, uma palavra, meu Deus, de santidade, zelo, de pureza, de fortaleza, de arrependimento, de conserto. Deus, dá-nos uma palavra que vem de cima, uma palavra que vem de Deus, que não vem de conhecimento aqui da terra, mas uma palavra que vem de cima, que nasce de Deus, que vem de Deus, para abranger os nossos corações, para alcançar os nossos corações, Senhor. Meu Deus, ó meu Pai, meu Deus, meu Jesus, vai lapidando nós, vai lapidando a nossa vida, a nossa mente, o nosso entendimento, vai trabalhando, meu Deus, de maneira profunda, de maneira poderosa, maravilhosa, de maneira, meu Deus, que o teu nome seja louvado, engrandecido, glorificado. Ó Deus do céu, eu quero te pedir agora, abençoa os irmãos dizimistas que têm ajudado essa obra, dá eles uma bênção dobrada, dá eles uma bênção triplicada, meu Deus, dá eles uma bênção grande, todo o povo que tem ajudado nós a pagar o rádio, com as ofertas, com os dízimos, com os propósitos. Deus, abençoa esse povo, Deus abençoa os dizimistas, abençoa os irmãos que estão ajudando nós a pagar essa programação, esta rádio, abre as portas para eles, faz eles crescer, prosperar, faz eles cada dia ver a diferença, depois que passaram a dar o dízimo aqui na igreja, Deus é Santo, passaram a nos ajudar, meu Deus, vai entrando com providência, vai multiplicando, vai abrindo as portas, vai repreendendo o devorador, a miséria, o migrador, o cortador, a destruição, o destruidor, todo tipo de maldições, todo tipo de demônios, Senhor da glória, Deus, alcança o povo que tem mandado, que tem trazido a oferta alçada, o dízimo, com tanto amor, com tanta alegria. Ó meu Pai, multiplica, multiplica, multiplica, haja multiplicação,
assim como o Senhor multiplicou

farinha, o azeite, assim como somos o picô, os pães. Ó Deus, haja prosperidade, haja fartura, que não fica só nas nossas palavras, que não fica só nos nossos pedidos, mas que o povo veja a diferença, que o povo veja a recompensa, a grande recompensa, que alguém diga a partir de agora, que depois que passou a dizimar no ministério, Deus é santo, que passou a ajudar essa igreja com mais frequência, o Senhor abençoa a vida deles com mais bênção, com mais vitória, Senhor. Meu Deus, faz o povo ver que nós não estamos interessados, não é no dinheiro deles, mas vê eles serem abençoados, vê eles serem prósperos, vê eles serem curados, vê eles serem cada dia livre. Ó meu Deus, independente, ó Senhor, que haja alegria, que haja prosperidade, que haja fartura, que haja riqueza, uma riqueza divina, uma riqueza sadia, uma prosperidade voltada para o céu, voltada para a salvação das almas. Meu Deus do céu, abra as portas, meu Deus, levanta, meu Pai, levanta empresários, crentes, levanta homens de Deus, levanta mulher de Deus, homens e mulheres que o Senhor conhece, pessoas que têm no coração um desejo de ajudar essa igreja, de ver essa obra crescer. Deus, Deus, eu me lembrei agora de Abraão, quando o Senhor diz para Abraão que quem abençoasse Abraão seria abençoado, quem amaldiçoasse Abraão seria amaldiçoado. Ó meu Deus do céu, abençoa esta obra para ser abençoado esse povo, abençoa esta obra para o povo que envolver com essa obra seja abençoado, que o povo, meu Deus, que envolver com esse ministério, que haja fartura rápida, diferença rápida, que eles possam, ainda que não queira ver, mas eles vejam aqueles que criticaram, aqueles que falaram mal, aqueles que disseram contra, que eles sejam convencidos, que eles vejam que não adianta tocar nessa obra, não adianta tocar nesse ministério, não adianta tocar, ó Deus, naquilo que eu prego, que eu falo. Senhor da glória, Espírito Santo, abre as portas, meu Deus, levanta homens, coloca homens nessa igreja, mulheres que virão para somar, para abençoar a igreja, para ser um grande dizimista, um grande ofertante, para nós abrir mais igreja, nós abrir, meu Deus, mais congregações, Senhor. Ah, meu Deus, nós temos uma cadeia de rádio, Senhor, tu conhece os homens, as mulheres por aí, que eu não conheço, tu conhece o coração deles, tu conhece a mente deles, a alma deles, meu Pai, ó Deus, então abençoa, consagra, consagra, consagra, meu Deus, consagra, em nome de Jesus, meu Deus, consagra, meu Deus, consagra, meu Deus, consagra os dizimistas agora, todos os dizimistas que têm dizimado nessa obra, consagra eles agora, consagra, meu Deus, o seu trabalho, consagra o seu serviço, consagra o seu salário, consagra, meu Deus, os dizimistas, consagra, meu Deus, sua empresa, sua pequena empresa, seu negócio, ó Deus, consagra, consagra, Senhor, consagra, meu Deus, vai consagrando, vai abençoando, vai multiplicando as contas bancárias, ó meu Deus do céu, ó Senhor da glória, em nome de Jesus Cristo, meu Deus, abençoa, derrama a tua bênção, derrama a fartura. O Senhor é dono do ouro e da prata, o Senhor é Deus da multiplicação, o Senhor é o Deus que sabe

e tirar da onde não tem e pôr aonde tem. Ó Deus da glória, então abençoa, multiplica, multiplica, meu Pai. Vai abençoando agora esse irmão, essa irmã de outro ministério que tem envolvido, que tem ajudado essa obra. Meu Deus, abençoa os irmãos de outros ministérios. Quantos irmãos que tem nos ajudado, meu Pai. Quantas irmãs, quanta gente que tem ajudado essa obra. Quantos, meu Deus, que tem sido fiel, ó Deus, aos nossos pedidos aqui no rádio. Que tem, meu Deus, colocado na conta da igreja, que tem trazido a igreja, Deus é santo. Então mostra para esse povo a diferença. Age, meu Deus, para que ninguém venha falar mal, que ninguém venha criticar, que ninguém venha zombar, mas saber que é o Senhor, porque operando o Senhor, ninguém pode impedir. Agindo Deus, não adianta ninguém falar, querer atrapalhar, impedir. Meu Deus, aqueles que nos criticam, aqueles que nos amaldiçoam, aqueles que levantam contra nós, nós abençoamos eles agora, no nome de Jesus. Aqueles que nos perseguem, que é contra, aqueles que falam mal, que ranja os dentes na hora da oração, na hora que eu falo aqui no rádio, quando eu estou pedindo, pregando, falando, orando, ele se sente mal. Deus, liberta essas vidas. Pai, liberta essas almas. Liberta a alma, o entendimento. Liberta, meu Deus, com o sangue de Jesus Cristo. Ó, meu Deus do céu, levanta, meu Pai. Levanta homens convertidos, transformados, lapidados, regenerados. Que haja novo nascimento, Senhor. Em nome de Jesus, em nome de Jesus, meu Pai, Senhor Deus da glória, Espírito Santo, oh meu Deus, não deixe as nossas congregações perecer, faltar o dinheiro para pagar o aluguel. Não deixe, meu Deus, nós faltar o dinheiro para pagar o rádio. Pai, toca no coração desse povo. Pai, abra, meu Deus, o Senhor é o Deus que tem a chave de Davi, que fecha, ninguém abre, abre, ninguém fecha. O Senhor é dono, meu Pai, de todas as coisas. Oh, meu Pai do céu, Senhor da glória, agora eu te peço, levanta essa obra, levanta esse ministério, Deus é santo. Meu Deus, faz os olhos do povo olhar para essa igreja e ver nessa igreja algo diferente. Faz o povo olhar para esse ministério e olhar e ver que é o Senhor que está nessa igreja, que não é o homem que está agindo. Faz o povo, meu Deus, olhar para essa igreja com um olhar diferente, com um olhar de fé, com um olhar de crença, de confiança, um olhar de respeito, um olhar, meu Deus, de gratidão. Senhor, faz essa obra ser uma igreja abençoadora, uma igreja para abençoar o povo, meu Pai, para curar os doentes, para ganhar almas. Que essa igreja seja uma igreja a levantar o caído no teu nome, para fortalecer o fraco, para despertar quem está apagado, dormindo, adormecido. Ó, meu Deus, ó, meu Pai do céu, faz essa igreja ter algo diferente, ter uma unção nova, ter uma unção de santidade, de milagre, de poder, de oração, de jejum, de fé. Ó Deus, apoderai dos obreiros, não deixe os obreiros ser apagados, não deixe eu ser apagado, não deixe as obreiras ser apagadas. Faça as obreiras sentir o mesmo espírito que eu sinto aqui, o mesmo espírito que tiver em mim, que esteja nos obreiros, o mesmo espírito que está em nós, meu Pai. Que seja, meu Deus, para que esse povo veja que é Deus, que é o Senhor, que é o Espírito Santo da verdade. Meu Deus e meu Pai, meu Jesus, põe nessa igreja uma força divina, uma força, uma fortaleza,
ao

varão de poder, que quando nós aqui falar, meu Deus, oh meu Pai, que as coisas aconteçam, Jesus, faz o povo crer naquilo que nós falar, faz nós falar uma palavra que tem unção, que tem autoridade, que tem a verdade, que aconteça, meu Deus, que o povo veja que é Deus, que é o Espírito Santo, que não é o homem, que não é eu, que não é os obreiros, mas é o Senhor, é o poder de Deus, é a unção do Senhor, é a graça do Senhor, é a virtude do Senhor, meu Deus. Pai, não deixe nós nos preocuparmos com nada, faz nós crer, faz nós confiar que é o Senhor que está na frente, que é o Senhor que está liderando, dirigindo, assim como o Senhor estava na frente de Moisés, de dia e de noite, guiando aquele povo com a luz, com uma nuvem, Senhor, e aquele povo não tinha necessidade de nada, aquele povo era guiado, era dirigido não por Moisés, porque Moisés era guiado pela luz, aquela luz divina que à noite brilhava, cobria o povo, esquentava o povo, aquecia o povo, aquela luz forte, ó Deus, aquela luz que era uma luz de muito poder para aquecer o povo, meu Pai, ó Deus, e de dia aquela nuvem cobria o povo, aquele sol escaldante, ó meu Pai, ó meu Deus, ó Jesus Cristo poderoso, seja o meu Deus, seja o Deus da minha vida, o Deus da minha alma, Deus de Moisés, o Deus de Abraão, de Isaac, de Jacó, de José, o Deus de Davi, o Deus poderoso de Elias, de Eliseu, de Samuel, o Deus de Daniel, de Sadraque, Mesaque, Abednego, o Deus que falava e fazia, ó meu Deus, aquele Deus de João, de Pedro, de Paulo, de Tiago, de Felipe, ó meu Deus, seja na minha vida, seja comigo, meu Deus, seja comigo, em nome do Senhor Jesus, meu Pai, seja comigo, me ajuda, me dá a direção, faz o povo, meu Deus, olhar para mim, Deus na minha vida, que vê a tua presença na minha vida, Pai, se o Senhor não me usar, se o Senhor não tiver na minha vida, o povo não vem, o povo não virá, o povo não crerá, o povo não vai acreditar, mas se é o Senhor na minha vida, se é o Senhor na obra, nesse ministério, o povo vai ver que é o Senhor, que é o Espírito Santo, que é o trabalhar de Deus, que é o agir de Deus, ó meu Pai do céu, meu Deus, seja conosco, seja, age, coloque uma confiança viva no meu coração, eu preciso de uma fé viva, de uma fé maior, eu preciso, meu Deus, de ter uma confiança maior dentro do meu coração, dentro de mim, que eu não venha temer, que eu não venha tremer as necessidades, que eu possa confiar no Senhor, e o Senhor suprir as nossas necessidades, e o Senhor curar, salvar, libertar, crescer, progredir essa obra, prosperar essa obra, que o povo que estiver conosco, que esse povo veja que é o Senhor, que esse povo não venha ficar sofrendo, atribulado, desesperado, angustiado, mas que esse povo veja que é o Senhor que está cuidando deles, que é o Senhor que está zelando deles, que é o Senhor que está dando eles vida, saúde e vitórias. Meu Deus, perdoa esse povo, meu Deus, me perdoa, e
Meu Deus, nos perdoa. Meu Deus, perdoa esse povo. Liberta esse povo. Me liberta. Não lança esse povo na escuridão. Não lança esse povo, meu Deus, no castigo. Tenha misericórdia. Tenha compaixão de todos nós. Nos perdoa. Nos purifica. Nos santifica. Deus. Deus. Não ira. Não nos castiga na tua ira, não, ó Deus. Mas tenha misericórdia. Tenha compaixão. Tenha piedade, meu Deus. Meu Deus. Meu Deus, tem misericórdia. Porque a tua palavra diz que as tuas misericórdias é a causa de nós não sermos consumidos, destruídos. Oh, grande Deus de amor e bondade, misericórdia, Senhor, meu Deus do céu, meu Pai da glória, venha, meu Deus, nos perdoar, venha nos purificar, nos libertar, nos santificar, meu Deus. Senhor, apaga o nosso pecado, apaga as nossas más obras, meu Deus, passa o teu sangue, meu Deus, passa o teu sangue, o sangue de Jesus tem poder, o sangue de Jesus é poderoso a nos purificar, a nos libertar, oh meu Deus do céu. Senhor, levanta, levanta, Senhor, levanta, levanta homens, levanta mulheres, levanta jovens, levanta, meu Pai, levanta, meu Deus, levanta, Pai, levanta, coloca no coração desse povo o teu temor, a tua santidade, coloca, meu Deus, no coração de cada um de nós a força, a fortaleza, a unção, o que está faltando em nós, Pai da glória, o que tiver faltando em nós, o que tiver faltando em nossa vida, meu Deus, oh meu Pai do céu, oh Jesus Cristo poderoso, vai derramando, meu Deus, a tua graça, a tua bondade, a tua misericórdia. Não derrama a tua ira, não derrama a tua indignação, não derrama o teu furor, meu Deus, não derrama, Senhor, não derrama, meu Deus, a cobrança, não derrama, meu Deus, não derrama a cobrança, mas derrama misericórdia, bondade, compaixão e piedade, Senhor, meu Deus, oh grande Deus e Pai, Espírito Santo, Espírito de Deus, vai trabalhando, vai agindo, vai pelejando, vai, meu Deus, vai, Senhor, trabalhando a nossa vida, vai trabalhando a minha cabeça, a minha mente, no meu entendimento, faz eu ver as coisas, faz eu enxergar as coisas, faz eu ver as coisas, faz eu ouvir, faz eu ver, faz eu enxergar, sem alguém falar, mas o Senhor me fala, me mostra, me revela. Espírito Santo, abra o meu coração, abra minha mente para ver as coisas. Ó Deus, eu quero ouvir a tua voz, eu quero ouvir a tua voz, meu Deus. Meu Deus, eu quero ouvir a voz de Deus, eu quero ouvir a voz do Espírito Santo, eu quero ouvir a palavra de Deus, o aviso de Deus, a revelação de Deus, a direção de Deus, o discernimento, a interpretação, Senhor. Deus fala, Deus mostra, Deus revela, Deus revela, Senhor, mostra para nós, meu Pai, em nome de Jesus, em nome de Jesus, em nome de Jesus, em nome de Jesus, em nome de Jesus, em nome de Jesus Cristo, em nome do Senhor Jesus, em nome de Jesus Cristo, meu Deus. Oh, meu Pai do céu, Espírito Santo, meu Deus, meu Jesus Cristo verdadeiro, oh, meu Deus, meu Deus, quero te agradecer agora,
quer te louvar, quer te dar glória, glória a Deus, glória a Deus, graças a Deus, louvado seja Deus, bendito, engrandecido, exaltado é o Senhor, glória o nome de Cristo, glória a Deus, glória a Deus, glória a Deus, glória a Deus, glória a Jesus, graças a Deus, graças a Deus, graças a Deus, glória, glória ao Pai, ao Filho, ao Espírito Santo, glória a Deus, glória a Deus, glória o nome de Jesus, glória a Deus, oh meu Deus do céu, bendito, bendito, bendito, bendito, bendito, bendito, glorificado, engrandecido é o Rei, glória a Deus, glória a Deus, glória a Deus, Pai, glória a Deus, glória a Deus, glória a Deus, glória a Deus, glória a Deus, glória a Deus, glória, glória o nome do Senhor, graças a Deus, louvado, engrandecido é o Senhor da glória, bendito, bendito, bendito, bendito, bendito, glória a Deus, glória a Jesus, glória o Pai, o Filho, o Espírito Santo, graça te dou, Deus, pelas vitórias, pelas conquistas, meu Pai, glória a Deus, aleluia, graças a Deus, glória a Deus, louvado seja Deus, bendito é o Rei, bendito é o Rei da glória, bendito é o Rei, glória a Deus, glória a Deus, glória a Deus, glória a Deus, glória a Deus, glória a Deus, glória a Deus, glória a Jesus, graças a Deus, louvado seja Deus, amém Jesus, glória a Deus, graças a Deus, amém.

0: Deus levanta a Igreja Pentecostal Deus é Santo para ajudar os sofredores.
1: Atenção, muita atenção, membros obreiros de Ponta Grossa. Atenção, muita atenção, membros obreiros que congregam na Igreja Pentecostal Deus é Santo, dentro da cidade de Ponta Grossa, porque vai ser nesse domingo, dia 13 de setembro, às 8 horas da manhã, onde nós teremos aqui uma reunião com todos os membros e obreiros da Igreja Deus é Santo. Ninguém pode faltar, irmãos. Haja visto que nós teremos assuntos para tratar com relação ao bom andamento da obra de Deus. Nós já frisamos aqui nos cultos, nós já passamos aos irmãos dirigentes e agora estamos mais uma vez relembrando a todos

nesse domingo, dia 13 de setembro, às 8 da manhã, nós teremos aqui esta reunião ministerial com membros, obreiros, os cooperadores, diáconos, presbíteros da cidade de Ponta Grossa. Não é com as demais cidades, somente Ponta Grossa. Eu preciso estar com os irmãos nesse domingo de manhã para nós tratarmos assuntos da obra de Deus. Eu me lembro da passagem de Jesus dizendo: eu vim para cuidar dos negócios de meu pai. Então, nesta manhã de domingo, ninguém pode faltar. Membros, obreiros, obreiras aqui de Ponta Grossa, todos presentes conosco, lembrando que as portas se fecham às 9 horas da manhã. Então, 8 da manhã em ponto, nós já estaremos aqui em oração, reunidos na presença de Deus. Eu creio que Deus nos dará o crescimento. A palavra de Deus diz claramente que uns plantam, outros regam. Quem é que falou isso? O apóstolo Paulo. Paulo plantou, Apolo regou, mas Deus é quem deu o crescimento. Então, nesse domingo, dia 13 de setembro, os irmãos aqui da sede, das congregações, aí do bairro Londres, Castanheira, Guaragi, todos que estão em plena comunhão, os irmãos, não pode faltar, nome de Jesus. Vamos estar reunidos nesta manhã de domingo para ouvir Deus falar conosco. A obra de Deus para crescer, para ela marchar, para ela continuar dando fruto, ela precisa estar unida. E sempre quando a gente fala de reunião, graças a Deus, o povo de Deus, os membros, os obreiros, eles sempre estão presentes conosco. Graças a Deus, os irmãos ouvem, participam e, é claro, a gente vê a diferença. Então, nesse domingo, dia 13 de setembro, ninguém pode faltar. Membros e obreiros, tanto quem é membro como quem é obreiro, as irmãs do ciclo de oração, da mocidade, enfim, as congregações, dirigentes, tesoureiros, todos de modo geral, nós vamos estar reunidos nesta manhã. Eu creio que Deus vai falar conosco através da sua santa, preciosa palavra, e nós vamos sair daqui em nome de Jesus com uma visão pronta para cumprir com o ide do Senhor e Salvador Jesus Cristo. Tá certo, irmãos? Qualquer dúvida, os irmãos, me liga, fala comigo. Os irmãos têm o telefone, o nosso telefone, o telefone da igreja está à disposição dos irmãos. E eu creio que essa manhã Deus vai falar conosco. Eu creio que esta obra que tem, Deus tem uma obra muito grande aqui nessa cidade de Ponta Grossa. Deus, ele tem os seus olhos voltados para o seu povo, povo que ora, povo que busca, povo que clama, um povo que se esforça. Mas é claro, a palavra de Deus também diz: façais tudo com ordem e decência. Então, essas reuniões são necessárias para nós acertar alguns pontos da obra de Deus. E Deus, é claro, que está conosco, ainda mais nos abençoar, ainda mais aperfeiçoar os talentos, as ferramentas que ele nos deu, e junto nós ganhar as almas para Jesus, e junto nós povoar o céu para a glória do Senhor nosso Deus. Certo, meus irmãos? Conto com a presença, com a obediência de todo o nosso campo de Ponta Grossa, e o nosso Deus é ele quem vai trazer a recompensa, em nome do Senhor Jesus. Deus abençoe. Daqui a pouco eu volto falando desse domingo aqui em nossa sede regional dos Campos Gerais.

0: Eu quero lembrar também os irmãos de Piraí do Sul. Atenção, atenção, Deus de Piraí do Sul, porque os cultos no domingo acontecia à tarde, às 14h. E a partir desse domingo agora vai acontecer às 19h. Já tivemos aí quinta-feira, conversando aí com os irmãos que estava presente, muita gente falou que vai estar presente nesse domingo. Então, você que mora em Piraí do Sul e região, se programe, se prepare para estar presente neste domingo na Igreja Pentecostal Deus é Santo em Piraí do Sul. O povo de Piraí do Sul é um povo de fé. Tivemos aí na quinta-feira junto ao presbítero José Leal, esteve conosco aí também o cooperador Emerson, o cooperador João Henrique. E olha, irmãos, nós chegamos, muita chuva na estrada, mas chegamos ali, ficamos impressionados, muitos carros na frente da igreja, o povo compareceu, não olhou para a chuva. Olha, nós temos visto Deus agir de uma maneira sobrenatural. É a promessa que está escrita na palavra de Deus. O profeta Joel profetizou que há de ser que nos últimos dias derramarei do meu espírito sobre toda a carne. Então, quem tem buscado, tem encontrado. Quem tem pedido, tem recebido. Quem tem batido, a porta tem sido aberta. Vamos à palavra de confirmação do nosso irmão cooperador Lucas Machado, falando desse domingo às 19h. Cooperador Lucas Machado, paz do Senhor Jesus, linha aberta, servo de Deus.
1: Paz do Senhor Jesus, meus irmãos, quem cumprimenta a todos, seu irmão em Cristo, cooperador Lucas Machado. O motivo da minha participação com os irmãos é para convidar todo o povo de Deus da cidade de Piraí do Sul para estar conosco nesse domingo, irmãos. Vai se iniciar o culto nos domingos, a partir das 19h, o culto em favor da família. Nós convidamos a todos para estar presente conosco, para receber a palavra do Senhor Jesus Cristo. Eu mesmo, cooperador Lucas, estarei pregando a palavra de Deus, orando em favor de todos. Compareçam você, toda a tua casa, tua família, que precisa de um milagre de Deus. O endereço da igreja está na Avenida Davi Federman, 432, bairro Brasília. Bem localizada a igreja, uma igreja ampla, fácil de acesso. Então, esperamos por todos lá em nome do Senhor Jesus.
0: Deus abençoe, cooperador Lucas Machado. Ele vai estar pregando a palavra de Deus neste domingo em Piraí do Sul, pregando, orando. Juntamente com ele também a sua esposa, que louva a Deus, uma bênção. Vai estar aí também a nossa irmã, ali o irmão Jefferson, sua esposa também. Vão estar presentes neste domingo no horário das 19h. Culto em favor do lar, culto em favor da família. Eu creio que Deus vai fazer coisas grandes. Cooperadora Evelyn, irmão cooperador Lucas Machado, meu Deus, Deus tem coisas grandes para fazer. Povo de Deus, não fique em casa, venha buscar a Deus. Vamos orar, vamos clamar o Senhor Jesus, porque ele tem coisas grandes para fazer.

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Deus é Santo. Esta programação que vai ao ar todos os dias, do horário das 11 da noite até as 6 da madrugada.

Ouvintes, eu quero lembrar a todos que neste domingo, no horário das 7 horas da noite, esse quem vos fala, presbítero Paulo Messias, eu estarei no Santo Altar de Deus, na Igreja Pentecostal Deus é Santo, aqui no coração, no centro da cidade de Ponta Grossa. Nós estamos aqui ao lado do Habib's, próximo da Van, aqui do Compre Mais, o antigo Big, estamos próximo do Paládio, em frente aqui ao Balarote, o portão do Balarote, do Uvaranas, aqui está a Igreja Pentecostal Deus é Santo. E eu quero que você, irmão e irmã, lute para estar conosco neste domingo, no horário das 19 horas, das 7 horas da noite. Nós vamos estar aqui pregando a palavra de Deus, orando pelos dons excelentes do Espírito Santo de Deus. Bem,

Jesus Cristo é o mesmo ontem, hoje e assim será eternamente. Ele tem operado no interior das igrejas pentecostal, Deus é Santo. Eu quero a sua preciosa atenção, porque nesse domingo nós teremos aqui a unção com óleo. Traga a sua família para receber a poderosa unção, porque a palavra de Deus, ouvintes, ela nos garante que a unção, ela quebra, ela despedaça o jugo, a unção com óleo. A Bíblia Sagrada diz que ela despedaça o jugo. E quem sabe você está aí vivendo debaixo de um jugo de maldição, um jugo de opressão, um jugo de enfermidade, um jugo de brigas, de confusões, de invejas. E olha, nesta noite de domingo, o Senhor nosso Deus, ele vai, em nome do Pai, em nome do Filho e do Espírito Santo de Deus, repreender todo esse jugo que está sobre a sua vida, sobre a sua casa, sobre o seu lar, a sua família. Muitas famílias agora me escutando neste momento, e a sua vida se encontra de mal a pior. São problemas, são angústias, são tantas as desilusões que você tem encontrado na sua vida. São pessoas que estão me escutando agora, que têm problemas que não é para os médicos solucionar, não é para os médicos resolverem. São pessoas que me escutam agora, que estão passando por lutas, e essas lutas, elas são guerras espirituais. Ouvintes, você tem que crer no poderoso nome de Jesus Cristo, porque o poder de Jesus, ele tem operado, ouvintes, e nesta noite de domingo, nós vamos clamar, nós vamos orar, e o Espírito Santo de Deus, ele vai despedaçar todo o jugo do inferno sobre o teu lar, a tua casa, a tua família. Nós vamos fazer uma oração pelos casais, vamos orar pelas crianças. Vai ser um domingo especial. Nós vamos ter oração por libertação, e o Senhor nosso Deus vai operar sinais e maravilhas.

neste domingo, na Igreja Pentecostal Deus é Santo, Avenida General Carlos Cavalcante, número 252, em frente ao portão do Balarote do Varanas, ao lado do Habibis, no coração da cidade de Ponta Grossa. Eu mesmo, seu irmão em Cristo, presbítero Paulo Messias, estarei pregando a poderosa, valiosíssima palavra de Deus, orando pelos dons excelentes do Espírito Santo e o Senhor resolvendo esses problemas dentro do seu lar, dentro da sua casa, da sua família, em nome do Senhor e Salvador Jesus Cristo. Vem, irmãos, chegando na Igreja Pentecostal é Santo, dobre os seus joelhos, não precisa contar o seu problema para ninguém, conte para Jesus, conte para Ele, porque Ele é o autor e consumador da nossa fé, e Ele vai se encarregar, em nome de Jesus Cristo, para resolver, para revelar o seu problema, para revelar aquilo que você tem sofrido, e após essa revelação da parte do Espírito Santo de Deus, o Senhor nosso Deus, é claro, Ele vai entrar com providência na sua vida, em nome de Jesus.

domingo o Senhor nosso Deus vai derramar a sua paz, a sua graça, a sua glória, o seu poder na sua vida, no seu lar, na sua família. Venha, meu irmão, venha, minha irmã, não sofras mais. Jesus Cristo, ele tem uma vida de vitória para mudar este teu semblante, para mudar os teus dias, as tuas madrugadas. Neste domingo, às 7 da noite, o grandioso culto em favor do lar e da família.

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Estamos aqui com muita alegria, com os irmãos ouvintes, anunciando que esse domingo o Senhor nosso Deus, ele vai operar, ele vai agir, ele vai fazer milagres sobrenaturais na vida de todos aqueles que crerem e vierem em busca. Venha, meu irmão, venha, minha irmã. Você que, quem sabe, faz muito tempo, muitos domingos, que não comparece na igreja pentecostal, Deus é Santo, venha. Vem estar conosco neste domingo. O sobrenatural de Deus vai entrar na sua vida, vai entrar na sua casa, vai entrar no seu lar, na sua família. Pode ter certeza, o sobrenatural de Deus é real. Existe, ouvintes. 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

0: nós vamos agora falar com Deus, nós vamos orar, e o nosso Deus que venceu todas as batalhas e barreiras e lutas e adversidades, venceu o diabo, venceu os demônios, venceu a morte, venceu o inferno, venceu tudo. E hoje ele está sentado à direita do Pai. Nosso Senhor Jesus, que venceu, está sentado à direita do Pai. E agora nós vamos orar e ele vai interceder o Pai em nosso favor. Eu quero pedir perdão e desculpa aos nossos irmãos católicos quando eles falam que é por intercessão de Nossa Senhora, e a Bíblia diz que é intercessão de nosso Senhor. A única pessoa que está lá no céu, assentado à direita do Pai, é o Filho, não é Nossa Senhora. Então os irmãos católicos, nossos co-irmãos católicos, que pede por intercessão dos santos, das santas, dos que já morreram, olha, meus companheiros, vocês estão equivocados, biblicamente falando. Tudo tem que ser em nome de Jesus. Tudo que pediu o Pai, tudo que pediu o Pai tem que ser em nome do Filho. Não é em nome da mãe do Filho, mas sim do Filho, tá certo? Então olhe agora, pedindo em nome do Filho, que você vai ver que o câncer, a doença, o problema, a luta, a tribulação será resolvida através do Pai, do Filho e do Espírito Santo. Momento de oração.
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graças a Deus, engrandecido é o meu Deus, o nosso Deus, o Deus vivo e poderoso, em nome do Senhor Jesus, em nome do Senhor Jesus, meu Deus, eu quero te pedir agora perdão para os nossos pecados. Eu quero pedir perdão para que o Senhor possa me ouvir e responder a minha oração, meu pedido. Meu Deus e meu Pai, olha quanta gente agora orando conosco. Olha quanta gente agora que estão em oração, estão pedindo, estão aflitos, estão angustiados, desesperados. Meu Deus, olha quanta gente que estão passando no estreito, no vermelho, sem saber o que fazer, por causa das lutas, por causa dos problemas, das dificuldades, das tribulações, das enfermidades. Ó Deus e Pai, Senhor da glória, Senhor Jesus, ó Deus, ó Deus, ó Deus, ó Deus, ó Deus, ó Deus, ó Deus, ó Pai, Senhor da glória, Senhor Jeová, Espírito Santo de Deus, meu Deus, ó meu Senhor da glória, meu Senhor Jesus, meu Deus, eu não tenho palavras, eu não sei como falar, como orar, como pedir, como agradecer. Eu posso falar do meu jeito, mas eu quero falar do jeito do Senhor, do jeito que agrada a Deus, do jeito que Deus recebe. Senhor da glória, dai força, dai graça, meu Pai, dai ânimo, meu Deus. Meu Deus, ajuda. Meu Deus, ajuda, meu Pai. Deus, ajuda. Deus, nos cobre com teu sangue. Deus, nos cobre com teu sangue. Deus, nos cobre com teu sangue. Deus, nos cobre com teu sangue. Em nome do Senhor Jesus. Meu Deus, em nome do Senhor Jesus. Meu Deus, em nome do Senhor Jesus. Meu Deus, em nome do Senhor Jesus. Deus, Deus poderoso e santo, Deus da glória, Deus verdadeiro, Deus poderoso, Deus maravilhoso, glorioso, Senhor, em nome de Jesus, visita agora esta casa, este lar, esta família.

família, Deus, esse pai de família, essa mãe, essa esposa, esse esposo. Deus, visita agora esse filho, essa filha, esse genro, essa nora, o neto, a neta, o pai e a mãe, o sogro e a sogra. Visita, meu Deus, agora toda a família, familiar, os cunhados. Senhor, faz uma obra, meu Deus. Meu Deus, faz uma obra. Meu Deus, faz uma obra poderosa. Jesus, oh Jesus Cristo poderoso, oh meu Deus, me dá calma, me dá paciência. Todos nós, dá-nos calma e paciência. Todos nós, dá fé, coragem, perseverança, ânimo, as qualidades de uma pessoa vencedora. Meu Deus, em nome de Jesus. Meu Deus, em nome de Jesus. Meu Deus, em nome de Jesus. Meu Deus, em nome de Jesus. Espírito Santo, Espírito de Deus, faz uma obra grande, uma obra poderosa, uma obra santa e verdadeira. Senhor da glória, oh meu Pai, oh meu Senhor Jesus, meu Deus dos céus, em nome de Jesus, Pai, Senhor, essa pessoa que está desenganada da medicina, essa pessoa está enferma, Senhor, faz uma obra agora, Deus, faz uma obra agora, Jesus, Jesus, faz ouvir milagres, faz ouvir pessoas contar bênção, faz ouvir pessoas contar vitórias, faz ouvir pessoas contar milagres, meu Deus, oh Senhor da glória, faz ouvir pessoas relatar milagres, vitórias, depois dessa oração, em nome de Jesus, meu Deus, em nome de Jesus, meu Deus, em nome do Senhor Jesus, vai de encontro agora, essa pessoa que está desesperada, está angustiada, está devendo, que não pode pagar, não sabe mais o que fazer, Senhor, meu Deus e meu Pai, em nome de Jesus, meu Deus, em nome do Senhor Jesus, faz um milagre agora, faz uma bênção, faz uma cura, faz acontecer, meu Deus, faz acontecer alguma coisa de acordo com a necessidade da pessoa. Senhor da glória, olha quem está doente, olha quem está enferma, olha quem está no hospital, na cadeia, olha, meu Deus, a pessoa que está jurada de morte, ameaçada de morte, dá o livramento, meu Deus, em nome de Jesus, meu Deus, meu Deus, meu Deus e meu Pai, Senhor da glória, Espírito Santo, Jesus, faz alguma coisa, Senhor, faz alguma coisa, meu Pai, Deus, faz alguma coisa agora, socorre, socorre, meu Deus, socorre os aflitos, angustiados, os desesperados, os atormentados, Deus, liberta agora, vai libertando, em nome de Jesus, em nome do Senhor Jesus, Pai, Deus, em nome do Senhor Jesus, faz alguma coisa, Senhor, faz alguma coisa, meu Deus, faz alguma coisa agora, dá o livramento, Senhor, dá o escape, meu Deus, põe as tuas mãos agora, essa pessoa que tem diabetes, essa pessoa que não enxerga, que é muda, cancerosa, paralítica, ó Senhor da glória, ó meu Deus, ó meu Pai do céu, ó meu Senhor Jesus, ó Divino Espírito Santo da verdade, meu Deus, visita agora, socorre, abre as portas, faz um milagre acontecer, em nome de Jesus, em nome do Senhor Jesus, meu Deus, em nome de Jesus, em nome de Jesus, Pai, em nome do Senhor Jesus,
Deus, em nome do Senhor Jesus.

Jesus. Deus, em nome do Senhor Jesus. Deus, em nome do Senhor Jesus. Em nome de Jesus. Em nome de Jesus Cristo Salvador. Em nome de Jesus. Deus, em nome do Senhor Jesus. Faz acontecer. Faz acontecer alguma coisa que eu não sei falar, que eu não sei pedir, mas que eu preciso, que essa mulher precisa, esse homem precisa. Senhor, faz alguma coisa. Deus, põe as tuas mãos agora. Essa pessoa que tem problemas na mente, ela tem problemas na mente, meu Pai. Essa pessoa que essa pessoa que tem maus pensamentos, pensamento de morte, sair de casa, de ir embora de casa, de matar, de morrer, Senhor da glória, repreende esse demônio. Jesus, queima agora, dai força, meu Deus, dai força, meu Pai, ajuda essa pessoa que está numa situação difícil, que só Deus, só o Senhor para fazer a obra, só Deus para colocar as mãos, meu Deus, só o Senhor para agir, agir, meu Deus, meu Deus, só o Senhor para responder e repreender os demônios, em nome de Jesus. Agora vai saindo toda a força do mal, vai saindo agora toda a força do inimigo, toda a força do maligno, sai agora, sai, sai, Satanás, sai dessa vida, sai desse corpo agora, sai dessa família, desse casamento, sai, sai, sai, sai, pelo sangue de Jesus, sai pelo sangue de Jesus, sai pelo sangue de Jesus, sai pelo sangue de Jesus, sai pelo sangue de Jesus, sai pelo sangue de Jesus, sai pelo sangue de Jesus, sai pelo sangue de Jesus, sai pelo sangue de Jesus, em nome de Jesus agora, em nome do Senhor Jesus agora, eu repreendo do mal, toda seta maligna, toda força do mal, sai, sai, sai da garganta essa pessoa, demônio do câncer, sai agora do útero, dos ovários, da bexiga, aonde tiver agora o demônio do câncer, o câncer de próstata, Jesus queima agora, Jesus queima, Jesus queima agora, Jesus queima agora, vai queimando, vai repreendendo agora toda a malignidade, meu Deus, repreenda agora, Senhor, queima, Jesus, queima agora toda a força do mal, toda seta, toda malignidade, toda a opressão do diabo, que seja repreendida agora em nome do Senhor Jesus. Deus da vitória, Deus socorre, faz essa pessoa vencer essa batalha, essa luta, em nome do Senhor Jesus. Abençoa o técnico, põe as mãos, aí força, meu Pai, guarda essa vida, essa casa, esse lar, em nome de Jesus, guarda a minha vida, guarda a minha casa, no nome do Senhor Jesus, meus filhos, minha esposa, minha mãe, meus irmãos, minha parentela, todos que agora oraram conosco, em nome de Jesus, Pai, em nome de Jesus, amém, e amém, e amém, Senhor, e amém, graças a Deus, glória a Jesus, graças a Deus, graças a Deus, glória a Deus, glória a Deus, glória ao Pai, o Filho, o Espírito Santo, graças a Deus, glória a Jesus, louvado seja Deus, bendito é o Senhor, graças a Deus, graças a Deus, graças a Deus, graças a Deus, glória a Deus, glória a Jesus, glória a Jesus, glória ao Pai, o Filho, o Espírito Santo, amém e amém, Jesus.

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0: 4h41.
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2: Bom demais! Um batidão novo, quero mostrar música nova pra vocês aí, que a gente fez do coração pro batidão. É desse jeito mesmo.

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0: moçada. Muito obrigado.
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0: São Gabriel, tropilheiro Reinaldo Menezes.
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0: Valendo? Cronômetro rodando. Ouvinte, bom dia, 6:02, está começando aqui o plantão na antena. E o dia já começa a amanhecer, hein? Já está amanhecendo. Com uma garoazinha, temos uma chuva fina aqui na área central de Ponta Grossa e também, creio, em cidades aqui dos Campos Gerais. Vamos dar uma olhadinha, como é que tá? Radar, radar, radar. Se tá chovendinho, sim, em alguns pontos da nossa região, aquela chuva fininha nesta manhã. Quantos milímetros? Deu 12 milímetros? 12 milímetros marcou a nossa estação de chuvas. De ontem até agora de manhã. Aquela chuva fraca, tranquila, serena. É, vários pontos aqui da nossa região com chuvas. Mais aqui Curitiba, Jaguaraíva, Telêmaco Borba, mas são chuvas razoáveis, tranquilas nesta manhã. E na previsão, temos ainda mais 10 milímetros de chuvas. Chove, para ao longo do dia de hoje, mas chuvas bem tranquilas, tá? Até 15 milímetros. O nosso vento tá em 47. A temperatura 11.6, a máxima não passando de 14 graus. E daí durante a noite vai passando as chuvas, tanto que para amanhã, segunda-feira, temos uma previsão de 3 milímetros, um pouquinho por enquanto de chuvas para amanhã. Terça-feira, quarta-feira, quinta-feira vai seguindo a previsão de tempo bom. Então, durante a noite de segunda, a noite de domingo para segunda-feira, essas chuvas passando então pela informação desta manhã. Daqui a pouco o Lisandro traz mais detalhes de tempo e também de temperaturas neste domingo, dia 13/9/2026. Semana que marca o aniversário de Ponta Grossa, terça-feira, 203 anos, com desfile aqui na Vicente Machado, a partir das 8 horas da manhã. Hoje tem Mega Sena, já estou olhando aqui, a Mega está com 85 milhões neste domingo e terça-feira tem a Loto Fácil da Independência, prêmio de 300 milhões. E tem jogo do Operário também na terça-feira contra o Náutico. Tudo já está aparecendo aqui na nossa tela inicial do plantão. Aqui comigo, Jota Carneiro e também John Kevin. Então, John Kevin, bom dia.
1: Bom dia, Isaac Ortiz, bom dia aos ouvintes do plantão de domingo. Hoje, dia 13 de setembro de 2026, com algumas datas comemorativas do dia de hoje, dia do agrônomo e dia do programador, dia então aí dos mais importantes do dia de hoje. Também amanhã tem o dia do frevo, dia da cruz também para amanhã, e daí segue a sequência com dia do cliente na terça-feira, dia nacional da musicoterapeuta, enfim, e segue o dia então hoje, dia do programador e dia do agrônomo. Para você poder participar e interagir com a gente até as 8 horas da manhã, começando pelo nosso fone zap aqui do plantão de domingo, 42 98409 1431, 42 98409 1431 é o nosso zap para você poder participar. Também tem o nosso Facebook, o pessoal já tá começando a comentar, curtir, compartilhar o podcast Redação. A gente já de antemão agradece sempre a interação, tanto no zap quanto no nosso Facebook. 6:05, o plantão de domingo está no ar.
0: Muito bom, John Kevin, 6:06, semana de STF também, bastante coisa, Mendonça, Moraes, crise. Brasília, crise, temos esse fato também relevante para esta semana que entra. 6:06, o João Adenilson aqui do Marmeleiro, interior de Castro, aqui tá chovendo, obrigado.

0: João, pela informação. Tá chovendo aí, ouvinte? Passa a informação. Como é que tá, hein? Chuva fraca, tranquila. Passa, dá o seu alô e também passa uma informação para nós. Bom domingo para todos, Castro 11 graus, com chuvisco. Antônio Carlos Fontoura, aqui do Jardim dos Bancários. Obrigado, Antônio. A Olga Martins, Guamiranga, uma chuva fina. É, a chuva fina, então, é o destaque, como aqui, Ponta Grossa, nesta manhã. Os ouvintes vão nos informando. Bom dia, Isaac, chuvica aqui em Castro, diz a Nena. Obrigado, Nena, que tá feliz ontem, não é, Nena? Seu Internacional ontem ganhou, até que enfim. 2-1 contra Chapecoense na Série A do Brasileiro, mas ainda está na zona de rebaixamento. João Zutanski e Inácio Martins. Obrigado, João, pela informação. Caramuru Castro ontem perdeu na Série Bronze para São Miguel 7-3. Tem jogo da volta aqui em Castro durante esta semana. Sérgio Bonetti, Piraí do Sul, bom dia. Avani Tronco, bom dia. Sandro Sandaca, Ponta Grossa, bom dia. O nosso Bueno aqui em Castro, bom dia, também acompanha a gente. Ó, Lisandro vai falar.
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3: Muito bom dia, o boletim Cimepar informa do dia 13 de setembro de 2026. Domingo ainda com bastante nebulosidade sobre o estado do Paraná e ocorrência de chuva fraca em vários setores. Mas chuva que alterna alguns períodos de fraca intensidade e até mesmo garoa, chuvisco ocasional na maioria das regiões, bem menos intensa do que foram nos últimos dois dias. Ou seja, teremos uma condição ainda de instabilidade, porém já com menos severidade. As temperaturas permanecem muito amenas ao longo do dia, com pouquíssima variação do leste ao litoral do estado. Na capital, por exemplo, varia dos 9 graus no amanhecer, com máxima de 12 graus apenas durante o período da tarde. Nos Campos Gerais, variação dos 10 aos 14 graus e no litoral dos 15 aos 17 graus. Mas no interior do estado, as temperaturas variam um pouquinho mais. No entanto, amanhece frio. No extremo sul do estado, temperaturas abaixo dos 10 graus nos termômetros em muitas cidades. Destaque para General Carneiro, com 7 graus no amanhecer. As máximas giram em torno de 22 a 23 graus no noroeste, cidades como Paranavaí, Umuarama e Loanda. Em nosso site, cimepar.br, disponibilizamos a previsão detalhada para os 399 municípios paranaenses. Com as informações do tempo, Lisandro Jacobsen, meteorologista do Cimepar.
0: Sérgio Bonetti, em Piraí do Sul, com chuva fraca. Na informação, Joseval Porteiro, na escuta aqui em Ponta Grossa. Bom dia, Joseval. Anderson de Pissarras, também estou ouvindo a antena pelo aplicativo. Nosso aplicativo da antena é sensacional. Ele é muito bom. Portanto, baixe o aplicativo da antena. Você clica ali já, começa a gente falar na hora, é imediato. E daí lá no cantinho tem um linkzinho do WhatsApp, onde você já pode entrar lá, fica ouvindo nós e já manda mensagem pra gente. É muito legal o aplicativo da antena. Baixe, baixe, baixe. Você escuta a gente pelo aplicativo da antena? Então, em Santa Catarina, sou Ponta Grossense, também está chovendo por aqui. Obrigado, Anderson, em Santa Catarina, nesta manhã. Lucilene Elias, do Boa Vista, Marli Coma de Ipiranga, Roseli de Fátima Elias, Itaiacoca, Mato Queimado, na escuta da antena. Jori do Operário também. Obrigado, bom dia, Jori, bom domingo. Bom dia, Isaac, Dion, Carambeí, chuva fraca, Carneiro, chuva fraca em Carambeí, diz o Adriano Benedito. Jaguaraíva, sim, tá chovendo um pouquinho mais. O Elionilson do Cerrado da Roseira, tá chovendo um pouco mais do que aqui pra gente, mais embaixo aqui pra nós, as chuvas mais fracas, então. E é assim que vai ser, chuvas fracas ao longo do dia. Luiz Fernando Colônio, Dona Luísa, também tá com a gente nesta manhã. Bairro dos Lanças, choveu a noite toda e tá chovendo. Irondina, obrigado pela informação. Então é isso de previsão, de tempo e também de temperaturas. Chuvas com até 15 milímetros fracas ao longo do dia. Aí vai passando a noite as chuvas, tanto que para amanhã só temos 3 milímetros na informação. Terça, quarta e quinta-feira, por enquanto, a informação, previsão é de tempo bom.
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0: Hoje tem Diniz.
1: Diniz,
0: quem tiver pergunta ao Diniz, pode mandar um áudio, 30 segundos, ouvinte. Áudio 30 segundos. E se puder escrever para mim no começo, Isaac, esse áudio, essa pergunta é para o Diniz, que daí já facilita a minha vida aqui. Tem uma pergunta para o Diniz. Coloca no comecinho.
1: Diniz.
0: Tem uma pergunta, ô Diniz.
1: Diniz, tal coisa.
0: Então já pode perguntar, quem tiver 10 perguntas, o Diniz, Previdência e Aposentadoria, ele vai responder a partir das 7h30 desta manhã.
1: Boa.
0: Desfile Ponta Grossa, terça-feira, começa às 8 da manhã, aqui na Vicente Machado. Falece Paulo Grotti Filho, advogado com mais de 50 anos de atuação em Ponta Grossa e região. Daqui a pouco o Carneiro, nas notas de falecimentos, vai dar mais detalhes. Buraco do Padre segue fechado devido a fortes chuvas em Ponta Grossa. Tá tudo cheio, não é?
1: É.
0: Rio Tibagi tá cheio, Rio Iguaçu tá cheio, Rio Pitangui também tá cheio, Rio Iapó também tá cheio. Os rios, Arroio da Ronda também está cheio. Os rios estão cheios. Usina Mauá em Ortigueiro opera com capacidade máxima após fortes chuvas, também está cheio. O operário prepara o seu time para o jogo contra o Náutico. Terça-feira, queremos uma vitória do operário no aniversário de Ponta Grossa para dar presente à cidade. Ponta Grossa vai completar terça e a gente vai jogar no Recife. 203 anos. 19h30, então, na terça-feira. Ponta Grossa prepara a programação especial para celebrar 203 anos. Farmácia Jeová Ribeiro muda de endereço para reforma aqui em Castro. Aposentados, pagamentos começam dia 24 para finais 1. Bolsa Família começa dia 17 para finais 1. Vamos jogar na Mega Sena hoje, porque a Mega às 11 da manhã, 85 milhões. Quem não jogou, dá tempo de jogar hoje, mas somente no...
1: internet.
0: Aplicativo. Bolão, aplicativo, isso.
1: É.
0: Internet. Loto Fácil da Independência diz para nós, da Loto Fácil, vamos pagar para você ou para vocês... Terça-feira, um prêmio de 300 milhões. É terça-feira, hein, Carneiro?
1: O para vocês tem alguma mensagem subliminar?
0: Oi?
1: O para vocês?
0: Ah, é para nós, para o Brasil.
1: Para o Brasil? Uhum. Tá bom.
0: É isso, não é, John Kevin? Que mais? Para. Manchetes regionais.
1: Começando pelo Jornal da Manhã, Ponta Grossa amplia ações para retirar famílias de áreas de risco. PG se prepara para o grande entroncamento logístico sul e novo estádio do operário recebe agora o setor Sicredi, que também terá, né, uma faixa dentro também da nova arena, né, que agora é a arena Espaço Smart Fit, né, novo nome agora do GK. Claro que o pessoal vai falar Germano Krieger, mas é um nome ali que o pessoal vai pagar para colocar o nome da nova arena do operário. Já no Diário dos Campos, o EPG e outras universidades oferecem atendimento jurídico gratuito aqui no Paraná. TSE rejeita por unanimidade o registro da candidatura de Pablo Marçal, que não é mais candidato, e metade dos moradores do Sul teme chuvas intensas como o impacto do El Niño no Paraná e também Santa Catarina e Rio Grande do Sul. Essas foram as manchetes do DC e do JM de hoje.
0: Vamos para a Polícia Militar. Carneiro tem informações. Final de semana, esse dia 13 de ontem para essa manhã. Tudo bem? Bom dia, Carneiro.
2: Muito bom dia, Isaac Ortiz, John Kevin. Alô, meus amigos do rádio. Bom dia e bom domingo a todos. Ocorrências policiais, duas da PM e várias ocorrências atendidas também devido a acidentes de trânsito e também drogas apreendidas. A primeira delas, moto com alerta de roubo, é recuperada. Ela estava escondida em uma plantação na região do Caracará, na rua Dalila Marcondes Rodrigues. Às 9h41, policiais foram avisados através de denúncia que uma moto estava em um matagal, né? Com galhos sobre ela e galhos em uma plantação de eucalipto. Policiais foram até o local e realmente verificaram a procedência da informação e a moto foi retirada do local com um guincho, né? E foi levado então para a 13ª SDP. Foi constatado que havia sido furtada esta moto. Homem é preso com mais de 450 gramas de maconha. Veja como as coisas acontecem. Ele estava fumando um baseadinho,

legal. A viatura passou e viu aquele fumacê, mas não é cigarro normal, não. O soldado falou pro cabo que estava no volante: pode dar uma paradinha aí que a gente vai revistar esse rapaz. E realmente, na rua do carpinteiro Nilson Sabino, né, na região da Vila Neves, o fato aconteceu. Eles pararam, interceptaram o rapaz, na revista pessoa alguma droga, e já na residência mais droga. O ocorrência, né, é uma mulher, né, encontrou também 50 gramas de maconha. Falou que o ex-companheiro estava com ela sempre no imóvel e não informou, né? Com conversas em paralelo, daí sim informou o paradeiro dele, né? Indicado, policiais chegaram até o local e apreenderam mais 408 gramas de maconha, haxixe, balança de precisão, dois aparelhos de celular, um radiocomunicador, né? É para vigiar ali a frequência da polícia para ver se chegava no local. E mais essas drogas apreendidas. O homem recebeu voz de prisão, né? E confessou que a droga apreendida com a ex-mulher era dele também. Então foi somente ele encaminhado para o flagrante, artigo 33 do Código Penal Brasileiro, tráfico de entorpecentes. Temos também ocorrências registradas aqui, né, em Ponta Grossa. Ponta Grossa tivemos algumas ocorrências. Aqui foi registrado pela PM. Policiais militares deram atendimento a uma ocorrência, né? Deram um atendimento a uma ocorrência através de denúncias também, né? E foram até o local. Aqui na região de Uvaranas, o fato aconteceu, né? Colisão, então, né? Também essa ocorrência foi verificado maus tratos à família, né? O rapaz foi localizado e levado para a delegacia. Colisão deixa Ford Fiesta com a frente destruída em Ponta Grossa devido às chuvas, né? Apesar de fortes chuvas, danos materiais num veículo forte, ninguém se feriu gravemente, mas a frente do veículo ficou destruída devido ao forte impacto. Uma colisão de dois automóveis registradas na noite de sábado ontem, portanto, próximo ao terminal central, Avenida Doutor Vicente Machado, envolvendo um Ford Fiesta, e que esse que ficou com a frente totalmente destruída, e uma caminhoneta, né? Que foram. Os motoristas não ficaram feridos e houve apenas o atendimento pelo plantão de trânsito no local. Vamos ver outra ocorrência aqui registrada, aqui na região, né? Jovem é flagrado realizando manobras perigosas com a sua bicicleta motorizada. O fato aconteceu aqui em Ponta Grossa, onde um adolescente estava com a bicicleta motorizada e com o escapamento alto, fazendo manobras arriscadas e quase atropelou um pedestre. Jovem de 16 anos, flagrado fazendo manobras perigosas na Padre João Pedro Medaille, região aqui do Caracará. A equipe da Polícia Militar do Trânsito foi acionada e, através dessa denúncia, chegou ao local. Os agentes fiscalizaram a bicicleta motorizada com escapamento, né, aberto. Foi dado, então, né, o encaminhamento a esse menor. O menor não é preso, é apreendido. Foi levado com a sua bicicleta para a 13ª SDP, que outras pessoas representaram contra ele, porque ele estava realmente perturbando lá os vizinhos no local. O Isaac já falou de fortes chuvas, né, Isaac? Aqui no região dos Campos Gerais, os rios estão realmente cheios, o pessoal comunica, né? E o Corpo de Bombeiros
já está de plantão, né? Monitorando as águas aqui na região. Sempre o problema nós temos aqui na região da Vila Silva.

0: Cipa, né, que o Arruia da Vila Cipa, né, sempre dá uma alagada ali, próximo ao aeroporto Santana, próximo ao Rio Tibagi também, o Vaia. Então o pessoal já está de olho. Qualquer coisa, pessoal dos alagados também, gente, vai informando a gente como é que está, né, o nível das águas aí da represa dos alagados, do Rio Tibagi, da região do Kalinowski, vocês que são moradores nossos, né? E avisem a gente, o pessoal de Carambeí também, visando lá pelo alagado no Jituba, né? Pessoal e rios aí de Castro também, no Rio Apó, e rios da região, como é que estão? Nós temos enchentes também aqui da região de Palmeira, do Rio Iguaçu, né? Porto Amazonas, Palmeira, é São João do Triunfo, toda aquela região, União da Vitória, já a Polícia Militar, juntamente com o Corpo de Bombeiros, já está trabalhando também, né? Retirando algumas famílias que estão próximo ao Rio Iguaçu.
1: A notícia boa é que as chuvas diminuindo, não é?
0: Graças a Deus.
1: É claro, Daria, que depois que para as chuvas aí, o rio continua enchendo, mas...
0: É, ainda dois dias,
1: dois, né? Dois dias depois, é, mas a nascente, notícia é que vai parar agora.
0: É a nascente do Rio Iguaçu e Curitiba. Nascente do Rio Tibagi também, é na divisa aqui, né? De Palmeira com Ponta Grossa. Então, até vinha a água lá do da fonte, né? Da,
1: o início, demora uns dois dias.
0: É nascente dos rios, demora de um a dois dias para absorver, né? Pega também os rios mais pequenos, né? Ele vai acrescentando então o volume de água. Olha, o Levi Bauser e Dona Isabel na Vila Cristina já estão conosco. Aquele abraço. Quem está conosco também, o pessoal da Avenida Souza Naves, Zecão, e o nosso Ari Cudia Carneiro. Pessoal do Supermercado Tozeto já está mandando mensagem aqui. O Celori Ferreira, o Ronaldo, o Laerte, o Cid, também o Josney, que manda um abraço para a mamãe, Dona Ana, que curte também o nosso programa. Lúcio também é o nosso funcionário aqui do Tozeto, que ele é ligado conosco. Paulo Matos já ligou cedo, mandando um abraço para a Regiane, aqui que mora próximo à rádio no Mercadão Municipal. O Jorjão do Xangri-Lá e o Christopher do Jardim Cachoeira. Sebastião Mendes e Dona Naíra é Guaragi. O Wellington Matos também no Guaragi. Ah, já pediu música também aqui. Um abraço para o Jorge Chumbada lá do Jardim Paraíso, que está com a Dona Elvira e o Gilson Wilgenberg. Poposki do Taquarussu também já ligou. Aquele abraço, Poposki. Obrigado pela companhia. Temos também seu Augusto Moreira dos Anjos, região do Bom Sucesso, com a neta, né? Um abraço para a neta Ana Carolina. O Peru, conosco também, a Dona Isabel Ferrari, aqui na Vila Burrinho. Campina do Cipó? Ah, na Campina do Cipó, então, que é ele. É o Paulo Batista. Aquele abraço. Quem está conosco também? Dona Josefa Grabikoski da Vila Santana, Dona Maria aqui da Vila Marina. Quem está conosco também? Dona Lourdes e o esposo, seu Antônio Altamiro, né? Aqui de Ipiranga com a neta Roberta. Quem mais está? Ah, o Ivo Ivanco também já passou a mensagem. E Dona Regina aqui conosco, Pedrão do Carvão, já está se recuperando, né? Houve um acidente com ele aí, está se recuperando, graças a Deus, né, Pedrão? Já está conosco também, já se recuperando. Aquele abraço. Jorge Chumbara, já mandei abraço para ele e para o Gilson Eugenberg. Vamos ver quem está chegando aqui. Lalau já passou mensagem, daqui a pouco eu leio a tua mensagem, Lalau. Catarina também levantou cedo hoje. Obrigado, Carlinhos Fonta, da Catarina Pneus. Quem mais está conosco aqui chegando? Vamos ver aqui. Ah, o Sandro.
1: Sandro Bolinha, Carneiro.
0: Sandro Bolinha, já passou
1: tem,
0: mensagem.
1: Isso, tem uma prova, não é? Corrida Prefeitura e Expo Flor. Expo e Flor, saída do Oscar Pereira.
0: É aniversário de Ponta Grossa.
1: Inclusive então, os cones, já tem cones colocados, tem aqui pela área central de Ponta Grossa.
2: Ali os corredores, o pessoal já estava colocando os cones ali, estavam colocando
1: corrida?
2: No meio ali. Na
1: então vai ter corrida daqui a pouquinho, motorista.
0: É.
1: Boa corrida, Sandro.
0: Isso aí, das notas de falecimento, infelizmente, dois grandes companheiros nossos perdemos essa semana, né? Na quarta-feira, nosso querido Daniel de Bortoli, né? Um dos pioneiros em encanamento, né? De gás, de

0: apartamentos e casas em Ponta Grossa, do De Bortoli Companhia, né? Fogão a gás, fogareiros, eles trabalham com esse aqui, né? Aqui na Avenida, a família ainda lida, né? Com o fogão a gás, com instalação de gás também, né? O filho e a esposa, aqui na Avenida Nossa, aqui de Ponta Grossa, o Bispo Dom Geraldo Pelanda, aqui próximo ao Bararote. Era o Daniel de Bordo, tinha 72 anos, empresário, era pescador, né? Gostava de um sinuca também, né? Truco, era uma pessoa muito alegre. Daqui a pouquinho a gente vai fazer homenagem para ele. Faleceu na quarta-feira e foi sepultado na quinta-feira. Nosso querido Daniel de Bortoli, da família de Bortoli, que é muito querida aqui na região da Vila Rio Branco, Ponta Grossa, Paraná, Brasil. Outro que perdemos, foi sepultado ontem, foi o Carlos Roberto da Silva, o nosso querido Carlito da Prefeitura. Não o da Câmara, né, Isaac? Da Câmara está com saúde, graças a Deus. Isso. Nós temos dois Carlitos.
1: Dois Carlitos.
0: É, o Carlitinho, esse jogou conosco lá no parque, do time do Parque de Máquinas, era motorista há muitos e muitos anos, nascido e criado em Olarias. Né? Ele teve, né, os irmãos, quase todos da prefeitura, o nosso querido Emanuel, né, e o Luiz Fernando, fiscal da prefeitura, Luiz Fernando Silva, também fiscal da prefeitura, que mora na Santa Paula. Então, sentimentos para a família, muito querido. Carlito sempre alegre também, né? E trabalhou com muitos e muitos anos na prefeitura, no Parque de Máquinas, depois foi para o Centro de Ação Social como motorista e, por último, ele estava trabalhando com aqui nos adolescentes, né? Aqui na região de Uvaranas, né? Com os adolescentes, né? Ali do com um motorista da prefeitura cedido aqui, né? Para trabalhar para a comunidade também. Então, um abraço para toda a família lá, né? Companheiros próximos a gente que deixam. Então, a gente é muito triste, a gente, né, Isaac? Porque 65 anos, né?
1: Verdade.
0: Daniel de Bortoli, 72, eram pessoas que conviviam com a gente e a gente se sente muito triste porque você não vai ver mais essas pessoas, né? E eram as pessoas que a gente sempre viam sorridentes, alegres, né? E nos deixam assim precocemente. Mas daqui a pouquinho a gente volta então com as notas de falecimento, as famílias enlutadas de Ponta Grossa, também os sentimentos, né? Que são todos, as pessoas são importantes pra gente, né? É pai, é tio, é parente, é vizinho, são pessoas que tem uma vida inteira, né? E deixam o seu legado, as suas histórias pra gente contar.
1: Ficam só as lembranças. Obrigado, Carneiro. O seu Januário, bom dia. O rio aqui próximo ao supermercado Mariana está bombando, tá cheio. O seu Januário tá olhando pro rio, tá cuidando, se tá enchendo.
0: E aonde fica esse rio? É o matadouro ali, o Rio Verde.
1: Rio Verde, então. Obrigado, seu Januário. Tá olhando agora lá pro rio e tá verificando a altura da água. E passando aqui para nós. Escutando todos os dias, antena. Andressa e Renilson, aqui de Ipiranga. Obrigado, bom dia. Já tô pronto para ouvir as notícias do esporte aqui em casa. Até sentei no sofá para ouvir. Ó, John.
2: Que beleza, hein?
1: Toninho Palmeirense tá acompanhando nós. Obrigado, Toninho Palmeirense. Jair Chechelac. Eu pago. Ah, pergunta Diniz.
2: Diniz 76,
1: vou separar, vou fixar a conversa dele para deixar organizado para depois. Henrique Pereira do Sul, bom dia. Zeferino Jardim Primor. Chuva de graça aqui no Jardim Primor. Que bom. Quem mais? 429-8409-1431. O aplicativo da antena é excelente. Eu adoro, porque eu só coloco o dedo em cima dele, já começa vocês a falar. E daí do lado tem o zap que eu mando o recado e mando bom dia para vocês todos os dias. Jair de Castro. Obrigado, Jair. John Kevin.
2: Bora.
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1: Antes de você, John Kevin, Castro Caramuru perde fora de casa. Poxa, e decisão

0: Vai ser em Castro na próxima quinta-feira. Isso é Parnaense Futsal Série Bronze, que já está na etapa decisiva, 16 avos. Então, Castro ontem perdeu para São Miguel, foi 7-3? Vamos ter que tentar recuperar aqui, bastante tentos, não é? 7-3, a diferença ficou um pouquinho grande, mas futsal é futsal. É na quadra que tudo vai ser decidido. Então tem a volta aqui no Pagnaco em Castro, quinta-feira, dia 17, 20 horas. Então o Caramuru ontem perdeu para São Miguel por 7-3 no futsal.
1: Isso aí, 7:31, GP da Espanha de Fórmula 1, hoje corrida às 10 horas da manhã, com Leandro Norris na pole de hoje, Kimi Antonelli da Mercedes o segundo e o Max Verstappen da Red Bull. Já o brasileiro Gabriel Bortoleto ficou em 12º lugar, lembrando então, corrida às 10 horas da manhã, GP da Espanha. Já no Brasileirão Feminino, ontem o São Paulo venceu o Flamengo pela semifinal. Venceu ontem por 3-1, inclusive ontem teve transmissão, né, da TV aberta, tudo. E na terça-feira o Bahia enfrenta o Corinthians. Esses jogos aqui são os primeiros jogos da semifinal. Aí na outra semana, no outro sábado, tem São Paulo e Flamengo daí, né, no jogo da volta. E daí na segunda-feira que vem, Corinthians e Bahia, dia 21. Jogos então aí se aproximando do final no Brasileirão Feminino. Já na Série C do Campeonato Brasileiro, o Maringá ontem acabou perdendo para o Santa Cruz por 1-0. Maringá então fica em segundo lugar nesse exato momento no grupo B com 3 pontos. O Santa Cruz então fica na primeira posição. Lembrando que agora o Maringá já está na série quadrangular da segunda fase da Série C. Já na Série B do Campeonato Brasileiro, ontem tivemos alguns jogos, ontem não, na verdade vai ser pela 28ª rodada, os jogos de hoje. Atlético Goianiense e Criciúma às 16, Juventude e Atlético às 18, Novo Horizontino e Cuiabá às 18:30, Fortaleza e Ceará, hoje tem o clássico, às 18:30, Botafogo de São Paulo e Goiás amanhã às 19:30, América Mineiro e São Bernardo amanhã às 19:30, Avaí e Vila Nova amanhã às 9:30, na terça-feira tem Londrina e Ponte Preta às 19:30, e daí na terça às 9 da noite CRB e Sport, além de 7:30 da noite Náutico e Operário, lembrando que o Operário então está em 6º lugar com 43 pontos. Juventude é o líder com 50, Novo Horizontino 49, Vila Nova 47, Fortaleza 47 e Criciúma 47. Aí tem Avaí, Londrina, América Mineiro e Ponte Preta, amigos. Então o jogo então na terça-feira contra o Náutico lá na Ilha do Retiro, ou na Arena Esportes da Sorte, como o pessoal costuma falar. 6:35, já indo para a Série A do Campeonato Brasileiro, 27ª rodada. Ontem tivemos a vitória do Atlético Mineiro sobre o Fluminense 3-1. O Grêmio, né, que acabou perdendo para o Vasco por 2-1. O Inter, que conseguiu vencer a Chapecoense num jogo apertado.
0: Aleluia.
1: Difícil. Nossa Senhora. E venceu por 2-1. O Palmeiras ontem, com tranquilidade, venceu ao São Paulo por 2-0. Botafogo e Bragantino ficaram no 1-1. Santos ontem venceu o Cruzeiro por 2-1, mas não pense que foi jogo difícil, tá? Porque o Santos ontem amassou o Cruzeiro, só
0: para
1: não
0: alegria,
1: fez mais por causa do goleiro.
0: Para a alegria do Antônio Charnes, que tá feliz. O peixe,
1: comeu
0: peixe
1: a
0: espada, degolou a raposa.
1: Comeu a raposa.
0: Isso aí, futebol.
1: E merecia mais, viu? Mirassol e Vitória hoje às 16 horas, Flamengo e Corinthians hoje às 17:30, lembrando que esse aqui é o jogo da TV, e daí Bahia e Remo amanhã às 8 horas da noite, jogos então do Campeonato Brasileiro, que tem Palmeiras 56, Flamengo 54, lembrando, Flamengo vencendo hoje vai a 57. Atlético Paranaense 46, Fluminense 45, Bahia 43 e os quatro últimos, Vasco, Internacional, Remo e Chapecoense. 6:36, fechei a minha parte do esporte e até a música acabou.
0: É isso, Carneiro?
2: É isso aí.
0: Carneiro concorda com tudo?
1: Concordo. É, concordo. Com você, Carneiro.
2: Assistimos o Atletiba também na sexta-feira, que abriu a rodada.
1: Foi bom, hein?
2: Jogaço de bola. Pena que a grama, né, gente? Todo o campo todo encharcado, né?
0: Muita chuva, né?
2: É muita chuva. E assim mesmo, foi muita torcida. Jogaço emocionante, né? 3-1 pro Atlético. E no final, o jogador que jogava no Inter.
0: Moledão.
2: Foi o herói. Dois gols de cabeça, né? Já no finalzinho da partida, 3-3. Foi uma festa no Couto Pereira, né? Então, um jogaço de bola. Mais um Atletiba que fica na história, né? Então, tá aí.

0: manter entre os seis, gente, porque agora tá funilando. O Juventude já escapou com 50. Novo Horizontino tem 49, Vila Nova 47, Fortaleza 47, Criciúma 47. Criciúma era líder, já caiu, né? 3 pontos, então a coisa tá apertando. Vamos torcer, né? Para o aniversário de Ponta Grossa, como disse o Isaac, vem um presente aí, um ponto ou uma vitória lá, né? Do Náutico, lá em Recife, para a torcida ficar alegre. E o aniversário da nossa querida princesa dos campos, aqui em Ponta Grossa.
1: Terça-feira.
2: Fechou, então? Fechou.
1: Paulo Valdirene na Restinga, estão ouvindo o plantão na antena. Obrigado, Restinga em Bituva. 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Ontem à tarde passei aqui em Bituva. Uma boa clínica que tem ali, viu, Carlinhos?
0: Maravilha.
2: Um rapaz, né, chamado Ortiz também, né?
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1: Queriam me fazer um botox ontem lá, Carneiro, mas nem me segurei.
0: Puxa lá,
1: mas estão me pressionando, viu? Pra fazer um botox na testa.
0: Não, daí você fica jovem, né?
2: Meu Deus!
0: Já é jovem,
1: né? Não quero. Querem fazer botox no John Kevin também, no Carneiro?
0: Deus do céu! É, cobaia nossa aí, mas faz parte, porque o pessoal é estudado.
1: Mas fica lisinho, hein, Carneiro?
0: Quem faz,
1: essas ruguinhas que a gente tem aqui na testa, eu tenho bastante, não é? Sai tudo.
2: Fica igual o peito de frango, né? Lisinho.
1: Rapaz, olha, te contar. O Oswaldo Carneiro tá acompanhando nós aqui em Ponta Grossa, desde as 6 horas da manhã.
0: Aquele abraço, Oswaldo Braz dos Santos.
1: Vera Lúcia Pavilac, Jardim Carvalho também.
0: Também é nosso ouvinte de todos os dias. Gilson Eugenberg já passou mensagem pra gente, aquele abraço. Carlos Germano é o nosso amigo, nosso irmão, também bom domingo. Lalau de Carambi passa um recado, que está agora no Casario Lugano, né? Com o seu Nenê. O seu Nenê é um funcionário lá que está fritando as coxinhas, o pastel, né? O quibe lá pro ali da Casario, né? Pro café da manhã do pessoal. Inclusive o Lalau já tá lá para tomar o café. Lalau também avisa que muita chuva lá em Carambeí, no Rio Jituba, que diz que é a nascente nosso do alagado. Diz que tá passando a água por cima da rua. Você mora aí nessa região? Alô, meu querido Israel. Alô, pessoal que mora aí no condomínio, no Jituba. Alô, Carlinhos Pereira. Alô, Vanessa. Alô, pessoal aí, o Augusto, passa a mensagem pra gente, porque tem que tomar cuidado, que a água tá passando por cima da rua, então deve estar interditado lá aquela região do Jituba.
1: Moro aqui do lado do rio Jutuva e o rio tá assim, cheio. Valdinei Weibender. Será que falei certo, Valdinei? Acho que é isso, né? Valdinei que passou aqui, mandou o vídeo aqui da...
0: Ele tá passando por cima da rua, então? Ele não, só tirou fotografia.
1: Ele mandou o vídeo aqui, não consegui abrir o vídeo aqui, ó. Vamos, 18 segundos. Aqui, Carneiro, olha aqui. Veja nessa tela 5, Carneiro, imagens do rio. Tá cheio, hein? Tá cheião.
0: Essa parte já é do Jituba ali na entrada. Jutuva. Tenta mostrar pra gente...
1: Tá bem cheio.
0: Sobre a rua lá, né? É a rua que faz a ligação para a região da Ponte Preta. Mas ali
1: é bonito o lugar aqui do Valdinei, hein?
0: Passa muitas fazendas, Valdinei. Muitas fazendas que passam por ali, pela ponte, né? E se interditar ali, gente, tem que parar tudo, né? A gente não sabe nem como faz a volta para Ponte Preta. Muita gente retorna por ali, né? Para Ponta Grossa, pela Ponte Preta, região do Iate Clube nosso de Ponta Grossa e região aqui já de Uvaranas. O pessoal passa pra gente aí como é que está, se realmente está passando por cima da rua lá, por cima do tubo, né? Porque é preocupante, é muita chuva nas últimas horas. Né?
1: Ainda bem que a chuva dando uma trégua, Carneiro.
0: Mas
1: já vamos ter tempo bom, terça, quarta, quinta.
0: Tá descendo, né?
1: É.
0: Tá descendo o morro ainda a água, né? Vai levar uns de 1 a 2 dias pra ficar no...
2: Secar tudo, né?
1: Aqui no Rio Tibagi, o Vaia, ficamos no limite da cheia. Chegou embaixo aqui, mas graças a Deus, na informação de vocês, que a chuva tá parando. As pessoas aqui do Tibagi, O Vaia agradece então, porque a chuva dá uma trégua, é chuva fraca ao longo desse domingo, e já verificamos também que vocês falaram que só tem

0: 3 milímetros amanhã e tempo bom terça, quarta e quinta-feira. Jair de Castro acompanhando a gente. Tá na hora?
1: Tá na hora. Tá na hora,
2: Carlinhos. Antes disso, também já mandou um recado aqui nosso Valmir de Lima, o Chico Weber também, que o Rio realmente está no limite aqui, o Tibagi em Uvai. Um abraço, Chico Weber.
0: É muita gente, gente boa. Iapó aqui tá bufando de cheio. José Miguel tá cuidando para nós do Rio Iapó. Temos um repórter praticamente em cada rio,
2: cidade.
0: Em cada rio da região, hein?
2: Tamo bem. Pessoal de Tibagi, né? Preocupa também a represa lá em Tibagi, né? Na cidade de Tibagi, fica um pouquinho para cima da cidade, mostrando uma foto aérea, água para todo lado, gente. É, então.
0: Isso aí.
2: Preocupa.
0: Ronca bastante. Porco, estamos acompanhando vocês. Bom dia. Bom dia. Ronca Porco.
2: É o arroio que passa lá, muito querido ali, aquele arroinho, né? Que muita gente vai ali. Agora já tem mais casas por perto. Isso. Mas antigamente nós fomos lá uma vez ali na pontinha do Ronca Porco, né? Ali realmente é um lugar agradabilíssimo.
0: Mande bom dia para Terezinha Pires.
1: Bom dia.
0: Gosta muito de vocês. Dona Terezinha, obrigado. A gente agradece. É a única forma que a gente pode pagar você, ouvinte, é dando um outro bom dia para você. E bom mais dia. Nada, John Kevin. É só no bom dia. Obrigado, um abraço bem forte. Isso a gente pode pagar.
1: Obrigado
0: dessa forma.
1: Pela audiência.
0: Obrigado. Vamos lá?
1: Vamos.
0: A hora é agora, 6h43.
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10: É o plantão na antena, 6h51. Depois das 7, o Carneiro vai dar as notas de falecimentos.
11: Isso.
10: Já depois das 7 da manhã. 42 9 84 09 14 31. A Mega Sena hoje, 11 da manhã, prêmio de 85 milhões. Dá pra jogar agora de manhã quem tem aplicativo.

0: E daí o bolão, dá pra jogar. Daí quem não tem, daí era até ontem a Mega Sena. E daí na terça-feira tem a Loto Fácil da Independência. Terça-feira agora, dia 15. Prêmio 300 milhões de reais.
1: Uhum.
0: Tá interessante aí os prêmios das loterias. Jori do Operário, obrigado. Jorivaldo Almeida acompanhando a gente aqui também. O pessoal já tá pensando no feriadinho de terça-feira.
1: Ah, sim, né?
0: Feriadinho.
1: Tem gente que emendou, né? Alguns amigos aí emendaram, outros foram pra praia, enfim, aproveitando a maneira que dá esse feriadinho aí prolongadinho.
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1: Boa.
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2: 6:54. Dona Clarinha de Carambeí mandou os vídeos aqui do Jituba, o Cheio. Rio, né? Que
0: tá bufando.
2: Tá bufando, mas não tá passando pela foto aqui, não tá passando ainda sobre a rua, né? Sobre ali o tubo, ainda tá normal, mas muita água rolando por lá. Obrigado, Dona Clarinha, um abraço para toda a família aí de vocês aqui de Carambeí, aquele abraço.
0: Patrão Zezo Azambuja, Mirtão, Eloir, acompanhando a gente, bom domingo, Patrão Zezo Azambuja, Quinari, Casa das Essências, onde quando você vai chegando aqui na Ri, já na calçada, você sente um cheiro de perfume no ar. 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
2: E deu sorte pro Perário, hein? Ele tava conversando com a garota lá da...
0: Vitória?
2: É, tava... A Vitória Celares, né? E na terça-feira, na quarta, o Operário goleou 3-0. Ah, então deu sorte. É o Operariano mesmo, né? Operariano roxo, nosso querido Zezo Azambuja.
0: Isso aí, 6:56, 6:56. Vamos falar com a Cibele?
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0: Falem.
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8: O Chico Jararaca, Piraí do Sul, acompanha a gente. O nosso Moacir da Santa Paula, estamos de volta. Obrigado, Moacir, que bom que você voltou. Vamos virar o sapo, muita chuva. Mas vai passando, viu, Moacir? Vai chover hoje ainda. Chuvas fracas ao longo do dia. Para amanhã tem um pouquinho de previsão. Mas na terça, quarta, quinta-feira, a previsão é de tempo bom, tá? Vai passando essas chuvas depois desta segunda-feira de uma forma geral, tá bom, Moacir? Obrigado, bom domingo. Carneiro com a Organização Social de Luto Santana, Memorial Campos Gerais e Funerária São Lucas, notas de falecimentos.
9: Referente a este domingo, 13 de setembro de 2026. Um minuto de silêncio para os falecidos de hoje. Começamos pelo passamento da vovó Ana. Ana Cândida de Matos Taques, 92 anos. Era do lar, natural de Castro. Faleceu no Hospital São Camilo de Ponta Grossa. O velório na sua cidade natal, Tibagi. Capela da funerária Tibagi. E o sepultamento, cemitério de Tibagi, hoje às 11 da manhã. Passamento também do senhor Claudionor José Mileski, 71 anos, herói da estrada, caminhoneiro, natural de Jaguariaíva, faleceu no Hospital Santa Casa de Ponta Grossa, morador da cidade de Senjás, Paraná, Brasil, divisa, né, com São Paulo e Itararé. O velório então do caminhoneiro Claudionor José Mileski, 71 anos, Capela Municipal de Senjés, e o sepultamento, cemitério de Senjés, 14 horas de hoje. Passamento da dona Elza Castorina de Melo, 70 anos do lar, natural de Tibagi, faleceu no Hospital Regional de Ponta Grossa. Moradora de Telêmaco Borba, está sendo velada na capela da funerária Tamoio Preve. E o sepultamento, cemitério Jardim da Saudade, hoje 17 horas. E Stanislau Borges Antunes, 75 anos, trabalhava como segurança, vigia e guardião. Seu Stanislau Antunes, como a gente chamava. Natural de Tibagi, faleceu no Hospital Regional de Ponta Grossa. Morador aqui de Ponta Grossa há muitos anos, está sendo velado na Capela da Funerária Princesa no centro. E o sepultamento, 17 horas, para o

Cemitério Parque Jardim Paraíso. Passamento também da dona Gláucia Souza. Gláucia Voltivati de Souza, agente comunitária. Era nascida em Maringá, mas morava conosco em Ponta Grossa há muitos anos. Faleceu na residência da família aqui em Ponta Grossa. O velório é capela da Funerária Princesa no centro e o sepultamento, Cemitério São Vicente, hoje 16 horas. Passamento do pedreiro aposentado José Rivair dos Santos. Natural de Jaguariaíva, faleceu no Hospital Santa Casa de Ponta Grossa. Igreja Congregação Cristã, bairro Bom Sucesso, em Jaguariaíva. E o sepultamento. Já avisaram, anteciparam o falecimento do pedreiro José Rivair dos Santos, ontem sepultado, 17 horas. Luiz Carlos dos Santos, 76 anos, era pedreiro, natural de Irati, faleceu no Hospital Santa Casa de Ponta Grossa. Capela Municipal São José, o sepultamento é hoje, 9 da manhã, para o Cemitério Memorial Campos Gerais. Passamento também da dona Maria das Neves Silva Antunes, 73 anos, trabalhava como empregada doméstica, moradora de Ponta Grossa, e faleceu na residência da família. Velório Capela Mortuária São José e o sepultamento da empregada doméstica Maria das Neves da Silva Antunes, 73 anos, segue para o Cemitério Santo Antônio, velório Capela São José. Helenice Rota, 23 semanas, né? Felizmente. Direto para o cemitério, Colônia Moema, um anjinho, né? Helenice Rota, recém-nascida, então. Walter dos Santos Klein, 74 anos, agricultor, natural de Angaí. Ele estava na casa de repouso. Na mortuária Rio da Areia de Cima, Teixeira Soares, e o sepultamento. Cemitério do Rio da Areia em Teixeira Soares, hoje às 8h30 da manhã. Altamir Lauriche, 55 anos, soldador, natural de Teixeira Soares, faleceu no Hospital Regional de Ponta Grossa. Morador de Ponta Grossa há muitos anos, está sendo velado na Capela Mortuária São José. E o sepultamento hoje, 9 da manhã, para o Cemitério São Vicente. Notícia do nosso querido advogado Paulo Grotti Filho, 82 anos. Há mais de 50 anos, advogando em Ponta Grossa. Tive o prazer de conhecê-lo, né? Desde o tempo da 13ª SDP e também quando ele ia visitar os seus clientes no Ildebrando de Souza. Doutor Paulo Grotti, como a gente chamava, né? Uma pessoa muito querida, uma pessoa honesta, uma pessoa de família. Polícia Militar e Polícia Civil de Ponta Grossa, era um defensor da causa jurídica, né? De Ponta Grossa, um dos advogados mais antigos da velha guarda que a gente tinha. Nós tínhamos muito respeito pelo nosso grande advogado Paulo Grotti Filho. Nos deixa, né, tristes devido à sua precoce partida, né? Ele estava internado no Hospital Geral Unimed e nos deixou ontem, então. O velório do nosso grande advogado, amigo, companheiro, né? E amigo de todos aí de Ponta Grossa. Circulava ali pela Rua 15, né? E sempre

alegre, radiante. Francisco, e o sepultamento é hoje para o cemitério São José, às 11 horas da manhã, né? Deixa filhos e netos, né? Nosso querido Paulo Grotti tem propriedade aqui no centro em Ponta Grossa e também a chácara em Uvaia, né? Nosso querido Paulo Grotti filho, vai com Deus. Nosso querido deixou histórias, né, para contar seu legado de vida e agora fica na nossa memória, né? Somente as coisas boas do Paulo Grotti filho, advogado, né? Causídico dos antigos aqui de Ponta Grossa. Vai com Deus, cumpriu a sua missão aqui na terra. Perdemos também essa semana o Daniel de Bortoli, vizinho nosso, uma pessoa do bem, né? Empresário aqui que cuidava do fogão a gás, fogareiro, foi um dos pioneiros em encanamento de gás, né? Com o cobre, né? Que a gente falava, ele fazia a instalação, né? Do gás. Residências, um dos pioneiros, né? Daniel de Bortoli, da família Bortoli aqui da Vila Rio Branco, aqui de Uvaranas, um gentleman, né? Um sempre alegre, pescador, jogador de truco, jogador de sinuca, trazia sempre alegria, né? Para os amigos aqui da região de Uvaranas. Tinha também residência aqui na Vila Rio Branco e também nos Alagados, né? No Yacht Club, onde recebia seus amigos os finais de semana. Ele era um pescador inteligente, era um homem muito bacana e cordial, né? Felizmente nos deixou na quarta-feira e sepultaram na quinta-feira às 9:30 da manhã. Foi velado na Capela Princesa e sepultamento 9:30 de quinta-feira no cemitério municipal São José. Vai com Deus, meu querido Daniel de Bortoli. Fica a história para contar e saudade já de amigos e familiares. E ontem sepultaram também outro nosso grande amigo do futebol, de Olarias, motorista da prefeitura, exemplar, muitos anos, né? Da família Silva, aqui de Olarias, irmão do Emanuel, nosso grande Emanuel, e do Luiz Fernando, fiscal da prefeitura aqui do Santa Paula, né? E a família nossa toda de Olarias aí, a esposa, os filhos, né? O Carlos Roberto da Silva, 65 anos, também era um grande amigo, né? Gostava de jogar um sinuca, frequentava os bares aqui em Ponta Grossa e era uma pessoa muito boa, né? Boa de coração, alegre, motorista da prefeitura há muitos e muitos anos, né? Trabalhou no parque de máquinas, trabalhou também aqui no centro de ação social e ultimamente estava trabalhando também com os menores e adolescentes aqui, né? De Uvaranas. Vai com Deus, meu querido Carlitinho, como a gente chamava, o Carlito de Olarias, motorista da prefeitura. Carlos Roberto da Silva, time do Parque de Máquinas, com o Emanuel, com o Gracindo, de saudosa memória, com o Ladel também, de saudosa memória, que faleceu há pouco tempo, Gracindo também, Rubens Henrique, já falecido, o Pelé, Rômulo Pazinato, advogado Luiz Fernando Lopes de Oliveira, o nosso, muitos, né, que passaram por aquele timaço que a gente tinha lá do Parque de Máquinas, né? Campeonato da Prefeitura Municipal de Ponta Grossa. Fica a saudade, meu querido Carlito de Olarias, e os momentos que a gente viveu junto e com você viveu com a sua família. Exemplar, trabalhador, né? Faleceu trabalhando ainda, né? Porque ele estava aposentado e continuava trabalhando. Uma pessoa do bem, né? E como eu falei para o Isaac, pessoas

0: próximas a gente, que nos deixam rapidamente, né? E a gente vai no velório, vê a pessoa dentro da urna, né? No caixão ali, se despede e nunca mais vai ver aquela pessoa. Dá uma tristeza no coração da gente, né? Que são pessoas que fizeram parte da nossa vida. E a gente fica ali olhando, né? Na urna, no caixão, ali aquela pessoa sendo velada e nunca mais vai ver aquela pessoa. Mas fica a saudade, fica os momentos felizes que a gente passou, né? A pessoa que era família. Então, as famílias, todas as famílias enlutadas nessas últimas horas, aquele abraço, né? Tivemos o caso da Ronda também, do deslizamento, né? Mãe, o filho menor, né? E o namorado, né? Companheiro, também uma tristeza que foi notícia nacional. Então, sentimentos para todos vocês, gente. A gente tem um carinho especial por todo morador de Ponta Grossa e região, porque cada vida é uma história. Ela sempre faz uma coisa do bem, é uma pessoa família, uma pessoa que vai e deixa realmente muita saudade. Então, um abraço carinhoso do Isaac Ortiz, do J. Carneiro, do John Kevin e também do Dr. Paulino Diniz, que está chegando nesse momento aqui. Vamos abraçar essas famílias e desejar forças. O homem vai e fica a sua história de vida.
1: Obrigado, Carneiro. E também aqui está entrando agora uma nota da Funerária Castro. É com pesar que a PAF, Funerária Castro, comunica o falecimento do Rogério Afrânio Zanon. O Zanon, aos 81 anos. Deixa o filho José Maurício. O velório vai ser aqui na capela da Funerária Castro, aqui do centro. E o sepultamento hoje, dia 13, às 10h30, no cemitério Frei Matias, a essa família enlutada, como as demais, nossos sentimentos.
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6: O Diniz já tá aqui, daqui a pouco começam as perguntas. Tem pergunta? Sim. Mande agora, porque em 3 minutos o Diniz começa a falar com a gente, daí vai direto até as 8 horas da manhã, respondendo tudo de aposentadoria e previdência, em 3 minutinhos aqui no plantão. Hoje tem festa da padroeira, mãe da Divina Graça, o Iglê tá comentando aqui, comunidade Taió, aqui em Ipiranga. Boa. Já começou agora às 6 com alvorada festiva, então Taió hoje com festa, boa festa. Sim, mesmo sim. Com esse tempo, essa garoazinha, a festa está marcada normalmente.
7: Povo vai.
6: Sibeli! 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
3: Bom dia, Isaac, bom dia, Gley, bom dia aos ouvintes da Antena Sul. Datena, o apresentador da Band, comentou que sofre de impotência sexual, abriu o coração aos 69 anos de idade. Sérgio Reis, cantor famoso, também se declarou impotente aos 86 anos de idade, inclusive com indicação cirúrgica para o caso dele, que é extremamente grave. E tem ainda um terceiro famoso, que é o Estênio Garcia, aquele ator, com 94 anos, que fala diferente destes dois que eu apontei agora. Estênio Garcia diz que hoje tem uma potência tão equivalente ao que tinha antes, quando era jovem. E mais, a mulher dele falou que não aguenta com ele. Ele tem 94 anos. Você já parou para pensar que existe uma discrepância entre essas idades? Mas, acima de tudo, a pergunta que fica é: por que que o Sérgio Reis, com 86 anos, o Datena, com 69 anos, tem hoje problemas de impotência e o Estênio Garcia, aos 94 anos, não tem? Eu quero dizer que a idade não é o fator preponderante para fazer com que você tenha ou não a impotência. Inclusive, você que está aposentado sente que parece que envelheceu 10 anos depois que se aposentou, que as coisas pioraram, quando na verdade também não tem relação com a sua aposentadoria, mas com uma série de hábitos que você tem durante uma vida inteira. Até porque a Organização Mundial de Saúde estima que até os 65 anos o homem ainda é jovem. Então, se você está passando por esse problema de impotência, saiba que o diabetes descontrolado de uma vida, a hipertensão e os remédios associados à hipertensão, muitos deles dão impotência sexual, as paredes internas das veias e artérias que vão ficando prejudicadas conforme vai se vivendo, para você não ficar com aquele meio barro, meio tijolo, aquela condição sem tumescência necessária. Às vezes você vai para o finalmente, mas você percebe que não tem a densidade, a rigidez, você não fura mais reboco, que era como você fazia antes. Então, o VitaForce te auxilia nesse sentido. Outra coisa, ele

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1: 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Ouvintes rapidinhos ali, John Kevin?
2: Bora lá, então.
1: Vai liberando aí um atrás do outro.
3: Alô, bom dia.
1: Olá, cachorrinho.
3: Alô, bom dia. É o Gino aqui do município de Bagé. Estou na escuta da programação da Antena Sul. Um abraço para todos vocês e para todos os seus ouvintes.
1: Obrigado, Gino. Próximo.
4: Mas estou ligadinha no negócio às 16 horas da manhã.
1: Ó.
4: A irmã do São Bento, Tibagi, fazendo a paineira.
1: Tibagi tá mandando hoje, hein?
5: Bom dia, Antena Sul, a rádio que vai mais longe. Aqui é Maria das Neves, aqui da Lagoa dos Pintos, em Itaiacoca. Desejando a todos um bom dia. E a vocês e da rádio, todos os que estiverem ouvindo a Antena Sul. Um bom dia a todos vocês. Que Deus abençoe cada um da equipe maravilhosa da Antena Sul.
2: Amém.
6: Bom dia, Isaac, equipe da Rádio Antena Sul FM. Aqui quem fala é Paulo Batista, de Ponta Grossa, da Vila Burrinho. Estou acompanhando as notícias e informação dos fatos em destaque na antena. Obrigado, um excelente dia a todos.
7: Bom dia, pessoal da Antena Sul, tudo bem? Aqui é o Pimentel de Piranga.
8: Bom dia, Isaac. É a Roseli aqui de Canguera. Você poderia informar o falecimento de José Cristóvão Nascimento? Ele faleceu ontem à noite. O sepultamento é hoje, às 5 horas da tarde, no cemitério do Pinhão.
1: Josefa, não é? Que passou essa informação?
2: Quer que eu repita o áudio?
1: Não, não precisa.
2: Não?
1: Tá só para mim me situar aqui. É isso, não é? Obrigado aos nossos ouvintes.
2: Obrigado aos ouvintes.
1: Falando aqui com a gente nesta manhã.
2: 7h39.
1: Deixa eu só conferir aqui.
9: Bom dia, Isaac.
1: Isso.
9: Você poderia informar?
1: Ah, então foi a Roseli, não é?
2: Uhum.
1: Tá, a Roseli isso. Que nos passou agora essa informação. Nossos sentimentos. A chuva vai parar ou não? Vai parando. Tem essa previsão. Devagarinho, mas bem devagarinho. A chuva tá leve aqui na região. Vai chover hoje ainda levezinho. À noite vai parandinho. Tanto que para amanhã, vou até conferir aqui. Para amanhã tá 3 milímetros. Um pouquinho de chuvas para amanhã.
2: E para aniversário da cidade?
1: Por enquanto, a previsão é de tempo bom. Tempo bom na terça-feira. Por enquanto. Beleza. Pode mudar, é previsão. Mas por enquanto, agora de manhã, às 7h40, terça, quarta, quinta, com previsão de tempo bom. Verifique que daí já na sexta-feira volta a previsão de chuvas 1 milímetro, sexta-feira, por enquanto. Sábado, 23, vai chover sábado de novo, hein? E no domingo, 7,5 milímetros. E na segunda, nem, até vou parar, não é? Então, mas terça, quarta, quinta, por enquanto, não chove, daí voltando chuvas a partir de sexta-feira. Diniz, bom dia.
10: Bom dia, Isaac. Bom dia, John.
2: Bom dia.
10: Bom dia, Carneiro. Bom dia, ouvintes.
1: Se você não entra falando aqui, a gente vai falando. A gente não para, viu, Diniz?
10: Então. O hábito, força do hábito.
2: É a força do hábito de falar.
1: E daí, Diniz, como é que estamos? Semana, hein? Como é que você está acompanhando aí os políticos nossos fazendo campanha, dizendo, eu tô pagando o dinheiro que foi roubado do INSS, não é?
2: Alguns, né, falando, né, Diniz, fazendo... que casou, que já quitou toda a questão do INSS, tá todo mundo aposentado, vê, como é que vê essa situação?
1: Usam tudo para campanha eleitoral, né? Até, não, pô, você tá pagando um negócio que foi lesado, que foi roubado do povo e mesmo Sim. assim usam para campanha eleitoral, não
10: é? Na verdade, é uma forma de... É uma enganação, na verdade, como sempre foi, né?
1: Porque foi um dinheiro roubado.
10: Que se veja bem, a questão da segurança, da educação...
2: E da saúde,
10: e
2: né?
10: E da saúde é tema de sempre, entendeu? Então, quer dizer, não resolvem a coisa...
2: Figurinha repetida, né,
10: entendeu? Diniz? Então... Mas eu preferia, Isaac, falar de aposentadoria, né? Então, assim, ó... ontem eu estive fazendo curso, continua hoje ainda... E existe uma situação muito importante para o rural. Então, por exemplo, a pessoa hoje, vamos começar pela mulher. A mulher com 62 anos ou mais e o homem com 65 anos ou mais, que nunca tenha contribuído para a Previdência. Mas se por acaso ele veio do meio rural e conseguir fazer prova desse tempo rural dele, é possível a aposentadoria dele com uma contribuição só para o INSS. Então ele prova lá que ele teve

0: exercendo atividade rural, se ele conseguir fazer prova de 15 anos, tanto o homem quanto a mulher, faz o pagamento de uma contribuição. Isso aí vai caracterizar a aposentadoria híbrida, rural mais urbano, e aí a pessoa consegue aposentar. E aí o nosso curso continua hoje o dia inteiro ainda, né?
1: Interessante, hein?
0: Exatamente.
1: E quem tiver dúvida, que fale contigo, né, Diniz?
0: Isso, entra em contato que a gente esclarece bem. Na verdade é assim, ó, tem muita gente que tem essa idade e ao invés dele procurar uma forma de se aposentar, ele vai pedir o benefício social.
2: O BPC,
0: só,
2: né?
0: É, o BPC. Só que o benefício social acontece assim, de 2 em 2 anos o INSS faz um levantamento. E aí se na família a renda aumentou, a pessoa acaba perdendo o benefício social. Então a aposentadoria é para sempre, benefício social nem sempre.
2: Vai de acordo com a regra que se põe, né? Essa é a verdade, né?
0: É porque o benefício social é para quem praticamente não tem renda nenhuma. Na verdade, o máximo seria 1/4 do salário mínimo.
2: Mas pessoas, por exemplo, Diniz, com problemas, sejam físicas ou até intelectuais, essas pessoas conseguem também o BPC?
0: Sim, consegue. Consegue o BPC, só que, inclusive, essas não precisa ter a idade de 65 anos, como a regra exige, né?
1: O Jair pergunta, eu pago MEI, tenho direito à aposentadoria?
0: Então, o MEI funciona assim. Ele só te dá a aposentadoria por idade. Então, ele homem, ele só vai se aposentar aos 65 anos de idade. Então, ele tem que ter 15 anos de MEI e só se aposenta por idade. E quem paga também, porque o MEI paga 5% do salário mínimo. E quem paga 11% do salário mínimo também só se aposenta por idade. Se ele tem um longo tempo de contribuição e paga MEI, no momento da aposentadoria, se ele quiser aposentar por tempo de contribuição, ele vai ter que fazer a complementação desse 5 para 20%. Pagar a diferença.
2: Nós temos amigos que são mecânicos, que são eletricistas, enfim, que pagam um MEI, né? Que tem sua própria garagem, dá para se dizer assim. Como é que funciona para esse pessoal? Também é um salário ou eles podem incluir alguma situação por conta desse trabalho, alguma porcentagem em cima?
0: Ó, como regra, o MEI é o salário mínimo, a aposentadoria, porque ele contribui sobre o salário mínimo, né? E aí, no momento, se ele contribui um tempo longo, vamos dizer aí 10 anos, na hora de aposentar, de repente ele se aposentaria melhor na aposentadoria por tempo de contribuição, mas ele vai ter que pagar toda a diferença. Então, às vezes não vale a pena, e às vezes vale a pena, tem que fazer cálculo.
1: Diniz, você até comentou na semana, nós temos aí a questão política, vários candidatos falando de política, de mexer na previdência, na aposentadoria, essa idade mínima, 62, 65, colocar lá na frente tudo, 67. Que você orienta até para aquelas pessoas que você já fez o cálculo, estavam pela boa para se aposentar, pertinho de se aposentar? O que você diz? O que você orienta?
0: Então, ó, é assim, quem está próximo da sua aposentadoria, eu oriento a procurar orientação, procurar saber, porque é assim, ó, às vezes você está perto da aposentadoria, mas você precisa de um tempo rural. Você precisa de um tempo rural. E às vezes você precisa fazer prova de um tempo insalubre ou perigoso, juntar documentos para provar isso. Quem está próximo desse aposentado, eu oriento fazer isso. Procure se orientar, verificar. Só que tem um detalhe importante. Vamos supor que mude tudo isso o ano que vem, se ele hoje, no ano de 2026, ele reúne todas as condições para se aposentar, ele tem direito adquirido.
1: Tá? Não, ninguém vai mexer depois.
0: Não vai mexer.
2: Diniz, tem muito esse papo, mas a gente vai mexer em direito adquirido, não sei o quê. Não se pode, né, na verdade, né? Porque isso é constitucional, inclusive, né? Tem muito candidato que tá falando dessa situação também, né? Mexer em direito adquirido das pessoas.
0: Não, o direito adquirido, a própria palavra já diz, direito adquirido. Então, por exemplo, vamos supor que a pessoa se aposentaria esse ano, em 2026, na regra do pedágio de 50%. O que ela tem que ter de requisito? Ela tem que ter 33 anos o homem lá em 2019 e a mulher 28 anos lá em 2019. Se essa pessoa tem esses requisitos, nessa regra do pedágio de 50%, não exige idade nenhuma, qualquer idade se aposenta. Então, se ele reúne requisito para qualquer uma das regras, mesmo que mude a lei, não vai mexer no direito dele.
2: Ouvinte.
0: Mas existe.
2: Oi, pode terminar, Diniz.
0: Mas existe, estão surgir.

0: do boatos, né? No sentido de mudar a idade de todo mundo para 67 anos. Inclusive o rural, que hoje...
1: Rural entraria?
0: Inclusive, todo mundo.
1: Quer dizer, seria geral 67.
0: Geral, todo mundo 67. E o MEI subiria para 11%. Em vez de 5.
1: Em vez de 5, é hoje?
0: Aumentaria para 11%. Então, existe uma série. Isso aí, quem está fazendo esse barulho aí é o pessoal da oposição. O que pode se perceber também, sabe que aquela criança que quer chamar atenção e chora no mercado?
1: Sim.
0: Então é mais ou menos isso aí.
1: Fazer barulho.
2: E também mexer, né, Diniz, inclui muitas coisas por trás também, né?
0: E outra coisa, é assim, ó, o que aconteceu lá na reforma? Uma coisa muito ruim que aconteceu na reforma é que eles tiraram as regras das aposentadorias da Constituição e trouxeram para a legislação ordinária. O que isso significa? Que para mudar uma lei, teria que ter a maioria do Congresso. E hoje não, maioria absoluta teria que ter. E hoje não, maioria é simples, é 50% mais um. Então a regra hoje ficou mais fácil de ser alterada. Então tudo é possível.
2: Bora lá então, o ouvinte.
3: Bom dia, Isaac. Eu pergunto ao doutor Diniz, quem tem de 8 a 10 anos de contribuição na carteira assinada, tem direito à aposentadoria especial ou a um benefício, pois tem problemas de saúde, tipo artrose, reumatismo? É isto, eu fico aguardando a resposta. Obrigado, Isaac. Bom dia. Assinada Ana, aqui em Santa Mônica.
2: Ana da Santa Mônica, Diniz.
0: Então, dona Ana, é assim... Se a senhora tem algum problema sério de saúde e está pagando o INSS hoje, em dia, é possível sim fazer um pedido, não necessariamente aposentadoria. Num primeiro momento, teria que solicitar um auxílio-doença. Né? Faz a solicitação, mas para isso precisa ter exame médico, laudo médico que comprove o seu problema de saúde. Agora, vamos supor que a senhora veio do meio rural e tem como fazer prova desse tempo rural, é possível somar o tempo rural com o tempo urbano e a senhora se aposenta. Porque o auxílio-doença funciona assim, o INSS te dá lá 90 dias, aí depois de 90 você tem que fazer todos a perícia, tudo novamente, repetir tudo isso. E aí, às vezes, não concede, você tem que recorrer. Então, fica numa situação muito duvidosa, né? Então, por isso que é interessante verificar. Outra coisa, no nosso escritório, ó, só abrindo um parênteses aqui. Nós somos especialistas em aposentadoria rural. E vou dizer mais ainda. Eu, quando vejo lá os casos de aposentadoria rural, nós não precisamos de nota de produtor. Nosso escritório aposenta a pessoa sem nota de produtor. O que a gente precisa? Certidão de casamento dos pais, onde diga lá que o pai era trabalhador rural. Certidão de nascimento dos filhos, que diga lá que o pai era agricultor. Porque tem uma diferença entre agricultor e trabalhador rural. Trabalhador rural é aquele que trabalha registrado em uma fazenda, em alguma empresa. Então, se ele é trabalhador rural, esse tempo não soma para a família. Ele só é possível a gente fazer prova desse tempo se ele for lavrador e for lavrador de verdade. Ele produz lá.
2: O agricultor é tipo um autônomo, mais ou menos, como se fosse se espelhar?
0: Exatamente. Ele trabalha na atividade dele, ele que produz. Uhum. Então, dentro dessa situação, é possível a gente fazer aposentadoria sem nenhuma nota de produtor.
1: Quem tira leite, Diniz, que é?
0: É agricultor também.
1: Agricultor.
0: Porque a lei fala em agropecuária.
1: Agropecuária.
0: Inclui todo mundo. Agora, tem um detalhe. Muita gente aí que faz essa atividade paga MEI. E se paga MEI, acabou a condição de rural.
2: Daí a pessoa entra no programa de microempreendedor.
0: Exatamente.
2: Né?
0: Muda totalmente a história. Aí não é mais...
2: Você falou de documento, Diniz, a questão da casa também, no caso, o sítio, né? Sítio, fazenda, enfim, também conta também como...
0: Muito, muito, porque é assim, ó, como que o INSS olha essa questão? Primeiro, a propriedade rural. Se existe a propriedade rural, em nome do pai, o nome do avô, inclusive, pode ser, é feita a prova do documento, mesmo que a pessoa já tenha vendido há 20, 30, 40 anos, vai no cartório, tira uma certidão, vai aparecer lá de quando até quando essa pessoa foi dona daquela área rural.

0: Prova da área rural que eu falei, aí vem certidão de casamento do pai, certidão de nascimento dos filhos, o histórico escolar, que a pessoa estudou em escola rural, alguma nota de algum produto que ela comprou, adubo, semente, algum...
1: Ração.
0: Ração, algum medicamento.
2: Parceria com as empresas também ajuda bastante? No caso, por exemplo, uma frisa, mais ou menos desse tipo?
0: É, porque daí se tem, na verdade, ele entrega, né? Por exemplo, o pessoal que produz leite, entrega muito aí em Carambeí, na cooperativa, né? E aí, faz prova através dessas notas também.
1: Okay. Ainda tem aposentadoria somente por tempo de serviço, 35 anos?
0: Ó, é assim, na verdade, ela existiu até 19. Depois de 19... ela existe uma aposentadoria por tempo de contribuição, só que daí muda toda a regra. Por quê? Porque assim, ó, vamos supor que a pessoa quer se aposentar na regra do pedágio de 100%, que é a melhor regra. Quando essa pessoa lá em 19 fez, vamos dar um tempo para essa pessoa. Vamos supor que lá em 19 ela tinha 30 anos de tempo de contribuição. Quanto que faltava para 35? 5 anos. O que é o 100%? Ela tem que trabalhar o dobro do tempo que faltou.
2: De 5 vai para 10.
0: Para 10. Então ela só se aposenta com 40 anos de tempo de contribuição. Então essa é a mudança gritante aí.
1: 53 anos de idade, trabalhou na lavoura desde criança. Infância no interior. 20 anos de notas de produtor rural. Atualmente mora na cidade e contribui como MEI. Documentação histórica escolar, documentação de terra que comprova a infância na lavoura. Ele tem chance de se aposentar no momento?
0: Olha, se for homem, não. Homem. Veja bem uma coisa. Homem. Veja bem. Ele tem tempo rural. O homem, para se aposentar, para se aposentar no rural, tem que ter 60 anos no mínimo de idade.
1: Ele tem 53.
0: Então não dá por causa da idade. A questão de somar o tempo dele, por isso que eu digo aí a história do MEI. Se ele estivesse pagando 20% desse tempo aí que ele pagou como MEI, somando o tempo o tempo rural dele, era possível que daria aposentadoria por tempo de contribuição na regra híbrida. O que é possível fazer para ele? Faz prova de todo o tempo rural. Se isso tudo ultrapassar 35 anos, ele pode complementar o tempo do MEI e fazer a aposentadoria por tempo de contribuição. Tem que fazer cálculo. Mas é possível a aposentadoria dele por tempo.
1: A Rosemary, 47 anos, infância no meio rural, já que você está falando de meio rural, que você é especialista, após os 18 anos, trabalhou 16 anos na lavoura, com contribuições. Atualmente trabalha em escritório na área administrativa como CLT. Tem histórico escolar. Quando devo procurar você, Diniz, para darmos entrada na aposentadoria?
0: Então, primeiro de tudo, tem que fazer prova desse tempo rural, né? E aí que eu digo, naquela questão lá que na semana a gente orientou as pessoas, para buscar informação, para buscar orientação nesse sentido. Porque às vezes vai precisar de testemunha. E às vezes as tuas testemunhas já são pessoas idosas.
2: Ou nem estão em vida mais.
0: Né? Exato, e acaba falecendo. Então, igual, por exemplo, a pessoa que trabalhou numa empresa, num ambiente insalubre. Aí a empresa fecha, ela não vai ter como buscar mais documentos nessa empresa e aí não vai conseguir fazer prova desse tempo. Então, talvez até consiga, mas é bem mais complicado.
1: Interessante, por isso que é importante a gente guardar tudo, não é, Diniz?
0: Tudo.
1: Qualquer papel, documento, nota fiscal, comprou, principalmente as pessoas do interior,
0: isso.
1: Não é?
0: Isso, ou por exemplo, assim, uma prova que o INSS considera muito é o ITR.
1: ITR,
0: que é o imposto...
1: que inclusive tem agora a declaração que vai até o final de setembro, tem isso. Que fazer a declaração que mora no interior.
0: Então, por exemplo, vamos supor que a pessoa trabalhou na área rural lá nos anos 70 e ela tem lá os comprovantes de pagamento do ITR. Ó, só para você ter ideia, cada documento do ITR vale 7 anos e meio. Cada certidão de nascimento vale 7 anos e meio como prova. Entendeu? Isso a gente faz a prova lá.
1: 7h57? Será que é pergunta pro Diniz? Não consegui identificar aqui. Vamos ao vivo?
2: Vai.
3: Bom dia. Eu tenho 61 anos, por alguma causa. O INCRA do meu cunhado ajudaria? Porque eu não tenho. Será que ajudava para se aposentar?
0: Ó, veja bem uma coisa. Aí o que tem que ver é se os seus pais eram da lavoura. Se os seus pais eram da lavoura, aí fica mais fácil. Seus pais não tinham propriedade rural, mas o

0: avô tinha propriedade rural, é possível fazer prova nesse sentido. Mas tem que analisar cada caso, sim, porque a informação é muito superficial. Eu não consigo afirmar para a senhora se a senhora teria direito ou não. Tem que ver documentos.
1: Muito bom. Diniz, estamos chegando ao final e quem tiver, quem ainda ficou com dúvida, porque a gente aqui é muito sucinto, não é? Quem ficou com dúvidas sobre documentação, Diniz, isso dá certo, isso comprova, não comprova, que entre em contato contigo, com o escritório e agende um bate-papo, uma conversa contigo na semana.
0: Então, Isaac, na verdade é assim, as pessoas que vieram do meio rural, elas de repente imaginam que não têm condições de arrumar documento. A gente orienta aonde buscar, como que consegue essa documentação.
1: Os atalhos, não é, Diniz?
0: Tudo certinho para a pessoa. O escritório não vai atrás. A pessoa que tem que ir. Mas
1: tem que se virar atrás do documento.
2: Até mas, porque o dinheiro vai para a pessoa.
0: Né? É, óbvio, né? Na verdade, ele tem que me dar subsídio, tem que me dar
1: as ferramentas.
2: Né? Na verdade, ele dá as ferramentas à pessoa que vai
0: corre atrás.
2: Exatamente.
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0: 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Porque a gente dá orientação para a vida da pessoa.
1: Exato. Sai da dúvida.
0: Beleza.
1: Diniz, obrigado, hein? Boa semana.
0: Bom dia, Isaac. Bom dia, John.
2: Bom dia,
0: Carneiro. Bom dia a todos os ouvintes e até uma próxima oportunidade.
1: Obrigado, Diniz, que está sempre com a gente aqui todos os dias. A gente rapidinho aqui tem uma dúvida, já passa, o Diniz já responde. E é isso, né? Essa parceria nossa aqui da Antena com o nosso Diniz. Qualquer informação que você queira mais, me pergunte, que eu tenho aqui o telefone, contato e todas as ferramentas para falar com o escritório do Diniz. Fechou?
2: Tchau, tchau.
1: Muito obrigado, ouvinte. A gente agradece e até amanhã, segunda-feira, se Deus quiser, com mais um Fatos em Destaque aqui na Antena. Até lá.
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nome do Pai, do Filho e do Espírito Santo. Amém. Bom dia, ouvintes. Sob as bênçãos de nosso Deus e Pai, está no ar pela Rádio Antena Sul FM, Hora Luterana, programa de responsabilidade da Igreja Evangélica Luterana do Brasil, Congregação Santa Cruz de Ponta Grossa. Hoje, apresentação de Alceu Bauer e do pastor Everton Gustavo Vrassi. Nós saudamos os amigos ouvintes, desejando a todos as mais ricas bênçãos de Deus. Vamos fazer oração. Amado Deus e Senhor, estamos em tua presença para agradecer pelas inúmeras bênçãos que nos concedes por tua misericórdia e bondade. Sabemos e confessamos que somos inteiramente dependentes da tua graça e do teu poder. Confessamos também que pecamos diariamente. Não temos como pagar a nossa culpa. Pedimos que nos acolhas em teu amor e que perdoes todos os nossos pecados por amor de Jesus Cristo, que sacrificou a sua

0: a vida para pagar a nossa culpa. Somos muito agradecidos por nos acolheres como teus filhos. Louvamos o teu santo nome. Graças te damos por esta imensa misericórdia por todos nós. Pedimos que nos assistas com o teu Espírito Santo, para que firme a nossa fé em tuas promessas. Capacita-nos e guia-nos para vivermos conforme a tua vontade. Abençoa este nosso programa de hoje. Abençoa-nos a nós e a todos os nossos ouvintes. Nós oramos em nome de Jesus, o nosso Salvador. Amém. A mensagem de hoje será apresentada pelo pastor Everton Gustavo Varassi.
1: Olá, bom dia. Eu sou o pastor Everton Varassi, da Congregação Santa Cruz, e é um prazer poder dirigir este momento de devoção e reflexão. A nossa reflexão de hoje tem como tema Um Presente para Ponta Grossa e é baseada no texto de Jeremias, capítulo 29, versículo 7, que diz: procurem a paz da cidade e orem por ela ao Senhor, porque na sua paz vocês terão paz. Nesta terça-feira, dia 15 de setembro, nossa querida Ponta Grossa completa 203 anos de história. É aniversário da princesa dos Campos Gerais, da capital cívica do Paraná. E aniversário combina com presente. Quando alguém querido completa mais um ano de vida, procuramos alguma coisa que demonstre o nosso carinho. Uma lembrança, uma visita, um abraço ou pelo menos uma mensagem de parabéns. Mas que presente poderíamos oferecer a uma cidade? Não dá para embrulhar Ponta Grossa numa caixa e colocar um laço sobre ela. Então, qual seria o melhor presente que cada um de nós poderia oferecer à cidade onde vive? A palavra de Deus nos ajuda a responder. Em Jeremias 29, 7, o Senhor diz: procurem a paz na cidade para onde eu os deportei e orem por ela ao Senhor, porque na sua paz vocês terão paz. Quando essas palavras foram escritas, o povo de Deus estava longe de casa. Os israelitas haviam sido levados como prisioneiros para a Babilônia. Aquela não era a cidade que eles tinham escolhido. Era uma terra estrangeira, governada por pessoas que não compartilhavam a sua fé. Mesmo assim, Deus não mandou o seu povo viver reclamando, isolado ou desejando o mal daquela cidade. Não. O Senhor disse: procurem a paz da cidade e orem por ela. Em outras palavras, enquanto vocês estiverem aí, sejam uma bênção. Trabalhem, construam, plantem, formem suas famílias, ajudem as pessoas e orem pelo lugar onde eu coloquei vocês. Essa palavra também nos ensina a olhar para Ponta Grossa. É fácil amar as paisagens da nossa cidade, admirar Vila Velha ou o Buraco do Padre, saborear uma alcatra no espeto e torcer pelo Fantasma. Tudo isso faz parte da nossa identidade. Mas amar uma cidade significa mais do que elogiar suas belezas e comemorar suas conquistas. Amar a cidade é procurar a sua paz. Isso acontece quando realizamos o nosso trabalho com honestidade, quando cuidamos dos espaços que pertencem a todos, quando respeitamos as pessoas, quando ajudamos quem passa necessidade, quando acolhemos alguém que chegou de longe, quando nos preocupamos com as crianças, os idosos, os enfermos e os que vivem sozinhos. Também procuramos a paz da cidade quando deixamos de apenas reclamar e começamos a perguntar: o que Deus pode fazer por meio de mim aqui? É verdade que Ponta Grossa tem problemas. Toda cidade tem. Existem famílias sofrendo, pessoas desempregadas, jovens presos às drogas, violência, solidão e injustiças. Existem decisões que precisam ser tomadas com mais sabedoria e necessidades que ainda não foram atendidas. Também precisamos reconhecer que o problema não está somente nos outros. O pecado habita o nosso coração. Muitas vezes queremos uma cidade melhor, mas não estamos dispostos a ser cidadãos melhores. Desejamos paz, mas alimentamos discussões. Pedimos honestidade, mas procuramos pequenas vantagens. Reclamamos da falta de amor, mas passamos apressados por quem precisa de ajuda. Por isso, antes de levarmos paz à cidade, nós mesmos precisamos receber a paz que vem de Deus. A Bíblia diz a respeito de Jesus Cristo: Ele é a nossa paz. Jesus veio ao encontro de pessoas pecadoras como nós. Na cruz ele carregou os nossos pecados, a nossa culpa e tudo aquilo que nos separava de Deus. Ele morreu e ressuscitou para nos oferecer perdão, reconciliação e vida nova. Por isso, a verdadeira paz começa em Cristo. Quem recebe o perdão de Jesus é enviado a perdoar. Quem foi acolhido por ele aprende a acolher também. Quem recebeu gratuitamente o amor de Deus pode servir ao próximo sem buscar aplausos ou reconhecimento. Por isso, uma igreja não existe apenas para ocupar um endereço na cidade. Deus coloca a sua igreja em determinado lugar para anunciar Jesus, consolar os aflitos, ensinar sua palavra, cuidar das pessoas e orar por todos. Neste aniversário, o melhor presente que podemos oferecer a Ponta Grossa é uma vida reconciliada com Deus e colocada a serviço do próximo. Oremos por nossa cidade. Oremos pela prefeita, pelo vice-prefeito, pelos vereadores, pelos servidores públicos, pelos profissionais da saúde, da educação, pelos trabalhadores, empresários e por todas as famílias. Oremos pelas nossas crianças. Peçamos que Deus conceda sabedoria, justiça, trabalho, segurança e paz. E que cada um de nós também possa perguntar: Senhor, como posso ser uma bênção para esta cidade? Parabéns, Ponta Grossa, pelos seus 203 anos. Que Deus guarde a princesa dos Campos Gerais. Que Cristo seja anunciado em suas casas, ruas e igrejas. E que nós, tendo recebido dele a verdadeira paz, procuremos a paz da cidade e sejamos um presente de Deus para as pessoas que vivem nela. Amém.

0: O Salmo 122 diz: Alegrei-me quando me disseram, vamos à casa do Senhor. Nós convidamos você e a sua família para participarem de um culto em uma de nossas congregações, conforme esta programação. 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Em Ponta Grossa, na Congregação Cristo para Todos, no bairro Santa Luísa, Rua Assembleia de Deus, 333, cultos todos os sábados à noite, 19 horas e 30 minutos. 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Em Ponta Grossa, na Congregação da Paz, Rua Maringá, 455, na Vila Isabel, culto toda quinta-feira à noite, às 20 horas, e todos os sábados à noite, às 19 horas e 30 minutos. E hoje, culto especial, às 10 horas e 30 minutos da manhã, em comemoração ao aniversário do templo. Em Palmeira, localidade de Papagaios Novos, Congregação São João, culto hoje de manhã, logo mais às 9 horas. Em Palmeira, na localidade de Faxinal dos Mineiros, Congregação Santa Trindade, o próximo culto será sábado que vem, dia 19 de setembro, às 9 horas e 30 minutos. Em Palmeira, na Congregação São Paulo, Rua Vicente Machado, 273, culto agora de manhã, logo mais às 9 horas. Ainda em Palmeira, na Congregação Rei Jesus, no bairro do Rocio 2, Rua Júlio Kozlowski, número 388, culto sábado que vem, dia 19, às 19 horas e 30 minutos. Em Bom Jardim do Sul, Congregação São Paulo, culto hoje à tarde, às 15 horas. Em Ipiranga, localidade de Lustosa, o próximo culto será sábado que vem, dia 12, às 9 horas da manhã. Sob as bênçãos de Deus, encerramos mais um programa Hora Luterana. Convidamos vocês a estarem conosco novamente domingo que vem para mais um encontro de meditação e crescimento na Palavra de Deus. Sempre aqui pela rádio Antena Sul FM a partir das 8 horas da manhã. Se você quiser receber a visita de um de nossos pastores, pode ligar ou passar uma mensagem de WhatsApp para o telefone 42-3224-8690. Repetindo o telefone, 3224-8690. E recebamos agora todos a bênção do Senhor.
1: O Senhor te abençoe com paz de espírito e com saúde corporal. O Senhor coroe de êxito o teu trabalho e faça prosperar o teu ofício, a fim de que haja pão sobre a mesa do teu lar e tenhas tudo o que pertence ao sustento e às necessidades da vida. O Senhor conserve e fortaleça a tua fé e te dê força para viver uma vida agradável a Ele. Que o teu lar seja um templo do Senhor. Que a compreensão, o amor, a alegria e a felicidade adornem o teu lar. Desejamos a todos.

0: todos uma feliz e abençoada semana, sempre sob as graças de nosso Salvador Jesus Cristo. Amém.
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Eles diz: bom dia, bom domingo a todos. Começa agora Café com Música na Antena, porque vale a pena. 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Ah, então tá bom. Rubinho Barreto, aquele abraço. Deus que abençoe para você e para as nossas atendentes aí de Carambeí. 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

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Gente, preciso do zap de vocês hoje, aqui no nosso programa. 98409-1431. Anote já para você mandar uma mensagem. 98409-1431. Jota Carneiro, um abençoado domingo. Vamos ver quem que passou essa mensagem aqui. Vamos ver quem passou essa. O Wellington Silva do Rio Verde. Olha os aniversariantes do dia hoje. Aniversariantes do dia. Está conosco aqui do Hospital Regional, né? Que trabalha na parte da enfermagem, da saúde, Andréia de Fátima Martins. Andréia de Fátima Martins completando 35 anos. Então, felicidades para você, feliz aniversário, saúde e muita paz no teu coração. As músicas lindas de hoje para você. O esposo Edinho e os filhos mandando um abraço para você. A mamãe Dona Cirete e o pai seu Jequinha da Chácara Fazendinha do Itaiacoca. Hoje é almoço especial para Andréia de Fátima Martins, da família Martins. Minhas irmãs também fizeram aniversário essa semana. Sandra Carneiro Pedroso, me esqueci do domingo, né, da Sandra, que fez aniversário. Quem manda um abraço para você, o esposo, João Carlos Pedroso, de Carambeí. E a Rosana Eurich, né? Rosana Carneiro Eurich, do Walter Eurich, aqui da Vila Guaíra, Ponta Grossa, Paraná, Brasil. Hoje vamos tomar um café, né? Com ela, hoje é tarde, então, do aniversariante também da semana, Rosana Carneiro Eus, saúde para você, muita paz no teu coração e muitos anos de vida. Sandra Carneiro Pedroso também fez aniversário domingo passado. Para você também, Deus que abençoe você, saúde, muita paz no teu coração e muitos anos de vida. É? Tá fazendo aniversário? Que maravilha! Que bênção! Ivo Ivanco e Dona Regina já passaram mensagem pra gente. Aquele abraço, seu Jequinha e Dona Cirete também já passaram mensagem. Poposque do Taquarussu, aquele abraço. Muita gente passando mensagem. Continuem conosco, gente. 98409-1431. Subindo e girando o sucesso, Clube do Rei. Roberto Carlos, Nossa Senhora. Roberto Carlos, Café da Manhã. Roberto Carlos, Amiga, é o Clube do Rei. Daí temos a Kátia. Kátia, Lembranças, a pedido, né? Domingo passado pedindo a música da Kátia. E Márcio José, O Telefone Chora. E você, não quer atender? Ah, é? Maravilha, subindo e girando o sucesso.

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25: É isso aí, gente. 9:12. Dona Clarinha pediu música e já vai ouvir a sua música. Valdeci Pereira conosco, Luísa Zambuja e Dona Shirley Guarapuava, aquele abraço. O Baixinho do Dalabona. Alô, Baixinho, tudo bem? O estádio tio do Operário podia ser chamado Pisca Rodrigues. Boa sugestão, né? Pisca foi nosso presidente e jogador do Operário Ferroviário. Nosso comentarista Pisca Rodrigues, o nosso ex-presidente. Um abraço, Baixinho. Dona Nair também. O Denir Pereira, aquele abraço. Mariri Castro pediu a música e vai ouvir agora. Paulo Matos mandando um abraço para Vanibá, para Olga Martins, para Oliveira Neto, para Dona Maria Hilda da Ronda. Antônio Gonçalves, do bairro Ressaca, Piraí do Sul. Feliz aniversário, Deus que abençoe você, saúde e muita paz do teu coração. É, os veteranos aí, né? Antônio Gonçalves, Marquinhos Germano, gente fina, gente nossa, aquele abraço. Tia Neide, tia Terezinha, tia Neida Ronda, tia Terezinha é aqui do São José, né? Tia Terezinha, a Norma e o Babato junto. Aqui com a Wanda, com a Tatiana, aquele abraço. Jorge Ângelo e o Johnny, Jardim Carvalho, gostaram da música, Kátia. Eunice Cusley e seu Antoninho, localidade de Jararaca, Piraí do Sul. Joãozinho Tropeiro, nosso vereador de Piraí, com o Carlinhos Tropeiro, o nosso ex-vereador, pai e filho, junto conosco. Localidade de Machadinho, Piraí do Sul. Como é que tá a correria por aí, Carlinhos? Ah, tô sabendo que tá, a coisa tá boa por aí, hein? Correria do interior aí, né? Aquele abraço. João Denilson e Dona Elvira Vila Nadal. Vai mandando mensagem pra gente. 98409-1431. Filha, que bênção, né? 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Subindo e girando. Antes de ir para a missa, vai ouvir a dona Clarinha, Claudinha Teles, todo fim de tarde é sempre assim. Walter Basso, Castelo de Sonho, esse vai para o seu Jequinha e dona Cirete. E para a filha que está fazendo aniversário hoje, Andréia de Fátima Martins. Quem mais? Ah, vai ter música boa do Fernando Mendes, Sorte Tem Quem Acredita Nela. É 85 milhões a Mega Sena. E na terça-feira, a Lotofácil.

prêmio de 300 milhões. Gente, façam as suas apostas. Sorte tem quem acredita nela com o Fernando Mendes. Evaldo Braga, a cruz que eu carrego está bastante pesada. Bruno e Marrone, choram as rosas também a pedido. Subindo e girando o sucesso.

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0: 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A ótima e abençoada semana, diz o nosso grande Camarão. Quem que tá faltando eu abraçar aqui? A dona Glaci, aquele abraço. Carmen Lúcia de Moura, 31 de março. Magali Carneiro Machado, é de Carambeí. Dona Vera e Alfredo Kremer, também de Carambeí. Batoré, o Pedro Valmir, o nosso querido Batoré, aquele abraço, Batoré. Marcos Preus, aquele abraço. Inácio Povas e dona Fátima, o nosso grande professor Inácio Povas, da Júlia Vanderlei, da Câmara Municipal de Canambeí, um dos grandes vereadores que ficou na história, pelo seu legado ali, o trabalho na Câmara, professor Inácio Povas Filho, gente fina, gente nossa, aquele abraço, dona Fátima. José Altamir de Oliveira de Imbituva, lá nos Alagados, está lá Israel Pereira e dona Odete. A Tide, o Augusto e a família, Vanessa do Mercadinho, Carlinhos Pereira do Bar dos Amigos, alô pessoal do Jituba, Chácara Nossa Senhora Aparecida, aquele abraço. Em Uvaia tá lá Zé Banana e a esposa, com a mamãe Dona Maria, com o cunhado Joaquim, está lá Chico Weber, Valmir de Lima, Pesqueiro Estremeu, Márcio Estremeu e dona Lubeninca, Eglemaier, dona Patrícia e também o Sabiá no Recanto Sabiá. Muita gente, né? Muita gente chegando, muita gente participando. Vera Lúcia Pavilac, Jardim Carvalho com toda a família. Obrigado, Vera Lúcia. Professora Rose, aquele abraço. João Carlos Pedroso e dona Sandra de Carambeí. Quireirinha do DR, Gelson Correia de Olarias, muita gente, hein? Lalau de Carambeí, muita gente participando. Pires e Ana Castela, eu esqueço. Juliano Carneiro, Além da Vida, e Juliano Carneiro, canta um amigo, sorrindo, girando e subindo o sucesso.

9h55. Marcos Preus e Paulo Batista passou mensagem pra gente. Um domingo especial de hoje com uma chuva fina. A chuva é abençoada, ela vem de Deus. A água faz parte da nossa vida. O nosso corpo tem uma certa quantidade de água que você não acredita. Isso, a gratidão do ser humano é importante demais. Já notou que a gente pede muito a Deus e pouco agradece? A vida da gente é um caminho lindo, caminho eterno, né? Que a gente fala. A gente reúne a família, reúne os amigos e vive os momentos felizes. Porque aqueles momentos tristes a gente evita. Pedras existem no nosso caminho, na nossa caminhada, encruzilhadas também existem. Mas a gente sempre tenta o caminho certo e o caminho do bem. Esse domingo especial, agradecemos a presença de todos vocês, com muito carinho nos seus lares, no seu celular, no aplicativo, no notebook, no automóvel, você que é motorista de aplicativo, taxista, motorista, caminhoneiro que está na estrada, que Deus te abençoe esta linda viagem. E você que está em casa, né, curtindo com o velho radinho, eu também agradeço de coração, que são pessoas maravilhosas que ajudam a gente a fazer esse programa Café com Música, Músicas Antigas, aqui na antena, porque vale a pena. As músicas maravilhosas de hoje com o sonoplasta e técnico de som Edson Savick. Apresentação deste amigo e companheiro, o amigo do rádio Jota Carneiro. Direção geral de César e Álvaro Teles. Amanhã cedo tem o Isaac Ortiz, o Eglemaier, o Edson Savick e o Mauro Israel de Oliveira na produção do programa com Edson Savick também. Fatos em destaques da antena, porque vale a pena. Gente, eu só quero agradecer e mandar a mensagem para você, que Deus os abençoe, vocês e toda a sua família. Valeu, domingo especial para vocês. Aquele abraço do amigo e companheiro Jota Carneiro. Que

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1: Bom dia, ouvintes. Bem-aventurados aqueles que ouvem a palavra de Deus e a colocam em prática. A Rádio Antena Sul FM e a Congregação Evangélica Luterana Santa Cruz apresentam Culto Divino em louvor e adoração ao Deus Triuno, Pai, Filho e Espírito Santo. Tenham todos um abençoado momento de meditação e de louvor. Em nome do Salvador Jesus. Amém.
2: Bom dia!
3: Bom dia!
2: Sejam todos muito bem-vindos a mais este culto. Nós queremos saudar também todos aqueles que nos acompanham pelas redes sociais, pelo Facebook, pelo YouTube, pela Rádio Antena Sul. Nós estamos no 16º domingo após Pentecostes e as nossas leituras elas vão nos conduzir na temática do perdão. Assim como nós oramos no Pai Nosso e perdoa-nos como perdoa as nossas dívidas, né? Que nós possamos também aprender a perdoar aqueles que estão ao nosso lado, aqueles que são nosso próximo. E nós teremos como tema no culto de hoje uma história com final feliz. Uma história com final feliz. Deus possa abençoar o pastor Everton na condução da sua santa palavra. Nós, então, invocamos o nosso Deus de novo. Em nome do Pai, e do Filho, e do Espírito Santo.
3: Amém.
2: Ó Senhor, dá-me entendimento para eu aprender as Suas leis.
3: Porque a minha esperança está na Tua palavra.
2: Senhor Deus, que todo o meu ser Te louve.
3: Que eu louve o Santo Deus com todas as minhas forças. Amém.
2: Estimados irmãos e irmãs em Cristo, o Senhor é compassivo e misericordioso e não nos trata segundo os nossos pecados. Nós, porém, frequentemente guardamos as ofensas que recebemos, alimentamos ressentimentos, julgamos os nossos irmãos e exigimos deles aquilo que não somos capazes de oferecer a Deus. Aproximemo-nos, pois, com o coração arrependido, reconhecendo a nossa culpa e confiando na misericórdia daquele que nos concede perdão abundante. Nós confessamos os nossos pecados ao Senhor. Senhor Deus, recebemos diariamente a Tua bondade, mas nos esquecemos da grande misericórdia que tens para conosco.
3: Perdoa-nos e ensina-nos a perdoar.
2: Guardamos mágoas, recordamos antigas ofensas e permitimos que o ressentimento crie raízes em nosso coração.
3: Perdoa-nos e ensina-nos a perdoar.
2: Julgamos nossos irmãos, desprezamos suas fraquezas e nem sempre os acolhemos com paciência e amor.
3: Perdoa-nos e ensina-nos a perdoar.
2: Muitas vezes desejamos receber compreensão e misericórdia, mas somos duros e exigentes com aqueles que pecam contra nós.
3: Perdoa-nos e ensina-nos a perdoar.
2: Ó Deus misericordioso, não nos trate segundo os nossos pecados. Por amor de Jesus Cristo, apaga a nossa culpa, liberta-nos de toda a amargura e renova em nós um coração misericordioso.
3: Tenha misericórdia de nós e concede-nos o teu perdão.
2: Assim como um pai se compadece de seus filhos, o Senhor se compadece daqueles que o temem. Jesus Cristo tomou sobre si a nossa culpa e pagou completamente a dívida dos nossos pecados. Por sua morte e ressurreição,

aflição, Deus afastou de nós as nossas transgressões, tão longe quanto o Oriente está do Ocidente. Por isso, como ministro de Cristo e com a autoridade da palavra de Deus, eu digo a vocês, perdoados estão os teus pecados. Em nome do Pai, do Filho e do Espírito Santo. Amém. Congregação, pode se sentar. Convido o coral Santa Cruz que canta de eternidade a eternidade.

A leitura do Salmo para este domingo nós encontramos no Salmo 103, dos versículos 1 a 12. Salmo 103, dos versículos 1 a 12. E nós faremos a leitura deste Salmo dividindo ao meio cada versículo.

0: Bendiga minha alma, Senhor. Bendiga minha alma, o Senhor.
1: E não se esqueça de mim, ó, de seus benefícios.
0: Ele é quem perdoa todas as suas iniquidades.
1: Quem cura todas as suas iniquidades.
0: Quem da cova redime a sua vida.
1: E coroa você de graça e misericórdia.
0: É Ele quem enche de bens a sua vida.
1: De modo que a sua mocidade se renova como a água.
0: O Senhor faz justiça. Manifestou os seus caminhos a Moisés
1: e os seus feitos aos filhos de Israel.
0: O Senhor é compassivo e bondoso,
1: tardio em irar-se e rico em bondade.
0: Não repreende perpetuamente
1: e nem conserva para sempre a sua ira.
0: Não nos trata segundo os nossos pecados,
1: nem nos retribui conforme as nossas iniquidades.
0: Pois quanto o céu se eleva acima da terra,
1: assim é grande a sua misericórdia para com o seu reino.
0: Quanto o oriente está longe do ocidente,
1: assim é a face de nossas transgressões.
0: Como um pai se compadece de seus filhos,
1: assim o Senhor se compadece do seu reino.
0: Ó Deus, nosso refúgio e fortaleza, fonte de toda devoção, ouve as orações da tua igreja, especialmente nos tempos de perseguição, e concede-nos, Senhor, receber aquilo que pedimos com fé. Por Jesus Cristo, nosso Senhor, que vive e reina contigo, Espírito Santo, um só Deus, agora e sempre. Amém. Congregação, pode se sentar? Neste momento, eu convido aqueles que trouxeram a sua oferta para a ação social para trazê-la à frente enquanto cantamos o hino Oráculos Divinos.

0: Bom dia, crianças.
1: Bom dia.
0: Bom dia.
1: Bom dia.
0: Muito melhor, isso daí. Antes da gente fazer oração, deixa eu fazer uma pergunta para vocês. Quando a gente faz alguma coisa de errado, o que que a gente pede?
1: Perdão.
0: Nós pedimos perdão, né? E quem nos ensina a perdoar também?
1: Jesus.
0: Jesus. E quem nos perdoa?
1: Jesus.
0: E como que ele nos perdoa? Ele morreu na cruz por cada um de nós, né? Vamos falar com Jesus em oração? Vamos lá? Então, eu falo e vocês repetem. Vamos lá. Querido Jesus, muito obrigado, porque tu és o meu Senhor e Salvador. Senhor, eu te peço que me perdoe pelos meus pecados, por todas as coisas que eu fiz que lhe desagrada. Te pedimos, Senhor, o teu perdão. Sabemos que Jesus morreu na cruz por cada um de nós e nos concede o perdão, a vida e a salvação. Senhor Jesus, eu quero crescer nesta fé que eu recebi no dia do meu batismo. Eu te peço, Senhor, para que cada vez mais eu possa aprender da tua santa palavra.

Senhor, pela minha igreja, pela minha casa, pela minha família. Tudo isso eu te peço e agradeço. Em nome de Jesus. Amém. Crianças, vão em paz. Que Deus abençoe vocês. Tchau.

Nós seguimos o nosso culto para com as nossas leituras. Nós seguimos com a primeira leitura, que se encontra em Gênesis, capítulo 50, dos versículos 15 a 21.

0: vendo os irmãos de José, que seu pai já era morto, disseram: é possível que José tenha ódio de nós, certamente nos retribuirá todo o mal que lhe fizemos. Por isso, mandaram dizer a José: o seu pai, antes de morrer, ordenou o seguinte: é isso que vocês dirão a José: perdoe, por favor, a transgressão dos seus irmãos e o pecado que cometeram, porque eles fizeram mal. Agora pedimos que perdoe a transgressão dos servos de Deus de seu pai. Ao ouvir essas palavras, José chorou. Depois vieram também os seus irmãos, prostraram-se diante dele e disseram: eis-nos aqui, somos seus servos. Mas José respondeu: não tenham medo. Será que eu estou no lugar de Deus? Vocês, na verdade, planejaram mal contra mim. Porém, Deus o tornou em bem, para fazer, como estão vendo agora, que se conserve a vida de muita gente. Portanto, não tenham medo. Eu sustentarei vocês e os seus filhos. E assim, José os consolou e lhes falou o coração.
1: Até aqui a leitura do Antigo Testamento, nós seguimos uma leitura da Epístola, que se encontra em Romanos, capítulo 14, dos versículos 1 a 12.
2: Apoio quem é fraco na fé, não porém para discutir opiniões. Um crê que pode comer de tudo, mas quem é fraco na fé come legumes. Quem come de tudo não deve desprezar o que não come. E o que não come não deve julgar o que come de tudo, porque Deus o acolheu. Quem é você para julgar o servo alheio? Para o seu próprio dono é que ele está em pé ou cai. Mas ficará em pé, porque o Senhor é poderoso para o manter em pé. Alguns pensam que certos dias são mais importantes do que os demais, mas outros pensam que todos os dias são iguais. Cada um tem a sua opinião bem definida em sua própria mente. Quem pensa deus certos dias são mais importantes, faz isso para o Senhor. Quem come de tudo faz isso ao Senhor, porque dá graças a Deus. E quem não come de tudo é para o Senhor, que não come e dá graças a Deus. Porque nenhum de nós vive para si mesmo, nem morre para si. Porque se vivemos, é para o Senhor que vivemos. Se morremos, é para o Senhor que morremos. Quer, pois, vivamos ou morramos, somos do Senhor. Foi precisamente para este fim que Cristo morreu e tornou a viver para ser tanto de mortos como de vivos. Você, porém, que julga o seu irmão, e você, por que despreza o seu irmão? Pois todos temos de comparecer diante do tribunal de Deus, como está escrito: por minha vida, diz o Senhor, diante de mim, se dobrará todo o joelho e toda a língua dará louvores a Deus. Assim, pois, cada um de nós prestará contas de si mesmo diante de Deus.
1: Até que a leitura da Epístola, convido novamente o coral Santa Cruz, que canta a oração de São Francisco.

Aleluia! Porque se perdoarem aos outros as ofensas deles, também o Pai de vocês que está no céu perdoará vocês. Aleluia! Leitura do Santo Evangelho para este domingo se encontra no Evangelho de Mateus, capítulo 18, dos versículos 21 a 35. Mateus 18, 21 a 35, onde lemos: Então Pedro, aproximando-se, perguntou a Jesus: Senhor, até quantas vezes meu irmão pecará contra mim que eu lhe perdoe? Até sete vezes? Jesus respondeu: Não digo a você que perdoe até sete vezes, mas até 70 vezes 7. Por isso, o reino dos céus é semelhante a um rei que resolveu ajustar contas com os seus servos. E passando a fazê-lo, trouxeram-lhe um que lhe devia 10 mil talentos. Não tendo ele, porém, com que pagar, o senhor desse servo ordenou que fossem vendidos ele, a mulher, os filhos e tudo o que possuía, e que assim a dívida fosse paga. Então o servo, caindo aos pés dele, implorava: Tenha paciência comigo e pagarei tudo ao senhor. E o senhor daquele servo, compadecendo-se, mandou-o embora e perdoou-lhe a dívida. Saindo, porém, aquele servo, encontrou um dos seus conservos que lhe devia 100 denários. Agarrando-o, começou a sufocá-lo, dizendo: Pague-me o que você me deve. E então o seu conservo, caindo aos pés dele, pedia: Tenha paciência comigo e pagarei tudo a você. Ele, porém, não quis. Pelo contrário, foi e o lançou na prisão até que saldasse a dívida. Vendo seus companheiros o que havia acontecido, ficaram muito tristes e foram relatar ao seu senhor tudo o que havia acontecido. E então o senhor, chamando aquele servo, lhe disse: Servo malvado, eu lhe perdoei aquela dívida toda porque você me implorou. Será que você também não devia ter compaixão do seu conservo, assim como eu tive compaixão de você? Indignando-se, o senhor entregou aquele servo aos carrascos até que lhe pagasse toda a dívida. Assim também o meu Pai que está no céu fará com vocês, se do íntimo não perdoarem cada um a seu irmão. Até aqui a leitura do Santo Evangelho, nós confessamos a nossa fé cristã naquilo que está projetado. Creio que Deus Pai me enviou, dando-lhe corpo e alma e todos os bens para minha sobrevivência. Isto faz unicamente por ser um Pai amoroso. Creio que Jesus Cristo é meu Senhor, que me remiu, resgatando-me de todos os pecados, da morte e do poder do diabo. E tudo isto fez porque me ama e quer que eu lhe pertença e receba em seu reino. Creio no Espírito Santo, Senhor e doador da vida, que pelo Evangelho me fez nova criatura, dando-me a bênção de pertencer à sua Santa Igreja, que é a comunhão dos que são santificados pela fé. Nesta Igreja posso crescer na fé e aguardar a volta de Cristo com fidelidade, para com Ele viver a vida eterna. Amém. Cuja ação pode se sentar. Preparação para a mensagem, cantamos o hino do dia: Jesus, a ti cantamos, 271 do Hinário Luterano.

aqui na casa do nosso Deus e agora temos um momento de reflexão na sua santa palavra. Eu destaco dentro do Evangelho de Mateus, capítulo 18, o versículo 27, e diz: e o Senhor daquele servo, compadecendo-se, mandou-o embora e perdoou-lhe toda a dívida. Vamos orar. Senhor amado Deus e Pai poderoso, obrigado porque nos trouxeste em segurança até aqui. Derrama sobre nós a luz da tua santa palavra, para sermos confrontados com o nosso pecado por meio da lei e sermos acalentados em nosso coração pela doçura do Evangelho. Por Jesus. Amém. Pode sentar. Irmãos, existem algumas histórias que são histórias de família. São aquelas histórias que pais contam para os seus filhos, coisas que aconteceram com os seus antepassados, e essas histórias rodam nos churrascos, nos almoços, nos encontros de Natal e férias entre a família. Você deve ter algumas

fruta. Eu estou falando da banana. Lá não tinha banana que ele queria provar de novo essa fruta. Chegou então numa banquinha, num comerciante ali, e entre dificuldades por causa do idioma, trocadinhos e negociações, ele conseguiu comprar um cacho de banana. Tinha 15 bananas. E aí então ele estava feliz porque ia poder saborear essa fruta. Só depois que ele se deu conta que ele não poderia embarcar no navio com todas aquelas frutas. Ele precisaria comer todas elas antes do navio partir. Ele tinha 10 minutos. Ele fez um cálculo, então, e chegou à conclusão de que deveria comer uma banana a cada 40 segundos. Uma banana a cada 40 segundos. E assim, então, ele começou... Só ver como é que tá uma coisa... Pega esse aqui, ó, Thiago. É o som todo. Vamos sair, eu acho que vocês conseguem me ouvir, né? Já melhorou? Tá zerado. Então vamos sair. Retomando a história, né? Uma banana a cada 40 segundos. E ele precisava dar conta disso porque tinha dinheiro seu envolvido. E assim ele começou o seu intento. Até a décima banana, pasmem, foi tudo bem. Só que a partir dali, ele não aguentava mais. E aí então, a história da família é que depois de um tempo, ou por muito tempo depois, nem o cheiro da banana ele aguentava por causa dessa situação traumática. Pessoal, essa é a história do seu Augusto, não é minha, mas é o pai de um irmão nosso, é o pai do seu Luiz Vaenga, e essa história está no seu livro, contado para nós, A Saga de um Polonês. Uma história muito boa que, imagino eu, deve ter sido repetida muitas e muitas vezes dentro dos encontros de família, da família do seu Luiz Vaenga. Jesus contou no Evangelho de hoje uma história. E talvez essa história foi uma história que ficou rodando nas famílias ou na família por um bom tempo. Poderia ter sido uma história muito boa, mas no fim das contas não foi uma história tão boa assim. E Jesus contou essa história pela pergunta que Pedro fez a ele: Senhor, até quantas vezes eu devo perdoar um irmão meu? Até 7 vezes? E Jesus disse: não te digo que apenas 7 vezes, mas 70 vezes 7. E aí então que Jesus conta essa história que a gente acabou de ouvir. A história de um rei. De um rei que resolveu prestar contas de todos aqueles servos que lhe deviam. Trouxeram até este rei um homem que devia 10 mil talentos. É difícil a gente imaginar essa dívida nos dias de hoje, mas era muito dinheiro, algo na casa dos milhões de reais. Esse homem, nem que vendesse todas as suas propriedades e nem que vendesse a sua família para ser tratada como escravos em alguma terra, não conseguiria pagar toda a sua dívida. E aí então ele pede: Senhor, dê-me mais paciência e eu vou te pagar tudo o que eu te devo. Mas como fazer isso? Mais tempo para pagar não daria conta de ele pagar. Ele não conseguiria pagar toda a sua dívida. A gente sabe da história, que é a história do perdão. Mas quando a gente pensa em perdão, a gente logo pensa em pessoas que nos ofenderam. Pessoas que fizeram o mal para nós. Mas com essa história, irmãos, Jesus quer nos colocar diante da nossa dívida com Deus. Da nossa dívida com Deus. Nós é que temos com Deus uma dívida

inevitável. E é verdade que tem histórias na nossa vida que a gente prefere esconder, que a gente prefere não revelar. Perdão mal resolvido, palavras que feriram, atitudes que gostaríamos de desfazer, o bem que nós deixamos de fazer, tudo isso revela o nosso coração diante de Deus e a nossa dívida diante de Deus. Eu conheço as minhas, você conhece as suas dívidas que você tem diante de Deus. Mas como é que nós vamos acertar essa conta? Como acertar essa dívida? Às vezes a gente pensa, não, eu vou melhorar, eu vou fazer melhor da próxima vez, eu vou me dedicar mais, eu vou compensar aquilo que eu fiz. Mas, meus irmãos, a grande verdade é que uma boa ação hoje não apaga o pecado de ontem. E a mais aterradora de todas as verdades é que, assim como aquele servo, nós também não temos a mínima condição de pagar a nossa dívida. Mas então, na nossa história, há uma reviravolta. Vem uma grande surpresa. O servo se compadece e o servo perdoa toda a sua dívida. Veja, o que aconteceu na nossa história? O homem pediu mais prazo. E o servo e o senhor deu liberdade, deu perdão para toda a sua dívida. Aquele homem não tinha nada para oferecer em troca. Foi a misericórdia do seu senhor que deu a ele perdão completo. E é assim, meus irmãos, que Deus nos recebe através de Jesus. Jesus Cristo tomou toda a nossa dívida sobre si na cruz do Calvário. Ali ele nos ofereceu o que nós não poderíamos alcançar: o perdão de todos os nossos pecados. Por isso, quando você ouve logo no início do culto, hoje ouvimos por boca do servo, pastor Richard, os seus pecados estão perdoados. Pode confiar. Pode confiar. Os seus pecados estão perdoados. Todos eles. Deus conhece a sua história. Deus sabe o que precisa te perdoar. E perdoou todos os seus pecados. É o que nós lemos, né, no Salmo de hoje. O Salmo 103. Lá no versículo 10. Deus não nos trata segundo os nossos pecados, nem nos retribui conforme as nossas iniquidades. Ele nos perdoa. Agora, imagina o alívio do homem da nossa história. Ele tinha uma dívida impagável e sua dívida foi totalmente perdoada. Poderia ser uma história com final feliz? Ele poderia ir para sua casa e nos churrascos de família depois contar essa história de um senhor que havia lhe perdoado toda a sua dívida. Mas no caminho indo para casa, ele encontra alguém que lhe devia. E a sua história muda completamente. O homem lhe devia 100 denários, uma dívida real, é verdade, mas muito menor do que aquela que ele devia ao seu patrão. Mas, mesmo assim, ele pega aquele homem, paga minha dívida, não tem como pagar, não quero saber, você vai ter que pagar essa dívida, e manda prender esse homem. Poxa, a gente fica pensando, como é que um homem que recebeu tanta misericórdia do seu senhor é incapaz de oferecer essa misericórdia a um próximo? Aqui no culto, nós recebemos o perdão de todos os nossos pecados. Nós fomos perdoados de todos eles. E daqui a pouco, ali na Santa Ceia, nós receberemos o corpo e o sangue de Cristo dado a nós para perdão de todos os nossos pecados. Mas e depois? Como é que continua a nossa história? Nós que recebemos tamanho perdão, como continua a nossa história quando a gente encontra alguém?

que nos ofendeu. Às vezes, antes mesmo da gente chegar em casa, né, a gente já está cobrando uma dívida antiga. No carro já está com o marido ou com uma esposa jogando na cara aquilo que ele fez ou aquilo que ela fez. Jogamos no rosto a dívida de alguém que nos magoou no passado. Ou às vezes até na porta da igreja alimentamos uma conversa contra um irmão que nos ofendeu. Então, diante de Deus a gente pede misericórdia. E diante do nosso próximo nós exigimos um acerto de contas. O final da parábola para essa história é muito duro. O final é muito duro. O Senhor pega aquele servo, chama ele e o entrega ao castigo. E Jesus adverte os seus discípulos sobre a recusa em perdoar de coração. Mas daí talvez alguém aqui esteja pensando assim: puxa, pastor, eu tento perdoar, eu procuro perdoar, mas é difícil, eu não consigo esquecer, eu procuro perdoar, mas aquilo remói dentro de mim, como é que eu faço? Bom, eu preciso te dizer que há uma grande diferença entre lutar contra o ressentimento e se acomodar nele. Há uma luta muito grande, ou há uma diferença muito grande. Lutar contra o ressentimento ou se acomodar nele. Quem sofre com essa dificuldade pode levá-la aos pés de Jesus. Pode orar: Senhor, eu quero perdoar, mas é difícil. Eu olho para aquela pessoa e me magoo. Eu olho para o que ele, para o que ela fez para mim e ainda sinto tristeza no meu coração. E Deus, que é farto em oferecer o seu Espírito Santo, também nos dá e alimenta o Espírito Santo em nosso coração. Pensa na história de José, que a gente leu hoje. A história de José é bem marcante. Seus irmãos realmente lhe fizeram um mal e ele não negou isso. Vocês fizeram um mal contra mim. Mesmo assim, ele os consolou e prometeu cuidar deles e dos seus filhos. Então, olha só, a lembrança permaneceu, mas a vingança não determinou a sua resposta. A lembrança estava lá, mas a vingança não foi a força motriz da sua resposta. Nós também, meus irmãos, podemos deixar de lado uma antiga ofensa como uma arma. Nós podemos buscar abandonar ou revidar e buscar uma conversa que abra espaço para reconciliação. E nós fazemos isso não por nós, mas pela graça de Deus. É Ele quem nos motiva a perdoar, porque nós fomos perdoados de uma dívida muito maior. Você conhece a sua? Eu conheço a minha. Nós fomos perdoados primeiro e assim nós estendemos o perdão. E quer saber? Dessa forma é que a gente escreve uma boa história nas páginas da nossa vida. Semelhante à história das bananas, né? Essa história das bananas deve ter rodado muitas vezes a vida da família do seu Luiz Vainga. Uma história muito bonita e engraçada. Mas que a nossa história também, irmãos, tenha bonitos capítulos a serem escritos. Capítulos de reconciliação. Irmãos que voltaram a se conversar, famílias que recomeçaram, pessoas que aprenderam a repartir a misericórdia recebida. É verdade, a nossa história como filhos de Deus tem páginas que a gente gostaria de apagar, páginas das quais nós nos arrependemos, mas em Cristo nós recebemos perdão. Em Cristo nós recebemos a esperança para continuar a escrever a nossa história. Porque o final da nossa história, o capítulo final da nossa vida, está nas mãos daquele que morreu e ressuscitou por nós. E é com Ele que nós vivemos os próximos capítulos da nossa vida aqui e, sobretudo, na eternidade. Amém.

0: e a paz de Deus, que vai além de toda compreensão, guarde pensamentos e atos em Cristo Jesus para a vida eterna. Amém.
1: Senhor Deus amado, neste momento dizemos como salmista de hoje:
2: bendito é a alma, Senhor, e tudo que é em mim, o seu nome.
1: Aceita as nossas ofertas como expressão do nosso amor por Ti, que elas sejam bem pregadas na divulgação do Teu santo nome. Durante o nosso ofertário, nós cantamos o próximo hino, Graças Dou. Com ligação, pode se sentar.

0: Antes dos nossos avisos aqui da congregação, nós convidamos o Alubim para a leitura do edital de convocação para a nossa Assembleia.
1: 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Tenham todos uma semana abençoada.
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partir deste momento, passamos a apresentar o programa Despertai. Programa este que é um órgão de divulgação das igrejas Pentecostal de Jesus Cristo, com a sede nacional na Avenida Djalma da Rocha Lima, número 70. Ao lado do terminal do Boqueirão, em Curitiba, Paraná, sob a responsabilidade do pastor Ademar Alves Lacerda, o qual prega todas as quartas, sextas e aos domingos, às 14 e também às 19 horas. E aqui na cidade de Ponta Grossa, nossa sede está localizada na Avenida General Carlos Cavalcante, número 1845, bem próximo ali ao quartel 13 Bíblia, sob a responsabilidade do pastor Claudenir Almeida. Amados ouvintes, nesta manhã de domingo, na apresentação, teu irmão em Cristo, cooperador Vilmar, com muita alegria, convido a todos para estar conosco até o meio-dia, que no decorrer do mesmo estaremos passando importantes avisos da obra de Deus, também estaremos ouvindo louvores ao Senhor, trazendo a palavra de Deus, fazendo aquela oração poderosa no final do mesmo, a oração da fé, onde eu convido você e a sua querida família para estar juntamente conosco, acompanhando durante esta programação, e com certeza Deus estará te abençoando. Hoje domingo, hoje nós já estivemos ali no Nova Rússia, na oração e consagração, e também estivemos ali depois das 9h, 10h30, a Escola Bíblica Dominical, onde Deus falou profundamente, nos alertou, nos despertou através da sua palavra, através do ensino, e com certeza todos aqueles que estiveram presentes, o número de irmãos que estiveram ali, irmãs, ouvindo a palavra de Deus, e também na consagração, a qual é muito importante na vida de um cristão, na vida, na caminhada de alguém que está seguindo, né, na presença de Deus, e precisa se revestir todos os dias. E aos domingos, como é um dia que nós podemos se reunir, um horário que é das 8 às 9 horas, e nós podemos então se reunir na oração, na consagração, a nossa vida para com Deus, com certeza Deus está nos renovando, nos moldando, e assim o nome do Senhor sendo glorificado. E lembrando que depois das 9 às 10h30, então é a Escola Bíblica Dominical, Escola Bíblica Maranata, onde nós aprendemos a cada domingo de como nós estar buscando a Deus, se revestindo, também nos exortando, né? Nos exortando que nós precisamos sempre estar meditando na palavra do Senhor, e o pastor Claudenir sempre ele à frente do trabalho para levar este ensino, trazer até a nós este ensino. E você que não esteve presente, você faça-se um esforço para que no próximo domingo você esteja também juntamente conosco, recebendo as bênçãos de Deus. Um endereço bastante fácil, Rua Teixeiras de Freitas, número 29. Fica bem ao lado ali do terminal do Nova Rússia, da saída lateral do terminal do Nova Rússia, a 50 metros, a poucos metros da igreja. Você então já está ali juntamente conosco, buscando a Deus, aprendendo mais do Senhor, despertando, que o que nós precisamos sempre. Nós precisamos, por mais que somos crentes, conhecedores, batizados, né? Há tanto tempo, às vezes, nesta caminhada, mas nós precisamos sempre de estar sendo exortado, né? Despertado pela palavra de Deus. E essas escolas também, juntamente com essa consagração, é onde é um trabalho completo na nossa alma.

para nós se renovar da presença de Deus nosso Pai. E já quero dizer a todos é os membros, né, que estão em comunhão com Cristo, em comunhão com o ministério, hoje é Santa Ceia do Senhor ali na nossa sede central. Tem bastante tempo, né, para você, que esse é um compromisso com Deus, com a igreja e com Cristo, né? É a Santa Ceia do Senhor, onde sempre nós temos que lutar com Deus, pedir a Deus que limpa a nossa alma, que eu falo sempre, se nós não estamos aptos para participar da Santa Ceia, por algum motivo nós achamos que não podemos participar do corpo e do sangue do Senhor, e para nossa salvação então? Se nós não estamos aptos para participar da Santa Ceia, também não vamos estar aptos para alcançar, né, a salvação da nossa alma, o perdão dos nossos pecados. Então, sempre, independente daquilo que nós fazemos, que você fez, né, que é a maneira que o acusador da nossa alma, né, o espírito negativo, ele procura a distanciar o crente da presença de Deus, até o ponto dele estar totalmente afastado, envergonhados, né, de ir para a igreja, de assistir um culto. Ele tem medo de ser revelado, né? Ele fica com vergonha do que o pastor vai pensar, o que os irmãos vão pensar, né? Mas nós vemos que isso é um acusador que negativo, que vem nos acusar, tirando de nós, né, esta certeza do perdão dos nossos pecados, e aí nós deixamos de participar da Santa Ceia. Deixa de participar um mês, de repente o próximo mês novamente, o outro, e quando vê, nós, aquela pessoa está com vergonha de ir para a igreja. Ah, agora vão dizer que eu já estou desviado. E na verdade já vai estar distante da presença de Deus na maioria das vezes, né? E assim vai tendo aquela vergonha e quando vê não volta mais para a igreja. Portanto, você peça ao Senhor perdão dos seus pecados. Com certeza, Deus vai te dar força para você sentir que seus pecados estão perdoados, que os seus pecados foram jogados no mar do esquecimento. E você assim vai participar do corpo e do sangue do Senhor, cumprindo com essa justiça divina, e Satanás sendo envergonhado na tua vida, para a glória do nosso Deus. Portanto, hoje a partir das 19 horas, a Santa Ceia do Senhor. É um culto em favor do lar, da família, dos casais, mas é o culto especial da Santa Ceia que acontece uma vez por mês na nossa sede. E todos estão convidados a estarem presentes e os membros estão convidados, né? É um convite de Deus. Isto é uma lembrança, de Deus para nossas vidas, para nós não se esquecermos deste compromisso que nós temos de participar do corpo e do sangue do Senhor. E você que não é crente, ou você que pertence a outro ministério, mas deseja estar conosco, você que nunca viu, né? Nunca esteve em um culto de Santa Ceia, eu quero ver como que eles ministram a Santa Ceia do Senhor. Você é o nosso convidado para estar ali presente. Você vai ouvir os louvores, você vai ouvir a palavra, você vai receber a oração. Deus pode revelar a sua vida, Deus pode curar o seu problema, a sua enfermidade, e o nome do Senhor ser glorificado. Exatamente isso. Você mesmo crente, não crente, você é o nosso convidado para estar neste culto em favor do lar e da família, e também um culto de Santa Ceia do Senhor. E com certeza você vai ter algo diferente, uma experiência diferente na sua vida, e Deus falando aos teus corações. Um endereço bastante fácil mesmo. Carlos Cavalcante, 1845, a poucos metros antes ali do quartel 13 Bíblia, bem próximo ali, quase em frente o buffet Janines. Então é muito fácil para você estar conosco. Apesar que, falo sempre, através dos aplicativos, não tem mais endereço difícil, né? Você puxa no aplicativo e com certeza ele vai te dar com precisão, vai te dar até a imagem da igreja, com certeza. E você vai estar juntamente conosco ali, buscando a Deus, adorando a Deus, Deus falando no teu coração, através dos louvores, através de testemunho, através das pessoas que estarão ali transmitindo. Pastor Claudenir, hoje é um dia que Pastor Claudenir estará à frente do trabalho, transmitindo a palavra de Deus, né? Orando por todos nós, presbíteros,
presbíteros ali estarão também para auxiliar o pastor e também ungir a todos com óleo. Enfim, é um dia muito abençoado, bastante é propício para você fazer, programar o seu dia e à noite estar conosco. E lembrando que já a partir das 6 horas, das 18 horas,

já começa as atividades, né? Aonde os irmãos do grupo dos irmãos, dos obreiros, estarão ali já ensaiando para louvar a Deus, também as irmãs do grupo de oração, né? Do grupo Alfa, também a mocidade, enfim, até as 19 horas, esses ensaios de louvores ao nosso Deus, e a partir das 19 horas, então, dá o início a esse trabalho muito especial, a este culto muito especial, aonde você estará juntamente conosco e Deus abençoando a sua vida. Amados, são 11 horas com 10 minutos, nós já vamos ouvir o nosso primeiro louvor, o qual vai para a meditação e o elevo espiritual de todos os ouvintes do programa Despertai.

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1: 11 horas mais 13 minutos, prossegue o programa Despertai pela Antena Sul FM. Amados ouvintes, eu gostaria, né, já de mandar um alô para o nosso irmão, o jovem Pedro, ali da cidade de Prudentópolis, o qual já entrou em contato aqui com o programa, né? Já entrou em contato com a gente. A paz do Senhor. É o jovem Pedro aqui do município de Prudentópolis. Estou na escuta da programação e peço oração por mim e toda a minha família. Com certeza nós estaremos orando, irmão Pedro, e Deus estará abençoando. Deus vai estar continuando, com certeza, né? Abençoando você, toda a sua família, né? Trabalho de suas mãos, protegendo a vida, a saúde, a alma de todos vocês, com certeza. E todos ali da região de Prudentópolis, os irmãos ali do Erval Fraqueza, né? Diácono Marildo, juntamente com a sua esposa, né? E os demais irmãos, o Wilson, né? Nosso irmão Luiz, Albino, e Deus estará abençoando grandemente a nossa irmã Irondina, né? Esposa do nosso irmão Albino, e Deus estará abençoando grandemente. E lembrando os irmãos ali do Erval Fraqueza, que somente por motivo de força maior. Caso contrário, nesta quarta-feira nós estaremos aí, juntamente com o pastor Claudenir, juntamente com o presbítero Valcir, Diácono Mazílio, se possível também, mas sempre nós estaremos louvando a Deus, adorando, buscando, né? Transmitir a palavra do Senhor. Pastor Claudenir, com muita alegria, sempre se faz presente aí, todos os meses, né? Juntamente com os irmãos, e nesta oportunidade, se Deus quiser, nós vamos estar juntamente com todos vocês aí, aonde o pastor estará levando a Santa Ceia do Senhor, também transmitindo a palavra de Deus, orando em favor de todos, né? Louvando a Deus, e nós com alegria, sempre muito bem recebido, graças a Deus, e aos irmãos, né? Aos irmãos ali do Erval Fraqueza. E convido você, os irmãos já que sempre está presente, os visitantes, estenda esse convite a outras pessoas e com certeza Deus estará abençoando grandemente a sua vida ali no Erval Fraqueza, no município de Prudentópolis. Também meu primo Joaquim Raimundo, lá de Sorocaba, São Paulo, também ouvindo a programação, que Deus abençoe grandemente a sua vida, a sua família, a sua casa, em nome do Senhor Jesus. Também Celso, lá de Rondônia, Rolim de Moura, também a escuta da programação. E eu já gostaria de pedir, né, aos amados irmãos, os ouvintes, que possível, né? Manda o link da emissora, né? Manda o link da emissora para outras pessoas e com certeza essas pessoas também estarão ouvindo a programação, estarão também recebendo as bênçãos de Deus através dos louvores, através da mensagem, através da oração e com certeza Deus fazendo uma grande obra no coração de todos. Eu falo sempre, independente da sua religião, né? Da tua posição social, nós estamos transmitindo a palavra e o amor de Deus para a tua vida. E você que queira passar, a pessoa, mas este meu parente é são católico, ou não congrega em nenhum ministério, outros que nem creem em Deus, né? Mas eu tenho certeza que Deus vai estar falando através nos corações dessas pessoas, através do programa Despertai. E graças a Deus, e a você, que Deus tocar no teu coração e você mandar o link para essas pessoas estarem ouvindo juntamente conosco. E essas pessoas que quiserem pedir oração, com certeza, nós estaremos com muita alegria orando, fazendo esta corrente forte de oração para Deus abençoar, para Deus iluminar a nossa mente, né? De como sobressair de alguns problemas, de algumas situações, nos dando força, sabedoria para ir seguir adiante, não somente na nossa caminhada espiritual, mas também na nossa caminhada enquanto nós estivermos aqui nesta terra, aqui neste mundo, o Senhor iluminando a nossa mente. E com certeza o nome do Senhor sendo glorificado sempre. Portanto, programa Despertai e a rádio Antena Sul FM, onde você pode passar o link da emissora e eles estarão ouvindo esta programação. Amados ouvintes, gostaria de dizer ainda a respeito aqui, né, da nossa sede central, os cultos acontecem todas as terça-feira, culto com as irmãs do círculo de oração, culto de oração, onde Deus tem falado, Deus tem revestido, Deus tem renovado e você é o nosso convidado a estar presente. Isto é, no horário das 19 horas. Também é quinta-feira, todas as quinta-feiras prossegue aqueles cultos muito abençoados, onde Deus estará falando, tocando, despertando a nossa alma, né? Despertando, nos revestindo, e o nome do Senhor também sendo glorificado. Sexta-feira, no horário das 14h30, é o culto à tarde da bênção, aonde você é o nosso convidado a estar aqui na nossa sede central, todas as sexta-feiras, no horário da tarde, das 14h30. E aos domingos, sempre já, a partir das 18h, já começa, né, os ensaios com os grupos, e também às 19h começa o culto em favor do lar e da família, dos casais, dos filhos, enfim. E hoje é um culto especial de Santa Ceia do Senhor, aonde nós estaremos reunidos para participar do corpo e do sangue do

Senhor, ouvir a palavra, se revestir através dos louvores, é Deus falar, Deus já começar a quebrantar, a preparar o nosso coração através dos louvores. E você é o nosso convidado. Eu tenho certeza que Deus vai falar na tua vida, mesmo você não sendo crente. Tenho certeza, você não sendo cristão, não sendo evangélico, como você queira entender, Deus vai falar na tua alma, quebrantar o teu coração, e você vai ser, com certeza, ter a tua mente iluminada dia após dia. Deus vai estar tirando as dúvidas, principalmente, eu falo, dúvidas religiosas, né? Que às vezes nós temos aquele de que nasci numa religião e vou morrer nesta religião. Eu quero dizer, graças a Deus, que Jesus disse que ele seria o caminho, a verdade e a vida, e que ninguém vai a Deus se não for através dele. Então, eu quero dizer a todos que, por isso eu falo graças a Deus, porque o Senhor não deixou uma religião A ou uma religião B, ou a placa de igreja A ou a placa de igreja B, para nos dar o direito de criticar ou alguma religião ou alguma placa de igreja, ou defender a nossa religião e a nossa placa de igreja. Nós devemos buscar a Cristo, clamar ao Senhor, e ele com certeza vai abrir a nossa mente e o nosso coração. É ele, somente ele, através do Espírito Santo, é quem vai nos convencer do que nós devemos e o caminho que devemos seguir. Ele vai iluminar a nossa mente, com certeza. Como disse os discípulos, mostras-nos o caminho. E ele disse, eu sou o caminho, a verdade e a vida. Ninguém vai a Deus a não ser por ele. E não há nenhum outro intermediador, diz a palavra de Deus claramente, não há nenhum outro intermediador entre Deus e os homens, a não ser o nosso Senhor e Salvador Jesus Cristo, e graças a Deus por isso. Por isso eu chamo, convido a você para estar juntamente conosco, para você estar adorando a Deus, pedindo a Deus que venha iluminar a sua mente e ensinar. Eu peço a Deus todos os dias que me ensine a me aproximar a cada dia mais dele. Como me aproximar dele, como falar com ele, é o direito que Deus nos deu através da morte, da vida e ressurreição de Cristo. É para nós estar diante do Senhor e ter este privilégio de nós poder falar diretamente com Deus Pai Todo-Poderoso. Amados ouvintes, gostaria de chamar a atenção dos irmãos, né, ali também da cidade de Palmeira. Cidade de Palmeira, rua Zé do Nascimento, número 88, no Jardim Bela Vista, onde os cultos acontecem todas as terças, sextas e aos domingos, das 19 às 21 horas. Lembrando que hoje, domingo, também é o culto em favor do lar e da família, dos casais, dos filhos, dos netos, enfim. E você é o nosso convidado, você da cidade de Palmeira e desta região, você é o convidado para estar aí presente, recebendo as bênçãos de Deus e Deus abençoando grandemente a sua vida. Presbítero Everton Souza, o qual é o responsável ali por aquele trabalho, e ele convida você e a sua família para estar presente recebendo as bênçãos de Deus. Carambeí, rua Curitiba, número 128, onde os cultos acontecem todos os sábados, das 19 às 21 horas. Diácono Ezequiel, o responsável por aquele trabalho, convida a todos para estarem presente e receber as bênçãos de Deus. São 11 horas mais 23 minutos. Vamos ouvir mais um belíssimo hino e já voltamos com mais importantes avisos da obra do Senhor.

11 horas mais 26 minutos, prossegue o seu programa Despertar e pela Antena Sul FM. A nossa irmã Cristina também, a paz do Senhor Jesus, irmão Vilmar. Meu nome ponha meu nome na oração. Sofri um acidente, a irmã Cristina ali do Alto Amparo, em Tibagi, né? Esposa do nosso irmão Alcino, que Deus abençoe, Deus vai com certeza, minha querida irmã, nós estaremos orando e Deus está ao teu lado. Não, às vezes acontecem alguns incidentes, né, na nossa vida, alguns acontecimentos, e nós pensamos, né, que mas Deus se esqueceu de mim, ou é por isso. A gente às vezes quer procurar, fica procurando uma justificativa. E eu falo sempre, nós, enquanto nós estivermos aqui neste corpo, neste mundo, nós estamos sujeitos a tudo, seja crente, não crente, né? Às vezes a pessoa, por ser cristão, ele fica, vem uma enfermidade no seu corpo e ele já acha que Deus tem que curar, ou Deus tinha que dar o livramento, Deus tem que, isso não, de maneira nenhuma. Isso nem sempre significa que nós aconteceu ou está acontecendo porque nós estamos errado na presença de Deus. Com certeza, minha irmã, Deus está com a irmã, com a sua família, com o nosso irmão. Manda um abraço para ele em nome de Jesus. Com certeza Deus estará sempre, está e estará na vida de vocês, e nós estaremos incluindo o nome de vocês na oração, sim. E peço que a irmã também ore juntamente conosco no encerramento do programa, e nome do Senhor sendo glorificado. Também a nossa irmã Maria Aparecida, nosso irmão Diácono Mazílio, ouvindo a programação, a nossa irmã Noiliane, a família ali do Jardim Carvalho, também da Vila Baronesa. Deus abençoe grandemente a sua vida, a sua família. O nosso irmão Ademir e família lá de São Mateus do Sul, que Deus abençoe todos os irmãos ali dessa região e de toda a região, que às vezes nós não falamos, né? São tantos nomes, às vezes a pessoa ponha aqui o lugar e a gente fala a pessoa, mas para todos ali dessa região de São Mateus, né? De Quatro Barras, presbítero Leandro, Deus abençoe grandemente a sua vida. O nosso irmão Diácono João Aguinaldo, lá da cidade de Rebouças, né? Nosso irmão João Aguinaldo, e não somente a ele, mas todos ali de Rebouças, toda aquela região de Irati, que Deus venha abençoar grandemente a vida de vocês. A nossa irmã Ariane, toda a sua família ali da cidade de Palmeira, daquela região. Nossa irmã Jussara, né? A sua família ali também de Imbituva, que Deus abençoe. Nossa, a nossa irmã Lore, a sua família, que Deus venha guardar e a proteger a todos vocês. Presbítero Valcir, também a escuta da programação. Nosso irmão cooperador Samuel, também juntamente com a sua família, né? Também ali para ouvindo a programação Despertai. Que Deus abençoe grandemente a vida de todos vocês. E eu gostaria de chamar a atenção dos irmãos, todos os moradores, né? De Ponta Grossa e região, para o dia próximo, dia 19 agora. Na verdade, é sábado que vem, né? Sábado que vem agora, com certeza, Deus estará abençoando grandemente mais uma vez, no culto da mocidade com a juventude. Nós já estivemos o primeiro, o segundo trabalho com a mocidade nesses dois últimos meses, e os irmãos que estiveram presentes sabem que foi, Deus abençoou, Deus falou grandemente, né? Através da mensagem, através dos louvores, um grande número de pessoas estiveram presentes. Eu creio que neste sábado próximo não será diferente, tenho absoluta certeza que não será diferente. Deus estará abençoando grandemente. A nossa irmã cooperadora Marielle, né? Estará transmitindo a palavra de Deus, vindo ali da região de Curitiba para transmitir a palavra de Deus, e com certeza o nome do Senhor estará sendo glorificado, aonde nós todos estaremos mais uma vez sendo agraciados por esta oportunidade tão grande, aonde Deus estará falando na nossa alma, no nosso coração. Eu convido os jovens, todos de uma forma geral, convido as pessoas que têm seu filho jovem, seu filho adolescente. E eu falo sempre, as pessoas, os pais, né, as mães, que os avós, que seus filhos já cresceram, né, ou você ainda não tem filho, mas eu peço,
convido a você para estar neste culto, para nós sempre estar orando em favor da juventude, da mocidade, dos jovens de uma forma geral, porque eles, como a gente fala, é o futuro do nosso país, é o futuro da nossa igreja, é o futuro do ministério, são do Evangelho de Cristo, exatamente esta juventude. E nós precisamos, nós que já somos, já como se diz, bem crescidinhos, orar, pedir a Deus em favor desta juventude, por mais que nossos filhos já estão crescidos, mas que Deus venha aguardar o futuro, né? A vida dessas pessoas, os estudos, de uma forma geral, o ministério que Deus tem colocado, ou que Deus estão preparando esta juventude para o ministério no futuro. Isto às vezes depende muito das nossas orações. Você como pai, você como mãe, por mais que às vezes você pense, mas meus filhos não estão na igreja, mas nós podemos adotar filhos na fé. E nós orar em favor desta mocidade, das adolescentes, das crianças, né? Para que Deus já venha a guardar, a proteger a vida deles. Para que Deus venha encaminhar, não deixar que nenhum laço negativo venha tomar conta e tirar eles para outros caminhos. Portanto, é muito importante. É muito importante. Está vindo outros irmãos, caravanas, de vários lugares, os irmãos da cidade de Palmeira, né? Que já estiveram aqui nesses dois trabalhos, os irmãos de Castro, os irmãos de Baiti, né? Que tem recebido este dom de louvar, este dom de adorar a Deus, de transmitir o poder de Deus através da tua voz, através do que você tem dentro da tua alma. Não vou nem falar no teu coração, aquilo que você tem na tua alma, com certeza Deus estará falando e fazendo coisas tremendas através disso que você tem, porque Deus deu a você. Seja você jovem, seja você adulto, você esteja presente. De 19 agora próximo, e o nome do Senhor sendo glorificado neste culto da mocidade. Você que conhece esta jovem, você que já ouviu, né, esta jovem transmitir a palavra de Deus, que tem transmitido louvor, e com certeza mais uma vez o Senhor estará usando esta irmã, nossa irmã cooperadora Marielle, para transmitir a palavra de Deus de uma forma muito forte para nossa alma, para o nosso coração. E Deus vai fazer o extraordinário acontecer na tua vida e na vida da tua família. Portanto, não deixa de maneira nenhuma passar em branco, você se esquecer desta data.

Nós vamos estar falando aqui na programação durante a semana e Deus estará despertando você para você estar aqui. Você jovem que não é crente, você que está afastado, parado, né, nos caminhos do Senhor. Lembra que Deus tem um projeto na tua vida. É com você, não é com outra pessoa que Deus vai concluir aquilo que ele tem projetado para você ou com a tua vida. Portanto, é um endereço bastante fácil, é na nossa sede central, General Carlos Cavalcante, 1845, ali na Igreja Pentecostal de Jesus Cristo, no bairro de Uvaranas, neste próximo sábado, em nome de Jesus. Lembrando os irmãos ali também, já falando, os irmãos da cidade de Irati, a Igreja Pentecostal de Jesus Cristo está na Rua das Carmélias, número 73, no Jardim Planalto, onde os cultos acontecem todas as quartas, sexta e também aos domingos, às 14, ou seja, às 19h30. Presbítero José Gerson é o responsável ali por aquele trabalho e ele com a família dele te espera de braços abertos para juntos ouvir a palavra de Deus, adorar o Senhor, louvar o nome santo do Senhor e com certeza ouvir a palavra, receber a oração, receber uma unção e sempre Deus trabalhando, operando na tua vida, impedindo que maus venham acontecer na tua vida através da oração, através do louvor, através da unção com óleo, através da palavra. Portanto, um endereço bastante fácil, Rua das Carmélias, número 73, ali no Jardim Planalto, na cidade de Irati. Os irmãos da colônia Witmarsum, a Igreja Pentecostal de Jesus Cristo, está ali, bem ao lado da casa da nossa irmã Val, aonde os cultos acontecem todas as segunda-feira às 19h, e todos ali naquela região estão convidados a estarem presentes, recebendo as bênçãos de Deus, a oração forte, pastor Claudenir sempre presente, presbítero Valcir também sempre presente, é diácono Ezequiel, né? Sempre que possível ali louvando a Deus com o seu violão e Deus abençoando a esposa do pastor Claudenir, também sempre adorando a Deus através dos louvores, a qual Deus tem dado a ela o dom de louvar e com muita alegria, eu falo com certeza, com muita alegria, ela transmite a mensagem de Deus através dos louvores e Deus tem falado em nossos corações. E amanhã, segunda-feira, é o dia para você estar ali, é véspera de feriado, né? Aqui no nosso município, então é o dia para você tirar, para estar junto adorando a Deus e o nome do Senhor sendo glorificado. Isto é, ali na colônia Witmarsum, ao lado da casa da nossa irmã Val. Que Deus abençoe a serva de Deus, toda a sua família, que tem ali, sempre não medido esforços, né? Para fazer o possível para a palavra de Deus seguir adiante. Nosso irmão cooperador, ou seja, nosso irmão Marcelo, também a sua família, né? A sua família, já estou profetizando, né? Um futuro cooperador para a obra de Deus. E com certeza Deus estará abençoando nosso irmão Fabiano, a sua família, também seus filhinhos, sua esposa e Deus abençoando grandemente a vida de todos. Os irmãos ali do Ouro Verde prossegue as campanhas, onde nós também ali estivemos ontem, né? Ontem à noite, um culto com as crianças, onde Deus abençoou ali bastante, onde a nossa irmã esteve ali pregando, a esposa do presbítero Paulo, e Deus abençoando, usando ela na palavra, usando ela na revelação do Espírito Santo e o Senhor sendo glorificado sempre. E os cultos acontecem todas as quartas e sexta-feira, prossegue a campanha de 21 quarta-feira e 21 sexta-feira de oração, oração de Daniel, e Deus abençoando a sua vida. E todos estão convidados a estarem presentes nesta próxima quarta-feira, Rua Traquito, número 315, ali no Jardim Ouro Verde. Também lembrando os irmãos do Nova Rússia, os irmãos do Nova Rússia, a Igreja Pentecostal de Jesus Cristo, acontece os cultos todas as terças-feiras no horário da tarde, no horário das 14h30, aonde um grande número de pessoas tem se feito presente, pessoas crentes, não crentes, pessoas que estão já buscando um ensinamento para ser batizadas nas águas, descer as águas, cumprir com a justiça de Deus, seguir os caminhos, trilhar os caminhos do Senhor e com certeza Deus sendo glorificado. E lembrando também que às quartas e sexta-feira
quinta-feira, no horário das 19 horas. Prossegue os cultos, prossegue as campanhas. Segunda-feira, amanhã, é culto de oração a partir das 19.

Senhor, todos os membros que estão em comunhão com Cristo, comunhão com a igreja, estarão presentes, estejam presentes. E os demais, todos também estão convidados a estarem juntamente conosco, recebendo as bênçãos de Deus. Amados, vamos ouvir um belíssimo hino de louvor a Deus, para o elevo espiritual de todos os ouvintes do programa Despertai, e depois já voltamos com a palavra de Deus.

Amados ouvintes, a minha Bíblia já se encontra aberta no livro de Gálatas, no capítulo 5. Eu gostaria de ler do verso 16 adiante, uma parte que foi hoje, né, tratada na escola bíblica, e me chamou bastante atenção a parte que eu gostaria de frisar aqui com todos os ouvintes, aos Gálatas, capítulo 5, e no versículo 16. Vamos ler do 16 ao diante. Digo, porém, andai em espírito, e não cumprireis a concupiscência da carne. Porque a carne cobiça contra o espírito, e o espírito contra a carne. E estes opõem-se um ao outro, para que não façais o que quereis. Mas, se sois guiados pelo espírito, não estáis debaixo da lei. Porque as obras da carne são manifestas, as quais são prostituição, impureza, lascívia, idolatria, feitiçaria, inimizade, porfias, enulações, iras, pelejas, dissensões, heresias, invejas, homicídios, bebedices, glutonarias e coisas semelhantes a essas, acerca das quais vos declaro, como já antes vos disse, que os que cometem tais coisas não herdarão o reino de Deus. Amados, eu gostaria de frisar, diante dos dias que nós estamos vivendo, né? Dias que não são fáceis, porque o próprio Jesus disse a respeito dos dias que que antecipariam, né? A volta dele, o arrebatamento da igreja, o encontro dele nos ares. E o apóstolo Paulo, ele nos exorta claramente, né? Ele nos exorta a respeito de tantas coisas que nós vemos, que nós ouvimos, e muitas pessoas, eles até dizem, né? Eles dizem, mas quando a gente começa a falar alguma coisa, eles dizem, mas você está julgando, né? Quem é você para julgar? E na realidade, nem o próprio Cristo julga ninguém. Ele disse que ele não veio para condenar ou julgar o mundo, né? Mas sim para que o mundo fosse salvo por ele. Até porque já teria quem julgasse o mundo. Ou seja, quem julgaria as pessoas, os pecadores, que é a própria palavra dele, que há de julgar todos nós, diz a Bíblia Sagrada, que julgará os vivos e os mortos, todos. Mas uma das coisas, principalmente, quando eu falo os dias, esta época que nós estamos vivendo, pessoas não crentes, mas os crentes, nós precisamos redobrar a nossa vigilância. Estou falando um assunto que vivemos épocas políticas, né? Campanhas. E hoje nós vemos que o maligno, ele tem usado este meio político exatamente para colocar um contra o outro, né? O lado B contra o lado A. E nós vemos que as pessoas, até crentes, se nós não vigiarmos, nós criamos inimizade com, não que a pessoa, ela é da parte dela, venha ter inimizade conosco. Porque não que nós somos obrigados, como diz o ditado, a agradar a todos, nós não vamos conseguir. Mas nós temos que cuidar para nós não transmitir o ódio, fazer renascer o ódio das pessoas dentro de nós, através de uma religião, através

de um lado político, que é o que mais nós vemos nos dias de hoje. Principalmente quando a pessoa ele está torcendo para um lado A ou lado B, às vezes a pessoa ele já não quer nem amizade com aquela pessoa. Automático, o inimigo já implanta uma semente do mal, uma semente da inimizade dentro daquele coração, e aquela pessoa já começa a não suportar mais aquela outra. E nós vemos que o apóstolo Paulo, ele deixou claramente que as pessoas que adotarem essas coisas dentro de si, as quais são as obras da carne, de maneira nenhuma ele vai herdar a vida eterna. De maneira nenhuma ele vai herdar o perdão de Deus. E nos dias que nós estamos vivendo, as pessoas, eles até toleram a religião do outro. Ele até tolera a maneira que a pessoa pensa, a maneira religiosa, né? Ou se ele torce para o time A, para o time B, o povo do mundo, ele até tolera isso daí. Mas o lado político, ele não tolera. Satanás implantou uma semente tão maligna no meio da humanidade, o meio que ele espalhou de uma maneira tão rápida como pólvora acesa no meio da humanidade, que são dois lados totalmente o oposto. E nós cristãos, eu falo os crentes, porque nós dizemos, nós pregamos a verdade. Mas como que nós pregamos a verdade e nós estamos de inimizade? Nós não aceitamos, nós não perdoamos, nós não entendemos que aquela pessoa do outro lado, conforme o pastor Claudenir estava ensinando na manhã de hoje, é uma obra da carne. E a pessoa, ele não aceita, ele não entende aquela pessoa que ele está vivendo o oposto, porque ele está vivendo também o oposto diante de Deus. Seja o lado A ou o lado B, não estou defendendo nem te criticando. Só estou falando para nós pedir a Deus que limpa a nossa alma. Se a pessoa não queira gostar de nós, amém. Nós não vamos obrigar ela a nos aceitar e gostar de nós, mas nós somos obrigados. Se nós queremos ser salvos, se nós queremos ser perdoados, nós precisamos perdoar e não podemos de maneira nenhuma deixar a ira entrar no nosso coração, na nossa alma, por nenhum motivo. Ah, mas ele não tem razão, ela não tem razão. Da mesma maneira, eles olham para nós e acham que nós também não temos razão. E nós precisamos entender que o único neste meio que tem a razão é aquele que nos amou de tal maneira que não olhou para as nossas ignorâncias, para as nossas indiferenças, para os nossos pensamentos, pelo que nós já teríamos cometido. Porque se Deus fosse olhar a maneira que nós éramos, jamais nós estaríamos aqui, jamais nós estaríamos transmitindo o amor de Deus. Mas o Senhor, ele não levou em conta o nosso tempo. Quantas das vezes que nós entristecemos a Deus? Quantas das vezes que nós magoamos, que nós falamos, confrontamos com Deus, dizendo o contrário da sua palavra? E ele mesmo assim nos amou, que entregou o seu filho único para nos perdoar, para pagar este preço, para limpar o nosso coração e a nossa alma, que Deus sabia que nós não conseguiríamos fazer isso de nós mesmos. Ele sabia que nós não conseguiríamos alcançar o perdão nos nossos pecados, se arrepender, deixar as obras da carne, porque diz a sua palavra que é uma afronta, a luta da carne contra o espírito contra a carne, e nós nunca vamos vencer a carne se nós não estiver o Espírito Santo de Deus na nossa vida, na nossa alma. Nós nunca vamos vencer. Nós precisamos pedir a Deus que tenha misericórdia de nós todos os dias, a cada momento, não é somente quando levantamos, não, todos os instantes, que o Senhor tenha misericórdia das nossas fraquezas, dos momentos que nós entristecemos a Ele, que nós desagradamos a Ele, para que nós colocamos essas palavras, que são as obras, se nós seguirmos adiante, as obras do Espírito, para nós seguir na presença de Deus, pela sua misericórdia. Por isso, vamos buscar ao Senhor. Vamos orar a Deus agora, pedir a Ele a sua misericórdia, apresentar todos os pedidos de orações, e com certeza Deus estará nos abençoando.

a cada dia limpando a nossa alma, o nosso coração, o nosso pensamento, não deixando que nenhuma maldade desça e venha permanecer no nosso coração. Vamos orar ao nosso grande Deus.

bendito Deus e eterno Pai, é no nome de Jesus Cristo, teu Filho amado, Senhor, que nós pedimos ao Senhor agora em oração, primeiramente o perdão dos nossos pecados. Peço ao Senhor o perdão dos meus pecados, ó Deus, que foram tantos, que se o Senhor não tivera tão grande amor, ai da minha alma, meu Pai. Da mesma maneira, este amado ouvinte, e eu peço ao Senhor que não deixa de maneira nenhuma a inimizade entrar no meu coração, no coração deste ouvinte que está clamando ao Senhor agora. Não deixa, meu Pai, que o ódio venha entrar, descer para o nosso coração. Não deixa, meu Pai. Não deixa que os projetos malignos, satânicos, caia por terra em todas as áreas da nossa vida. Em todas as áreas desses ouvintes que nos acompanha, que está sempre ligado, pedindo pela tua misericórdia, sempre buscando ao Senhor juntamente conosco. Que o Senhor prepare a nossa alma para nesta tarde, nesta noite, receber a tua palavra através dos louvores, através das mensagens, através, Senhor, da oração. Que o Senhor venha nos preparar para poder participar do teu corpo e do teu sangue, para a glória do teu nome. Sim, meu Deus, nos perdoa para que nós possamos assim tocar no teu corpo e no teu sangue, e que não venha acontecer nenhum mal, porque nós estamos fazendo aquilo no propósito do nosso coração. Querido Deus, abençoe, Senhor, a nossa irmã Irondina, que pede oração, que pede, Senhor, clamando, pedindo ao Senhor que venha abençoar ela, a família dela, a nossa irmã Cristina, que também sofreu um acidente. Meu Pai querido, estende as mãos sobre a vida dela, a família dela, a todos quantos têm pedido oração, clamado, confiando no Senhor, o jovem Pedro, que sempre pede oração ao seu favor, ao favor da família dele, a todos os irmãos que estão ouvindo o programa, de longe, de perto, aquelas pessoas, ó Deus, que está se preparando para logo mais se reunir conosco no culto da noite, para adorar o teu nome, para te glorificar. Que o Senhor abençoa, curando, colocando a paz naquele lar, aquele coração, aquela família, aquela saúde que não tem mais alegria, aquela pessoa que não vê mais o horizonte, que os trabalhos das suas mãos, a sua vida está toda atrapalhada, que repreenda todo o mal, toda a depressão, para a glória do teu nome, na pessoa bendita de Jesus Cristo. Amém e graças a Deus. Amados ouvintes, chegamos ao final de mais um programa Despertai. Assim espero vocês, esperamos por vocês no culto desta noite, e que tenham todos uma boa tarde, uma boa noite, na paz do Senhor Jesus. 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
2: Alô, ouvintes do programa Vencendo pela Fé, está entrando no ar o programa Vencendo pela Fé, onde está essa programação na inteira responsabilidade do homem de Deus, pastor Darcy Messias, onde a nossa sede nacional se encontra na Avenida Marechal Floriano Peixoto, 6711, na Auer, Curitiba, Paraná. E só lembrando, meus irmãos, minhas irmãs, que aqui nos Campos Gerais, a nossa sede se encontra na Avenida Carlos Cavalcantes, 252, onde está na inteira responsabilidade do nosso pastor Paulo Messias. Estamos aqui, meus irmãos e minhas irmãs, e aqui quem cumprimenta todos os ouvintes é o seu irmão em Cristo, cooperador Jairo Domingues. Lembrando que esta programação vai até a 1h30 da tarde. Então, meus irmãos, já vamos dar início nessa programação,

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1: Sou dizimista porque não quero ser amaldiçoado. Sou dizimista porque Deus é dono de tudo. Sou dizimista porque eu mesmo vou gozar na casa do meu Deus. Sou dizimista porque mais é bem-aventurado dar do que receber. Sou dizimista porque tudo vem das mãos do meu Deus. Sou dizimista porque não quero ser avarento. Sou dizimista porque quero ser abençoado pelo meu Deus. Sou dizimista porque a minha descendência nunca vai mendigar o pão. Sou dizimista porque não quero receber o meu salário

0: ele vai colher. Sou dizimista porque Deus sempre vai suprir todas as minhas necessidades.
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2: Conta a sua bênção.
3: A minha bênção é que eu vim aqui um dia e peguei o voto do milagrão e deixei dentro da minha Bíblia. Daí a minha filha tinha ido de fiadora de um carro, uma pessoa, e a pessoa não pagou. E os advogados deu em cima que queria 74 mil. Daí ela estava desesperada, ela disse, eu não tenho esse dinheiro. Eu falei, para lá, fui lá na Deus é Santo e peguei um voto do milagrão. Escuto tanto testemunho grande e eu fui, peguei um também. Está na minha Bíblia, eu vou te dar esse voto e Deus vai fazer a obra na tua vida. Na mesma semana o advogado ligou para ela. Se você não tem esse dinheiro, eu posso abaixar para 2.700.
2: Peraí, era quantos o valor? 72 mil?
3: 74.
2: 74?
3: É, o advogado queria. E daí eu dei o voto para ela, dela ficou assim, meio indecisa. Eu falei, não, creia no senhor. Na mesma semana o advogado ligou. Eu por 2.700 eu limpo o teu nome.
2: Então abaixou o valor então, minha irmã.
3: Baixou o valor, e muito. Eu disse, agora você olha para cima e crê que Deus é grande e poderoso. Porque muitas vezes a gente deixa Deus de lado. E ali não é bem assim. Eu disse, eu fui lá e peguei o voto. Está aqui o voto milagrão. E o nome dela já está limpo. Daí hoje eu falei para ela de manhã. Daí eu disse, vou lá, vou testemunhar, vou levar o voto e vou pegar mais um ainda. Daí ela disse, mãe, a mãe é de fé. Eu disse, sou. E vou lá novamente, vou lá testemunhar, dar o voto e vou pegar mais um. Porque se a gente pega com fé e crê no Senhor, tudo fará. Apesar que eu não congrego aqui, né? Mas a fé é grande. Eu escuto no rádio, eu disse, não, Deus é grande e poderoso. Eu vou lá na Deus é Santo, vou pegar o voto e eu creio na vitória. E Deus deu a vitória mesmo.
2: Hoje o nome da filha está limpo.
3: Está limpo, eu posso confirmar que qualquer dia eu posso trazer ela, que ela vai confirmar, com os papéis na mão.
4: Irmãos, aleluia, Jesus. Eu vim aqui poucas vezes, irmãos. Da última vez que eu vim aqui, o pastor olhou para mim e perguntou, você dirige? Aleluia, Jesus, eu tinha um desejo tão grande de dirigir, aleluia. Irmãos, aleluia, Jesus, eu falei que pouquinho, mas dirigia. Ele falou hoje, a partir de hoje, em nome de Jesus, você vai dirigir sem medo. Irmãos, aleluia, eu comecei ali a pegar o meu carro e sair longe. Ali, irmãos, um dia eu pensei assim, meu Deus, Deus é Deus de coisas grandes. Eu quero um carro melhor. Irmãos, eu tinha um Fiat Uno. Aleluia, Jesus, não me desfazendo do carro porque era muito bom, mas eu queria coisa melhor, porque Deus é Deus de providências. Irmãos, eu fiz um voto com o Senhor e ali me apareceu um carro, conforme era o desejo do meu coração. Eu vim ali com meu esposo, irmãos. Fomos fazer o financiamento, irmãos, no meu nome não aprovou. Eu fiquei triste, irmãos. Mas eu pensei, se for por Deus, Deus vai preparar. O meu esposo olhou para mim e disse, não fica triste, não. Você quer que nós tente no meu nome? Irmãos, o score dele era baixo. Ele estava começando a pagar uma moto. Eu falei, você que sabe. E pedi licença e fui ao banheiro. Ali eu dobrei meu joelho e pedi para o Senhor. Falei, Senhor, se for da tua vontade, Senhor, prepara, Senhor, que eu compre este carro porque é muito lindo e eu gostei muito dele. E o Senhor é Deus do ouro e da prata. Mandei mensagem para minha filha e disse para ela, vá lá na igreja e faça um voto com Deus. Porque se for para ser meu, amém. Aleluia, Jesus, irmãos, ela veio aqui na igreja, irmãos, não foi em outro lugar, foi aqui na igreja e fez um voto com o Senhor. E disse para o Senhor, se a mãe conseguir comprar este carro, ela vai contar a bênção. Irmãos, eu saí do banheiro, o rapaz olhou para mim e disse assim, o crédito do teu esposo foi aprovado. Irmãos, para honra e glória do Senhor Jesus, eu comprei o carro que eu desejava, uma Saveiro Trend, irmãos. Ela é muito linda porque foi o Senhor quem me deu. O inimigo lutou de todas as maneiras, mas o Senhor me deu. E o diabo não pode pôr as mãos naquilo que que o Senhor nos dá. Irmãos, eu perdi o medo de dirigir, agora eu venho até para Ponta Grossa, irmãos. Não venho na igreja porque ainda não tenho a carta, mas em nome de Jesus, muito breve irei fazer e vou vir para a igreja para mostrar para o povo de Deus e para aquele que não serve a Deus, que Deus é Deus do impossível. Eu agradeço a minha oportunidade. Palmas louvam ao Rei da Glória.
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6: É isso aí, ouvintes do programa Vencendo pela Fé. Os irmãos, as irmãs estão acompanhando aí os testemunhos, onde Deus tem operado, onde Deus tem feito maravilhas. E cremos, meus irmãos, que neste domingo não vai ser diferente também. Deus tem uma vitória, Deus tem uma palavra nesta noite, onde vai estar ali na sede o nosso cooperador Rubens Teles de Souza, às 14h, pregando a palavra de Deus, e às 19h também vai estar ali o servo do Senhor pregando a palavra e Deus operando. Então nós cremos, nós temos visto onde Deus tem trabalhado, Deus tem agido. E cremos que nesta noite é o culto da família. Você que está na escuta dessa programação, traga sua família, traga seus filhos para ouvir a palavra de Deus, porque Deus tem uma palavra de salvação, uma palavra de bênção e de vitória. Então é isso, meus irmãos. Daqui a pouco nós estaremos passando os avisos, os endereços da obra de Deus. Fique sintonizado nesta programação. E cremos que Deus tem vitória, Deus tem bênção. Também já está aqui conosco o cooperador Rubens Teles de Souza, que vai dar a sua participação aqui na Antena Sul FM, em nome de Jesus. Linha aberta, cooperador Rubens Teles de Souza.
7: Jesus, aqui quem cumprimenta todos com a paz do Senhor Jesus, é seu irmão cooperador Rubens Teles de Souza. É isso aí, cooperador Jair Domingues. Hoje, este domingo, vai ser uma benção, esse culto em favor do lar e da família, em toda a nossa igreja pentecostal, Deus é Santo. Então, irmão, já reforço aqui para você que está sintonizado na Antena Sul, que às 14h, eu mesmo, pela misericórdia de Deus, estarei pregando na nossa sede regional. E às 19h, a nossa sede fica a rua, Avenida General Carlos Cavalcante, 252, em frente ao Balarote, aqui de Uvaranes. Em nome de Jesus.
6: Glória a Deus. É isso aí, cooperador Rubens. Nós vamos ouvir um louvor e já voltamos para passar os avisos da obra de Deus.

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1: Já estamos de volta com o programa Vencendo pela Fé. Então, meus irmãos, pegue caneta, papel, para anotar os endereços das igrejas Pentecostal Deus é Santo. Você que deseja estar numa das igrejas Pentecostal Deus é Santo, anota aí o endereço e creia no seu milagre, na sua vitória. Vamos começar aqui pela sede, na Avenida Carlos Cavalcantes, 252.

0: aonde neste domingo teremos culto a partir das 14 horas e às 19 horas. Se encontra localizada aqui bem em frente ao portão do Balarote, ao lado do Habibs, onde é o endereço da sua bênção, é o endereço do seu milagre. Aí vai estar ali o cooperador Rubens Teles de Souza, pregando a palavra de Deus, orando em favor da família, orando pelas divinas revelações do Espírito Santo e Deus operando. Cremos que Deus vai fazer a obra, Deus tem usado o servo do Senhor e cremos que nesta tarde e noite não vai ser diferente. Você já é o nosso convidado para estar conosco neste domingo, às 14 e às 19 horas, para trazer ali uma palavra, cooperador Rubens Teles de Souza, em favor da sua família. Você pai, você mãe que está na escuta dessa programação, não fique em casa, traga sua família para receber as bênçãos das mãos do Senhor Jesus Cristo. Você que não pode também estar na sede, tem as igrejas nos bairros, onde nós já vamos passar os endereços, ali no Jardim Londres, na rua Ivo José Lewandowski, 202, é o endereço onde se encontra localizada a Igreja Pentecostal Deus é Santo, onde estará ali o cooperador John Leno, que é o dirigente dali da igreja, vai estar ali pregando a palavra, orando em favor das famílias e Deus operando. Então, anota aí o endereço, rua Ivo Lewandowski, 202. É o endereço da sua bênção, o endereço da sua vitória. Vai estar ali uma equipe de obreiros auxiliando e Deus operando. Também nós temos a nossa igreja pentecostal Deus é Santo, no Castanheira, na rua Cedrilho, número 866, onde estará ali cooperador José Carlos, pregando a palavra de Deus, orando em favor das famílias e Deus operando. Deus tem usado grandemente o servo do Senhor Jesus Cristo. Também vai estar ali os obreiros, as obreiras, presbítero Orlando, orgindo com óleo santo. E cremos que vai ser bênção e vai ser vitória. Também nós temos a nossa igreja pentecostal Deus é Santo, no Guaragi, na rua 19 de dezembro, número 20, onde nós temos culto ali na quarta-feira, na sexta-feira e no domingo, a partir das 19 horas, onde ali Deus tem operado sinais, prodígios e maravilha em nome de Jesus Cristo. Também temos a nossa igreja pentecostal, Deus é Santo, ali em Castro, na Vila Rio Branco, rua Cruz Machado, número 1000, onde estará ali os obreiros, as obreiras, onde está à frente da obra de Deus, ali a nossa cooperadora, irmã Edneia, onde tem lutado, tem batalhado, ali os obreiros, pregando a palavra de Deus, ali tem culto na segunda, na terça, na quarta-feira, às 14 horas e 19 horas, na sexta-feira também às 14 às 19 horas, e no sábado às 19 horas, e no domingo também às 19 horas. Não fique de fora, meus irmãos. Compareçam em uma das igrejas pentecostal Deus é Santo. Também temos a nossa igreja em Piraí do Sul, no centro da Avenida Davi Federman, número 432. Culto na quinta-feira às 19 horas e no domingo às 14 horas. Deus tem milagre, Deus tem bênção para realizar. Nós também temos a nossa igreja pentecostal Deus é Santo em Porto Amazonas, na rua João Pessoa, número 271, no centro. Culto às terça-feiras às 19 horas, sábado às 19 horas e domingo às 19 horas, onde Deus tem realizado as bênçãos e os milagres. Também nós temos a igreja pentecostal em Imbaú, na Avenida Amazonas, ao lado do número 54, próximo a PAG. E onde nós estaremos, glórias a Deus, passando esse endereço, alertando os obreiros, os membros aí de Imbaú, que neste domingo vai estar aí o presbítero Paulo Messias, pregando a palavra. Então, meus irmãos, vocês já são nossos convidados para estarem nesta noite. E você, membro, obreiro, obreira, a partir das 17 horas e 30 minutos, para estarmos ali na igreja já, onde vai haver uma reunião dos obreiros e membros ali com a presença do presbítero Paulo Messias. Você membro, você obreiro, você não pode faltar. Você não pode ficar de fora desta reunião de obreiros e membros neste domingo a partir das 19 horas. A partir das 5:30 da tarde, já é para os membros e obreiros comparecerem na igreja, onde estará o servo do Senhor Jesus, presbítero Paulo Messias, pregando a palavra de Deus e orando em favor de todos os irmãos. Também vai estar ali a presença do diácono Saulo Ribeiro e cremos que vai ser bênção, vai ser vitória. Alerta, alerta aí o povo de Imbaú. Compareço aí nesta noite em nome de Jesus Cristo. Fique, meus irmãos, na bênção e creia na vitória. Então não fique de fora. Compareça na igreja pentecostal, Deus é Santo aí no Imbaú, que nesta noite vai estar ali o servo do Senhor Jesus, pregando e orando em favor de todos. E só avisando, não fique de fora, membro e obreiro, ninguém pode faltar neste domingo a partir das 5:30, e cremos que vai ser bênção em nome de Jesus. Glórias a Deus. Nós vamos deixar uma oportunidade que o preparador Rubens, e logo mais já estaremos passando os demais avisos da obra de Deus. Linha aberta, servo de Deus.
1: A paz do Senhor Jesus aí, os ouvintes de casa, mais uma vez aqui o cooperador Rubens Teles de Souza, que está passando por aqui para fazer um convite especial neste domingo, aqui na nossa sede regional, aqui na Avenida General Carlos Cavalcante 252, em frente ao Balarote de Uvaranas. Você que está doente, está enfermo, você que está fazendo as coisas que não agrada o Senhor, muitas pessoas estão passando por luto, você que é vítima de inveja, você que seu casamento não está dando certo mais, é uma briga, uma separação de casal, de casamento, você que está encrencando, às vezes tem encrenca na família, compareça, irmãos e irmãs, essa tarde, daqui a pouco mais, às 14h, às 14h da tarde, aonde eu mesmo, com o operador Rubens Ted Souza, estarei orando por vocês ali, e pregando a palavra de Deus, orando pelos dons de Deus, e Deus vai fazer obras grandes na sua vida. Hoje, pela misericórdia de Deus, esse domingo, o culto em favor do lar e da família, às 14 horas vou estar lá pregando a palavra de Deus, aqui na nossa sede regional, e também às 19 horas, irmão, você que está ouvindo o programa Vencendo pela Fé, não perca essa bênção, esse milagre, não perca de vir este domingo. Se não puder vir agora às 14 horas, irmãos e irmãs, vem às 19 horas, vem buscar tua bênção, teu milagre das mãos de Jesus Cristo. Eu vou passar novamente o endereço para você não perder a sua bênção, a sua vitória. É Avenida General Carlos Cavalcante, 252, em frente ao Balarote de Uvaranza, ao lado ali do Habib. Ali temos também o mercado ali, Amigão. É, temos também a van, tudo pertinho ali, irmãos. É fácil você localizar a igreja pentecostal, Deus é Santo. Então nós aguardamos você lá, Jesus te espera lá, com as mãos abertas, com os braços abertos, para te dar uma bênção e a vitória, em nome de Jesus.
0: Glória a Deus, é isso mesmo, cooperador Rubens. Cremos que Deus tem operado, Deus tem realizado grandes milagres, grandes maravilhas. Nós temos visto o que Deus tem feito nos interiores das igrejas pentecostal, Deus é Santo. Onde tivemos, né, meu cooperador Rubens, ouvintes do programa Vencendo pela Fé, neste sábado, um culto muito abençoado por Deus, onde estava o pastor Darcy Messias, numa campanha poderosa que se encerrou ontem. Nós tivemos visto ali os irmãos contando bens, testemunhando os milagres das mãos de Deus, Deus usando o servo do Senhor na palavra, na cura, nos milagres. Então estamos alegres, estamos contentes, estamos felizes por nós estar, glórias a Deus, recebendo as bênçãos de Deus, servindo a Deus, em nome de Jesus, e cremos que nesta noite não vai ser diferente também, onde já tivemos nesta manhã uma reunião muito abençoada por Deus, onde Deus falou conosco, onde Deus nos orientou, nos alertou. Então nós sabemos, meus irmãos, que Deus tem feito obras, e cremos que nesta noite não vai ser diferente. Você que está na sua casa, vá se preparando, vá chamando os filhos, os seus vizinhos.

Venham para a igreja pentecostal Deus é Santo e creia que o milagre vai ser certo, a bênção vai ser certa, porque nós temos visto o cooperador Rubens, esse culto da família tem resgatado muitas famílias, tem restaurado muitos casamentos, nós vemos, né, meus irmãos, minhas irmãs, ouvintes do programa, quantos lares destruídos, quantos lares, né, meus irmãos, casamento destruído pelos vícios, das drogas, da prostituição, do adultério. Mas Deus tem uma palavra nesta noite de mudança. Basta você, glórias a Deus, abrir seu coração, se voltar para Deus, chegar à casa de Deus. É tempo, meus irmãos, minhas irmãs, de nós se aproximar aos pés de Jesus. É tempo de nós fazer, né, meus irmãos, glórias a Deus, a vontade do Senhor Jesus, a vontade do Pai. Nós temos que estar firmado, glórias a Deus, na rocha que é Jesus. Porque na hora da luta, na hora da prova, nós sabemos que nós vamos suportar. Nós vamos, glórias a Deus, suportar a luta, as aflições deste mundo. E glórias a Deus, e através da oração, é através de nós estar na igreja, buscando pela nossa família, buscando pela nossa parentela. Então você que está na escuta desse programa, não deixe de comparecer hoje nas igrejas pentecostal, Deus é Santo. Jesus garante a vitória. Jesus garante uma bênção. Mas se esforça, meu irmão. Se esforça, minha irmã. Não fique em casa. Não fique acomodado. Não fique desapercebido. Porque nós sabemos que Jesus está voltando para buscar a tua igreja. Jesus, muito em breve, vai voltar para buscar a igreja. E nós temos que estar buscando ao Senhor enquanto nós podemos achar. Ainda resta oportunidade, ainda é tempo. Ainda é tempo, meus irmãos, minhas irmãs, de nós fazer um concerto com Deus. Você que está parado, você que está desanimado, você que está, glória a Deus, longe dos caminhos do Senhor Jesus Cristo. Ainda é tempo, ainda Jesus está dando a oportunidade. Glórias a Deus, tenha força, tenha ânimo e creia que Jesus vai te levantar de volta em nome de Jesus. Então compareça nesta noite nas igrejas pentecostal. Deus é Santo e Deus tem bênção, tem vitória. Vamos aqui ouvir mais um louvor para o nosso levo espiritual e já voltamos, glórias a Deus, ouvindo mais testemunho, glórias a Deus, e passando os demais endereços da obra de Deus.

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1: Bem, ouvintes, já estamos de volta com o programa Vencendo pela Fé. Só corrigindo aqui, meus irmãos, ouvintes do programa Vencendo pela Fé, o endereço aqui de Piraí do Sul. Mudou o horário de culto ali no domingo. Neste domingo vai ser a partir das 19 horas também. Então, meus irmãos, minhas irmãs, ouvintes aí de Piraí do Sul, glórias a Deus, é no Centro Avenida Davi Federman, 432. Culto quinta-feira às 19 horas e no domingo também às 19 horas. Hoje vai estar aí o servo do Senhor, glórias a Deus, Lucas Machado, pregando a palavra de Deus e orando em favor do povo, em nome de Jesus Cristo. Nós também temos a igreja pentecostal, Deus é Santo, glórias a Deus, glória a Jesus, na congregação, bairro Mato Branco Baixo, ao lado do posto de saúde, número 152. Glória a Jesus, culto terça, sábado e domingo, a partir das 19 horas. Na sede Rua Espírito Santo, número 52, Vila Brasil. Culto também segunda-feira, quarta-feira, na sexta-feira e no domingo. Glórias a Deus, na segunda-feira às 19 horas, na quarta e na sexta-feira às 19 horas e no domingo às 19 horas. Nós também temos a nossa igreja pentecostal em Guamiranga, na rua Pontarolo, saindo para o Rio Bonito. Culto quinta-feira e no domingo às 19 horas. Nós temos também a nossa igreja ali na Lapa, na rua Senador Souza Naves, número 367, Centro. Culto na terça, na quinta e na sexta e no domingo, a partir das 19 horas. E Deus operando os sinais, prodígios e maravilha. Nós também temos as igrejas pentecostal Deus é Santo, em Teixeira Soares, na rua 14 de junho, glórias a Deus, número 267, Centro. Culto também na terça-feira, na quinta-feira e no sábado, a partir das 19 horas. Nós também temos a nossa igreja pentecostal Deus é Santo, em São João do Triunfo, na colônia Boa Vista, glórias a Deus, colônia Boa Vista, casa da irmã Lídia. Culto no sábado às 19 horas. Nós também temos culto ali em Palmeira, glória a Jesus, na quinta-feira e na sexta-feira, a partir das 19 horas. Onde estará ali, né, meus irmãos, na quinta-feira, presbítero Paulo pregando a palavra, onde está ali o dirigente, cooperador Gels. Então, meus irmãos, compareça nas igrejas pentecostal Deus Amor e igreja pentecostal Deus é Santo, e Deus tem vitória, Deus tem bênção em nome de Jesus. Nós também temos a nossa igreja pentecostal Deus é Santo em Jaguaraíva, na rua Guaraí, número 179, glória a Jesus, Jardim Primavera. Culto na segunda-feira às 19 horas, onde estará ali a cooperadora Elizabeth, a irmã Patrícia, pregando a palavra de Deus, e cremos que Deus tem operado em nome de Jesus. Glórias a Deus. E só reforçando aqui, meus irmãos, aleluia, para o grande culto neste domingo em Baú. Glórias a Deus. Então, você que está ouvindo o programa Vencendo pela Fé, desperta aí, igreja, desperta aí, povo, desperta aí, que vai estar aí o presbítero Paulo Messias, glórias a Deus, pregando a palavra em nome de Jesus e Deus operando. O endereço é no bairro Bela Vista, na rua Rio Amazonas, ao lado, glórias a Deus, ao lado do... Deixa eu ver aqui um pouquinho, glória a Jesus,

0: Aleluia! Deus vai operar maravilhas nessa noite em nome de Jesus. Em Baú, na Rua Avenida Amazonas, ao lado do número 54, próximo a PAE. Número, glória a Deus, 54 é o endereço da bênção, é o endereço da vitória. Vai estar aí presbítero Paulo Messias, numa grande reunião de obreiros. Glória a Jesus, você é membro, você é obreiro, você não pode ficar de fora desta reunião. Compareça em nome de Jesus, a partir das, glórias a Deus, 5:30 da tarde. Já é para estar aí os obreiros, as obreiras, os membros, para esta grande reunião. Também vai estar aí o diácono Saulo Ribeiro. Vai estar aí os obreiros, as obreiras, e cremos que vai ser bênção, cremos que vai ser vitória em nome de Jesus. Então compareça em uma das igrejas pentecostal, Deus é Santo. Não fique de fora, vai em busca da bênção, vai em busca da vitória, vai na fé que Jesus tem bênção, Jesus tem promessa em sua vida, mas basta você se achegar a uma das igrejas pentecostal, Deus é Santo, e creia no seu milagre em nome de Jesus.
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0: Glórias a Deus, meus irmãos, minhas irmãs ouvintes, vamos ouvir aqui mais testemunho, onde Deus tem operado nos interiores das igrejas pentecostal, Deus é Santo.
2: A minha bênção aí foi um livramento de Deus aí no domingo passado. Eu trabalho com a minha caminhonete e fazendo freta e puxando uns carros, e me ligaram para eu ir buscar um veículo no posto Tibagi, na BR, para frente da Vila Velha, lá levar para Curitiba. E devido ao horário, o cliente já estava esperando há bastante tempo, subia ali numa velocidade bem acessível com a via ali. E chegando próximo ao KM527, no posto lá, entrei podando duas carretas, já estava vindo direto pela faixa da direita. Então o rapaz tinha visão completamente, não sei se foi um descuido ou um momento de bobeira. Quando eu estava no meio do bitrem já, ele também retirou podando o caminhão que estava na sua frente aí e me fechou completamente. E eu trabalhava na rodovia, na Rodonorte, então todos os acidentes, as desgraças que dava, era mais ou menos desse tipo de situação. Eu estava mais ou menos nos 120 por hora ali, mais ou menos, eu só vi a hora que saiu a cabine e não tinha mais aonde passar a minha caminhonete. Ele saiu e veio em cima e só sobrou o canteiro e a canaleta d'água para mim. Mas ali tinha um espaço mais ou menos de 1 metro de asfalto e 1,5 metro de grama. E se o pneu pegar na grama, você não volta mais. Eu não sei como que a minha caminhonete, com aquela largura, com aquele tamanho e a velocidade que eu estava, eu consegui passar naquele espaço sem frear, me dando naquele momento ali uma tranquilidade para não dar uma puxada brusca no volante e nem frear, porque a gente já tem uma bagagem, um pouco de experiência em dirigir. Quando passei, eu não acreditei, porque a carreta que eu puxo também é mais larga que a caminhonete. Se não passava a caminhonete no fresto, não sei como que a carretinha passou atrás. E não bati nele, porque se eu esbarro nesse caminhão, eu tinha tombado e cruzado para contramão e tinha dado uma desgraça maior. Então Deus, graças a Deus, entrou com a sua mão ali, parece que ele me conduziu. Passe aqui. E foi bem aonde que eu passei que eu consegui me livrar ali. E há mais ou menos aí, há um tempo atrás, aí um mês e pouco, o pastor Paulo Messias, usado por Deus, aí revelou que em 35 dias estaria uma chave na minha mão. E antes de ontem, para a glória do Senhor, aí o carrinho está parado aí na frente aí, que apareceu na mão da gente e a gente conseguiu adquirir aí. Deus tem sido fiel conosco aí. Deus? Amém.
3: Deus abençoe. Eu tinha uma dívida na Caixa Econômica e essa dívida estava bem mais de 10 mil, né? E daí eu comecei a orar e pedir pro Senhor limpasse o meu nome, né? Porque eu não queria estar aqui na presença de Deus com o nome sujo, né? E ali daí eu fui orando e fui pedindo pro Senhor, irmãos, sumiu a dívida da Caixa Econômica, do Itaú, que eu devia mais de 15 mil. Eu paguei só R$1.000, graças a Deus, o Senhor limpou uma dívida que eu tinha na Copel, que a Copel não caduca, pois o Senhor limpou a minha dívida que eu tinha lá, mais de 8 mil. O Senhor me abençoou financeiramente, espiritualmente, que eu não era dizimista fiel, eu dava um mês o dízimo e no outro não dava, quando eu estava em outro ministério. Daí, quando eu vim para cá, o Senhor começou a me ensinar como ser dizimista, como ser fiel, como ser honesta. O Senhor me ensinou tudo aqui, graças a Deus, porque aqui tem os homens de Deus e as mulheres de Deus. Então o Senhor tem nos ensinado, irmãos. Então só tem que agradecer ao Senhor Jesus. Hoje eu sou dizimista fiel da casa dele. Não fico com nada que é de Deus comigo, não fico, eu entrego sou ofertante, graças a Deus, eu e meu esposo. O Senhor só tem nos abençoado, graças a Deus. Abençoado em nome do Senhor Jesus em todas as

0: Pastor, igreja, eu queria agradecer a Deus que Deus me preparou uma oportunidade de pagar uma dívida de 7 mil para arredondar e eu paguei R$700, né?
1: Então, meu filho, ele não pôde pagar o IPTU, né? Aí ele foi lá em casa, ele disse, mãe, eu vou lá pegar um papel, porque eu não consegui pagar o IPTU, né? Porque ele fez assim, parcelado. Eu falei assim, não, meu filho, a mãe dá para você, você não precisa pegar papel nenhum, uma declaração lá, né? Daí ele foi lá na cidadania, lá e viu lá, a moça falou assim, você não tem nada a pagar. Eu já estava pago, eu que estou fazendo as campanhas aqui a favor dele, né? Daí ele disse, mãe, eu cheguei lá, não tinha nada, e eu estou contente com o senhor, porque o que a gente, né, assim, só agradecer a Deus, né? Porque o que ele faz na nossa vida, cancela até as dívidas, né?
2: Na paz do nosso Senhor Jesus Cristo. É a minha bênção, irmão, é um milagre. Eu estava com o meu nome no Ciprop. E o pastor, na campanha das quarta-feiras, ele pediu para aquele que estava endividado, viesse para frente, para que Deus aí ia dar uma bênção, para que ele conseguisse tirar o nome da parte negativa. Daí eu vim para frente e esse milagre eu recebi. O meu nome está limpo no Serasa, porque eu vim para frente e eu valorizei a autoridade de nosso Senhor Jesus Cristo. E ele é o dono de tudo, ele é o dono do ouro e da prata. É, fui abençoado.
3: Amada igreja, com a paz do Senhor. Irmãos, eu tenho uma bênção para contar. Já faz mais ou menos 5 anos que o meu nome estava sujo no banco. Eu já estava já 5 mil e quase 6 mil reais a minha dívida lá. E daí, de repente, foi assim, de 2 anos depois que eu fui descobrir essa dívida. E daí vinha ligação todo dia, 2, 3 vezes no dia, fatura chegando, e eu não sabia o que fazer, desempregada. E daí comecei a fazer campanha, através da campanha, jejum e oração. Falei, não, senhor, o senhor paga a dívida de todo mundo aí, né, coloca dinheiro na conta de todo mundo, né? Falei, eu também quero essa benção, né? E daí quando foi, de repente, parou as faturas chegar, no, né, ligação, falei, nossa, as ligações parou, falei, nossa, tem alguma coisa errada aí. Mas errada nada, irmãos. A coisa estava mais era que certa. Daí eu fui segunda-feira passada, eu estava no centro, falei, ah, vou passar lá no Serasa, né? Passei no Serasa, depois fui lá no, né, da moça, não, teu nome tá limpo aqui, não tem nada, você não tá devendo nada. Aí fui lá no SPC também. Daí, graças a Deus, a moça falou a mesma coisa. Falou, não, seu nome tá limpo, não deve nada. Então eu creio que foi, né, Deus que estava tudo certo, né? Que limpou meu nome. Então eu agradeço. Desde a quarta-feira passada, que era para mim dar o testemunho, mas alguma coisa estava me amarrando ali no banco, né? E vai dando aquele medo, aquela tremedeira, mas aqui eu estou, né? Já no finalzinho, estou aqui para contar a benção e de pisar na cabeça do diabo, né? Em nome de Jesus. Amém.
4: Essa aqui é a prova. Um dia ela chegou aqui na igreja humilhada. Foi ou não foi?
5: Foi. Cheguei humilhada.
4: Como é que foi? Quantos irmãos?
5: Então, irmãos, eu passei uma luta muito grande na minha vida.
4: Escuta isso aqui, ó. Olha pra cá, escuta isso aqui.
5: Eu batia em cada igreja que eu chegava, batia nas portas, pedia, né? E não alcançava, não acontecia nada na minha vida. E um dia eu escutei falar de uma tal igreja que tinha aqui no Carmo. Aí eu saí à procura dessa igreja, né? Porque eu tinha vontade de morrer, eu não tinha mais vontade de viver. Eu tinha meu filho drogado dentro de casa, ele estava só carne, só osso, não tinha nem carne mais. Meu marido drogado dentro da minha casa, eu não tinha nada. Eles tinham vendido tudo que eu tinha, só tinha o fogão e a cama para mim dormir. E tudo que eu comprava, que eu colocava dentro de casa, hoje eu chegava lá, não tinha mais nada. Já tinham vendido tudo, já tinham usado tudo em droga. E eu aqui andando na rua pedindo a Deus, Deus, me mostra uma porta para mim entrar, porque eu não sei mais o que eu faço da minha vida. Ou o Senhor me leve de uma vez. E a minha vontade era se enfiar embaixo de um carro, minha vontade era morrer, porque eu não aguentava mais, estava muito pesado. E daí eu olhei para cá e vi essa porta aberta. E cheguei aqui e falei, pastor, minha vida está assim, assim, meu filho, foi 3 rapazes lá na minha casa para matar meu filho, porque ele está devendo droga. E contei para o pastor mais ou menos o que estava acontecendo comigo. Aí eu cheguei, o pastor falou assim, olha, você venha, faz tuas campanhas e Deus vai libertar a tua família. E desde aquele dia que eu comecei

0: pensei vir. Eu sei que não foi de imediato, demorou um pouco, porque tinha muita coisa na minha vida, né? E eu comecei a vir, comecei a fazer as campanhas. E vinha, e cada dia que eu vinha, o negócio estava pior, as coisas ficavam pior. Meu marido começou a usar cocaína, ficou 3 dias e 3 noites usando cocaína. Aí ele começou a ter perseguição no pensamento. Daí ele começou a correr pela rua, ele tirava a roupa, ele batia nos outros, ele dava pedrada. Daí me chamaram, eu estava trabalhando, me chamaram. Eu cheguei em casa, aí fui acudir ele. Então, cada dia que eu vinha buscar Deus, era pior. Aí, um dia, eu cheguei, né, tinha feito 10 campanhas para eles. Eu buscava para eles. Daí, um dia, eu cheguei e falei assim, ai, meu Deus, eu não sei mais o que eu faço. Aí, vim e comecei de novo outra campanha. Daí, eu comecei a campanha para a família inteira, porque eu também precisava. E daí, comecei a fazer a campanha. Aí cheguei em casa um dia, meu marido falou assim para mim, olha, de hoje em dia, hoje eu não vou usar mais droga, não vou usar mais cigarro, não vou fazer mais nada. E desde aquele dia meu marido foi libertado, graças a Deus. Meu filho também, logo foi meu marido, logo foi meu filho. Daí Deus fez a obra no meu marido, depois Deus fez a obra no meu filho. Meu filho nunca mais usou droga, hoje ele é casado, hoje ele comprou um terreninho para ele, hoje ele tem a esposa dele, tem o filho dele, graças a Deus, Deus libertou ele de tudo também, né? Hoje a minha vida é outra vida, né? Eu venho aqui, eu dou meu dízimo todo mês, Deus não deixa me faltar nada. Então aquilo que eu passei no passado, que eu não tinha as coisas em casa, que eu não tinha comida, hoje eu tenho para dar para os outros. Hoje, graças a Deus, Deus me dá de tudo. E eu não ganho bastante, eu ganho salário mínimo. Então, mas Deus não deixa faltar nada para mim. Graças a Deus.
1: Deus abençoe. Glorifica a Deus com alegria. E vai, glorifica a Deus. Aleluia. Amém.
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20: Bem, ouvintes, já estamos de volta com o programa Vencendo pela Fé. Você ouviu aí os testemunhos, onde os irmãos têm contado esses testemunhados. Os milagres que Deus tem feito nas igrejas, Deus é santo. Nós vemos aí Deus operando na vida financeira, na cura do milagre, na salvação de almas, vidas sendo libertas, vidas sendo transformadas. Nós temos visto, meus irmãos, quantas pessoas oprimidas que chegam na igreja, quantas pessoas sofrendo com enfermidade, com vício, mas Deus tem uma palavra. Nesta noite, em nome de Jesus, basta você tomar uma atitude, tomar uma decisão de se achegar na presença de Deus. Venha cultuar conosco nesta noite aqui na sede, na Avenida Carlos Cavalcante, número 252, onde estará o cooperador Rubens Teles de Souza pregando a palavra e Deus operando. Então, você que está, não fique em casa, venha buscar a bênção para o seu lar, para a sua família. Pare de sofrer, chega de sofrimento, chega de tristeza, se alegre na presença de Deus. Venha em nome de Jesus Cristo, que Deus tem vitória, Deus tem livramento. Mas basta você tomar uma atitude a partir de hoje, basta você tomar uma mudança a partir de hoje em nome de Jesus Cristo. Ou você vai continuar sofrendo, ou você vai continuar com esse sofrimento, com esta angústia, com esta tribulação na sua vida. Glórias a Deus, mas nós cremos que Deus tem vitória. Faça, né, meus irmãos? Faça como o leproso, que se achegou na presença de Deus, pediu a misericórdia de Deus. Ele chegou todo quebrado, todo, glórias a Deus, cheio de lepra. Mas Jesus purificou ele, porque ele foi em busca do milagre, ele foi em busca da cura. Talvez, né, meus irmãos, você que está passando, glórias a Deus, por dificuldade. Talvez você que está, aleluia, enfrentando momentos difíceis, se achegue na presença de Deus, tome atitude a partir de hoje de mudança na sua vida. Glórias a Deus, o leproso, ele não chegou curado, ele chegou doente, ele chegou enfermo, mas Jesus curou ele porque ele buscou ajuda em Deus, ele buscou ajuda no Senhor Jesus. Quantos de nós que chegamos na presença de Deus todo quebrado, todo arrebentado, todo cheio de pecado, todo cheio de imundice, mas Jesus nos purificou, Jesus nos lavou com o sangue precioso que foi derramado lá na cruz. Jesus também quer te purificar do pecado, Jesus quer te purificar de toda essa obra maligna. Basta você tomar uma decisão a partir de hoje. Glórias a Deus, nós vemos, né, meus irmãos, que o leproso, ele não chegou, glórias a Deus, limpo na presença de Deus. Jesus foi limpando, Jesus foi purificando, assim é com a nossa vida. Assim é como nós chegamos na presença de Deus, todo cheio de

0: vício, todo cheio de pecado, de mentira, engano. Mas graças a Deus, o Senhor Jesus foi nos purificando, foi nos lavando. E hoje estamos aí, graças a Deus, pela misericórdia de Deus, fazendo a vontade de Deus, fazendo a vontade do Pai. Então, você que está na escuta dessa programação, não fique em casa, venha buscar a sua bênção. Não importa a situação que você se encontra, não importa a luta que você está enfrentando, que você está passando, creia que Jesus vai te entregar a vitória nesta noite. Glória a Deus, tome uma atitude de mudança, tome uma atitude de chegar na presença de Deus. Glória a Jesus, porque os tempos são difíceis, os dias são maus. E se nós não estivermos na presença de Deus, nós não vamos suportar, nós não vamos aguentar. Não é isso, cooperador Rubens Teles de Souza, linha aberta, servo de Deus.
1: É isso mesmo, cooperador Jairo Domingues Barbosa. É isso, irmãos e irmãs. É como o cooperador Jairo Domingues está falando aí. Venha então, irmão, venha essa tarde aqui na igreja pentecostal Deus é Santo. Aqui na nossa sede regional, às 14h, pela misericórdia de Deus, eu vou trazer a palavra de Deus, pregar a palavra de Deus. Não precisa chegar e contar para ninguém. Você chega, dobra o joelho, conta para Jesus, que o Senhor Jesus vai revelar e você vai te entregar a tua bênção, a tua vitória. Então, irmãos, venha à tarde, às 14h. Ou se você não puder vir às 14h, vem às 19h, que eu que é esse que falo aqui com o cooperador Rubens, estarei também pregando às 19h. E Deus quer te dar, fazer um milagre, Deus quer te entregar uma bênção este domingo em favor do lar, em favor da família. Chega, irmãos, aí, você que está almoçando essa hora, às vezes você já almoçou, está descansando um pouco, aí reunido com a sua família, vem buscar a tua bênção, a tua vitória, irmãos e irmãs. É, convida seus parentes, seus amigos aí, e vem para a igreja, vem agradecer a Deus por hoje é o culto em favor do lar e da família. É um dia maravilhoso, que Deus já está te abençoando. Basta você estar ouvindo esse programa e Deus está entrando dentro da tua casa agora. Você aí de chácara, de fazenda, que está ouvindo o programa Vencendo pela Fé. Então, irmãos e irmãs, creia que Jesus vai te dar essa bênção, a vitória, mas compareça. É o endereço, eu vou passar agora. Pega uma caneta aí, irmãos, e o papel aí. É o endereço certo da sua bênção, a vitória. Fica a Avenida General Carlos Cavalcante, 252, em frente ao Balarote, ali tem em frente ali o Habiba, tem ali o Amigão, ali o supermercado, tem a van. É fácil de você localizar a sua bênção, a sua vitória. Compareça, irmão. Se você deixar de comparecer à Igreja Pentecostal Deus é Santo, você está perdendo a sua bênção, a sua vitória. Então, irmão, se esforça, convida lá. Você está doente, você que está enfermo, você que tem contas aí, não consegue receber, tem dinheiro, aí às vezes você está desempregado, está perecendo, está passando por luta, por área financeira, você que não está nada bem aí com a sua família, no seu casamento. Então, irmãos, não importa o que você está passando, compareça à igreja, Deus é Santo, porque Jesus tem o poder para resolver o seu problema essa tarde ou à noite. Se você não estiver longe aqui da igreja, Deus é Santo, procura aí no seu bairro, procura aí, temos os cultos lá, hoje lá em Bitubas, temos ali em Piraí do Sul, temos em Castro, temos ali em Porto Amazonas, ali na Lapa. Então, irmãos, é de várias igrejas, Deus é Santo, em vários lugares das cidades, 5 vizinhos, nós temos os cultos, tem aí também em Mangueirinha, aí no sudoeste do Paraná. Então, não deixa de perder a sua bênção, a sua vitória. É aqui que em nome de Jesus Cristo, que Deus abençoe em nome de Jesus.
0: Glórias a Deus, é isso mesmo, cooperador Rubens, tá deixando o seu convite aí para todos os irmãos e irmãs que estão na escuta do programa Vencendo pela Fé, compareceres em uma das igrejas pentecostal Deus é Santo. Não fique em casa, meu irmão, minha irmã, não olhe pelo tempo, não olhe pelo frio, pela chuva, como foi dito hoje na reunião. Glórias a Deus, nós deixamos de vir na igreja quando está chovendo, quando está frio. E será que nós vamos deixar de ir para o nosso trabalho quando está chovendo, quando está frio? É momento de nós refletir, meus irmãos. Momento nós refletimos, minhas

formas. Até talvez nós agradamos patrão, mas não agradamos a Deus. Deixamos de agradar a Deus para agradecer o patrão lá. Mesmo com chuva, frio, nós temos que ir para o trabalho. E assim é a casa de Deus. Nós temos que se esforçar. Tem de bom ânimo. Levanta e anda em nome de Jesus. Deus tem bênção, Deus tem vitória. Não olhe pelo tempo hoje, não. Não olhe pelo frio, não olhe pela chuva. Compareça em uma das igrejas pentecostal, Deus é santo. Glória a Jesus. Então, meus irmãos, vamos ouvir mais um louvor para nosso levo espiritual. Daqui a pouco nós já voltamos na oração, passando mais avisos da obra de Deus, e cremos que Deus tem vitória em nome de Jesus. 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
1: Bem, ouvintes do programa Vencendo pela Fé, já estamos de volta. Glórias a Deus. Só lembrando os irmãos que daqui a pouco já estaremos entrando em oração. Você que está na escuta desse programa, ore conosco, busque a presença de Deus. Em nome de Jesus, e Deus vai te abençoar a sua vida, a sua casa, seu lar, sua família. E só reforçando aqui, meus irmãos, o povo de Imbaú aí, os obreiros e membros, é nesta noite, a presença do presbítero Paulo Messias vai estar aí, a partir das 5:30, uma reunião com os obreiros e membros. Não deixe de ir comparecer nesta reunião, meus irmãos, minhas irmãs. Compareça em nome de Jesus. Deus tem uma palavra nesta noite, usando a vida do teu servo, na cura, nos milagres, na libertação, como Deus já tem usado. E nós cremos que nesta

0: da noite não vai ser diferente. Então não fique de fora, meus irmãos e minhas irmãs. Compareça em nome de Jesus. Grande reunião de obreiros, a partir das 5:30 da tarde, com a presença do presbítero Paulo Messias, diácono Saulo Ribeiro, vão estar aí pregando a palavra de Deus e orando em favor dos irmãos. Também lembrando para amanhã, segunda-feira, meus irmãos, minhas irmãs, obreiros, obreiras, membros, irmãos que estão em comunhão com a igreja, amanhã é o grande dia, o grande culto de Santa Ceia, a partir dos dois, amanhã nos dois horários, a partir das 8 horas da manhã, vai estar ali o presbítero Paulo, glória a Deus, ministrando a Santa Ceia. Nenhum membro, nenhum irmão pode ficar de fora. Glórias a Deus, é um momento de alegria, de nós se alegrar na presença de Deus. Nós vamos ter o privilégio de tocar no corpo e no sangue de Jesus. Amanhã nos dois horários, a partir das 8 da manhã e às 19, a partir das 6 da tarde também. A igreja já está em oração, clamando e buscando a Deus. Então, meus irmãos membros, não fique de fora. Dá um jeitinho em nome de Jesus para estar ali. Glórias a Deus, se fortalecendo, renovando a sua vida na presença de Deus. E cremos que Deus tem vitória, tem bênção em nome de Jesus. Não é isso, cooperador Rubens Teles de Souza?
1: É isso mesmo, cooperador Jairo Domingues. Ele está fazendo convite aí a todos, aí os obreiros, membros, aquele que está em comunhão com a igreja pentecostal, Deus é Santo, em comunhão com Deus. Então não perca, irmãos, é nossa ceia nesta segunda-feira. Às 8 horas a igreja está aberta, já estamos orando a Deus. Às 9 horas já fecha a porta, 9 o pastor Paulo já começa a sobe ao altar para trazer a palavra de Deus. Aleluia, para nós participar do corpo e do sangue de Jesus Cristo. Não pode perder, irmãos e irmãs, essa segunda-feira. E às 6 horas da tarde também, irmãos, vai ter a oração. Começamos 6 horas da tarde, 8 horas também, nosso pastor Paulo Messias já vai celebrar a Santa Ceia. E não perca, irmãos e irmãs, compareça então. Se não puder vir cedo, 8 da manhã, vem às 6 horas da tarde. Aleluia, dois horários, nós vamos ter a oração e o culto da Santa Ceia do Senhor Jesus.
0: Glórias a Deus, é isso aí mesmo, cooperador Rubens, ninguém pode faltar, ninguém pode ficar de fora. Glórias a Deus, ser membro, que está em comunhão com a igreja, é dia de nós se fortalecer, é dia de nós renovar nossas forças em nome de Jesus. Como o cooperador Rubens Teles de Souza estava falando, você que não pode vir de amanhã, vem à noite. A partir das 8 horas da manhã, a igreja já está em oração, presbítero Paulo subindo no santo altar de Deus, pregando a palavra e ministrando a Santa Ceia. E a partir das 6 horas da noite também. Então você que não pode vir pela manhã, vem à noite. Em nome de Jesus. Ainda mais, né, meus irmãos, que terça-feira é feriado. Então, meus irmãos, é momento de nós se alegrar junto. É momento de nós estar unidos. Se nós não estivermos unidos, meus irmãos, nós não vamos vencer as batalhas, as guerras, não. Então, Deus tem vitória, porque o Senhor Jesus diz na palavra dele, quão bom é, quão suave que os irmãos vivem em união. Então nós estaremos unidos ali numa só fé, numa só oração, num só clamor, e Deus fazendo a obra. Tá certo, meus irmãos e minhas irmãs? Não fique de fora dessa Santa Ceia, não. Onde Deus vai nos abençoar, mais um mês vencido aí em nome de Jesus, onde Deus nos deu vitória, Deus nos livrou, Deus nos guardou. Estamos aí firmados com Cristo, em nome de Jesus, vencendo as batalhas, as guerras, mas Jesus tem nos ajudado, Jesus não tem nos desamparado, Ele tem nos guardado, tem nos livrado, em nome de Jesus. Tá certo, meus irmãos? Você que está neste momento, glória a Deus, já vamos entrar em oração. Você que está, glória a Jesus, com um problema, está doente, enfermo, dobre o seu joelho aí onde você estiver. Crame a Deus, busque a presença de Deus. Você que ouviu essa programação, glória a Jesus, se tiver alguém parado, alguém desviado, sentiu no seu coração, volte para os caminhos de Deus, volte para a presença do Pai, volte para a casa do Senhor Jesus Cristo, se arrependa em nome de Jesus, Deus está pronto para te perdoar, Deus está pronto para te levantar de volta. Você que está ouvindo essa programação, sentiu no seu coração de voltar para as caminhas de Deus, dobre seu joelho ainda,

0: você estiver, glórias a Deus e busca a presença de Deus, crame a Ele em nome de Jesus e creia que Deus vai te dar força, Deus vai te dar vitória em nome de Jesus. Vamos entrar em oração.
1: Você que se encontra aflito, abatido,

0: desmoronando? Se sente desamparado, desanimado e só? Saiba que existe uma esperança, alguém que se importa com você. Vamos falar com Deus. É momento de oração.
1: Aí, Deus, você que está aí na sua casa, onde estiver agora, fazendo alguma coisa, para de trabalhar, para de fazer o que está fazendo. Pega uma fotografia aí, um copo com água, um documento de alguém aí, uma peça de roupa, coloque em cima aí do seu rádio aí e dobre seu joelho. Vamos falar com Deus, agora vamos orar, vamos buscar Deus. Aproveita essa oportunidade que Deus te dá para você orar essa tarde aí. Senhor nosso Deus e nosso Pai que está no céu, Pai do nosso Senhor e Salvador Jesus Cristo, graças nós te damos, meu Deus, por essa oportunidade, Senhor, de nós estar aqui, Senhor, de joelhos dobrado, orando, buscando a Deus. Ó grande Deus e grande Pai, Jesus, perdoa, meu Deus, meu pecado, a minha falha, meu Deus, perdoa, Jesus, perdoa, meu Pai, minha fraqueza. Ó grande Deus e grande Pai, que o Senhor venha abençoar, Jesus, os cultos na nossa igreja pentecostal. Deus é santo, meu Deus, esparramado aqui no sudoeste do Paraná, aqui também em Campos Gerais, meu Deus. Ó grande Deus e grande Pai, que o Senhor venha abençoar, Senhor, esse irmão, essa irmã que está de joelhos dobrado agora, orando, buscando a Deus. Ó Senhor nosso Deus e nosso Pai, abençoe os cultos, meu Deus, agora tarde, o culto à noite, meu Deus. Ó grande Deus e grande Pai, em nome de Jesus Cristo, Pai, que o Senhor vem curando, meu Deus, esse irmão, essa irmã que está doente, essa pessoa que está enferma, meu Pai, essa pessoa que está programática, essa pessoa, meu Deus, ah, Senhor nosso Deus, que está sofrendo com enfermidade, meu Deus. Ah, só o nosso Jesus que tem o poder dado lá nos céus e na terra para resolver, meu Pai, o problema dessa pessoa, deste homem, desta mulher, meu Deus, que se sente, meu Pai, lá na cama, sem conseguir se levantar. Muitos deles já foi desenganado, Jesus, pela medicina. Ó grande Deus e grande Pai, que o Senhor venha abençoar, meu Deus, a nossa vida, Jesus, do nosso pastor Paulo Messias, meu Pai, qual vai pregar a palavra de Deus aí em Baú, Pai querido, às 19 horas deste domingo. Que o Senhor vem guardar, meu Deus, a vida dele. Guarda aí de a volta do teu servo. Em nome de Jesus Cristo, Pai, usa ele lá, Senhor, na presença de Jesus Cristo. Deus querido, Deus poderoso, vem entregando, Senhor, uma bênção. Deus poderoso e amado, entrega, Jesus, a vitória este domingo, meu Deus, pelo nome de Jesus Cristo.
2: Glória, glória a Deus. Ah, entregando mesmo, meu Pai amado, meu Deus querido, a bênção para este lar, para esta família que estão orando conosco neste momento, meu Pai. Que o Senhor Jesus venha salvar, que o Senhor venha transformar vida, venha transformar esse lar, esta família, usando, meu Deus, o teu servo nesta tarde e à noite, usando a vida do cooperador Rubens, ah, meu Deus, que vai trazer a palavra, que vai trazer a mensagem nesta noite, meu Deus, envia o povo, envia as almas, em nome de Jesus, usa a vida do presbítero Paulo lá em Baú, usa teu servo, meu Deus, vai na frente, vai dando a direção, meu Pai. Ah, Deus, alcança este lar, alcança esta família, alcança esse irmão, meu Pai, que está de joelho dobrado, que está reconciliando, que está aceitando Jesus neste momento, que está entregando a sua vida a Deus. Ah, Jesus, dá força, dá ânimo, Jesus, dá força, meu Pai amado, em nome de Jesus Cristo, vai abençoando, vai salvando, vai transformando. Nós oramos aqui agora, em favor de todas as

em favor, meu Pai, eu oro agora, em favor do meu filho, da minha esposa, alcança eles, meu Pai, com a bênção, com a vitória, com o livramento, alcança a família dos obreiros, alcança a família das obreiras, ah, meu Deus, faz a tua obra nesta noite, nas congregações, meu Deus, aqui na sede, meu Senhor da glória, onde teus servos estão pregando, orando e Deus operando sinais, prodígios e maravilha, que haja, meu Deus, salvação de almas, que haja arrependimento, meu Pai, sincero, verdadeiro, meu Pai amado, esta vida que está sofrendo, esta alma que está gemendo, que está, meu Deus, reconhecendo que sem Deus não é nada, sem o Senhor não é nada. Ah, Deus, nós te agradecemos, ah, meu Deus, por este sábado, por este domingo, de nós poder, meu Pai, estar na presença de Deus, ouvindo a palavra, testemunhando, meu Deus, ah, Jesus, que só o Senhor pode salvar, que só o Senhor pode libertar, meu Deus, liberta essa família, liberta esse jovem, essa jovem, ah, meu Deus, que está lá na cadeia, na prisão, que está lá, meu Deus, no tráfico, Senhor Jesus, esta mãe que tem orado, este pai que tem clamado, meu Deus, alcança agora, salva agora, Jesus amado, salva agora todas as famílias, Senhor Jesus, vai abençoando, vai guardando, meu Deus, a vida dos diáconos, dos presbitérios, do diaconado, Deus abençoa a vida do pastor Paulo Messias, abençoa ele, a irmã

0: quebrado as correntes, os cadeados, as muralhas caiu por terra agora, em nome de Jesus Cristo, sai agora de todo lar, de toda a família, em nome de Jesus Cristo, amém e amém, Jesus. Meus irmãos, nós cremos que Deus alcançou o lar, as famílias, e só lembrando, meus irmãos, que esta programação volta a partir das 21h da noite, e Deus vai operar, Deus vai fazer a obra. Não desligue o seu rádio a partir das 21h da noite, já está ali um servo de Deus na programação Vencendo pela Fé. Estamos felizes, estamos alegres, eu agradeço minha oportunidade. Cooperador Rubens, as suas considerações finais, em nome de Jesus.
1: Então, irmãos e irmãs, que Deus abençoe a todos que orou conosco, todo que ouviu o programa Vencendo pela Fé. Então, compareça uma das nossas igrejas este domingo. Que Deus abençoe a todos. Quem se despede com a paz do Senhor Jesus é seu irmão Cristo, Cooperador Rubens Teles de Souto. Deus abençoe a paz do Senhor Jesus.
0: Amém. Que Deus abençoe a todos os ouvintes que estiveram conosco nessa programação. Aqui quem tem imenso prazer de, com glórias a Deus, de se despedir com a paz do Senhor Jesus Cristo é seu irmão em Cristo, Cooperador Jairo Domingues. Fique todos na paz do Senhor Jesus.

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Glória a Deus. Muito bem, amados e queridos ouvintes, quero cumprimentar a todos nesta tarde com a paz do Senhor Jesus, quem tem imensa satisfação de comunicar com todos vocês, chamar em Cristo, Mãe Yolanda, Igreja Pentecostal Descendência de Deus, fundada em 12 de junho de 2010 pelo pastor Esquiba, programa Tempo de Libertação, adentrando aí aos lares dos amados ouvintes, adentrando também aí as penitenciárias, aos hospitais também, as clínicas. Glória a Deus, que Deus venha, né, abençoar a todos nesta tarde, em nome do Senhor Jesus. Nós já vamos estar iniciando já a oração, já vamos se preparando, né, para nós iniciarmos a programação, a oração, né, nesse momento. Que Deus venha abençoar a todos. Aí, essa oração aí vai em favor dos nossos irmãos aí do Amparo, nossa irmã Luísa, irmã Érica, irmã Letícia, toda a família. E também os nossos irmãos ali de Teixeira Soares, irmão Francisco, irmã Eva, são lá de Fernandes Pinheiro, mas estão ali em Teixeira Soares hoje, na casa do filho, nosso irmão Robert Lei. Deus abençoe toda a família aí, estaremos orando juntamente, aí depois estaremos aí rodando um louvor aí para o elevo espiritual dos irmãos também, em nome de Jesus. Estamos aguardando também a chegada da nossa irmã Giovana. Houve algum contratempo aí, mas hoje acho que ela vai estar pessoalmente hoje aqui. Então vamos se preparando, amados irmãos, para a oração inicial nesse momento, em nome de Jesus. Senhor meu Deus, meu Pai, em nome de Jesus, aqui nós estamos neste momento, Senhor, eu te agradeço, Senhor, por mais essa oportunidade que estamos aqui, Senhor, para interceder, Senhor amado, em favor de todos amados ouvintes, em favor de todos os irmãos aí das penitenciárias, aí do Idebrando, que o Senhor venha pelejar por cada um, Senhor amado, pelas causas de cada um, meu Deus, em nome de Jesus. Vai visitando aí os irmãos aí da sexta galeria, da nona galeria, também aí da ala feminina também, Senhor amado, vai visitando a irmã Daiane e todas as demais irmãs. O Senhor vai visitando também nosso irmão Eliseu, também todos os demais irmãos que estão aí juntamente, orando juntamente conosco, Senhor amado. Que o Senhor venha agir nas causas, ó Pai. Eu creio, Senhor amado, que o Senhor tem uma grande vitória, Senhor, o Senhor tem respostas para essa semana, Senhor, na vida desse irmão, desta irmã, que está buscando de Ti, Senhor, ó Deus de poder, que o Senhor haja nesta causa, Pai, essa causa na justiça, essa causa, Senhor, ó Deus de poder, causa, Senhor amado, na medicina, Senhor, que muitas vezes, Senhor amado, quantos estão aí, Senhor amado, que receberam diagnóstico, Senhor? Deus Todo-Poderoso, Deus da Glória, mas eu sei que para Ti nada é impossível, Senhor amado. Que o Senhor, quando o médico desengana, quando o médico apresenta o pior diagnóstico que seja, o Senhor, é a hora, é o momento que o Senhor entra em ação, eu creio. Porque o Senhor já fez na minha vida grandes coisas, Senhor, e eu sou testemunha, Senhor.

que o Senhor fez na minha vida. Quantas pessoas, Senhor amado, que nós conhecemos, ó Pai, que o Senhor fez grandes coisas, meu Deus. Aquela irmã, Senhor amado, que estava sofrendo ali há 40 anos, com aquela úlcera na perna, Senhor, obras malignas. Quantos anos, meu Deus, que esta mulher sofreu. E ali, Senhor, eu pude contemplar, Senhor amado, quando o Senhor mostrava. Ah, Senhor amado, a medicina, Senhor. A solução para a medicina era amputar a perna, Senhor. Mas o Senhor entrou em ação, meu Deus, quando a medicina disse que não tinha mais o que fazer, que já estava virando em câncer. Do joelho para baixo, toda a perna tomada por aquela úlcera. Mais um dia, glórias a Deus, o Senhor me mostrou, aleluia. A perna dela totalmente reconstruída. Totalmente, Senhor, eu pude ver com os meus próprios olhos o milagre. Ó Deus poderoso, Deus da glória, não me importa quanto tempo que você está sofrendo, meu irmão, minha irmã. No tempo de Deus, o milagre acontece. Aquela irmã, Senhor amado, quantas e quantas vezes sendo revelada. Ela já tinha perdido a esperança, já tinha perdido, Senhor, a fé. Simplesmente, Senhor amado, quando eu converso com aquela mulher e disse, aleluia, que o Senhor vinha provando ela há tantos anos, para ver a sua fé, se ela permanecia na tua presença. Ela já não tinha mais esperança para cura, Senhor, mas ela não se afastou dos teus caminhos. Ó Deus, quando tu mostraste, Senhor, aquele grande milagre que eu pude ver e contemplar e realmente ouvir depois, dentro de poucos meses, o Senhor restaurou por completo, Senhor, foi um milagre tremendo, Senhor. Quantas maravilhas o Senhor já fez que podemos ver e contemplar, meu Deus. Nada é impossível para aquele que crê. A tua palavra diz que todas as coisas são possíveis àquele que crê, Senhor amado. Não importa, seja enfermidade, seja problema na família, seja problema na justiça. Quando

se angustiamos, Senhor amado. Parece que a demora do Senhor é tão grande, mas é no tempo do Senhor, e contra o tempo do Senhor não há quem possa fazer alguma coisa. É no tempo do Senhor e não tem o que fazer, apenas aguardar, continuar crendo e confiando no Senhor. Porque o Senhor não é homem para que minta, porque quando o Senhor promete que o Senhor vai fazer algo, o Senhor faz. O homem pode ser falha, a mulher pode ser falha, Senhor, mas tu nunca falhaste. E tu nunca chegas, Senhor. Como muitos dizem que Deus tarda, mas não falha, mas não é verdade, o Senhor não tarda e não

outro. Eu sei que tu pode fazer algo, Senhor amado, porque eu sirvo um Deus que pode. O Deus do impossível, Deus das causas impossíveis, eu creio, Senhor, no teu poder, da tua providência divina, Senhor amado. Alcança todos os irmãos que estão aí nas penitenciárias, Senhor, nas cadeias aí, Senhor amado, aqui no Idebrando, na PG1, na PG2, na UP também. Alcança, Senhor, vai de encontro, Pai, realiza a tua

Senhor, no leito de enfermidade, Senhor amado, muitas vezes pensando que não tem mais jeito, que nem Deus pode dar jeito. Para Deus dar jeito, sim, irmão, irmã, não perca a esperança, porque a nossa esperança é o Senhor Jesus, e Ele nunca falhou e jamais falhará, porque Ele diz na sua palavra que tudo quanto pedimos com fé, crendo, receberemos. Alcança, Senhor amado, os irmãos ali de reserva, Senhor. Alcança os irmãos ali do amparo também. Alcança, Senhor, irmã Luísa, irmã Érica, irmã Letícia. Alcança o esposo da irmã Érica, Senhor amado, a família. Vai agindo, Senhor, vai pelejando, Pai. Alcança os irmãos.

Senhor, a irmã Neuza também, a toda a família, todos os irmãos aí de Ipiranga, Pai, alcança. Alcança, Senhor, em nome de Jesus, porque eu creio na providência divina das tuas mãos, ó Pai. Que Deus nunca falhou, o Senhor nunca falhou e jamais falhará, Senhor. Eu creio no milagre das tuas mãos, porque a tua palavra diz, Senhor. Oh, aleluia, Jesus.

lado. Por mais que haja, Senhor, inimigos contrários, Senhor, orações contrárias contra nós, Senhor amado, mas é o Senhor que está ao nosso lado, Senhor, que está nesta peleja, nesta batalha. A obra é tua, não é do homem, não é da mulher, mas a obra é tua, Senhor. Eu creio, Senhor, meu Deus e Pai, eu creio, Senhor Jesus, eu creio. Eu creio, Senhor, no grande milagre das tuas mãos, Senhor amado. Em nome de Jesus, alcança, Senhor, a todos, ó Pai, que estão nesse momento clamando juntamente.

ao Senhor, porque a nossa esperança é o Senhor Jesus na nossa vida, Senhor. Eu creio, o Senhor vai de encontro agora, Senhor amado. Alcança os irmãos lá da Guaiaca também, Senhor, vai de encontro, meu Deus.

visita Késia, Senhor. Alcança Késia, Senhor amado. Opera, Senhor, o grande milagre na vida desta jovem, Senhor amado.

ele, Senhor. Ajuda ele a vencer, Senhor, as pelejas, Senhor, abrindo as portas, abrindo os caminhos para ele, Senhor. Vai renovando a fé, vai renovando, Senhor, a esperança, Senhor. Oh, aleluia, Jesus, eu creio que o Senhor ainda tem muito a trabalhar, Senhor, na vida dele, Senhor, pois para ti, Senhor, ele é um vaso, Senhor, e está nas tuas mãos. Pai, Senhor, na vida dele, Pai, o que tu tens para fazer, Senhor amado? Alcança os meus filhos, alcança meus netos, Senhor amado, alcança. Alcança a família da Mãe Giovana, alcança a todos, ó Pai, alcança, Senhor amado. Alcança, Senhor meu Deus.

Em nome de Jesus, Senhor, o irmão Valdomiro, alcança, Senhor, irmão Eliseu, alcança, Senhor amado, em nome de Jesus. Ó Deus poderoso, envia, Senhor, a providência divina, Senhor, sobre a vida do teu povo, Senhor, nesta tarde, em nome de Jesus. Aquele que estiver nos vícios, liberta, Senhor. Aqueles que estão presos, Senhor, algumas obras malignas que o Senhor vai desfazer nesta tarde, em nome de

se o Senhor no pecado, na vaidade, liberta. Quebra toda a maldição do passado, Senhor. Quebra, Senhor, toda palavra contrária, Senhor amado, em nome de Jesus. Oh, Jesus amado, vai alcançando também, Senhor meu Deus e meu Pai. Em nome de Jesus, Senhor, alcança, Senhor Jesus, alcança, Senhor. Em nome de Jesus, Senhor amado, irmã Sara. Alcança, Senhor, toda a família da irmã Sara, meu Deus. Pai de

demônio do acidente. Repreenda-se, demônio sanguinário, que tem lutado nas estradas, nas rodovias, Senhor. Repreende todo mal, Senhor. Ó Deus poderoso, Rei da Glória. Aleluia, Jesus, eu te agradeço, Pai, porque tu tem me dado, Senhor, tantos livramentos, ó Pai. Em meio a esta peleja, em meio a esta guerra, esta batalha, Senhor, está conosco, Senhor, obrigado.

0: Moacir, Pai, alcança teu servo, Senhor amado. Alcança a doutora Cláudia, Senhor, usa nas tuas mãos. Senhor, alcança, Pai. Que o Senhor haja, Senhor, com as tuas mãos poderosas. Em todos os processos, Senhor amado, que o Senhor coloque as mãos poderosas. Que o Senhor vai trabalhando nas vidas de cada um, Senhor amado. Em nome de Jesus,
1: Senhor. Jesus, glória a Deus, aleluia. Aleluia, Jesus, Pai querido, Pai.

0: Pai querido, Pai da glória, obrigado, Senhor. Pai querido, Pai amado, em nome do Senhor Jesus, eu peço a Ti, Senhor, a Tua misericórdia, a Tua presença, aleluia, Senhor, para conosco. Deus. Porque aqui estou, Seu corpo pedido, Senhor, meu Deus e meu Pai. Aleluia. Em minhas mãos, Senhor, meu Deus e meu Pai, apresenta a Ti, Pai amado, esses pedidos, Senhor.
1: Sim, Senhor
0: todos
1: amado,
0: esses pedidos e orações, Senhor, que nos vê ali do Ideobrando, Pai.
1: Oh, aleluia.
0: Aleluia, Jesus. Eu apresento, Senhor,
1: Senhor amado,
0: Tuas mãos, Senhor, cada pedido que aqui está, Senhor, lacrado, Pai amado, Pai querido,
1: oh, aleluia,
0: mas somente
1: Jesus.
0: Ti, Senhor, meu Deus e meu Pai.

0: sete dias, Senhor, a confiança em Ti, Papai, ti, que cada amada, um depositou, aleluia, Senhor, meu Deus, Senhor. E meu Pai, em nome de Jesus, aleluia.
1: Creio,
0: nós cremos, Senhor,
1: obras,
0: nós cremos na

resposta de tuas mãos, Senhor. Aleluia, nós cremos no teu poder, na tua glória, porque Santo, nós servimos um Deus poderoso e glorioso, Senhor. Aleluia. Um Deus que aleluia. Tudo pode, Senhor. Pai amado, Pai querido, um Deus que dá vida, aleluia. Senhor. Aleluia. O único que pode, Senhor, dar o ar de vida, Senhor. O único que pode tirar vida, Senhor. O único que pode mudar cativeiro, Senhor. O único que pode curar, Senhor, restaurar, Senhor. Ah, papai, obrigado, oh, Senhor, Deus. Pelo momento que tivemos ali, Senhor. Oh, e o Senhor permitiu, Senhor, a palavra, Senhor, que o Senhor preparou oh, nesta aleluia, tarde, glória, Pai. Deus, ah, aleluia. Deus querido, o Senhor é maravilhoso, Pai da glória. Aleluia. O Senhor é precioso para nós, Senhor. Nós te louvamos, aleluia, te exaltamos, Santo, Senhor, nós glorificamos aleluia. A ti, papai, todos os dias da nossa vida. Aleluia, Senhor, somos Santo, vasos, Senhor, em tuas mãos, Deus. Papai, nos aleluia. Capacita, Senhor, mais e mais para fazer tua aleluia, vontade, Jesus, Senhor. Faça a tua vontade Deus, sobre Deus, nós, Pai. Senhor. Pai querido, Pai oh, da glória, aleluia, eu apresento a ti, Senhor, cada família, glória, Senhor. Eu apresento a ti, Senhor, a vida da irmã Yolanda,

Aleluia, eu te amo com todas as minhas forças, Senhor. Aleluia. Ah, Deus da glória, Deus tremendo, aleluia, Deus poderoso, aleluia. Eu apresento a ti, Senhor, aleluia, a vida, Senhor, dos nossos irmãos, Senhor, ouvintes, aleluia. Senhor. Cada irmão que nos ouve nessa tarde, aleluia, Senhor, alcança, Senhor, meu Deus, Jesus, e meu Pai, poderoso, em especial nossos irmãos presidiários, Senhor, Deus, que buscam uma resposta das tuas mãos. Pai querido, Pai da glória, em nome do Senhor Jesus, o Senhor sabe todas as coisas, o Senhor conhece, Senhor.

maldição do diabo, Senhor, contra nossas vidas, Senhor, que oramos pelos nossos irmãos presidiários, Senhor, nós nos força, Senhor, nos capacita, nos ajuda, Senhor, porque somos dependentes, miseráveis, pecadores, Senhor, precisamos da tua misericórdia todos os dias, todos os momentos de nossas vidas, Senhor, não permita,

mais. Alcança, irmã Daiane, se alcança, Senhor, irmão Eliseu, irmão Valdomiro, Senhor. Alcança, Senhor, nossos irmãos ali, Senhor, na PG2 que nos ouve, Senhor. Alcança, papai, irmão Laio, Senhor. Alcança, irmão Amadeu, Senhor, que está ouvindo o programa, Senhor. Alcança, Senhor, nosso irmão Valdeci, nosso irmão Guilherme. Alcança na mão Jairo, Senhor, alcança a todos que ali estão, alcança, Senhor. Alcança a todos os irmãos ali no Belbrando, Senhor. Alcança, Senhor, a todos os irmãos ali na UP, Senhor, na PG1, Senhor. A todos os irmãos em todas as cadeias que nos ouvem nessa tarde, Rei da Glória. Envia o exército de anjos, Senhor, meu Deus, porque onde tem um vaso precioso, o Senhor dá ordem aos anjos a pelejar contra o mal, em nome de Jesus.

0: A nossa vontade é tua,
1: a saúde,
0: Pai,
1: na vida espiritual,
0: vontade,
1: Senhor amado.
0: Alcança os irmãos ouvintes,
1: Senhor,
0: suas
1: casas. Alcança a vida espiritual de cada um, Senhor amado.
0: Alcança as obras, alcança a vida espiritual. Oh.

0: Santo, peneja, Senhor, peneja, revela o oculto, o escondido, Senhor, aleluia, vai operando, Espírito Santo, aleluia,
1: aleluia.
0: Oh, glória, alcança os agentes penitenciários, Senhor, alcança os diretores, Rei da Glória, opera milagres, Senhor, resgata as almas, Senhor.
1: Livra,
0: ah, Deus,
1: Senhor,
0: querido,
1: amado,
0: é mais tempo,
1: povo,
0: Senhor, para
1: amado,
0: perdermos aqui nesta terra,
1: Senhor.
0: Senhor
1: amado.

0: Ah, Pai querido, Pai da Glória.
1: A terra está cambaleando, a terra está transbordando.
0: Somente para ti, ó Pai.
1: Oh, aleluia,
0: que nós não venha temer,
1: Santo,
0: mal
1: é o nome do Senhor, aleluia.
0: O Senhor está conosco,

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0: Aleluia! Cumprimentos, amados ouvintes, na gloriosa paz do nosso Senhor Jesus. Cheguei um pouquinho atrasado, mas deu tudo certo para a honra e glória do nosso Senhor. Que quem vos cumprimenta é a irmã Giovana. Deus abençoe cada irmão ouvinte que está ouvindo a programação. O pouquinho, meus irmãos, que eu cheguei aqui a orar, senti poderosamente a glória do Senhor. E já ligaram aqui, né, irmã Yolanda, falando que o Senhor alcançou lá com a glória também.
1: Glória a Deus, é nossa irmã Maria ali da Vila Marina, glória a Deus. Ela sentiu a presença do Senhor ali e ela disse que é ouvinte de todos os domingos, não perde o programa.
0: Eita,
1: Deus abençoe,
0: glória.
1: Irmã Maria, estaremos orando em favor da irmã e da família da irmã, que ela necessita muito de oração, né, em favor dos filhos dela também. Eu creio, irmã Maria, creia que Jesus, ele vai dar vitória. Vai dar vitória para a família da irmã, para os filhos da irmã, em nome de Jesus, irmã.
0: Oh, glória a Deus, aleluia. Deus abençoe nossa irmã Maria, que deu a participação aqui ligando, falando que o Senhor alcançou ela lá com a glória, com o poder. Eu creio que o Senhor alcançou muitos também, como o Senhor nos alcançou aqui poderosamente. E estamos aqui com os pedidos dos nossos irmãos presidiários que enviaram seus pedidos de orações aqui da campanha de Isaías 26, o término da campanha já foi encerrado e o Senhor tem enviado respostas. Fiquei muito feliz pela uma notícia que eu recebi ontem na PPG2 de um irmão que estava na campanha e recebeu a vitória, saiu ali do castigo. Já há muito tempo estava no castigo e ele saiu do castigo e eu fiquei muito feliz com essa notícia. E eu creio que também chegará mais resposta para a vida deste irmão que ele tem buscado de coração, de corpo, alma e espírito, porque dentro de uma cadeia é mais fácil para buscar de corpo, alma e espírito. Deus tem operado poderosamente. Eu quero mandar uma saudação para todos os nossos irmãos presidiários, os amados ouvintes, o nosso irmão Marcos ali, a irmã Camila, se estivermos ouvindo a programação, que o Senhor veio alcançar poderosamente a vida dos nossos irmãos em Cristo Jesus, nossos amigos ali. Também que o Senhor venha alcançar o pastor Maurício, a irmã Castorina, sua família, que o Senhor venha operar poderosamente também nesse lar. São amigos também, companheiros na fé. Também mandar uma saudação para minha mãe, que sempre é ouvinte da programação. Deus abençoe minha mãe, o irmão Mauro. Também uma saudação para todos os nossos irmãos presidiários, os nossos irmãos em Cristo Jesus, nossos irmãos agentes penitenciários também. Deus abençoe poderosamente a vida de cada irmão que ouve a programação. Uma saudação para a nossa querida irmã Daiane, o nosso irmão Eliseu, nosso irmão também Amadeu, também nosso irmão Lion Tafarel, o nosso irmão Valdomiro, também irmão Eliseu ali da Sexta Galeria, ali com todos os irmãos, todas as mulheres da feminina, da UP, dos setores, da cozinha. Um abraço

meninas ali da cozinha que preparam o alimento ali dentro, de Deobrando. Uma saudação para nossos irmãos presidiários de Castro também, de Jaguaraíva, de Sangé, Estelêmaco Borba, todos nossos irmãos que nos ouvem em Piraquara também, uma saudação. Deus abençoe poderosamente. E eu quero oferecer este louvor para todos os irmãos presidiários e todos os amados ouvintes, em nome de Jesus.

0: levando paz e esperança ao seu coração.
1: Glória a Deus, aleluia, Jesus. Vamos à cartinha da nossa irmã Daiane. A paz do Senhor, irmã Giovana, irmã Yolanda, irmã Joyce e as demais irmãs. Passando para desejar mais um final de semana abençoado em nome de Jesus. Que Deus venha nos abençoar cada vez mais e mais. Por aqui as batalhas diárias continuam. Eita glória! Mas para a honra e glória do nosso Senhor Jesus, Ele nos ajuda a matar o leão do dia. E assim vai indo os dias por aqui, nesse lugar. Que Deus sempre abençoe vocês aí. E a programação e as capacite mais. Obrigada pelas orações e intercessões. Sempre orem por todas nós. Peço orações por Adriane, Jocilene, Silvana, Vanderleia, Kevlin, Edneia, Beatriz, Kathleen, Jane, para as meninas da UP, da cozinha, todas as galerias. A ala feminina também, para a direção, os agentes, que sempre seja feita a vontade de Deus. Também peço orações para meu esposo Gudrian, para o meu tio Jefferson e todos que se encontram com eles nas galerias. Lembre-se, juntas somos mais fortes, somos as meninas dos olhos de Deus, o exército do Senhor Jesus Cristo. Abraços, a paz do Senhor, Daiane. Se der tempo tocar o louvor, com muito louvor com Cassiane. Glória a Deus. Se der tempo tocar o louvor, com muito louvor com Cassiane. Deus é bom o tempo todo e o tempo todo Deus é bom, de Daiane. Eita, glória a Deus. Deus abençoe sua vida, irmã Daiane, e cada nome que está aqui nessa carta. Que o Senhor venha operar milagre, que o Senhor venha enviar respostas, que o Senhor venha alcançar cada família e que o Espírito Santo de Deus venha alcançá-las com um abraço e o Espírito Santo Consolador esteja sempre com vocês. Obrigada, irmã Daiane, pela cartinha. Deus é bom o tempo todo Deus é bom. Amém, Jesus.

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1: Glória a Deus. Nós vamos aí ao próximo louvor aí para os nossos irmãos aí em Teixeira Soares, irmã Francisca, irmã Eva, irmão Rubelei, toda a família e também nossa irmã Luísa. Glórias a Deus. É nossa irmã Luísa, moramos em Jaú, estado de São Paulo. Mandar para a filha Érica, Letícia, também para os netos Pedro, Emanuele, Enzo e Ezequiel. Vai esse louvor aí para os irmãos, para nossa irmã Maria aí da Marina. Que Deus abençoe em nome de Jesus. Esse próximo louvor aí para os irmãos.

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1: Glória a Deus, aleluia Jesus. Vamos à cartinha do nosso irmão Eliseu da Sexta Galeria. A paz do Senhor, irmã Giovana, irmã Yolanda e todos os ouvintes. Que Deus abençoe todos nós. Peço oração por nossas vidas, por nossas famílias, que em breve possamos receber o nosso galardão. As lutas têm sido constantes e intermináveis, mas a fé que temos em Deus é o que alimenta as nossas almas. Só Deus sabe como estão nossos corações, por detrás dos nossos sorrisos. Peço oração por Natan, Patrick, Leandro, Ezequiel, Mauro, Jean, Wellington, Gelson, José Dario, todos nós da Sexta Galeria. Peço o louvor. Está surgindo aí um novo vencedor. Ele é alguém do coração de Deus. Eita, glória a Deus. Damares com Damares. Deus é bom o tempo todo e o tempo todo Deus é bom. De Eliseu Lima, da Sexta Galeria. Ele também deixou uma palavra aqui, irmã Yolanda. Salmo 102.

usi. Versículo 4. Oh, glória a Deus, estaremos meditando nesta palavra. Eita, glória a Deus. Deus abençoe nosso irmão Eliseu pela cartinha. As lutas estão constantes, meu irmão, mas a vitória será certa em nome de Jesus. Permaneçam firmes, Deus abençoe o nosso irmão Eliseu Lima da Sexta Galeria, nossa irmã Dayana ali da Feminina, que nos enviaram cartas e estamos apresentando todos esses nomes diante do único, do Rei, do Senhor, nosso Salvador Jesus Cristo. E em breve vocês irão cantar o hino da vitória. Deus abençoe nosso irmão Eliseu e todos os irmãos ali da Sexta Galeria. Receba o abraço do Espírito Santo em nome de Jesus.

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1: Glória a Deus, glória a Deus. Louvado seja Deus. Glória a Deus. Falando aí, Senhor. Sem o fone daí não dá, né? Amados irmãos, hoje nós temos culto aí em reserva, às 7 horas, aí na Vila Martins. A partir das 7 horas, 19 horas, Vila Martins, rua Lorival Cordeiro, número 441. E também tem culto hoje também em Castro, na Vila Rio Branco, rua José Eduardo de Quadros, número 357, a partir das 19 horas hoje. E também na quinta-feira, às 19 horas, também tem culto aí em Castro. Nós vamos ouvir também mais um louvor, Portais Celestiais. Glória a Deus, um louvor antigo, mas um louvor assim que toca.

Deus, aleluia, Deus maravilhoso. Amados ouvintes, os horários já foram embora, vamos à palavra, ao alimento espiritual, que fica em Isaías 27, versículo 3 até o 5. Glória a Deus, medite na palavra, meu irmão. Eu o Senhor, aguardo e cada momento arregarei para que ninguém lhe faça dano. De noite e de dia aguardarei. Não há indignação em mim. Quem me poria sarças e espinheiros diante de mim na guerra? Eu iria contra eles e juntamente os queimaria. Ou que se apodere da minha força e faça paz comigo, sim. Que faça paz comigo. Glória a Deus até aí, meus irmãos. Pai querido, Pai da glória, em teu santo nome, Senhor, pedimos a ti, Pai amado, Pai querido, fala conosco através da tua palavra, fala aos nossos corações, Senhor, usa, Senhor, esse vaso, Senhor, em tuas mãos, Pai, para passar a tua palavra, o recado, Senhor, que o Senhor quer enviar a cada um, em nome de Jesus. Meus irmãos, tinha preparado outra palavra ali em minha casa. Daí no momento da oração o Senhor mudou a palavra e o Senhor deu esta palavra bem pertinho do tema da campanha que fizemos esses dias. E o que o Senhor quer nos falar aqui, meus irmãos, o Senhor fala para seu povo escolhido, o Senhor fala para o povo que busca a Ele, que o ama, que busca sem cessar a presença do Senhor, que confia nele. O Senhor manda falar

mão para mim, que o busca sem cessar, confia nele. Ore, persevere, que o Senhor será contigo. Seja o que for, o que acontecer, o Senhor está contigo, meu irmão. Às vezes o Senhor vai te castigar. O Senhor permite as provações, as lágrimas. O Senhor permite nossos irmãos passar pela peleja, pela provação. Mas o Senhor é contigo. O Senhor manda falar que o Senhor é contigo. Diante de cada levante do inimigo, de cada afronta do maligno, o Senhor é contigo. Já, meus irmãos, o povo, aquele povo assírio, babilônicos, egípcios, esses terão a mão pesada do Senhor, porque eles não adoram, o Senhor ainda persegue o povo de Deus. Esses terão a mão pesada do Senhor. O Senhor manda falar esta palavra revelada do Senhor, assim manda dizer o Senhor: ai daqueles que perseguem o povo escolhido, o povo de Deus. E você, meu irmão, minha irmã, que está sendo perseguido, você, meu irmão, descanse teu coração. Tudo está diante do Deus Altíssimo. O Senhor é contigo. Persevere, porque haverá resposta para tuas orações. O Senhor permite o castigo, o Senhor permite você passar tribulações, chorar, mas se prostre diante de um Deus poderoso, porque o Senhor tem visto todas as lágrimas, o Senhor tem visto as suas orações ter subido diante do Senhor. O Senhor tem visto tuas lágrimas, o Senhor tem colhido. O Senhor está de pé, meus irmãos, pronto a atender os seus pedidos. E o Senhor manda te dizer: permaneça firme, busque, porque você vai ver o que o Senhor vai fazer diante dos teus inimigos, aquele que persegue você, meus irmãos. Ah, amados ouvintes, irmãos em Cristo Jesus, não tenha ódio, não tenha ira desses que te perseguem. Ore por eles, ore por eles, para que o Senhor venha libertar, para eles não sentirem a dura mão de Deus. E que eles venham se render ao nosso Senhor. Ah, meus irmãos, muitos que são vasos diante do Senhor tem testemunhos, eu mesmo tenho testemunhos de pessoas que se levantaram contra a minha vida e não se arrependeram, meus irmãos. Eu não preciso nem falar aqui, amados irmãos, triste foi o fim. Eu não queria, meus irmãos, mas o Senhor permite. O Senhor permite a pessoa fazer isso para ver a nossa fé. Como está a sua fé? Você está murmurando ou você está em silêncios? Permaneça em silêncio, meus irmãos, porque ai daquele que se levanta contra um vaso. Eu não sei de nada, meus irmãos, mas o Senhor vê o culto e o escondido, tudo que tramo pelas nossas costas, meus irmãos. Confie no Senhor. Não precisa você reclamar com um homem, porque ele nada pode fazer. Se você for se queixar, alguém peça oração, peça ajuda espiritual para o seu próximo e confie. Não haja de tuas mãos, meus irmãos, confie, deixe nas mãos do Deus poderoso, porque ai daquele que persegue o povo escolhido, ai daquele vai sentir a dura mão de Deus. Irmãos, pena que os horários estão indo embora, mas irmãos, nós estamos vendo o que está acontecendo aqui fora, meus irmãos. Muitos não entendem, mas sabemos que é as mãos de Deus pesando sobre a face da terra. Porque os cristãos estão sendo perseguidos, meus irmãos, açoitados e mortos. E ai daqueles, e você, meu irmão, minha irmã, que é vaso escolhido, precioso, que está em obediência diante de Deus, descansa, descansa, o Senhor manda te falar, descansa teu coração, nada irá acontecer, porque o Senhor promete te guardar. Confia nele, meus irmãos, porque o Senhor é contigo. O Senhor está nos guardando em dias difíceis. Não tema o vento, não tema a tempestade. Só marche, marche, marche.

para a frente, meus irmãos, e olhe para o alto. O socorro nosso vem do nosso Senhor e Salvador Jesus Cristo. Só confia nele, meus irmãos. Não olhe para a tempestade. Não olhe, não olhe. Porque o Senhor está enviando a ira dele sobre a face dessa terra, como o Senhor tem falado na palavra, contra aqueles que têm perseguido e aqueles que têm dado as costas para Deus. E você, meu irmão, que um dia perseguiu o povo do Senhor, se arrependa, se arrependa, porque Jesus está às portas. Que você venha escolher a morada eterna, que é com Jesus Cristo. Oh, meu irmão, minha irmã, fique com esta palavra. Estamos no tempo dos fins, meus irmãos. A terra geme como uma mulher com dores de parto. Como está a tua vida? Você está confiando ou você está perseguindo o povo de Deus? Está levando a vida de qualquer maneira? Ah, meus irmãos, busque, clama a ele sem cessar. Não há tempo mais para perder, porque essa terra já está na mão do inimigo. Você tem lutado e buscado pela morada eterna, pelo fogo do inferno, meu irmão. Ah, meus irmãos, há tempo de se arrepender. Se arrependa, você que persegue o povo cristão, o povo de Deus, o povo escolhido. E você, meu irmão, que busca, confie, confie. Espere no Senhor, que você vai ver o que o Senhor vai fazer com aqueles que te perseguem. Em nome de Jesus, fique com essa palavra, meus irmãos. Muitos dias estão vindo aí, dias difíceis na face dessa terra. Como o Senhor me mostrou em visão, meus irmãos, o Senhor mostra e irá acontecer, meus irmãos. Não é para pavor daqueles que buscam o Senhor, e sim para se colocarmos diante de Deus e orarmos pelos nossos, para que o Senhor venha libertar todos aqueles que ainda estão dormindo. O Senhor mostrou uma grande guerra vindo sobre o Brasil, uma grande guerra, meus irmãos. Eu não temi, somente confio, estou em oração, pedindo para o Senhor nos guardar. Fique com esta palavra, e o que eu não soube expressar, com o Espírito Santo de Deus, venha te visitar em nome de Jesus. Obrigado, meu Deus, pela tua palavra, obrigado pela tua presença, pela tua misericórdia, Pai. Fica conosco, Senhor, em nome de Jesus. Glória a Deus.

0: Glória a Deus, aleluia, soberano Deus, amado, eterno Pai, em nome do Senhor Jesus, agradecemos a Ti, Senhor, pela Tua preciosa, gloriosa e poderosa presença.
1: Que o Senhor abençoe aqueles que têm ajudado a manter essa programação, Senhor amado.
0: Que o Senhor
1: abençoe, meu Deus e meu Pai, na vida de cada um, Senhor amado.
0: O Senhor sabe todas as coisas, Pai, obrigado, meu Deus, abençoa a semana de cada um,
1: Senhor.
0: Derrama, Senhor, da vitória.
1: Que venha a resposta nesta semana.
0: Que semana, Senhor, no domingo
1: também,
0: haja testemunho, Senhor, do milagre, Senhor, operou,
1: aleluia,
0: Senhor, meu
1: Jesus,
0: Deus e meu Pai.
1: Nós
0: cremos, Senhor, nós cremos,
1: Sim,
0: ó Pai,
1: Deus,
0: determinamos a vitória desse irmão, da

0: viajando a escreve, vida de cada um, nas causas de cada um, nome, Senhor da amado, vida,
1: Senhor,
0: em nome de Jesus,
1: com teu precioso
0: Senhor,
1: sangue,
0: Deus.
1: Jesus, oh, obrigado,
0: Deus, confirma,
1: meu Deus,
0: Senhor, confirma, as bênçãos e vitórias,
1: obrigado por
0: Senhor,
1: tudo, meu Deus, em nome de Jesus,
0: para todos, ó oh, Pai,
1: sim, Deus Altíssimo,
0: pra glória
1: em nome
0: do
1: de Jesus,
0: teu santo nome,
1: obrigado,
0: Senhor,
1: Pai, amém, Jesus, glória a Deus. Eu me despeço na gloriosa paz do nosso Senhor Jesus até domingo que vem, se Deus permitir.
0: Que Deus abençoe todos os amados irmãos que estiveram conosco até esse momento. Igreja Pentecostal Descendência de Deus, fundada 12 de junho de 2010 pelo pastor Esquiba. Programa Tema de Libertação chegando ao final. Domingo estaremos aqui, se Deus permitir. Que Deus abençoe quem se despede, todos vocês, sua irmã em Cristo, Maria Yolanda. Fiquem todos na paz do Senhor Jesus.

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musicais destas canções está subindo aos céus do Brasil e chegando ao seu rádio receptor, mais uma programação local, A Voz da Libertação. Programa esse que pertence à Igreja Pentecostal Deus e Amor, sede mundial, está na Avenida do Estado, número 4568.

no bairro da Liberdade, estado de São Paulo, capital Brasil. Responsabilidade Mundial, irmã Irene Miranda. Em Ponta Grossa, sede estadual, está na rua Anitta Garibaldi, na altura do número 100. Pastor local, presbítero Amadir Lemos. E hoje, apresentando esta programação, edição inicial, primeira edição do programa Voz da Libertação desta tarde de domingo. Seu irmão e amigo em Cristo, jovem Emanuel Batista, uma ótima tarde a você, uma ótima tarde à sua casa, à sua família. Que o bom Deus venha ali abençoar. Que Deus venha abençoar a sua semana, que Deus venha abençoar a sua saúde, que Deus venha abençoar os seus negócios financeiros, que Deus venha abençoar a sua vida financeira, melhor dizendo, que Deus venha abençoar a sua saúde, que Deus venha abençoar os seus sentimentos, o seu coração, que o Senhor abençoe você em todas as, de todas as maneiras, de todas as formas. Deus abençoe, obrigado pela sua audiência, você ouve essa programação e nós somos da Igreja Pentecostal, Deus e Amor, e nosso objetivo aqui, primeiro é fazer companhia a você, principalmente nesta tarde que tá fria, uma tarde um tanto que fria na nossa região, região dos Campos Gerais, e nós também temos aqui como objetivo compartilhar da palavra do Senhor Jesus Cristo com você que está nos ouvindo. Então, seja bem-vindo à nossa programação, seja bem-vindo a esta edição. Com alegria, com prazer, comunicamos a você o amor, a graça e a paz de Cristo Jesus. Falando em graça e em paz, nós vamos começar abrindo a nossa programação com uma faixa musical, uma mensagem cantada. E o tema desta mensagem é o amanhece, amanhece o novo dia. E todas as vezes que amanhece, todas as vezes que nós nos paramos não apenas com o amanhecer, mas com o futuro reserva incertezas. Nós somos seres que infelizmente não temos o controle de tudo, nós não controlamos todas as circunstâncias, nós não controlamos todos os fatores, nós não controlamos tudo. Embora nós não sejamos e não estejamos no controle de tudo, nós gostamos de controlar tudo, não é? Nós gostamos de estar no controle da situação, nós gostamos de tentar, embora nós venhamos gostar de estar no controle, a verdade é, meu querido irmão, às vezes a vida ela é incontrolável, as situações são incontroláveis, não dá para controlar. Eu gosto muito do livro de Eclesiastes, quando ele diz que nem sempre são os mais velozes que ganham a corrida. Já parou para pensar? Nem sempre o mais veloz consegue vencer a corrida. Nem sempre os mais fortes vencem a batalha. Nem sempre a vida ela é tão imprevisível que nem sempre os mais fortes ganham a peleja. Eu gosto muito de lembrar um exemplo de Davi e Golias. Golias era fisicamente, estruturalmente, em experiência de batalha, muito mais forte, muito mais experiente do que Davi. E a prova é que Davi, na imprevisibilidade da batalha, venceu Golias. É claro que fora do controle humano, mas estava no controle de Deus. Nós não estamos no controle de nada. Nós não estamos no controle de nada. Você pode ver, por exemplo, que o livro de Eclesiastes diz que nem sempre os mais sábios e os mais inteligentes é os que têm fartura de comida. Às vezes os mais sábios e os mais inteligentes são aqueles que mais estão passando necessidades em suas vidas. Necessidades de comida, necessidades financeiras, necessidades de alimento, porque a vida ela é imprevisível. O futuro ele é imprevisível. O futuro nos dá medo porque o futuro grita aos nossos ouvidos: você não está no controle de nada. Você não está no controle. Nós não estamos no controle de nada. Nós não estamos no controle do futuro. A questão, meu querido irmão, é que o futuro reserva para nós um pouco de medo. E quantas pessoas vivem até com certo medo do futuro, inclusive desenvolve transtornos como a própria ansiedade, o excesso de preocupação, o excesso de futuro, porque, meu irmão, temem aquilo que talvez ainda é desconhecido. É bem verdade que o futuro pode reservar medo, mas nós temos a confiança em Deus. Eu gosto muito de lembrar, por exemplo, o Salmo 121, no capítulo 1, no versículo 2, quando o salmista ele está dizendo: eleva os meus olhos para os montes. De onde me virá o meu socorro? O meu socorro vem do Senhor que fez os céus e a terra. Eu gosto muito de fazer essa reflexão, visto que o salmista estava enfrentando talvez o mesmo tipo de perigo, o mesmo tipo de medo que nós temos acerca do futuro. O futuro é incerto. O Salmo 121.

21 era um salmo cantado pelos viajantes, pelos peregrinos que caminhavam rumo a Jerusalém. E enquanto eles caminhavam para Jerusalém, a viagem ela era incerta. A viagem tinha certos fatores que não estavam no controle do peregrino, não estavam no controle do viajante. Ele poderia sofrer acidente no meio do caminho. Ele poderia sofrer assaltos, ele poderia ter encontros com o perigo no meio do seu caminho. Ele não estava no controle de todos os fatos. Mas nem por isso o peregrino deixava de ir a Jerusalém. Nem por isso os peregrinos deixavam de caminhar até Jerusalém. Os perigos que os acercavam eram muitos. Os fatores que não estavam sob seu controle eram tantos. Ele não estava no controle, mas mesmo assim ele caminhava para Jerusalém. E ele dizia: eu elevo os meus olhos para os montes, de onde me virá o meu socorro? Olha, peregrino, pode ser que tenha alguns salteadores à beira do caminho. Ele, nem por isso ele deixava de viajar. Ele ia, mas continuava: o Senhor eleva os meus olhos para os montes. Peregrino, pode ser que nesta viagem haja alguns acidentes. Peregrino, esta viagem ela é totalmente incerta, mas mesmo assim ele dizia: eu elevo os meus olhos para os montes, de onde me virá o meu socorro? Da mesma forma, às vezes o futuro pode ser incerto, às vezes o futuro pode não estar dentro do nosso controle. Mas uma coisa que nós podemos entender e nós podemos confiar é que o nosso socorro vem do Senhor. O nosso socorro vem do Senhor. Ainda que o futuro não esteja no nosso controle, ele está no controle de Deus. E isso nos deve tranquilizar. Deus está no controle de todas as coisas. Que Deus abençoe sua vida, que Deus abençoe sua família. No início dessa semana, nós precisamos entender que Deus é a nossa fortaleza.

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1: Senhor, nos colocamos neste momento diante da sua face, da sua maravilhosa presença. Eu quero apresentar agora a Deus aqueles que, eu quero apresentar aqueles que estão conectados conosco, aqueles que estão ouvindo esta programação. Senhor, eu não faço a mínima ideia de quão longe está chegando a minha voz, de quão longe está chegando esta transmissão. Eu não faço a mínima ideia de quantas pessoas estão me ouvindo, nem quem está me ouvindo. Eu não sei, meu Deus, nem que situação encontra-se esta pessoa. Mas eu quero, neste momento, mesmo não conhecendo esta pessoa, mesmo não sabendo como ela está, onde ela está, eu quero orar por ela. Eu quero orar com ela, eu quero orar por ela, Senhor. Eu quero interceder por aqueles que me ouvem. Senhor, eu peço que o Senhor alcance os corações, que o Senhor alcance as mentes, Senhor. Pai, que esta programação não seja apenas, não venha apenas alcançar os ouvidos, os sistemas auditivos, timpânicos, não de forma alguma, mas Senhor, que venhamos, Pai, pela tua graça, pela tua misericórdia, alcançar os corações agora. Senhor, que esta programação seja um instrumento de cura, Senhor, interior, cura na alma, cura no coração, meu Pai. Eu oro agora, ó poderoso Deus, para que o Senhor entre no âmbito das emoções, aonde há pessoas que estão, ó Pai, Senhor, vivendo momentos de intensos, Senhor, momentos de intenso estresse, intenso, meu Pai, conflito, Senhor, e o Senhor pode acalmar agora este coração, o Senhor pode agora, meu Pai, tocar nestes sentimentos que estão totalmente aflorados, Senhor, e talvez esta pessoa está prestes a tomar uma decisão da qual se arrependerá por conta, Senhor, de estar sendo movida pelo momento, Senhor. Eu oro agora ao Santo Espírito de Deus e eu quero orar por aqueles, Senhor, que estão enfermos. Eu quero pedir, Senhor, debaixo da tua graça e da tua misericórdia, para que aqueles que estejam enfermos sejam agora curados, sejam agora restaurados, sejam agora curados pelo poder que há no teu nome, pelo poder que há no teu sangue. Cura agora, meu Deus, este coração. Cura agora, Senhor, esta mente. Cure agora, meu Deus, os nervos, os músculos. Senhor, tu pode curar desde as enfermidades mais simples e mais comuns, desde as enfermidades mais complexas. Senhor, o Senhor tem poder para curar agora. Senhor, eu peço agora que o Senhor venha iluminar e que o Senhor venha dar uma saída, que o Senhor venha dar, meu Pai, um escape para esta pessoa que precisa de um livramento. Quantas pessoas que estão orando comigo agora, que estão rodeadas pelo perigo, Senhor. O perigo está se avizinhando delas e da sua família, mas eu clamo que o Senhor dê livramento. Senhor, eu quero dobrar os meus joelhos agora diante da sua presença e eu quero pedir ao poderoso Deus, dê livramento sobre a nossa região. Senhor, nós estamos vivendo momentos de grande chuva, Senhor, e nós te damos graça pela chuva, nós te damos graças, ó Pai, por estas chuvas que o Senhor tem mandado, mas nós queremos pedir, Deus, que todo vento, que todo tornado, que todo, Senhor, Pai, seja, que haja livramento, Senhor, dê-nos livramento dos temporais, dê-nos livramento, Senhor, dos fortes vendavais, Senhor, eu oro agora, Pai, dê livramento, Senhor, se porventura, Pai, houverem fortes chuvas, se porventura houverem fortes ventos, quantas famílias, Senhor, não poderão estar em perigo, não poderão ser afetadas, Senhor, mas nós clamamos pelo teu livramento sobre a nossa região, visto que é o Senhor quem controla os ventos e a chuva. Senhor, dê a nós o livramento, Senhor. Eu quero orar agora, meu Pai, por esta pessoa que está agora na estrada e ela está fazendo o seu percurso, a sua viagem, que o Senhor guarde a ida e que o Senhor guarde a volta, que o inimigo não tenha poder de tocar nela, que o inimigo não tenha poder de causar acidente algum, Senhor. Eu oro por esta pessoa, meu Deus, que está clamando e ela está pedindo por uma direção. Pessoas, ó Pai, que durante esta semana terão que tomar decisões, decisões, Senhor, que impactarão as suas vidas, impactarão, meu Pai, Senhor, os seus negócios, impactarão, Senhor, de alguma maneira a sua existência. Mas eu quero pedir que o Senhor direcione esta pessoa para que ela não decida baseado no momento, para que ela não decida, Senhor, movida pela intenção, mas que ela venha a ser direcionada pelo teu Espírito, direcionada pela tua graça, direcionada pelo

0: Direcionado pela tua santa e fiel misericórdia, Senhor, esteja conosco agora. Entra dentro deste lar, Senhor. Eu peço que a minha voz, Senhor, aonde está chegando a minha fraca voz, que a tua presença venha chegar antes de mim e venha operar aquilo que eu não consigo libertar, repreender, que todo mal saia agora, no nome de Jesus. Senhor, fica conosco. É o meu pedido em nome do nosso Senhor e Salvador Jesus Cristo. E, Senhor, que a tua vontade seja feita. Amém, Senhor Jesus.
1: Louvado seja o nome do Senhor.

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1: Boa tarde, eu quero já mandar um abraço a você que está me ouvindo, um abraço aos nossos queridos ouvintes aqui da cidade de Ponta Grossa, a você, meu irmão, minha irmã conterrâneo, Ponta Grossense, Deus te abençoe. Eu quero mandar um abraço para aqueles que nos ouvem de outras cidades também. Eu não vou citar aqui as cidades que cercam a nossa região, que fazem parte da região dos Campos Gerais, porque pode ser que eu me esqueça de alguma e aí os irmãos vão ficar tristes comigo. Então, a todas as regiões, a todas as cidades, eu quero mandar um forte abraço a você, meu irmão e minha irmã também, a você que está nos dando a honra da sua audiência. Quero mandar um abraço também para as regiões do interior que estão agora nos escutando. Deus abençoe as vossas vidas, Deus abençoe. Às vezes nós encontramos os irmãos da igreja e eles sempre falam lá: irmão Emanuel, tô ouvindo o programa no domingo, manda um abraço para nós, Deus abençoe. Falando, eu quero mandar também um abraço, uma saudação especial, a paz do Senhor lá para os nossos irmãos do Ribeirãozinho. Se não me fala a memória, no Ribeirãozinho, nós tivemos alguns domingos atrás, nós tivemos o Agosto Verde e eu encontrei com alguns irmãos lá do Ribeirãozinho, uma família abençoada, e eles disseram: olha, manda um abraço para nós sempre ouvimos a programação. É, meu irmão, que Deus abençoe, um abraço, meus queridos irmãos, a todos vocês que estão nos ouvindo de perto, de longe, Deus vos abençoe. Deus abençoe você que está agora viajando por Ponta Grossa, passando pela nossa região, e de repente você sintonizou a Rádio Antena Sul FM na frequência 102.7 e você está ouvindo esta programação. Obrigado pela sua audiência, continue conosco. Eu tenho uma certeza que bênçãos de Deus, elas não vão cair, elas já estão sendo derramadas sobre a sua vida. Deus abençoe. E olha, eu preciso relembrar você e eu já quero convidar você para o culto desta noite aqui na nossa sede estadual. Sim. Ah, mas não, mas está chovendo e esse frio, mesmo com chuva, permitindo Deus, nós vamos ter o culto de hoje, o culto hoje à noite. Tivemos 3 cultos, um de manhã, um agora no horário da tarde na nossa sede, e agora às 19 horas é o culto da família, o culto propósito familiar, e também é o culto com a juventude, é o culto com a juventude da Igreja Pentecostal Deus e Amor, o projeto, ou melhor, projeto não, o Expansão Jovem, sim. E olha, meu irmão, se você quiser, minha irmã, se você quiser vir comparecer, você já está convidado, vem adorar a Deus. Se você tem um jovem da sua família, convida esse jovem, vamos no culto lá na igreja, vamos cultuar a Deus, vamos adorar ao Senhor. Hoje, culto com a juventude a partir das 19 horas, pregando a palavra de Deus, cooperador Jonatas Ribeiro, vai ser bênção de Deus. Hoje, culto com os jovens, nós teremos muita adoração, muito louvor, e se você perder, meu irmão, você vai perder bênção de Deus. Endereço: rua Anitta Garibaldi, número 100, no bairro Oficinas. Que Deus abençoe sua vida e Deus abençoe sua casa. Uma ótima tarde para você. Nós vamos fazer o seguinte, eu vou ficando por aqui e nós vamos abrir agora o nosso som para o intervalo. Nós vamos ouvir a reprise do culto que ocorreu no dia de ontem. Vamos ouvir a reprise do culto da nossa sede estadual da confraternização. Nós vamos ouvir e daqui a pouco eu retorno com vocês a partir das 17 horas com o programa Voz da Libertação. Amém? Fiquem todos na paz do Senhor Jesus.
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7: Deus. Abra sua Bíblia no livro do profeta Ezequiel. Quero também estender a minha saudação a todos os prezados irmãos internautas que estão nos acompanhando agora, que a doce paz do Senhor Jesus possa alcançar a sua vida onde quer que você esteja. Essa é uma transmissão direta do Santo Altar da Igreja Pentecostal Deus e Amor, a nossa sede estadual aqui em Ponta Grossa, no estado do Paraná. Estamos em clima de festa espiritual e o dono da festa, chamado Jesus, já está aqui nesse lugar. Ezequiel capítulo 47, versículo de número 3. Esse evento é o raso, não me serve mais. Ezequiel capítulo 47. Quem achou o texto sagrado, diga glória a Deus. Assim a palavra do Senhor. Saiu aquele homem para o oriente, tendo na sua mão um cordel de medir, 1000 côvados, e me fez passar pelas águas, águas que me davam pelos tornozelos. Mediu mais 1000 e me fez passar pelas águas, águas que me davam pelos joelhos. E mediu mais 1000 e me fez passar pelas águas, águas que davam pelos lombos. Em algumas traduções vai dizer pela cintura. Mediu mais 1000 e era um ribeiro. Eu não podia atravessar, porque as águas eram profundas, águas que se deviam passar a nado, qual não se podia passar. E me disse, viste, filho do homem?

salva de palmas. Mais alto, mais forte, palmas e glória. Os irmãos que são novos convertidos e estão tendo ensinamento para o batismo, nosso irmão Diácono Cleito está na sala logo ao lado para ministrar o ensinamento para vocês. E nós solicitamos que os irmãos se encaminhem até lá para seguir o ensinamento da palavra de Deus. Meditar na palavra do Senhor, profeta Ezequiel. Um profeta que Deus levantou e esteve há muito tempo às margens dos pés do grande profeta das lágrimas chamado Jeremias. Entendendo e sabendo acerca das profecias vindas do trono e do coração de Deus. Na segunda leva que Nabucodonosor, grande Babilônia, 10.000 homens, lá estava Ezequiel. Sacerdote Buzi, a Bíblia vai dizer que ele também era sacerdote. Se preparou por um período, segundo o número, 5 anos do ministério sacerdotal. Aproximadamente aos seus 30 anos de idade. Ia exercer esse ministério. Ele é levado cativo para a grande Babilônia, debaixo do império da grande potência gerenciada por Nabucodonosor. Aquele sonho, aquela aspiração, aquele desejo, aquela vontade por um momento parece ser interrompida. Porque às vezes planejamos debaixo da vontade de Deus. Debaixo da vontade de Deus. E quando menos esperamos, ainda que sejam alguns projetos espirituais, por um espaço de tempo pode ser suspenso. Quero dizer para vocês aqui nessa noite, debaixo da unção do Espírito do Senhor é: Deus sempre esteve, sempre está e sempre estará no controle de todas as coisas. Ele é soberano. A sua soberania é incontrastável e irresistível. Agora Ezequiel é levado às margens em uma coluna em Tel Aviv. E lá ele começa a viver às margens do rio Quebar. Eu não sei o que se passava dentro da mente daquele homem chamado, vocacionado por Deus e dedicado ao Senhor. Talvez ele estivesse cogitando o porquê da interrupção. Barreira espiritual. Pois um dia, quando ele está próximo das margens do rio Quebar, oh glória, visita. E ele tem uma visão extraordinária de Deus. Ele vê rodas de fogo que estão se movimentando. E ali o Senhor vem e fala com ele de uma maneira extraordinária. E no capítulo 2, o profeta Ezequiel, o Senhor diz a Ezequiel: ponte em pé, porque eu falarei contigo. Glórias! E quando a voz de Deus bradou, de repente Ezequiel estivesse em êxtase, por conta de toda a situação que ele vivia, cativo, escravidão, debaixo do domínio da potente nação inimiga, mas de repente a voz de Deus vem e fala com ele: Ezequiel.

palavra de Deus, tem ministério de Deus. Talvez você pense que está interrompido, mas o Senhor está te chamando para uma nova obra. E a Bíblia diz, enquanto o Senhor falava com ele, o Espírito de Deus veio e o colocou em pé. Glórias. Eu venho debaixo da autoridade do Senhor Altíssimo aqui nessa noite pregar para essa igreja, trazer essa mensagem do trono do céu para a sua vida.

0: Ezequiel está no meio da congregação.
1: Aleluia. Oh, glórias.
0: Não importa o ambiente, Deus levanta o homem do cativeiro. Jó 42 diz que quando seus amigos, o Senhor veio e virou o seu cativeiro. Deus está dizendo:

vai haver uma virada de Deus. Arrabacandaraia. Aleluia, aleluia, aleluia, aleluia, aleluia. Eu tô sentindo Deus. Deus vai virar a chave de muitas coisas aqui nesse lugar. O Deus que está falando é o Deus Todo-Poderoso. Não existe limitações ou impossibilidades. Pode haver para mim, para você, mas Ele é o Deus do impossível. Aleluia. Deus levanta Ezequiel como atalaia. Vigia, ministro de Deus. Ezequiel 3:16, o Senhor diz, Ezequiel.

lábios ao ministrar, ministrar pela palavra, ministrar em louvor, ministrar em oração, ministrar em intercessão. Receba a unção do Deus Todo-Poderoso aqui nessa noite.

ministério do profeta Ezequiel se torna cheio de visões de Deus. É um homem que olha não apenas com a lente humana, porque mais do que olhar com a lente humana e melhor, é olhar com a lente dos céus. Segundo Coríntios 2, Paulo disse, aquele que tem o Espírito de Deus, ele discerne tudo e de ninguém ele é discernido. Oh, glórias! Ezequiel agora está debaixo da tutela do Deus Altíssimo. Ele começa a olhar com as lentes terrenas e ao mesmo tempo Deus desvenda os mistérios celestiais. E ele começa a olhar com os olhos espirituais. Ele vê a mensagem de Deus sobre aquela nação. O livro de Ezequiel poderia ser dividido em três fases. Ezequiel, a mensagem do juízo de Deus, a correção de Deus. E ao menos, pelo menos, os 8 últimos capítulos, a mensagem da restauração, do renovo e da restituição de Deus. Hoje, nessa noite, Deus te trouxe nesse lugar. É noite de renovo espiritual. É noite de restituição espiritual. É noite de renovação espiritual.

0: Gloria. Avançando para o capítulo 45 do livro do profeta Ezequiel, um dos maiores profetas da Bíblia. Deus lhe dá uma visão.
1: Aleluia.
0: E o Senhor Deus Todo-Poderoso se apresenta a ele. Primeiro no capítulo 46, melhor dizendo, falando acerca do átrio. 7, um anjo vem até ele.
1: Aleluia.
0: E aquele anjo coloca Ezequiel diante do templo. Aquele templo está virando para o Oriente. Uma dificuldade de entender as posições. Porque a posição é totalmente inverso as posições que conhecemos hoje.
1: Aleluia.
0: Para nós o norte sempre vai estar em cima. Nessa posição de Ezequiel 47, o leste está em cima. O leste para nós, aqui no nosso país, está aqui logo abaixo. Mas no capítulo 47 inverte-se as posições. Para melhor entendermos o texto, e vamos àquilo que é de fundo, aquilo de conteúdo. Ezequiel, ele olha para o templo. Obviamente estava o altar do Senhor.
1: Glória a Deus.
0: E do templo, e do lado direito do altar, na base, vertiam-se águas.
1: Aleluia!
0: Frente para aquele templo, aquele anjo juntamente com ele, e Ezequiel está olhando, obviamente, do lado do Oriente, e ele vê aquelas águas vertendo no umbral da porta do templo, em conjunto com o altar de Deus. Águas que ali emanavam, se originavam como fonte, eram águas como se fosse a própria extensão do templo.
1: Aleluia, aleluia.
0: Essas águas representam a presença de Deus.
1: Aleluia.
0: Salmos 46, 4 diz: existe um rio cujas correntes alegram a cidade de Deus, o santuário do Altíssimo. Deus está no meio dela. Ela não será abalada. Aleluia. Está caindo fogo aqui, vocês jogam mais brasa. Aí a gente quer pregar ainda mais, meus irmãos. Sai glória a Deus aí. Ô glória. Está no meio dela. O Senhor está mandando eu falar para 68 pessoas aqui nessa noite. Você se sente às vezes fragilizado, você se sente fraco, impotente diante da situação. O Senhor está dizendo: eu estou no meio, eu estou contigo, eu estou nessa situação, jamais serás abalado. Arabacandalarabaxandaraia. Satanás, que se prepare, porque o inferno vai tremer, vai ser sacudido. Existe uma potência da autoridade de Deus sendo colocada na mão dessa igreja. Oh, glórias. Ramanassuriana. Aleluia. Sigamos. Essa água é a extensão da presença do próprio Deus, o próprio templo. Eu posso ir além. Apocalipse 22. Apocalipse. Versículo 1. E mostrou-me o rio puro da água da vida, claro como cristal, que procedia do trono do Cordeiro de Deus.

O diabo não resiste o poder dessa palavra, meus irmãos. Está caindo o poder de Deus aqui. Ele não pode resistir o poder da palavra de Deus. Ela esmiuça a penha, ela esmiuça a rocha. Ela vai e faz tudo que lhe apraz. Oh, glórias. Ezequiel está à frente do templo de Deus, as águas correndo, e não demorou muito tempo não, aquilo foi avolumando, avolumando, avolumando. Sai um glória aí, porque onde a presença de Deus, ela vai invadindo, ela vai invadindo, ela vai invadindo. Pastores, Deus está invadindo, Deus está invadindo, Deus está invadindo. O Senhor está mandando dizer aos pastores: Deus está invadindo a tua congregação com poder. Deus está invadindo o teu ministério, as suas mãos aqui nessa noite. Receba, receba, receba, receba. Aleluia. Oh, glórias. Aleluia, aleluia, aleluia, aleluia.

aleluia, aleluia, aleluia, aleluia! Louvado seja o nome do Senhor dos Exércitos! Glória a Deus! Mas nós temos que continuar. Lá está o profeta Ezequiel olhando para a frente do templo, as águas invadiram. Ezequiel agora está à margem do rio. Já eram águas que invadiam aquele ambiente. Aí o anjo pegou um cordel, a espécie de uma vara, e mediu 500 côvados, rasgou água, 500 côvados. 51,8 centímetros. Vamos arredondar para 500 metros. Estica o seu cordel. Ezequiel aqui. O anjo está 500 metros. E parece que vejo o anjo dizendo: vem. Lá em Apocalipse a Bíblia diz, o Espírito diz: vem. E a noiva diz: vem. E aquele que tem sede, venha e beba da água da vida. Arrabassorei de candala. A mensagem que Deus trouxe no meu coração era o seguinte: Isaías 43 diz que Deus opera, mas Marcos 18:20 a Bíblia diz que os discípulos pregavam, ministravam e Deus agora coopera com eles. Tem horas que Deus opera, tem hora que Deus coopera. Que você faz a tua parte e Deus coopera contigo. Oh, glória a Deus. A mensagem que Deus trouxe ao meu coração aqui nessa noite, quando eu lia esse texto, imediatamente o Espírito de Deus fluiu em minha mente e falou acerca do livro do profeta Ageu. Ageu capítulo 1, a Bíblia vai dizer assim: Jerusalém, Josué, o sumo sacerdote.

sacerdote e Deus levanta Ageu para dizer acerca da inércia daquele povo. Você sabe que é inércia de movimento ou de repouso? Tem dois tipos de inércia. De repouso é a tendência de estar parado e continuar parado. Ficar no mesmo lugar. Então em Ageu capítulo 1, versículo 3, o Senhor disse: dizem em seus corações, não ainda é chegado o tempo de edificar a minha casa. Fazendo uma correlação com o texto que estamos pregando, Ezequiel 47, Ezequiel está aqui, no ponto inicial dos 500 metros em que o anjo havia medido. Deus está falando com a sua igreja aqui nessa noite. É hora de ação. Você não vai agir sozinho. Deus dos exércitos está operando e estará cooperando com você. Estou dentro da mensagem, estou correlacionando, estou no mesmo tempo, mesmo tema. Ezequiel 47, vamos lá para Ageu de novo. Eis, o povo dizia, não chegado o tempo. Tem gente que está na ponta, nas margens do rio, pastor Amadir, nas margens do ribeiro. E o tempo está passando, está passando, está passando. O anjo já abriu o caminho. E Deus está dizendo, vai ficar ou vai vir? Vai ficar ou vai vir? Vai ficar ou vai vir? Eu quero o movimento da minha igreja. Eu quero o movimento da minha igreja. Eu quero o movimento. É hora de ação. Volto a Ageu, Ageu 1:5. O Senhor usa o profeta Ageu e diz assim, considerai os vossos caminhos. Aquele povo não estava desviado, aquele povo não estava fora da presença de Deus. Aquele povo estava debaixo da promessa, servindo ao Senhor, porém parados. E o Senhor está dizendo, considerai o vosso caminho. Versículo 7, o Senhor diz de novo, considerai o vosso caminho. O Senhor disse a Ageu, tem muita gente que come, mas não se alimenta, bebe, mas não sacia, veste, mas não se aquece, recebe salário em saquitel furado, e a Bíblia diz, tudo que ele recebe vai ao ralo, porque eles estão cuidando das casas nobres, das casas estucadas, daquilo que é melhor para ele, e estão deixando o reino de Deus. Estão na ponta, estão na beira da margem. E o Senhor disse assim, o pouco que eles recebem, isso aqui é profundo, é de Deus, é do céu, é para nós, é para mim, é para você. O Senhor disse assim, o pouco que eles recebem, eu assoprei. Deus está falando conosco hoje. Às vezes você olha e acha que é o diabo, e Deus está dizendo, estou dando um assopro para ver se você entra nas águas, se você entra nas águas, se você entra nas águas. Eu já trouxe a minha presença, eu já estendi as minhas promessas, eu já trouxe as bênçãos espirituais. É hora de entrar. Oh, glórias. Vamos voltar a Ezequiel 47. Agora Ezequiel entrou. E ele começou a andar sobre as águas. As águas davam pelos seus tornozelos. Ele andou 500 metros aproximadamente. Aí o anjo

0: fica mais 500 metros, mais mil côvados. Agora é a segunda fase. Se lá a força era menor, e Ezequiel talvez nessa caminhada da fé você tenha chegado a momentos que você diz: Senhor, está difícil, Senhor, está pesado, Senhor, estou remando contra a maré. Aí o texto diz assim: e o anjo me fez passar. Está chegando uma força do céu aí para você hoje. Está chegando uma força do alto. Receba a força de Deus. Deus vai fazer alguém passar o lugar que você não conseguia. Aliás, o nome de Ezequiel significa Deus fortalece. Está descendo força de Deus aqui nessa noite. Essa mensagem do capítulo 47 de Ezequiel. Veja como Deus é tremendo. Veja como é profunda a palavra. Veja como isso mexe conosco que amamos a palavra. Deus fala em uma visão, em um capítulo, de uma forma. Ezequiel 47 fala para Ezequiel na época dele, fala para ele e tem uma mensagem escatológica que ainda não cumpriu e vai cumprir. Deus fala e rasga o tempo pelo poder da sua palavra.
1: Aleluia!
0: Mas hoje nós nos deteremos acerca apenas a mensagem e a passagem ocorrida na vida do profeta e a aplicação para nós hoje, sem entrarmos na parte escatológica dos últimos dias, do Mar Morto e outras coisas mais. Aí, o texto vai dizer, anda o segundo estágio. O anjo vem e estica o cordel de novo. E Ezequiel agora começa a andar e as águas não estão mais nos joelhos, estão nos lombos. Em algumas bíblias vai dizer na cintura. Mas nada que o Deus que derrama força não resolve. Ele continua andando, andando, andando, andando. E ele chegou lá. Seguiu mais 500 metros nas torrentes das águas vivas. Jesus disse que aquele que recebe a sua palavra, ele se alimentará e beberá da água que jorra para a vida eterna. É água viva vinda do céu.

Quando Ezequiel terminou de andar o terceiro estágio, o anjo foi, esticou o cordel mais 1000 côvados, mais 500 metros. E aí o profeta diz assim: agora não dava mais para caminhar. Agora é só nadando. É só nadando. É só nadando. É só nadando. Eu aceitei Jesus ainda criança e eu já escutava um louvor.

está dizendo para você aqui nessa noite: não viva apenas o raso, é hora de mergulhar no profundo de Deus, no profundo de Deus, nas águas profundas do Espírito. Aleluia! Quando mergulhamos nas águas profundas do Espírito, passamos a viver as experiências que os céus nos demonstram.

Aquilo que Paulo disse, conheci o homem que subiu e foi até o terceiro céu, referindo-se obviamente a ele, mas de forma implícita, e ele disse, quando ele chegou lá, ele viu coisas inefáveis. Não dá para explicar. Não dá para dizer. Você olha o irmão passando a maior prova que ele está passando. E se ele está em águas profundas? Ele passa pelo vale. Mas os seus joelhos não deixam de se curvar diante do Senhor. Ele sabe que no tempo de Deus, na hora de Deus, no momento de Deus, coisas extraordinárias estarão acontecendo. Ei, Barabassuriandarai. E quando Ezequiel... Agora, lá no meio das águas profundas, antes de eu partir para o encerramento da mensagem, eu preciso dizer para você, Deus cooperou, Deus operou, Deus esteve com ele. Mas Ezequiel seguiu o chamado de Deus. Quando eu li a Bíblia, em 2 Reis 4, 6, eu vejo Deus se manifestando na vida do profeta Eliseu. A viúva havia perdido seu esposo, os credores vieram, iriam penhorar os filhos, porque naquela época era permitido. A viúva se socorre de Eliseu. Eliseu diz, o que eu tenho contigo, mulher? Esta aquela mulher. Mas ela persiste. E ele diz assim, o que é que você tem na tua casa? Ela diz, eu tenho a não ser uma botija de azeite. Deus está dizendo, se tem uma botija de azeite, ainda tem jeito. Se tem vaso de Deus, tem azeite que desce do céu. Se tem vaso de Deus, tem azeite que desce do céu. Só não pegue o vaso e vira da boca para baixo, não. Levante a sua boca e adora para cima, que o azeite desce para encher a sua vida hoje. Aí Eliseu disse assim, vai e empresta vasos. E ela foi lá e emprestou vasos nos vizinhos. E a Bíblia diz que ela começa a derramar um azeite. Enquanto tinha vaso, tinha azeite. Enquanto tinha vaso, tinha azeite. Enquanto tinha vaso, tinha azeite. Se tiver vaso, tem azeite. Deus está dizendo, enquanto você trazer vaso para Deus, Deus vai encher. Escute aqui que Deus trouxe no meu coração. O azeite é Deus que traz, mas o vaso é você que traz. As águas profundas estão aí, as promessas estão aí. Deus está escancarando as promessas, medindo, trazendo promessa para sua vida e dizendo, é hora de vir. O milagre ele garante, mas a trilha da promessa é você que anda. Me lembra ainda de 2 Reis 13, 18. Seu. O 12º rei do norte chamado Jeoás soube. Chorando e dizendo, Eliseu, homem de Deus, carros de Israel e seus cavaleiros, referindo-se lá o desvencilhamento entre Elias e Eliseu. Quando a carruagem passa, o redomínio vem, separa-os e a carruagem leva Elias aos céus. Jeoás refere-se a Eliseu aquela passagem. Aí Eliseu diz assim, Jeoás, pega um arco, pega uma flecha, abra a janela para o oriente,

joga. Lá foi Joás, esticou o arco. Eliseu disse, espera aí. Só um minuto. Pegou a mão dele. Segurou em cima da mão do rei e disse, vamos junto. Ele disse, essa é a flecha do livramento. Já vou chegar onde Deus tocou para mim chegar. Mas eu tenho que parar aqui, que Deus está falando com a igreja. A palavra é vida. Deus está dizendo, Chico, arco, meu servo, está vindo o livramento. Você diz, eu estou sozinho, está tenebroso aqui. O Senhor está dizendo, peraí, eu vou colocar a mão junto. Eu vou puxar junto com você. Está vindo apoio do céu, está vindo a cobertura do céu. Receba o livramento de Deus. Oh, glória. Deus está trazendo livramento para a sua vida hoje. Livramento de morte, livramento de cirurgia. Deus está trazendo livramento de prisão, livramento na tua saúde, livramento no teu ministério. Receba! Aleluia! A flecha foi! Eliseu olhou para Jeoás e disse assim, Jeoás, agora você vai pegar mais flecha. Porque essa flecha, como os ciros virão do Oriente, o livramento já está garantido. Mas não basta livramento. Às vezes Deus nos livra, mas Deus assim, além do livrar, agora você vai vencer. Pega a flecha e fere a terra. A impressão que eu tenho é mais ou menos assim, o Jeoás olhou, teatralizou aquilo, jogou a flecha para o Oriente e pensou, mas o que significa isso? Tem coisas que nós não entendemos, mas Deus está dizendo, faça aquilo que eu tenho mandado, faça aquilo que eu tenho dado a direção, na hora certa você vai entender. Hoje você não entende, mas no tempo de Deus você vai compreender, a todo momento foi o Senhor falando comigo. Aí Joás pegou e feriu a terra 3 vezes. Eliseu, acamado, doente, ficou indignado e disse assim, deveria ter ferido pelo menos 5 ou 6. Só feriu 3. Se ferisse 5 ou 6, venceria-os por completo. Quando você lê versículos antes, existe uma profecia da boca de Eliseu dizendo, você consumirá os seus inimigos. A promessa estava feita. Mas quem atira a flecha somos nós. Não é a flecha no irmão, a flecha no inimigo, não é isso que eu estou falando. É a flecha do livramento e a flecha da vitória de Deus. Deus está dizendo, não cesse, faz a tua parte. Oh, glórias. Parece que eu vejo Deus dizendo, Ezequiel, as águas estão medidas. Aleluia! Já está tudo preparado. Não viva nesse raso. Comece no raso, nós temos que começar no raso, senão você vai se afogar, obviamente. Você começa no raso, mas Deus está dizendo, você não pode parar no raso. Você tem que seguir, tem que seguir, tem que seguir, tem que seguir, tem que seguir até o final, até chegar nas águas profundas. E quando Ezequiel chegou no 4º estágio, e aqui eu encerro a mensagem, que eu falei para o nosso pastor que 9:10 eu encerrava e passava para ele. Quando Ezequiel chega no 4º estágio, a Bíblia diz, de ler, para encerrar, e me disse, este filho do homem, então me levou e me tornou a trazer à margem do ribeiro. Quando Ezequiel chega no 4º estágio, o anjo diz assim, agora é hora de voltar para a margem. E quando ele sentou na margem, a margem que era seca, que era desértica, estava cheio de árvores na direita.

estava cheio de árvores à esquerda, é a promessa de Deus, as águas abundantes estavam correndo, a Bíblia diz que elas desaguarão sobre as águas do Mar Morto, e até as águas do Mar Morto vão se tornar doce, vão se tornar em vida, os

0: águas que vivificam. Fique em pé em nome de Jesus. Ei, barabassuriandarai. 9:10, vamos fazer uma oração a Deus. E logo após estaremos passando para o nosso pastor, que vai fazer oração de milagres agora. E vai começar a ver milagres de Deus ainda maiores aqui. Deus vai curar, Deus vai levantar, Deus vai restaurar. Tem promessa de Deus vindo agora, meus irmãos. Senhor meu Deus e meu Pai, Senhor, nós não queremos viver no raso. Nós queremos viver o profundo das suas promessas. Ei, balabasturi micanda labaias. Oh glória, oh glória, oh glória. Santo, santo, santo, santo, santo é o Senhor. Deus Todo-Poderoso, nós te louvamos. Vamos navegar no oceano do Espírito. Vamos navegar no oceano do Espírito. Vamos navegar na presença de Deus. Quem tem glória da glória, quem tem aleluia da aleluia. É noite de renovo, é noite de restauração. É noite de restituição aqui e agora.
1: Oceano do Espírito.
0: Senhor meu Deus, venha usar mais uma vez, como o Senhor tem usado o teu servo, pastor Amadir, naquelas revelações
1: ao profundas, Deus, meu
0: Deus,
1: amor,
0: em milagres, em maravilhas, em curas.

0: Deus. O anjo da igreja passou na Madir com uma salva de palmas. Bem alegre, bem alegre, bem alegre para Jesus.
1: Aleluia. Glória a Deus. Quem foi renovado, diga glória a Deus. Aleluia. Cumprimento a noiva do Cordeiro com a paz do Senhor Jesus. Amém. Aleluia. Quem entendeu que o raso não te serve mais, levante as mãos. Levante as mãos. Não importa o que você está vivendo. Não importa o que pensam de você. Aleluia. Não importa o que acham de você. Aleluia. Você não vai ficar nesse caso aí. Eu quero chamar aqui na frente só quem quer viver o sobrenatural de Deus na sua vida. Quem está enfermo, quem está doente, quem quer ser renovado espiritualmente, quem está doente espiritualmente, vem para frente. Quem está sentindo dor aí agora, não importa o teu problema, a tua enfermidade, nós vamos orar. E os presbíteros vão descer e vão impor as mãos com óleo santo, e você vai ser renovado. Pode vir para frente. Jesus vai arrancar o tumor. Jesus vai tocar no coração. Jesus vai limpar o fígado. Jesus vai tocar na tua coluna. Jesus vai tocar nos teus rins. Jesus vai quebrar as maldições. O Senhor vai tocar sobre a tua vida. Mas para isso você precisa crer. Se tu creres, tu verás a glória de Deus. Vem para frente para você viver o impossível do Senhor. Mas vem para frente com fé. Vem para frente com fé. Sai desse banco com fé. Vem com a confiança. Muralhas serão quebradas, cadeias serão quebradas. O Senhor vai tocar sobre a tua vida como nunca tocou. Deus quer te tirar dessa inércia espiritual. Os olhos do Senhor estarão abertos sobre a tua vida nessa noite. O Senhor vai tocar sobre a tua vida com fé. Pode vir, tem mais lugar. Vem na frente, mas vem com fé. Não importa. O Senhor está me dizendo, o câncer que está no útero vai ser tirado. O Senhor está me dizendo, toda paralisia, toda doença lançada contra a tua família será colocada por terra agora, pelo sangue de Jesus. Mas venha com fé, vai dando glória, vai dando glória. Ô Senhor, Deus de maravilha, Deus de poder, Deus que esteve com os profetas, já estamos a clamar, já estamos a orar. É o momento da oração, é hora dos milagres, é hora do Senhor operar, é hora do Senhor cooperar, é hora do Senhor agir. Candalabassou e clama labaia, vai tocando agora meu Deus, vai tocando agora meu Pai, vai tocando agora Jeová, vai tocando agora. Não existe o mal, não pode resistir o trabalhar do Senhor. Ô glória, vai tocando Espírito de Deus, vai renovando, Senhor, a saúde desta pessoa. Vai queimando as enfermidades agora, as doenças, os tumores, toda a enfermidade que está no corpo, toda a enfermidade que está na alma, toda a enfermidade que está no espírito, toda a enfermidade que está no corpo desta pessoa, sai agora, sai agora. Sai paralisia, sai bruxaria, sai doença, sai, sai, sai, sai agora, pelo sangue de Jesus, pelo nome de Jesus, pela autoridade da palavra. Saia, saia, saia, sai esquizofrenia, sai paralisia, sai epilepsia, em nome de Jesus agora. Senhor meu Deus, tu és o Deus dos milagres, tu és o Deus das maravilhas. Começa a operar, começa a operar, começa a agir, tanto querer como efetuar. Candalama sorimianda lapaia, em nome de Jesus, em nome de Jesus, já tem milagre acontecendo, em nome de Jesus. Esta cegueira, sai dessa visão cegueira, em nome de Jesus, sai dessa visão cegueira.
2: mangueira. Sai, sai doença. Sai agora. Sai do corpo dessa pessoa. Sai tumor que está no rim desse homem. Sai tumor que está no rim desta mulher. Sai tumor que está no corpo desta pessoa. Sai agora pelo sangue de Jesus. Sai nódulo maligno. Sai câncer. Sai agora. Sai tumor do câncer. Sai do seio dessa mulher. Ó Senhor, vai operando agora. Vai operando, Senhor, pelo seu poder. Vai operando, Senhor.

seu poder, vai curando agora, vai curando agora, vai curando agora, vai operando maravilha, sinais, sinais, é prodígio para esse povo crer. Vai visitando agora, Senhor, a larga distância agora, os internautas também, vai curando agora. Sai bruxaria, sai macumba, sai feitiçaria, sai, sai, sai. Sai agora, pelo sangue de Jesus, pelo sangue de Jesus, pelo sangue de Jesus, pelo sangue de Jesus, em nome de Jesus, em nome de Jesus, toda dor, toda enfermidade, desapareça agora, em nome de Jesus, toda doença, sai agora, em nome de Jesus, todo câncer, exploda agora, em nome de Jesus, toda maldição, sai agora, queima ele, Jesus, queima, queima, queima, queima, queima, queima, queima, queima o tumor maligno, queima, queima, queima, queima a depressão, queima a tristeza, queima, queima, queima, queima todo laço, saia, saia, saia, em nome de Jesus, meu Deus, olha aí, Senhor, é o seu poder, é o toque das tuas mãos, é o toque das mãos do Todo-Poderoso, é o Todo-Poderoso, oh glória, o Senhor já está na casa, o Pai já está na casa, já tem milagres acontecendo, já tem milagres acontecendo, Oribe clama, ela baia, oh glória, oh glória, oh glória, sai do estômago dessa pessoa, obra de bruxaria, sai do estômago dessa pessoa, caroço cancerígeno, sai do estômago dessa pessoa, sai caroço, sai, sai, sai, sai, sai, sai, sai, sai, sai, sai, sai, em nome de Jesus, em nome de Jesus, em nome de Jesus, em nome de Jesus, sai doença cardiovascular, desapareça agora, pelo poder e autoridade do sangue de Jesus. Sai das costas desta pessoa, sai do corpo desta pessoa, sai agora a doença, em nome de Jesus, olha a doença indo embora, olha a enfermidade indo embora, olha o diabo indo embora, olha as fraquezas indo embora, em nome de Jesus, sai agora, pela autoridade que existe no sangue de Jesus, nenhum mal pode resistir, o mal não pode resistir, o mal não pode parar, o mal não pode resistir, receba nessa noite o toque do milagre de Deus, receba nessa noite o toque da cura, vai curando meu Pai, se é o Senhor que está na casa, se é o Senhor que está aqui, se é o Senhor que marcou esse encontro, opera, opera, opera, opera, opera, opera, alamaster e biclama, candalabaste, charamandalabaia, alamaste, em nome de Jesus, em nome de Jesus, oh glória, aleluia, oh glória, oh glória, oh aleluia, oh aleluia, alamasse, oh glória, charamanda labaste, oh glória, candalabaia, alamassurimianda labaste, oh glória, oh glória a Deus. E canta labaste, arramanda labaçai, peribi clama labaia, meu Deus, eu creio em ti, Senhor, aleluia, aleluia, 17 pessoas foram curadas hoje aqui. 17 pessoas foram tocadas. O Espírito diz, o Espírito do Senhor está me revelando que 5, vocês receberam um fogo, caiu na sua cabeça. Você sentiu o seu corpo aquecer. E essa doença que estava sobre a tua vida, já não resiste mais o poder de Deus. Aonde estão essas 5 pessoas? E você sentiu como um óleo quente caindo sobre a sua cabeça. E essa doença que estava sobre a sua vida até hoje, não vai sair de ti hoje. Aonde está essa pessoa? Não vai sair contigo hoje, melhor dizendo. 5 pessoas. Aonde estão essas 5 pessoas? Vem aqui, vem aqui. Aleluia. Oh glória. Oh glória. Aonde estão as outras 4? Se é Deus que está revelando, vai aparecer. Se não for Deus, então não vai aparecer. Vem, vem, vem, vem, vem, vem, vem. Oh glória, fica aqui. Aleluia.

0: Oh glória! Tem mais. Aonde está? Aleluia! Aleluia! Alama suramanda labaia. Oh glória! Aonde está outra pessoa? Tem uma pessoa. O Senhor te diz aí, a tua tireoide estava desregulada. O Senhor arrancou essa doença, normalizou tudo. A partir de amanhã você vai levantar cedo com a energia de um gigante. Você vai ver o que Deus vai fazer na tua vida. Aonde está essa pessoa? Eu chamo em nome do Pai. Vem aqui na frente. Aleluia. Aleluia. Aleluia. Senhor, confirma a vitória. Confirma o milagre, Pai. Confirma a bênção, Pai. Confirma, Jesus. Confirma. Foi bem assim mesmo? Foi assim? Você sentiu o calor?
1: Sentiu o calor.
0: Sentiu o calor?
2: Senti, irmão.
3: Senti o calor.
0: Aleluia. Pode se assentar lá um minutinho. Senta lá.

Ei. Eu louvarei ao meu Senhor, só Senhor.

Amén. Aleluya. A irmã aqui na frente, levante a sua mão. Hoje uma muralha contra a sua vida. Em uma área da sua vida caiu por terra. E o Senhor está te dando vitória hoje aqui para ti. Dentro de pouco tempo você vai testemunhar. Oh, glória, diga glória a Deus. Diga graças a Deus. Três pessoas e você já não aguentava esse esquecimento, porque estava demais. Três pessoas, cadê essas três pessoas? Possa ser que tem mais, mas eu quero as três, venha. Aleluia. Toca no altar de Deus. Aleluia, tá faltando. Alamacharama canta, alabaia. Ele me clama, alabaçou. Oh, glória, uma pessoa que você chegou aqui com muita dor no seu corpo. Mas essa dor já foi embora, dor no pescoço, dor nas pernas, dor no braço. Aonde está essa pessoa? Você já foi curado por Jesus. Jesus já te tocou. E quando Jesus toca o mal, não pode resistir. A Bíblia diz, operando o Senhor, quem impedirá? Aonde está essa pessoa? Está aqui. Receba o teu milagre em nome de Jesus. Aleluia, três pessoas. Três pessoas que o Espírito de Deus me diz que vocês têm uma alergia no seu corpo, que vocês já gastaram com muitos medicamentos, e quando começa essa coceira, vocês passam pomada, tomam remédio, mas não para. Hoje o Senhor está tocando no teu sangue. Aonde estão essas três pessoas? São três pessoas. Ô, glória, venha, venha, venha, venha. São três pessoas. Vocês já estão usando medicamento, pomada, mas isso chega a dar ferida no seu corpo. Aonde está? Ali, Alamacharamandai. Aonde está outra pessoa? Duas já levantou a mão. Recebe lá. Pode bater palma e dar glória para Jesus. Aleluia! Oh, glória! Alamanda Sharamakanda Alabaia. Irmão André, levante a mão de trás. Irmão, atrás do irmão Fábio, não sei se é André, não lembro o nome aqui, ó. Você, jovem, atrás do irmão Fábio, terceiro, último da cadeira, você. Deus está te dando um livramento. O livramento dele é muito grande para sua vida, não era de vida. O inimigo queria te levar para um lugar de volta, mas o Senhor não vai permitir. O Senhor está te dando um livramento. Aleluia! O Senhor está tocando na vida aquele Senhor.

0: apareceu, porque você ouviu como se fosse o teu ouvido destapasse, e você começou a ouvir bem. Aonde está essa pessoa? Eu chamo uma, eu chamo duas, e eu chamo a terceira vez. O Senhor arrancou um tumor do seu ouvido, que estava te deixando surdo. Parece que a sua audição limpou naquela hora. Eu chamo uma, eu chamo duas, e eu chamo a terceira vez. Receba o milagre de Jesus. Aleluia! Diga glória a Deus! Diga graças a Deus! Diga Deus é bom para mim! Diga Deus é bom na minha vida! E o diabo não presta! Uma grande vitória o Senhor está te dando aqui hoje! Você vai testemunhar um grande milagre para a sua vida! E o Senhor diz que é para você fazer prova! Fazer prova! Se é Deus ou não é Deus que está falando aqui. Alamanda labacharamakai. Rimianda labaste. Aleluia. Aleluia. Tem duas pessoas que era para você já ter ido embora. Mas uma força maior do que você te segurou hoje aqui. E hoje o Senhor sacudiu a tua alma. O Senhor sacudiu a tua alma e te renovou aqui hoje. Aonde estão essas duas pessoas? Tua vida não será mais a mesma. Teu ministério não será mais o mesmo. A tua fé não será mais a mesma. Aonde estão essas duas pessoas? Eu chamo uma, eu chamo duas, e eu chamo a terceira vez. Poderia te chamar, mas não me confirmou o Espírito de Deus. Não é a pessoa revelada. Eu quero a pessoa revelada pelo Senhor Deus. Aonde está essas duas pessoas? Oh glória, tem mais uma pessoa, tem mais uma pessoa, e está aqui em nosso meio. Aonde está? Não quer de Deus, recebe a vitória, em nome de Jesus. Tem uma pessoa que essa semana que se passou, você recebeu uma ameaça do infarto, e o Senhor hoje limpou as veias e as artérias do teu coração. Aia canta labacalabaia. Rimianda labacê. Oh glória, oh glória, oh glória, oh glória, oh glória. Vem aqui, vem aqui, vem aqui. É assim mesmo.
1: Não foi fácil resistir, mamãe. Foi Deus que me segurou.
0: Recebeu o livramento.
1: Recebeu o
0: livramento. Oh glória, Jesus. Tu não é homem para que minta, nem filho do homem para que se arrependa. Ai, Amanda, lá baixar a manai. Oh glória, oh glória. Três pessoas que estão aqui, pressão arterial elevada. O Senhor Jesus, ele toca na tua pressão arterial. E preste atenção, quando você levantar a mão, essa dor que você está sentindo aí, na sua nuca, no seu pescoço, esse desconforto já vai desaparecer. Aramanda labacharamanai. Oh glória, são três. Ele me clama, labaia. Toca no altar de Deus. Porque do altar está vertendo água, água da vida. Está vertendo graça. Está vertendo cura. Jesus está aqui. Jesus está aqui. Oh glória. Aleluia. Diga glória a Deus. Diga graças a Deus. Quem crê que Jesus está aqui, diga glória a Deus. Oh glória. Tem uma criança que está aqui, da família de alguém que o Senhor está operando um grande milagre na vida dessa criança. O Senhor está indo ao encontro dessa criança e dando um grande livramento. E eu vejo o livramento de Deus, é muito grande. Eu chamo uma, eu chamo duas. Receba, receba o livramento de Deus. Aleluia! Seis pessoas que existia o impedimento. Se você soubesse o que Deus tem para sua vida, se você soubesse o que Deus tem para você, o apóstolo Paulo disse assim: deixando as coisas que para trás ficaram, eu olho para frente e sigo algo.
2: Se eu ficar olhando para trás, que já aconteceu comigo.

eu ficar olhando o que falaram de mim, se eu ficar voltando para trás o que pensaram de mim, eu não vou caminhar para frente. E hoje o convite do anjo do Senhor foi para frente. Seis pessoas que aconteceu uma situação na tua vida e isso marcou a tua vida e te amarra até hoje. Eu via como uma corda, como um cordão, o coração dessas pessoas aprisionando essas pessoas. Mas o Senhor quer romper isso. As pessoas, você vai se sentir leve. Você vai andar de cabeça erguida. Seis. São seis. Você quer fazer? Eu via como uma corrente nas suas mãos. Ele não vai impedir o projeto. Quatro pessoas levantou. Aleluia. Tá faltando uma. Jesus vai mudar a tua história. Oh glória. Oh glória. Oh aleluia. Oh glória. Aleluia, o Senhor vai limpar o teu coração, a tua alma vai ficar livre para você adorar, você vai ser livre para adorar.

O Senhor vai arrancar tudo isso que tem manchado a tua alma, tem manchado a tua fé, tem atrapalhado. Onde está essa pessoa? A última. O diabo está te segurando, mas Jesus quer tirar isso de você. Isso tem sido um impedimento para você. Poderia chamar o irmão. Aleluia, não. A mão não levantou. Não. A mão não levantou. E eu baixo a minha mão. Poderia te chamar, meu amor. Receba tua vitória. Aleluia! Quem foi edificada nessa noite, diga glória a Deus. Uma enfermidade no seu estômago. De tempo em tempo que você se alimenta, vai para fora. Mas se você tiver fé, o Senhor está arrancando essa bactéria do teu estômago hoje. O omeprazol não resolve, os medicamentos não estão resolvendo, mas o sangue de Jesus tem poder. Aonde está? Aonde está? Se coloque em pé. Aleluia. Eu não sei, não foi feita as ofertas ainda, né? Não foi feito. Aleluia. Quem gostaria que a nossa igreja tivesse um arco? Um não, né? Nós temos o ar já. Mas tivesse instalado os três ar-condicionado, que levante as mãos. Quem gostaria, diga glória a Deus. O orçamento mais barato foi entre 16 e 17 mil, não lembro o decor aqui, mas nós temos o aluguel, nós temos a festa para as crianças que foi liberado, São Paulo liberou R$3.800, fora o pregador que é mil e pouco, e eu queria fazer um propósito com esse povo que está aqui, com esses irmãos que vieram conosco hoje. Para você colocar diante do Senhor a sua fé. A esse voto, fazer uma oferta especial para nos ajudar nessa missão. Somem aí, imagine, 13.500 mais 17 mil, mais 3.800 e mais 1.200 do pregador, e fora os gastos de luz que veio, acho que em torno de 1.200 a luz esse mês, 1.200 e pouquinho. Some para ver quanto que vai dar.

para manter essa igreja de portas abertas, não é brincadeira. E eu queria que os obreiros nos ajudassem aqui. Passe esse voto. Pega na sua mão a melhor oferta, você que pode. Você que gosta de ajudar a obra de Deus. Pastor, Deus tem me dado. Chegou a hora de nós retribuir. Ajude a obra de Deus. Você que tem a sua oferta via Pix, se tiver alguém me assistindo, está aí na tela o QR Code. E também embaixo está o número para você enviar o comprovante. Orar pelos dizimistas, por todos aqueles que são dizimistas da casa de Deus. Ele está abençoando aqueles que abençoam a obra do Senhor. Quem gosta de abençoar a obra de Deus? Sem ressalvas. Eu sou fruto da oração dessa igreja, desse povo que tem orado dia e noite, daqueles que foram antes de mim. Por isso que eu honro muitos idosos, porque quando eu estava chegando, eles já estavam orando por nós. Nós somos resultado de oração daqueles obreiros que caminharam antes de nós. Então, por isso, devemos valorizar os seus servos. Está aqui o livro dos dízimos. Estenda as mãos para cá. Vamos abençoar os ofertantes. Os dizimistas, nos ajude. Todos que ajudam nesta obra. Você que é dizimista, tem o seu nome escrito aqui no livro dos dízimos. Todos os cultos nós oramos. Levante as mãos para cá, vamos pedir a bênção. Pai Todo-Poderoso, abençoa todos os dizimistas, abençoa os ofertantes, abençoa, Pai, aqueles que estão contribuindo também via Pix, lá no conforto da sua casa. Abençoa, Pai, aqueles que ajudam a sua obra. Repreenda, Senhor, o devorador. Repreenda o migrador, ó Pai. Coloca por terra, Senhor, toda a obra das trevas. Desfaça toda a obra do inimigo. Prospera essa empresa, esse comércio. Abençoa esse funcionário. Abençoa esse homem, esta mulher. Honre a fé dela, em nome de Jesus. E todos diz: amém. Vai passar o irmão e a irmã com a salva, você que pode. Ajude, cante bem alegre assim, ó. Quem oferta com alegria...

Coloca pra nós lá, irmão Maurício. Tem um bilhetinho aqui, né? Já vou ler. Nós somos abençoados. Quem foi abençoado por essa palavra, diga glória a Deus. Precisa, renovados. Quero agradecer aos pastores, pastor lá de Irati, Jair, né? Pastor, presbítero Jair. Também tem um pastor e presbítero que lá também de Rebouça. Os pastores lá de Araucária de Castro, né? Pastor lá de Curiúva, pastor Donizete de Palmeira, pastor Fernando, pastor Cleito, pastor lá do Ipiranga, e todos os irmãos que estão conosco, que nos ajudaram nessa noite. Eu tenho certeza que nas minhas humildes orações eu não esquecerei de vocês. Tenho apresentado os irmãos em oração. E haverá esforço dos irmãos. Eu quero chamar aqui a primeira pessoa que você vai vir aqui na frente. O senhor falou para você, vem. Você disse, eu quero congregar nessa igreja que eu quero ser crente. Eu senti Deus aqui, eu vi os milagres, vi as maravilhas hoje. Cadê? Vem correndo, vem aqui na frente. Vem correndo aqui na frente, então. Isso. Cadê a primeira pessoa? Você vai estender as mãos e dizer, hoje eu quero Cristo. Quero congregar nesse lugar. Se tiver alguém que você quer...

0: aceitar Jesus como seu Salvador? Tem alguém que você quer também aceitar Jesus como seu único e suficiente Salvador? Tem alguém? Aleluia, diga glória a Deus. Olha aqui, ó. Presta atenção, fica aqui, irmão Loreni. Vem aqui, irmão Loreni. Vem aqui. Ó. Diante das câmeras, preste atenção. Percebeu que eu tenho um carinho especial por esse irmão aqui, levante a mão. Era assim. Jesus amava as pessoas mais humildes que tinha. Sexta-feira, nós pegamos um folheto, Deus tocou no meu coração para passar um folheto para toda a igreja. O Senhor me deu a luz de cada irmão que tivesse na igreja, evangelizasse uma pessoa e trouxesse aqui. Meu irmão Loreni pegou o folheto, trouxe a alma, e a alma está aqui se rendendo a Jesus. Olha o folheto. Olha aqui. Você profunda agora. Você que é obreiro, está 10, 20, 30 anos. Isso não te chama atenção? O irmão nem se batizou ainda, já está ganhando alma? Isso não mexe com o seu coração? O que mais vai mexer com o teu coração? O irmão está aqui, veio, gostou da igreja, gostou? Vai passar a congregar conosco? Então levante a mão aqui, ore comigo. Senhor Deus e Pai, abençoa o teu filho que hoje está tomando essa decisão. Que não seja as minhas mãos, ó Pai, que seja as tuas mãos. Senhor, ajude esse jovem. Estenda as tuas mãos para ele. Que toda maldição contra a vida e a família dele caia por terra. Que tudo que o inimigo semeou, Senhor, seja quebrado. E as tuas mãos estejam estendidas para abençoar ele aqui, em nome de Jesus. Amém. Seja bem-vindo, meu irmão. Seja bem-vindo em nome de Jesus. Palmas para Jesus. Tem mais alguém?
1: Na live, no começo do culto, nosso irmão Jesus Renato.
0: Olha aí, pela live, no começo do culto já tinha o Renato que aceitou Jesus. Tem mais alguém, Emanuel, para aceitar Jesus? Se tiver, aceite Jesus e procure a igreja mais próxima da sua casa. E eu já quero mais ser mais preciso. Aceite Jesus e vá na igreja mais próxima da sua Bíblia. Quem está entendendo, diga glória a Deus. Não adianta ser na igreja mais próxima da sua casa, mas não está na Bíblia. Se tiver mais alguém que você quiser Jesus, vem aqui na frente. Reconciliar, aceitar, renovar, receber Jesus, vem aqui na frente, não deixe para depois. Não tem? Então que Deus abençoe. O PEMU está fazendo, realizando uma caravana para Curitiba no mês de outubro. E eles estão arrecadando recursos. E eles estão ali na cantina vendendo pizza, bolo e café. Crente não gosta de comer, né? Veja, crente não fuma. Crente não joga. Eu já não posso mais dizer que crente não vai mais na academia, que tem alguns que vão, né? Vão, né? Tá liberado agora. Te come. Crente gosta de um churrasco. Quem gosta de churrasco aí, dá glória a Deus. Quem gosta de pizza aí, dá glória a Deus. Quem gosta de café aí, dá glória a Deus. Tal do crente para beber café não tem, né? É? Crente gosta de um café. Gosta ou não gosta? Quem gosta do café, dá glória a Deus. Olha aí que maravilha. Que Deus abençoe vocês. Ajude o PEMU. Já fechou a caravana ou ainda não? Tem umas 10 vagas, 15 vagas? 7? 17 vagas para ir no evento com a Isabel Ferreira, lá em Curitiba. Quem já percebeu? O valor da passagem é R$65. Tem 17 até agora, que eu creio que já diminuiu. Procure a irmã, procure o irmão, reserve a sua passagem. Pastor Luiz Carlos, que Deus abençoe a sua vida. Fomos edificados através da sua ministração.

um homem de Deus, né? Desde a infância pregando a palavra de Deus, Deus tem usado, nunca vou, ó, eu tava ali sentado e o Senhor falava assim: você vai sentir saudade desse povo. Você vai sentir saudade dessa igreja. O Senhor falava assim comigo. E aonde eu for, eu vou levar vocês ao meu coração. Aonde eu for. Quem vai orar pelo pastor Amadir? Levanta as mãos. Não entenda isso como uma despedida. Vocês murcharam. Pode ser que seja daqui um mês, daqui um ano, daqui 10 anos. Eu lembro de Jesus pregando a palavra ali, pregando, pregando, pregando. E de repente alguém chegou e disse: Jesus, a tua mãe e os seus irmãos te chamam aí. E Jesus ficou nervoso. Ele disse: a minha mãe e os meus irmãos são aqueles que fazem a vontade do meu Pai que está no céu. Olha que família maravilhosa que está aqui. Mês de outubro, a nossa confraternização não vai ser no segundo sábado por motivo do evento lá na capital de Curitiba. Será no terceiro sábado, dia 17. Evento de obreiros, né? O evento de obreiros, primeiro encontro de obreiros. Vai estar cheio de obreiros aqui, né, irmão Patrício? Cadê irmão Patrício? Vai estar cheio de obreiros e obreiras. Só obreiro aprovado. Quem é obreiro aprovado, diga glória a Deus. Vai derramar. Estamos aqui. Era para convidar o pastor Samuel Dolor lá de Florianópolis, mas se caso ele não puder vir, sentindo o coração, não posso falar, né? Não pode usar esse termo, que o coração do homem é enganoso, né? Os estudiosos já vão me bloquear aí, né? Mas eu senti de Deus, talvez o pastor Claudinei Zandoná pregar esse evento. Hã? Hã? Eu não ouvi o glória aí. Hã? Vai ser uma benção. Que Deus abençoe vocês, meus irmãos. Levante as mãos para os céus. Que o Senhor Deus te abençoe e te guarde. Faça resplandecer o seu rosto sobre ti. Que o Senhor sobre ti levante o seu rosto e te dê a paz. E a mais perfeita paz do Senhor Jesus esteja hoje e eternamente nos vossos corações. E quem recebe diz... Que Deus abençoe, irmãos internautas. Amanhã temos culto. Pela manhã e à noite, culto da Mocidade Expansão. Vocês estão convidados para estar conosco. Juanita Garibaldi, número 100, em Ponta Grossa. 3 vezes bem forte. A paz do Senhor Jesus. E a paz do Senhor Jesus. E a paz do Senhor Jesus. Pastores, ajudem nós em oração. Aleluia.

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4: Dezessete horas e 5 minutos.
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6: Família com teu precioso sangue. Pai, sabemos que Satanás coloca palavras, coisas, Pai, para que nós venhamos discutir e muitas vezes, Senhor, ficarmos chateados um com o outro. Mas agora, através da oração, nós pedimos para que o Senhor venha nos dar sabedoria, que cada irmã seja sábia para cuidar do seu esposo, para cuidar do seu lar, e que Satanás possa bater em retirada. Nós cremos que esta tarde o Senhor, que conhece a cada necessidade, possa entrar com providência. Esta mulher que quer ser mãe está com seu ventre, meu Deus, infértil.

Senhor possa, meu Deus, fazer esta mulher mãe de filhos para Tua glória, Senhor meu Deus e meu Pai, este pai e esta mãe que está pedindo a salvação e libertação do seu filho, possa receber a vitória pelo poder do teu nome. Nós cremos que aqui está o Senhor para operar.

gerar testemunho, meu Deus. Testemunhos serão gerados, meu Pai, aleluia. De famílias abençoadas, glória. De famílias.

0: tempestade, seja qual for o Senhor, Ele é contigo, aleluia. Toma posse dessa vitória agora, toma posse em nome do Senhor, porque Deus está cuidando da tua casa agora, Deus está cuidando da tua família agora. Receba aí a vitória, receba agora, em nome do Senhor Jesus.
1: Alamanturi, alabadori, anda. Ah, meu Pai, eu sinto as tuas mãos poderosas, gloriosas agora, ó Deus, como verdadeiro esteio sobre aquela casa, sobre aquele lar, repreendendo as intrigas, as trevas, as setas malignas, as bruxarias escondidas, ó Deus, as obras do mal, em nome de Jesus Cristo, alamacicanda, alamaia, ó Deus de amor, entregamos estes matrimônios e estas casas ao Senhor, em nome de Jesus. Digo obrigado, Senhor. Antes de entregar, tem quatro pessoas que Deus me mostra que a tua boca começa a secar. Ó, e você busca, a boca seca tudo. E do nada você sente aquele mal-estar, aquele amargor na garganta. E Deus me mostra que Ele quer te dar um livramento do câncer no fígado. Quatro pessoas, vem cá. Se brilhou a mão, eu vou chamar. Venha cá. Deus quer te dar um grande. Levante a mão, venha. Levante as mãos. Isso. Aplauso para Jesus Cristo, nosso Salvador. Ó, o Espírito Santo me revela cinco lares, famílias, você lutando para tirar alguém que você ama muito das garras malignas de Satanás. Deus te mostrou. Deus te ministrou e te falou, ninguém pode tirar esta pessoa da onde ele está, porque é uma obra maligna, e Deus vai te dar estratégia e poder para vencer. Levante, venha cá, minha irmã, venha cá receber esta vitória, venha, venha cá receber esta vitória, levante a mão, diga glória a Deus. Ó, o Espírito Santo está me mostrando 12 pessoas. Eu vi uma alteração nas suas veias, não só nas pernas não, das suas coronárias, das suas artérias, e Deus me dizendo que se não houver uma intervenção, você já sabe o que vai acontecer, mas Deus quer curar. Aquela que está sentada, venha cá, venha cá, venha cá, senhora que está lá de óculos, o senhor que está aqui, venha. São 12 pessoas, não, meu querido. Sentiu o toque do Espírito Santo é levantar as mãos e receber o milagre. Levante a mão, diga glória a Deus. Ó, tem 5 pessoas que Deus quer limpar. Uma mancha no teu coração. Deus não me fala que é nas coronárias, não. Como se uma mancha no teu coração. Aonde estão estas 5 pessoas? Se levantou a mão e ficou, significa que você não creu no sinal do Senhor. Levante as suas mãos e vem. Quem é de Deus, diga glória a Deus. Ó, tem 10 lares que Deus acaba de me mostrar. Ele vai dar um livramento de uma confusão maligna. Levante as suas mãos e diga, sai, Satanás. Iria começar do nada. E Deus me diz aquela grande confusão ali arrumada dentro da tua casa. Jesus, levanta a mão lá, recebe, recebe a vitória, recebe. Agora sim, vamos orar. A oração da fé para você já testemunhar. Tem pessoas curadas aqui, ó. Tem 6 pessoas que Deus está mostrando para mim, ó. No seu joelho, lá embaixo nos seus artelhos, acidentes, quebraduras. Você andava e hoje você experimentava a sua saúde das tuas pernas, e você via que puxava, faltava as tuas pernas. Aonde estão? Deus vai te curar agora. Levanta tua mão, recebe. Levanta a lamassuri, a lamaia. Você crê ou não crê no milagre de Deus? Ó, tem 2 pessoas que estão aqui e você veio para tratar. Você está, e você sabe que você está com câncer, e o médico diz, vamos esperar, porque nós vamos começar tratamento. E Deus está dizendo, se você crê, Ele vai repreender, Ele vai na raiz e na causa. Aonde estão estas 2 pessoas? Diagnosticada pela medicina. É diagnosticado pela medicina. Aonde estão as 2 pessoas? Ainda não, ainda não, ainda não, não, não, não, não, não, não, ainda não, ainda não. Não levantou as mãos. Eu quero, venha cá, por favor. Venha cá, aquela pessoa. Está me faltando mais uma. São 2 pessoas. A última vez. Mão na cabeça. agora é hora da vitória, agora é hora do milagre, agora é hora de encerrar com a bênção que transborda. Comece dando glória, glória a Deus, soberano Deus, em nome de Jesus Cristo. Aonde este tratamento, Pai bendito, não resultou, aonde, Senhor, não chegou, alamassuri mikanda lamaia, estas dores diabólicas que o Senhor está mostrando dentro deste estômago, ó Pai, estas dores que estão atomadas nesta coluna, nesta cervical, nós repreendemos agora os intentos do inferno das trevas, Pai. Dá saúde para esta família, dá saúde para este casal, dá saúde para este lar, dá saúde para esta casa. Repreende as setas malignas das trevas, Senhor, vai desfazendo agora, Senhor, vai queimando em nome de Jesus Cristo toda obra, Pai, invasora do inimigo, que quer romper as fronteiras de proteção, ó Deus, que estão impostas pelo Senhor, lá dentro do nosso lar, da nossa casa. Eu sei que você queria sangue, espírito maligno. O Espírito de Deus está me mostrando uma pessoa que Deus está cortando o laço do derramamento de sangue. Sai, Satanás, sai, Satanás, sai desta casa, sai deste lar, meu Deus. Cobre com teu sangue agora e sela com a tua vitória. Que coisa terrível, quando eu orava, Deus me mostrava aquela aliança de sangue, Deus quebrando. Levante as mãos e dá glória a Deus. Pode buscar, as dores que você tinha, você já não tem mais. Pode tocar a tua coluna aí, ó. Pode fazer prova. Dá glória a Deus. Recebeu, recebeu ou não recebeu lá? Recebeu ali. Quem mais recebeu, dá o sinal com as mãos. Recebeu lá, glória a Deus. Não tem mais tempo. Presbítero Alan, vamos ouvir esse povo aí. Vamos ouvir a todos que foram curados, enquanto nós fazemos a última unção com azeite. Próximo domingo, presbítero Jessé, pela manhã. 3 anos de workshop dos casais. Aqui, presbítero Lã. Ele ali, ó. E à tarde, este culto especial, consagrando o matrimônio a Deus. Quem vai vir consagrar o seu matrimônio a Deus? Que o Senhor te abençoe e te guarde. Que o Senhor tenha misericórdia de ti. Que o Senhor sobre ti levante o seu rosto e te dê a paz. A paz do Senhor Jesus, a paz do Senhor Jesus. Que Deus abençoe a todos. Venha receber a unção com azeite aqui.
2: Presbítero Kleber, 17 horas e 16 minutos aqui em São Paulo, horário.
3: Você assistiu culto de domingo
2: desta tarde em favor dos casais. Deus abençoa os casais e abençoa o povo que compareceu nesta tarde. Você que não pôde estar conosco neste domingo, no próximo domingo, está convidado para vir no templo da glória de Deus. O povo já está aqui para contar a bênção que recebeu nessa tarde. Meu irmão, seu nome?
4: Meu nome é Roberto Espíndola do Vale.
2: Bom, Roberto, relate para nós o que Jesus operou na sua vida nessa tarde.
4: Deus operou que eu estava sentindo uma dor de lado e passou, né? E também tem mais outra bênção que eu prometi a Deus gravar, que meu neto estava desempregado, Deus abriu uma porta de emprego para ele, né? Já aproveitei gravar com os meninos, né?
2: O irmão fez um propósito com Deus, pediu a Deus a porta do emprego para o seu neto e Deus confirmou uma vitória. O irmão fez um compromisso: se o Senhor abrir esta porta, eu vou contar o testemunho, o programa Voz Libertação.
4: Isso. Eu prometi a Deus, se o Senhor abrir essa porta, eu ia gravar o testemunho, né? E tantas bênçãos, curas que eu recebi aqui na igreja de Deus.
2: Hoje o senhor veio com a dor no seu lado esquerdo, é isso?
4: Isso, e passou.
2: Era no braço?
4: Não, é de lado aqui, assim.
2: Lado.
4: A cravinha, como ele revelou aí, do lado.
2: Através da revelação do Espírito Santo, o irmão foi curado.
4: Foi curado, irmão. Foi curado.
2: Diga, senhor, obrigado, Jesus.
4: Obrigado, Jesus.
2: O senhor vai vir no próximo domingo?
4: Vou vir, sim.
2: Domingo tem mais bênção.
4: Eu venho, irmão.
2: Convide o povo que está nos ouvindo agora para vir na casa de Deus.
4: Olha, eu aconselho aquelas pessoas que estão sofrendo, doente, no vício da bebida, das drogas, né? Que estão sofrendo, desempregado, compareça na igreja Deus e Amor para receber a bênção, a cura e o milagre.
2: Se o irmão recebeu, quem vir com fé, recebe também.
4: Recebe. Eu recebi muitas bênçãos.
2: Diga-se obrigado, Jesus.
4: Obrigado, Jesus.
2: Deus abençoe, meu irmão, Deus abençoe. Mais um irmão aqui para relatar a bênção. Meu irmão, seu nome?
5: João Carlos Delgado. Eu conversei com o irmão lá, eu estive lá, eu vim buscar minha bênção na minha coluna.
2: Sim, eu lembro, no começo...
5: Vitória, eu fui rebelado e a dor subiu.
2: O irmão veio com o propósito de receber um milagre. Eu lembro no início do culto, o irmão relatou, eu falei, olha, Deus tem um milagre para a sua vida. Deus usou o pastor Kleber na revelação do Espírito Santo e agora o senhor está curado.
5: Eu estou curado.
2: O irmão está chorando, é de tristeza ou de alegria?
5: Graças a Deus, meu irmão.
2: De alegria?
5: É de alegria, meu irmão. Ai, irmão, a dor maltrata demais.
2: Acabou o sofrimento.
5: Ai, estou feliz, graças a Deus.
2: Quanto tempo o senhor estava sofrendo?
5: Ai, irmão, já quase um ano eu fazendo tratamento e os médicos me enrolando. E eu vim aqui na maior dificuldade para chegar aqui. E Deus me socorreu.
2: Deus honrou a sua fé, meu irmão.
5: Graças a Deus, meu irmão.
2: O médico não estava conseguindo te ajudar. Aí o irmão veio buscar o médico dos médicos, que é Jesus.
5: Aguardando o IPU, especialista. Mas a medicina no Brasil não funciona mais. E a branca e única esperança era meu Deus. E ele me honrou.
2: Está feliz, emocionado, ouvintes. Não é para menos. Um ano sofrendo. E agora foi curado pelo poder de Deus aqui no Templo da Glória.
5: Graças a Deus. João Carlos Delgado mora no Intercap, tá bom, né, Serra, São Paulo.
2: Bom, João, conte para os ouvintes que aqui Deus opera. E eles têm que vir também no próximo domingo.
5: Olha, meu irmão, se a pessoa não crê, não adianta nada. A pessoa tem que crer e ter um compromisso com Deus.
2: Se vir aqui com fé, Deus opera.
5: Opera, certeza, absoluta. Quem estiver passando dificuldade, sem esperança, não importa a placa de igreja, vem aqui, você vai ter uma grande surpresa. Em nome de Jesus Cristo, eu creio.
2: Deus abençoe, irmão João. Deus abençoe, bom retorno para sua casa. Estamos felizes por ouvir esse milagre que Deus te entregou. O irmão recebeu bênção. Qual que é o seu nome, irmão?
6: André.
2: André, relate para nós a vitória que Deus te entregou nessa tarde.
6: Eu tenho dois testemunhos para contar, né? Do mês passado, o que aconteceu lá onde eu moro, né? Que entrou 6 delegados da polícia lá, fortemente armado, e revirou tudo lá. E eu não estava lá, eu levei minha filha pro AMA, que ela estava malzinha, né? Amanheceu malzinha, não foi nem para a escola. Dia 27 foi na quinta-feira.

0: E ali no momento ali eu levei ela no AMA 11 e pouco da tarde, da manhã. E 1 e pouco da tarde a Polícia Civil entrou lá e revirou tudo lá e não mexeu na minha porta. Por quê? Que Deus estava ali guardando, livrando todo o mal ali, minha casa, minha vida, minha filha. Glórias a Deus. E hoje eu tava vindo pra cá, né, do nada, de manhã eu queria estar aqui, né, na campanha com os irmãos, mas eu não consegui, que eu parei tarde ontem do meu trabalho. E né, eu tava vindo hoje, pro culto da tarde, ia ter um assalto dentro do ônibus, mas ali pela honra e glória do Senhor Jesus eu tava vindo pra cá, né, já tava clamando a Deus, saí de casa clamando ao Senhor. E ali ele não conseguiu fazer nada, graças a Deus, pelo poder de Deus. Estava ali, né, nosso meio ali, dentro do ônibus. E ele tentou puxar um celular de uma mulher, mas não conseguiu, graças a Deus, porque Deus deu livramento novamente, em nome de Jesus. Essa é a bênção que eu tô contando.
1: Deus te livrou, meu irmão.
0: Livrou eu e todos que estavam ali também. Graças a Deus.
1: Diga-se obrigado, Jesus.
0: Obrigado, Jesus.
1: Vale a pena vir aqui na igreja.
0: Vale a pena, vale a pena. Eu congrego na Penha, na Deus Amor na Penha, e vale a pena. E esse mês já estou já me batizando, pela honra e glória do Senhor Jesus.
1: Está feliz porque está chegando o batismo?
0: Estou feliz que está chegando o batismo.
1: Que está também próximo do batismo, tem que perseverar e continuar na igreja.
0: Perseverar e continuar na igreja e ter muita fé, né? Porque é a nossa fé que traz nós todos os dias para cá. Depende de qualquer situação, de enfermidade, situação que nós estiver passando na nossa vida. Só nós vir que Deus resolve o nosso problema.
1: Deus te libertou.
0: Me libertou, pela honra e glória do Senhor Jesus.
1: O que o irmão sofria? Qual era a sua situação?
0: É, na criminalidade, né? Quando eu era envolvido, né? Deus me tirou, deu livramento, né? E ali daquele tempo pra cá, graças a Deus, eu não tive mais esse problema, né? E eu vinha na igreja, né? Frequentava, né? Mas eu era aquela tipo de pessoas que eu aceitava Jesus, 2 semanas, 3 semanas, tava na mesma situação, né? No, uma coisa, tipo, me levava de novo pro mundo, né?
1: Não tinha força pra se firmar.
0: Não tinha força pra se firmar. E agora tô tendo força pra se firmar, em nome de Jesus.
1: Quanto tempo, irmão, ficou escravizado nessa vida?
0: Ah, desde 16 anos de idade pra cá. Hoje eu tenho 32 anos, né? Desde 16 anos até 2018.
1: Seguia, mas teve um encontro genuíno com Jesus e agora está preparado e liberto para batizar.
0: Liberto para se batizar em nome de Jesus.
1: Quem não é batizado ainda tem que cumprir com esse propósito de se batizar.
0: É, se cumprir com esse propósito de se batizar, porque Deus, ele é maravilhoso. Ele não abandona os filhos dele, não. E nós temos que continuar na presença dele, porque ele é muito bom, é bondoso. Ele é muito bom, maravilhoso, ele é bom.
1: Quem crê e for batizado será?
0: Salvo. E prova que você vai ver o que Deus vai fazer.
1: Deus mudou sua história.
0: Mudou minha história e meu caminhar.
1: Hoje está liberto, feliz.
0: Liberto, feliz pela honra.
1: Trabalhando.
0: Não, não tô trabalhando, eu tô fazendo uns bicos, né? Uns bicos, mas Deus vai estar preparando já coisas melhores.
1: Deus já abriu essa porta aí, o irmão tá trabalhando. Vale a pena servir a Deus?
0: Vale a pena servir a Deus, vale a pena, porque ele é maravilhoso.
1: Esse período que o irmão estava nessa vida, foi muita tristeza, muito sofrimento.
0: Muito sofrimento, não só pra mim, pra minha família também, né? Que minha mãe teve os problemas de saúde, né? Devido à minha situação, né? Mas Deus entrou com providência na vida da minha família também. Hoje eles estão bem, graças a Deus. E tão feliz, né? Pela minha caminhada hoje, graças a Deus.
1: Daqui para o céu.
0: Daqui para o céu. Eu e minha família.
1: Eu e minha casa serviremos ao
0: Senhor.
1: Deus abençoe, meu irmão. Parabéns por esse batismo que está se aproximando, que o Senhor te dê vitória em nome de Jesus. Está aí, querida audiência, o povo relatando a bênção nesta tarde. São 17 horas e 25 minutos. Eu ficando por aqui, presbítero Alan Feitosa, mas você vai continuar no programa Voz da Libertação, porque temos uma programação toda especial para abençoar a sua vida. Deus abençoe São Paulo, Deus abençoe Brasil!

17 horas 25 minutos. Agradecemos a toda a equipe que esteve na cobertura deste grande culto de domingo, hoje, dia 13/9. E nós continuamos com o programa Voz da Libertação. Nós vamos para um rápido jornal informativo e eu já volto com todos vocês.

0: vamos ao momento de informação aqui na Rádio Deus é Amor. Aprendizagem profissional. Contratos ativos batem marca histórica e ampliam a entrada de jovens no mercado. O Brasil registrou um marco histórico na aprendizagem profissional ao ultrapassar a marca de 726 mil jovens aprendizes com contratos ativos em todo o Brasil. Os dados apontam que o programa segue em expansão e reforça a importância como porta de entrada para milhares de jovens no mercado de trabalho formal. Entre janeiro e abril foram criadas 54.821 novas vagas de aprendizagem. Esse resultado contribuiu para o recorde nacional e demonstra o fortalecimento das políticas voltadas à qualificação profissional e à inclusão da juventude no mundo do trabalho. A aprendizagem profissional é destinada a jovens entre 14 e 24 anos e combina a formação teórica com experiência prática nas empresas. O modelo permite que os participantes adquiram conhecimentos técnicos, desenvolvam habilidades profissionais e tenham acesso aos direitos trabalhistas garantidos pela legislação. Além de proporcionar renda e qualificação, o programa desempenha papel importante no combate ao desemprego juvenil. A experiência adquirida durante o contrato de aprendizagem aumenta as chances de permanência dos jovens no mercado de trabalho e contribui para a formação de profissionais mais preparados.
1: Dezessete horas e 27 minutos.
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0: Consequentemente, a fé vem por se ouvir a mensagem, e a mensagem é ouvida mediante a palavra de Cristo. Romanos capítulo 10, versículo 17. 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
1: Hoje, dia 13 de setembro, tivemos um culto abençoado. Pastor Kleber de Oliveira esteve pregando a palavra de Deus. Uma multidão compareceu, pessoas foram abençoadas, curadas, entregaram as suas vidas para Jesus, que é o objetivo. A igreja está na terra para isso, para que pessoas conheçam a Cristo e sejam libertas por Ele. Que você, que ouve a nossa programação diariamente, possa um dia experimentar disso, da transformação que Deus faz, daquilo que Deus opera na vida de todos aqueles que buscam a presença de Deus. E já é tempo de você conhecer a sede mundial, o Templo da Glória de Deus. Onde estamos? Avenida do Estado, 4568, no bairro Liberdade, em São Paulo. Venha participar de um dos nossos cultos, venha experimentar aquilo que Deus tem feito em cada uma destas campanhas. Nós estamos em 3 domingos, renovando o amor e a comunhão, um culto especial em favor dos casais. Então, venha orar pelo seu matrimônio, venha buscar a Deus, você verá como Deus vai agir, como você será abençoado pelo Senhor Jesus. Nós te esperamos aqui na sede mundial, viu? Avenida do Estado, 4568. Meus amigos, Deus tem feito coisas grandes, pessoas têm sido transformadas por Jesus, e nós vamos a mais um desses depoimentos de vidas que conheceram a Cristo e foram por eles transformadas aqui na Igreja Pentecostal Deus e Amor.

meu nome é Irmã Vera, recebi muitas bênçãos do Senhor, então eu quero testemunhar para acrescentar a fé dos novos convertidos, como foi eu aceitar Jesus. Eu morava com minha mãe muito católica, né? Não gostava dos crentes. E quando meu pai veio a falecer, eu tinha 13 anos, meu pai faleceu, eu comecei a ter problemas de saúde, aonde eu vim para PUC de Campinas, e ali foi diagnosticado que eu estava com o começo de um câncer no meu estômago também. Então eu fiquei um ano em Campinas, na casa dos meus parentes, tratando, retornei para o Paraná sem a cura que eu precisava, sem a melhora, e os médicos me retornaram sem expectativa de eu ter melhora, enganada. Então, quando eu retornei para o Paraná, ali eu cheguei a pesar 42 quilos, eu fiquei só a pele, e eu não conseguia sair na rua, eu não conseguia andar, mas teve um certo dia que eu tive muita vontade de sair de dentro de casa, e eu pedi para minha mãe: mãe, vamos dar uma volta, pelo menos na rua daqui de frente de casa, vamos dar uma volta. Então ali eu saí com a minha mãe, foi quando eu passei em frente um salão que era a Igreja Deus e Amor. Na época eu não identificava, mas na época estava lá aquele salão pequenininho, com pouquíssimas pessoas, menos de 10, mas na porta estava aquela obreira de avental rosa e o obreiro. Então quando eu passei indo à esquerda, eu passei na rua indo, eu olhei, me deu muita vontade de entrar, porque ali aqueles irmãos estavam orando, mas eu sabia do ódio que minha mãe, não ela, né, tinha pelos crentes. Então caminhei uns metros com minha mãe, e aí eu falei: mãe, vamos voltar que eu tô passando mal. Realmente eu estava muito debilitada, passando mal, e nós voltamos. Quando nós voltamos, eu tenho certeza que foi uma obra de Deus. Eu me soltei do braço da minha mãe, e quando eu cheguei em frente do portão daquela igreja, eu fui encaminhando para dentro da igreja. Eu creio que foi a mão do Senhor que agilizou meus passos. Foi quando minha mãe pegou minha blusa por trás e falou: você não vai entrar nessa igreja, porque se você entrar, você não mora mais dentro da minha casa. Então, irmão, naquele dia eu entrei. Deus revelou para aquele pregador que era mais ou menos de 10 pessoas: aqui tem uma pessoa entre nós que você está diagnosticado de uma doença. O médico lá te desenganaram. Naquele momento, eu levantei a minha mão assim com vergonha. Levantei pouquinho. Ele falou: jovem, só tinha eu de jovem ali, irmão. Eu fui para a frente, aquela igreja se posicionou e orou. Uma pessoa que não comia, tudo que eu comia, ou eu apanhava para fora, ou eu sentia uma dor que nem uma faca na boca do estômago, que parece que ia sair pelas minhas costas. Era aquele sofrimento que eu tinha dia e noite. Então ali naquele momento eu recebi aquela oração: irmão, eu não senti tontura, eu não senti nada, mas irmão, eu tomei um banho de suor, eu me suei todinha. E quando o irmão terminou aquela oração, a obreira me acompanhou, eu sentei, e quando eu cheguei na minha casa, fui caminhando sozinha. Aí quando eu cheguei na minha casa, minha mãe brigou comigo. Eu cheguei na minha casa, eu ouvi tudo que ela falou, e eu falei: mãe, agora eu tô com fome. Irmão, o primeiro sinal do meu milagre foi aí. Naquele dia, eu não só fui curada, naquele dia eu levantei minha mão, eu aceitei Jesus, mas eu não pude servir ao meu Deus, porque minha mãe falava que se eu fosse para a igreja dos crentes, ela me colocava na rua. Então eu tinha medo, mas dentro do meu coração aquilo ficou gravado, dentro do meu coração. Ali eu recebi a cura nesse tempo, meu milagre. Nunca mais depois daquele dia eu senti nada no meu estômago. Deus me deu 2 gestações, eu não tive enjoo, eu não tive nada, irmão. Então eu deixo esse testemunho para os irmãos novos convertidos. Eu tive toda essa caminhada, mas eu não desanimei. Irmão, eu estava decidida a servir meu Jesus. Busque de Deus a sabedoria, se esforcem, né, e perseverem, e Ele é poderoso para fazer tudo ao nosso favor. Estou muito feliz. Vera Crispim Vieira, bairro do Itaim Paulista.

teremos mais culto a partir das 19 horas. Domingo será o último dia desta grande campanha, Renovando o Amor e a Comunhão, uma campanha em prol dos casais. E você é o nosso convidado especial para estar aqui, para buscar a Deus. Somos uma igreja que busca o Senhor. Inclusive, daqui a 18 minutinhos eu estarei com todos vocês na oração. Nós vamos juntos e ao vivo orarmos, buscar a presença do Senhor. Como que eu faço para acompanhar? Através do programa Voz da Libertação e também pelo nosso canal do YouTube. Você escreve aí no YouTube Igreja Deus e Amor Oficial, ou então Direto com Deus Oficial, local onde você acompanhará a transmissão. Além de acompanhar em áudio, como você está fazendo, você nos acompanhará em vídeo. Por isso, conheça a nossa igreja, participe destas orações, preste atenção nos quadros que nós temos aqui. Por exemplo, daqui a pouquinho o pastor Lorival vai falar conosco sobre o momento da família. Inclusive hoje, aniversário do pastor Lorival, nós vamos orar para que Deus o abençoe cada dia mais, para que Deus dê saúde, para que o Senhor faça uma grande obra como já tem feito, certo? 17 horas 43 minutos, então daqui a pouquinho o momento da família. E já já nós vamos buscar o Senhor Jesus em oração. Antes disso, você já segue as redes sociais da Igreja Deus e Amor? Entre no Instagram agora, escreva Igreja Deus e Amor Oficial. Temos o Ministério Jovem em Expansão, o Ministério Regenere. Temos a Associação Reviver Help Deus e Amor. Temos o Projeto Multiplicação. Temos a ETDA, que é a Escola Teológica Deus e Amor. Então siga para que você fique por dentro de tudo aquilo que a igreja tem feito, os locais onde Deus tem feito uma grande obra através deste ministério. Igreja Deus e Amor Oficial no Instagram, você acompanha. Amigos, 17 horas 33 minutos. Vamos ouvir um louvor? Chuva Purificadora, cantora Cristina Santana. E logo em seguida nós vamos ao momento da família com o pastor Lorival de Almeida.

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1: Muito bem, querido ouvinte, Momento da Família chegando para você, espero que você esteja apreciando a nossa programação. Coisas que o casal deve falar, pelo menos quatro. Segundo, né, estudos, pesquisas, e estudo daqui, estudo dali, tem para tudo hoje, tem estudo, tem pesquisa. E a verdade é que muitas vezes as pessoas falam segundo informações e pesquisas realizadas, mas ninguém fala exatamente, ou quer dizer, ninguém é muita gente, né, mas é pouca gente, mas eu diria assim, é preciso de repente citar a pesquisa daqui e dali, para que também, né, porque tudo é pesquisa, pesquisa, pesquisa, mas infelizmente é assim. Mas existem, segundo pesquisas, quatro palavras que todo casal tem que cultivar, não é? Ou frases, vocês podem colocar nas frases para que o casal seja bem sucedido. E é claro, se não se fala em alta voz, tem que pelo menos falar com o coração, com expressão, porque isso cura, né? Cura muito muitos males que prejudicam o casamento. E segundo informações, ao falar essas palavras, ou fazer com que se entenda que as palavras estejam sendo faladas, muitos casamentos vão ser muito abençoados e vão ser muito melhores. A primeira palavra ou sentença é eu te perdoo. Por quê? Porque quando a partir do momento que se há necessidade de falar eu te perdoo, significa que existe ressentimento e amargura. E isso é um desastre para o casamento, não é verdade? É um desastre. E para se dizer eu te perdoo, há de se fazer um levantamento todos os dias. Eu tenho ofendido ou defraudado, ou me sinto ofendido ou defraudado pelo meu cônjuge? Então eu te perdoo, é bom dizer. Eu te elogio. Porque essas palavras curam a crítica e a acusação. Conhece aquela história de só critica, só critica, só critica, né? Não, não é só criticar, não. Tem que elogiar também. E a pergunta para se fazer todos os dias é: o meu cônjuge, o que fez de bem para mim hoje? Ou o que eu fiz de bem para o meu cônjuge? E é preciso elogiar. E ficar todo dia só achando defeitinho, só achando defeitinho, aí também ninguém aguenta, porque ninguém é de ferro, né, companheiro, companheira? Ah, eu te sirvo. Porque essa sentença, ela também cura o egoísmo e a omissão. E aquele, você já viu que hoje tá comum, né? Nos Estados Unidos há muito tempo se ouve a sentença, may I help you, né? Eu posso te ajudar? É só você perguntar como você pode ajudar, ou como eu posso ajudar o meu cônjuge, como eu posso ajudar minha esposa, como eu posso ajudar o meu esposo, e de repente se livrar da questão egoística que acaba destruindo tanta gente e tantos cônjuges. E a palavra que todo mundo tem que dizer todos os dias, e homem tem uma dificuldade de falar isso. Homem tem uma dificuldade de falar isso. O famosíssimo eu te amo, the time. I love you. Eu te amo. Em chinês, que conha! Isso eu não sei se é assim. Aí já foi invenção.

0: É, essas palavras são palavras que curam a negligência. São palavras que fazem o cônjuge se sentir, né? Tá se sentindo, né? Tô me sentindo, sim. Bem. E a pergunta que se deve fazer a si mesmo todos os dias: como eu posso mostrar hoje o meu amor pelo meu cônjuge? É momento da família. Se você falar todos os dias essas palavras para o seu cônjuge, você vai ter um relacionamento conjugal que vai deixar todo mundo de boca aberta. Deus quer que você, que o senhor, que a senhora, o jovem casal, que vocês vivam bem no casamento. Quer que você tenha um casamento maravilhoso e nunca se separe. Não, é isso que Deus quer. Então, que tal a gente cultivar essas quatro coisinhas aqui, hein? Que nós falamos pra vocês no nosso momento da família. Aí a coisa vai ficar cada vez melhor.
1: Encontramos na palavra de Deus também a questão dos mandamentos familiares. Existem modelos, normas, mandamentos para a família. Deus que formou a família, o Criador, ele a protegeu, dando aos homens leis que deveriam proteger essa instituição chamada família. Ao vermos os 10 mandamentos, nós temos dois deles diretamente ligados à questão familiar. Aquela ordem de honrar os pais e a de não adulterar, sem contar o de não cobiçar a mulher do próximo. E a Bíblia Sagrada está repleta de mandamentos familiares, que são ordens divinas acerca da família. E esses mandamentos, ouvintes, se forem obedecidos, trarão bênçãos sobre a vida daqueles que praticarem esses mandamentos. Por outro lado, a quebra deles, ou seja, a quebra desses mandamentos, que denomino pecados familiares, entre aspas, também trarão consequências diferenciadas. E a ordem divina de honrar os pais, por exemplo, é chamada de o primeiro mandamento com promessa. Vocês conhecem, né? Vós filhos, sede obediente a vossos pais, porque isto é justo. Honra teu pai e tua mãe para que te vá bem e sejas de longa vida sobre a terra. Obedecer aos mandamentos que protegem a família nos farão ser bem-sucedidos em tudo. Muitas pessoas olham para uma família e dizem: nossa, que família linda, que família abençoada, que casamento maravilhoso. Mas tem ali atrás desse casamento algumas questões que fazem esse casamento bonito, esse casamento exemplar, esse casamento bom. Então existem ali o quê? Obediência a mandamentos que estão protegendo aquela família, aquele casal. Obedecer aos mandamentos que protegem a família vão nos fazer bem-sucedidos em tudo. E ainda vão aumentar os nossos dias de vida. Quer dizer, num pacote só, prosperidade e longevidade. Isso não é lindo? Maravilhoso. Os filhos devem a seus pais não apenas obediência, mas também honra. Tá vendo? São ordens que muitas vezes não atentamos a elas, né? Honra e obediência. Quando os filhos se casam e deixam pai e mãe e se unem ao seu cônjuge, isso põe fim à necessidade de obediência aos pais, mas não de honra aos pais. Vocês entenderam? Se você se casou, você não precisa obedecer mais: filho, faz isso, faz aquilo, que agora você tem ali um cônjuge, mas você deve ainda honrar o seu pai e sua mãe, né? O que diz a Bíblia em 1 Timóteo 5:4? Mas se alguma viúva tiver filhos ou netos, aprendam eles primeiro a exercer piedade para com a sua própria família e a recompensar seus progenitores, porque isso é agradável a Deus. Meu Deus, como a gente vê pais abandonados, totalmente jogados. É um filho jogando pro outro: ah, não, leva você, a mãe, no médico. Ah, você que ajuda a mãe, você que tem mais condições, eu não tenho condições. Todo mundo tem que ajudar pai e mãe. Isso é honrar. E quando a Bíblia fala que o filho deve honrar pai e mãe, está falando principalmente na parte financeira. Será que você não está incluído nessa situação? Então você não será bem sucedido no seu casamento porque você não honra seus pais. Os filhos devem recompensar seus pais que os criaram. Eles estão velhinhos. Vocês devem suprir seus progenitores, não só em suas necessidades materiais. Ainda que não devam mais obediência de que quando viviam sob o seu teto, devem honra. E não somente até quando casam, mas para sempre. Até quando Jesus chamar.

Na próxima oportunidade falaremos sobre mandamentos familiares, um outro tema relacionado à família. Que Deus vos abençoe grandemente.

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0: ouvintes. A partir desse momento já está entrando até o recesso do seu lar mais uma audição do programa evangélico A Voz da Libertação. Programa este que é um órgão informativo pertencente à Igreja Pentecostal Deus e Amor, com a sua sede mundial em São Paulo, na Avenida do Estado, número 4568, na Baixada do Glicério, sobre a responsabilidade da mulher de Deus, irmã Irene Miranda. Aqui na cidade de Ponta Grossa, a sede estadual da Igreja Deus e Amor está localizada na rua Anita Garibaldi, número 100, sobre a responsabilidade do consagrado, do virtuoso homem de Deus, pastor Amadir Lemos.
1: Ele veio dar visão para o ser.
0: Mesa de áudio, nosso amigo Edson. E na locução desta programação, seu irmão em Cristo, cooperador Rosaldo. E hoje, juntamente com as mulheres de fé, nossa irmã Daniela,

Nossa irmã Patrícia e suas convidadas estão hoje aqui para fazer o programa Voz da Libertação, programa Mulheres de Fé. Daqui a pouquinho elas estarão aqui falando com vocês. Muito bem, meus amados e diletos ouvintes. Eu quero lembrar vocês que hoje, no horário das 19 horas, agora, daqui a pouquinho, presença marcante do homem de Deus, cooperador Jonathan. Estará apregoando a palavra de Deus e orando através dos excelentes e magníficos dons do Espírito Santo de Deus no culto com o Expansão Jovem. Eu quero convidar a todas as pessoas que estão nos ouvindo agora na cidade de Ponta Grossa, bairros e também cidades adjacentes para estarem conosco logo mais no horário das 19 horas. Presença desse consagrado, deste virtuoso homem de Deus, cooperador Jonathan. Deus usa, hein? Deus usa poderosamente este homem de Deus no dom da palavra, no dom da revelação do Espírito Santo. Usa também nos louvores. Hoje teremos louvores, belíssimos louvores. Irmão Jonathan cantando e tocando com seu violão, louvando o nome do Senhor Jesus Cristo na nossa sede da cidade de Ponta Grossa. Quem é convidado? Nosso irmão Rosaldo. Todos os ouvintes. Você que é católico, você que é espiritualista, você que é budista, você que é seixonuíta, você que é um livre pensador, você é o nosso convidado de honra para estar conosco nesta tarde maravilhosa de domingo, para receber a bênção de Deus. Traga os jovens, traga os doentes, oprimidos, deprimidos, todos mesmo sairão curados hoje da igreja Deus e Amor através das orações dos homens e das mulheres de Deus que estarão ali com as suas mãos levantadas aos céus em santo jejum a Deus, orando em teu favor. E amanhã no horário das 19 horas, culto com as mulheres de fé que estarão ali apregoando a palavra de Deus e orando através dos excelentes dons do Espírito Santo. E por falar em mulheres de fé, já vou passar aqui para a irmã Daniela, que está aqui ansiosa, está aqui, não vê a hora de poder falar com todos os ouvintes. Irmã Patrícia também, sua filha também hoje aqui. Hoje vai ser uma bênção de Deus. Você que está aí na sua casa vai ser curado, vai ser liberto, vai ser abençoado, porque essas mulheres estão ungidas por Deus para falar com você. A paz do Senhor, irmã Daniela.

0: paz do Senhor, cooperador Rosaldo. A paz do Senhor a todos os ouvintes do programa Mulheres de Fé.
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0: Deus abençoe a todos os ouvintes que estão na escuta desta programação. Hoje Deus tem uma bênção preparada para você que está na escuta desta programação. Muito bem, ouvintes, aqui estamos já ansiosas para o dia de amanhã, segunda-feira, o nosso culto com as mulheres de fé, em nossa sede estadual de Ponta Grossa, aonde o endereço é muito fácil, Avenida Anita Garibaldi, número 100, Nova Rússia.

0: E amanhã é o prosseguimento da grande campanha O Poder da Oração. Clama a mim e responder-te-ei. Aonde estará conosco a cooperadora Janaína, da cidade de Palmeira, pregando a palavra do Senhor e orando em nosso favor. E desde já eu convido a todos que estão na escuta desta programação, as mulheres de fé de Ponta Grossa, as mulheres de fé dos bairros, eu convido a vocês para estarem conosco amanhã, às 19 horas, estarem louvando juntamente conosco ali no nosso culto Mulheres de Fé, nos apoiando, né? As irmãs que puder estar conosco amanhã, venham receber a bênção do Senhor. O Senhor tem uma bênção preparada para você através da nossa irmã cooperadora Janaína, que estará pregando a palavra do Senhor e orando em nosso favor. Sabemos que é uma irmã que Deus usa poderosamente através da palavra, através da oração, através das revelações do Espírito Santo de Deus. E amanhã, você que está na escuta, é o nosso convidado especial, você e toda a sua família. Sempre vencerão. E já está aqui conosco a nossa irmã cooperadora Patrícia, a qual é a nossa responsável pelas mulheres de fé de Ponta Grossa. Irmã Patrícia, qual é a sua expectativa para amanhã? A paz do Senhor, irmã Patrícia.
1: A paz do Senhor, cooperadora irmã Daniela, a paz do Senhor, amados ouvintes do programa Voz da Libertação. Quem tem imenso prazer de saudar todos vocês, a sua irmã em Cristo, a irmã Patrícia. E a nossa expectativa é muito grande, estamos ansiosas, porque cada culto é uma ansiedade que é dada estar ali na presença do Senhor Jesus. Existe ansiedade de alguma coisa que você está passando, você está querendo, mas a nossa ansiedade é para estar amanhã ali no culto, na presença do Senhor, adorando a Deus. Porque os cultos, irmãos, das segundas-feiras têm ficado marcados em nosso coração. São bênçãos, testemunhos maravilhosos a qual o Senhor, Ele tem feito em nossas vidas e também nas vidas daqueles que têm comparecido. E você, nosso amado ouvinte, é o convidado especial para estar ali também, adorando ao Senhor Jesus, recebendo as bênçãos do Senhor. Porque são bênçãos, irmãos, são bênçãos, são vitórias. Coisas assim que a gente fica surpreendido que Deus tem feito e vai continuar fazendo nas nossas vidas. Então você, amanhã, venha estar conosco ali, às 19 horas. Estaremos ali adorando a Deus, orando em teu favor no prosseguimento. Amanhã é o segundo dia desta campanha Clama a mim, responder-te-ei, aonde segunda-feira passada estava ali a nossa irmã Josiane, foi uma bênção, já teve testemunho do que Deus fez, né, na segunda-feira passada, e amanhã não será diferente. Grandes coisas Deus vai fazer ali. Então a tua presença amanhã é indispensável. Venha adorar o Senhor, venha ali junto conosco receber a tua vitória em nome do Senhor Jesus.
0: Com toda certeza, irmã Patrícia, Deus vai operar maravilhas amanhã a partir das 19 horas. E também já quero lembrar a todos, né, para você trazer uma fotografia, uma peça de roupa, uma garrafa com água, um documento, aonde estará ali diante do altar do Senhor uma mesa, aonde você estará trazendo e colocando ali sobre a mesa, aonde o circo de oração vai estar orando em favor de todos. Eu creio que o milagre vai ser grande, irmã Patrícia, porque ali o circo de oração já a partir das 6:30, né, já tem ali as servas de Deus ali orando, e o Senhor tem operado através das orações das servas de Deus, irmã Patrícia.
1: Isso mesmo, tem, o Senhor tem feito coisas maravilhosas, nós mesmos já recebemos vitória, já testemunhamos da vitória que Deus fez, e o Senhor vai continuar fazendo, porque o nosso Senhor é mesmo ontem, hoje, será eternamente. Então traga a tua fotografia, traga um copo de, uma garrafinha com água, traga uma peça de roupa, vem ali receber a bênção do Senhor, não fique aí na tua casa triste, abatido não, vem adorar o Senhor junto conosco. Tome posição na tua vida e venha ali participar de um culto das mulheres de fé, que nós estamos ali te esperando de braços abertos. Imagine o nosso Senhor. O nosso Senhor

0: ali, quando você sair da tua casa, você chegar na casa do Senhor, Ele já está te esperando de braços abertos para você receber a bênção do Senhor. Está uma serva do Senhor ali recepcionando, recebendo você com muito amor, muito carinho. Não há necessidade de você contar o teu problema, porque o nosso Senhor está ali e Ele já conhece tudo, Ele sabe tudo. Ele é um Deus que conhece tudo, Ele conhece o teu deitar, o teu levantar, Ele conhece o teu dia. O nosso Senhor está ali te esperando para te entregar a vitória. Basta você se esforçar e vir receber a bênção do Senhor.
1: Quem sabe nós estamos falando com alguém que está enfermo, né, num leito de enfermidade, não tem como vir até a igreja. Mas você peça para alguém da sua família, seu filho aí, alguém que venha até a nossa igreja trazer uma peça de roupa ou uma fotografia sua para vir receber a oração. E o Senhor vai fazer um milagre na sua vida.
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1: Já já vamos estar ouvindo, né, irmã Patrícia, a participação da nossa irmã cooperadora Janaína, né, a qual vai estar pregando a palavra do Senhor amanhã e orando em nosso favor.
0: E é uma serva que Deus usa poderosamente, a nossa irmã Janaína, um vaso de Deus, uma serva do Senhor Jesus que está ali amanhã. Ela vai estar ministrando a palavra do Senhor, orando em nosso favor, orando pelos dons do Espírito Santo, e coisas maravilhosas Deus vai fazer. Coisas grandes Deus tem para nós no dia da manhã, em nome do Senhor Jesus. Esta campanha, como as outras também, ela vai ficar marcada em nosso coração. Porque sabemos que nós temos que clamar. Se nós clamar, Deus vai ouvir. Deus vai atender o clamor. Basta nós orar, basta nós confiar no Senhor. Acreditar que Ele tudo fará em nosso favor. E nós também aqui já vamos ouvir uma participação com a nossa irmã Letícia, a qual também está aqui ansiosa. Ela mesmo que recebeu um grande milagre, né? Uma cura para a sua filha na segunda-feira, ali que Deus usou a serva do Senhor para entregar uma revelação, a qual a serva do Senhor ali nem sabia que a sua filhinha, né, estava doente, e para a glória do Senhor recebeu a cura. Olha o que Deus tem feito. Deus tem feito coisas grandes, coisas maravilhosas. E a irmã Letícia aqui, né, ela mesmo, de viva voz, está aqui para contar esta bênção em nome do Senhor Jesus.
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0: A paz do Senhor, irmã Daniele, a paz do Senhor, irmã Patrícia. É isso mesmo, irmãos. Eu recebi a benção, a cura para minha filha, a qual ela estava enferma, mas assim mesmo eu fui procurar a cura, que é a casa do Senhor Jesus, que é onde os médicos, né, o Senhor deixou na terra, mas eu fui procurar os médicos dos médicos, que é o Senhor Jesus. E assim, a minha filha não estava bem de saúde, e eu fui. E na hora na hora que a gente foi orar pela irmã Josiane, foi orar por nós, ela entregou a revelação sem saber que a minha filha estava doente. E assim mesmo, chegando em casa, pela honra e glória do Senhor Jesus, a minha filha recebeu a cura, já chegou pedindo comida, e ela está curada até hoje, para a honra e glória do Senhor Jesus. Então você é o nosso convidado especial para segunda-feira, está ali também recebendo a sua cura, a sua bênção, né? Porque tem ali mulheres de joelhos dobrados, mulheres que estão ali para receber você de braços abertos.
1: Muito bem, ouvintes, aí vocês ouviram a participação da nossa irmã Letícia, né? Que benção, né? Que o Senhor fez, né? Realizou um milagre na vida da sua filhinha. E é isso mesmo, faça como a nossa irmã Letícia. Venha até a nossa igreja Pentecostal Deus e Amor. Amanhã, às 19 horas, aonde o endereço é muito fácil. Avenida Nita Garibaldi, número 100, Nova Rússia. O Senhor está ali te esperando para te entregar a bênção, a cura, a solução. Quem sabe nós falamos com alguém que você está até mesmo deprimido, pensando até mesmo em tirar sua própria vida. O Senhor tem a bênção para te dar. O Senhor tem a vida para te dar. E vida com abundância, diz o Senhor. Então amanhã eu convido você para estar conosco em nosso culto com as mulheres de fé.

0: ali na nossa sede estadual, cooperadora Janaína pregando a palavra do Senhor e orando em nosso favor.
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0: Nós já vamos estar ouvindo o nosso primeiro louvor. Peço para o nosso irmão ali preparar para nós Escondido em Deus, de Débora, aonde estarei oferecendo para nossa irmã Rosene Lopes, né? Que ela pediu para nós soltar este louvor. Também ofereço para nossa irmã Nadir, a nossa irmã também Elizabeth, que sempre está nos mandando mensagem, que está na escuta da programação. Ofereço para minha família, para que o Senhor venha dar a bênção e a vitória, e para todas as irmãs, né, dos bairros, das cidades adjacentes. Receba este louvor para o seu elevo espiritual. Irmã Letícia também quer fazer o seu oferecimento?
2: Também ofereço esse louvor para todas as irmãs também, né? Mulheres de fé, e também para a minha família, para os meus irmãos, que estão com certeza ouvindo o programa Voz da Libertação.

0: Muito bem, ouvintes. É amanhã, segunda-feira, o nosso culto Mulheres de Fé. E só para não ficar só em nossas palavras, nós vamos ouvir um testemunho que uma irmã recebeu no culto Mulheres de Fé.
1: A paz do Senhor Jesus, meus amados ouvintes. Aqui quem fala é a irmã Marlene, Cristo Jesus. É, irmãos, estou passando aqui, meus queridos, para testemunhar um grande livramento que o Senhor revelou e eu pude contemplar. E o Senhor falou na revelação que eu ia contemplar, ia testemunhar, e aqui estou para a glória do Senhor, irmãos. Irmãos, no culto de segunda-feira do Círculo de Oração das Irmãs de Fé, compareça, irmãos, o poder do Senhor é tremendo, o Senhor é maravilhoso, de misericórdia, mas é necessário que irmos até a casa, o templo dele, né, para adorá-lo, acreditando na fé que ele pode tudo, porque é só ele que pode tudo, não há outro, meus queridos. Irmãos, na segunda-feira retrasada, no culto da Mulheres de Fé, do Círculo de Oração, o Senhor revelou que estava me dando um grande livramento do meu carro. Perder o freio, ele não funcionar, porque o inimigo é sujo, ele quer apanhar em persílios, atravessar na frente para acontecer tragédias na nossa vida, irmãos. O Senhor não quer isso, o Senhor nos espera. Basta dar um passo para ele, no demais ele fará por ti, por cada um que está escutando esse programa maravilhoso, transmitido diretamente do coração do Senhor para o de vocês, para os nossos, para o meu. E o inimigo, ele ia causar um acidente, que o meu freio não ia funcionar. E eu ia bater de cheia com o carro. Irmãos, na segunda-feira fui revelada, na terça-feira levei minha filha para a escola de manhã. Quando eu estava retornando para minha casa, eu estava entrando numa rua paralela com a rua da minha casa, irmãos. A rua da minha casa não pode passar carro rápido, porque é uma rua estreita, tem sempre criancinha na rua. Então ali é uns 20 km horas. E, irmãos, quando eu ia virar a esquina para entrar na minha rua, irmãos, saiu um carro com tudo da minha rua ali, voando, que eu digo. E bem na hora que eu ia virar a curva, eu deparei com esse carro, mas muito rápido. Eu tive que frear em cima, no último, para a glória do Senhor. Este freio funcionou, irmãos, porque o meu freio, ele tava meio ruim mesmo, tava alto já o freio de mão, sabe? Então o Senhor revelou que o inimigo ia fazer que aquele freio não funcionasse de vez, sabe, causar uma grande batida ali, irmãos. Eu pude contemplar, foi de cantar pneu, mas graças ao Senhor, o Senhor segurou, né, o carro, né, segurou, ali, paralisou as rodas ali, sabe, o freio tão ruim. O Senhor teve a misericórdia, me alcançou com a sua misericórdia, eu recebi a grande bênção direto das mãos do Senhor Jesus.
0: Muito bem, aí vocês ouviram, né, a nossa irmã Marlene contando o grande livramento que recebeu do Senhor. É amanhã a campanha O Poder da Oração e Clama a Mim, Responder-te-ei, aonde o Senhor tem a bênção para te entregar, para você. Basta você vir até a casa do Senhor e clamar ao Senhor, né, irmã Patrícia? Buscar ao Senhor, orar ao Senhor, que Ele está pronto para responder o nosso clamor. É amanhã, às 19 horas, irmã Patrícia.
2: É verdade, irmã, que bênção do Senhor. Olha, eu fiquei maravilhada, que Deus maravilhoso. Que livramento que o Senhor concedeu ali para a nossa irmã. Deus, Ele é tremendo. Quando Ele fala, Ele cumpre aquilo que Ele falou. Então você não pode ficar de fora desta bênção das mãos do Senhor. Venha adorar o Senhor junto conosco, venha receber a bênção do Senhor. Amanhã às 19 horas, nossa irmã cooperadora Janaína e as demais irmãs ali do Círculo de Oração orando em teu favor.
0: 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E já estaremos ouvindo a participação da nossa irmã, cooperadora Janaína, a qual vai estar pregando a palavra do Senhor e orando em nosso favor.
3: Mulheres santas que sempre...
4: Paz do Senhor Jesus, meus irmãos, aqui quem vos cumprimenta é a sua irmã em Cristo, cooperadora Janaína. Irmãos, estou passando aqui para lançar um convite mais

0: marca especial para a tua vida e também confirmar a minha presença. Amanhã, meus irmãos, será realizado o culto Mulheres de Fé, com a campanha Clama a Mim, a partir das 19 horas, meus irmãos. Você é o nosso convidado mais que especial. Deus, ele tem uma palavra diretamente do céu para o teu coração. O endereço da bênção é Rua Anita Garibaldi, número 100, Nova Rússia, estadual de Ponta Grossa. Jesus, ele espera por você, porque ele tem uma vitória para a tua vida. Venha você e a tua família receber a sua vitória. Que Deus te abençoe em nome de Jesus.
1: Oh, glória, já estamos aqui sentindo a presença de Deus. Sentimos que o Senhor vai estar operando maravilhas em nosso meio amanhã às 19 horas no nosso culto Mulheres de Fé. Venha você, ouvinte, que está aí do outro lado ouvindo esta programação. Venha ver como Deus tem usado esta serva de Deus. Deus usa poderosamente em suas mãos. E amanhã não vai ser diferente. Mais uma vez, o Senhor vai estar usando ali a nossa irmã cooperadora Janaína, juntamente ali, né? A nossa irmã também cooperadora Patrícia, juntamente com as mulheres de fé, estarão ali unidas numa só fé, num só amor, numa só união, para orar em favor de todos que comparecer.
2: Vão orar, são hospitaleiras que têm união.
1: Vamos já estar ouvindo o nosso segundo louvor nessa tarde abençoada de domingo que o Senhor nos preparou para estarmos aqui juntamente com os ouvintes. Ouçam este louvor para o seu elevo espiritual.
3: É para o teu nome, Senhor, este louvor. Para a tua honra, Senhor.

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1: Muito bem, ouvintes, agora já são 18h36. Que Deus abençoe você que, quem sabe, ligou o seu rádio agora, né? Estamos na programação Mulheres de Fé, a Igreja Pentecostal Deus e Amor de Ponta Grossa, a Avenida Anita Garibaldi, número 100. Deus abençoe a cada um que está na escuta desta programação.
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1: E já queremos também lembrar a todos os ouvintes, né, que temos uma caravana para dia 10 de outubro para a cidade de Curitiba, aonde será o segundo aniversário PEMU Paraná, aonde vai estar presente a evangelista Isabel Ferreira, evangelista Maria Lorene, as cantoras Ângela Gonçalves, cantora também Daniela Balabem, e você que quer se fazer presente juntamente nesta, com esta caravana, ainda há vagas. A nossa irmã Luana, qual é responsável, pede para você entrar em contato com ela, já vamos passar o número dela. Ainda há vagas, né? E sabemos que vai ser bênção do Senhor. Sabemos que Deus usa poderosamente evangelista Isabel Ferreira. Muitas irmãs e irmãos conhecem a serva do Senhor, a qual é evangelista também internacional da palavra do Senhor, que já esteve em vários países, já esteve até morando na África. Então, ela estará nesse dia 10 de outubro, ali às 18 horas em Curitiba, né? Na Avenida Presidente Kennedy, aonde vai ser bênção do Senhor, irmã Patrícia.
3: Grandes vitórias qual o Senhor tem para nós também ali. Eu também quero reforçar o convite aqui, dia 10 de outubro, todos convidados. Você que sente de ir ali para Curitiba, tem uma caravana que vai sair da nossa sede estadual aqui de Ponta Grossa. Então ainda há, né, vagas, como a irmã Daniela já citou, para você também estar ali junto conosco, recebendo a bênção do Senhor. Servas do Senhor, mulheres de fé também, né, que vão estar ali. Né, a nossa irmã Isabel Ferreira, uma benção de Deus, também está ali louvando a Deus, pregando a palavra do Senhor. Então você que sente de ir, entre em contato com a nossa irmã Luana, né, e também reforçando aqui nas quartas-feiras, nós temos o culto ali do PEMU também na sede estadual. Às 19 horas começa ali o culto, uma benção também. Venha receber a benção do Senhor, é um culto especial em favor de almas, né? O nosso objetivo é ganhar almas para o Senhor. Foi para isso que o Senhor chamou

0: nós. Então o senhor, né, preparou essa implantação do PEMU aqui na cidade de Ponta Grossa e você é o convidado também para estar também na quarta-feira. Talvez você não pode estar na segunda, você vai na terça, você vai na quarta, você vai na quinta-feira. Então o senhor tem bênção na sexta. Todos os dias nós temos bênção nas nossas igrejas Deus e Amor de Ponta Grossa. É sempre há uma igreja aí pertinho de você para receber a bênção do Senhor. Venha junto conosco, venha, abraça essa causa e venha receber a bênção que o Senhor tem para a tua vida.
1: E você que quer ir conosco nesta caravana, né? Nós vamos passar aí o número da nossa irmã Luana, qual é responsável. É 99715380. 99715380. A irmã Luana estará ali, né, entrando em contato com você, estará explicando bem como que vai funcionar essa caravana, horário bem certinho. Então você que deseja estar conosco, aleluia, neste dia 10 de outubro, vai ser bênção do Senhor. O Senhor vai operar maravilhas, milagres, onde os paralíticos vão andar. Vai ser maravilhas do céu, irmã Patrícia.
0: Vai ser sim, irmã Daniele. Vai ser coisas que vai ficar marcado em nosso coração. Bênção do Senhor. Vai ser vitória, irmão. Você não pode ficar de fora das bênçãos do Senhor. Olha quanta oportunidade Deus tem dado para nós. Nós não podemos dizer, ah, mas nós não temos oportunidade. Temos, nós temos oportunidade de estar na casa do Senhor todos os dias, de fazer essa viagem ali para Curitiba, de cultuar nos cultos da Igreja Deus e Amor. Hoje mesmo tem o culto jovem, olha que bênção, né? Onde ali os jovens estão ali já, às 6 horas, os jovens já estavam ali no ensaio, na oração, para agora às 19 horas receber você ali, vai ter louvor. A pregação da palavra, onde vai estar ali também um jovem pregando a palavra do Senhor. Então todos os dias nós temos bênção do Senhor. Venha receber a bênção de Deus. Não fique aí na tua casa triste, abatido, não. Levante essa cabeça em nome do Senhor Jesus. A tristeza é uma coisa que corrói a nossa alma, mas quando nós se posicionamos para ir para a casa do Senhor, quando nós decidimos, não, eu vou sair daqui deste leito, eu vou lá para a casa do Senhor, eu vou procurar uma igreja Deus e Amor e vou lá cultuar. Porque eu ouvi falar que tem irmãs, tem jovens, tem irmãos ali adorando a Deus, eu também vou fazer parte. Então venha, você é o Senhor tocando no teu coração, é o Senhor te chamando para você vir receber a bênção de Deus. Não fica triste na tua casa, dando lado para a depressão, para a angústia, não. Venha receber a bênção do Senhor. O Senhor tem vitória. A alegria do Senhor é a nossa força. E o Senhor não tem prazer na nossa tristeza, e sim que nós sejamos alegres, felizes, porque com o Senhor nós somos alegres e felizes. Então receba o convite do Senhor. Ouça a voz do Espírito Santo aí nesta tarde. Você está aí no teu lar, talvez até pensou no dia de hoje, ah, eu vou tirar minha vida, não tem mais o que eu fazer. Quero falar para você, Jesus é o caminho, Ele é a verdade, Ele é a vida. Ele é o pão da vida, Ele é a alegria, Ele é a força. Então, em nome do Senhor Jesus, você jovem, né? Você mãe, você pai, venha receber a bênção do Senhor. O Senhor tem grandes vitórias na Igreja Pentecostal Deus Amor, aonde o endereço é fácil. Fica na rua Anitta Garibaldi, número 100, no Nova Rússia, bem no centro da cidade de Ponta Grossa. Tem servos, homens de Deus, mulheres de Deus, esperando por você.

Muito bem, mulheres de fé. Você é preciosa aos olhos de Deus. Não permita que as circunstâncias, as palavras de alguém ou os dias difíceis façam você esquecer quem é. A cruz é a maior demonstração de amor que não mede esforços para alcançar você. Seu valor não está no que dizem sobre você, mas no amor que Jesus demonstrou por você. Mas Deus prova o seu amor para conosco, em que Cristo morreu por nós, sendo nós ainda pecadores. Que bênção do Senhor, esta palavra que o Senhor tem para você, mulher que está na escuta dessa programação. Você é preciosa para os olhos de Deus. Não permita que nada deste mundo venha te deixar entristecer a você, desanimar. Quem sabe você já esteja até mesmo tentando, pensando em desanimar, não vir mais para a igreja, de certo as lutas, provações. Mas o Senhor

0: porque Deus tem a bênção para entregar para você e para a sua família, né, irmã Patrícia?
1: É isso mesmo, né? Também temos aqui uma palavra. Lá em Salmos 120 diz: na minha angústia clamei ao Senhor e o Senhor me ouviu. Então, na tua angústia, o Senhor, ele vai te ouvir. O Senhor, ele vai te atender na hora que você está ali angustiado, pensando que não há mais jeito, não há mais solução para a tua vida, para o teu problema. O Senhor é a solução. Na minha angústia, clamei ao Senhor, né? E levo os meus olhos para os montes, da onde vem o meu socorro? O socorro vem do Senhor. A única solução é o Senhor. É naquele momento a qual todos e tudo esqueceram de você. Porque a palavra do Senhor diz que pode uma mãe esquecer de um filho que ela viu nascer. O Senhor, ele jamais esquece de nós. Jamais o Senhor vai esquecer de você. Talvez você está aí na tua casa ouvindo o programa Voz da Libertação. Você se deparou, ligou o rádio e se deparou com o programa Voz da Libertação, ouvindo neste momento essa mensagem, ouvindo a programação, ouvindo o louvor. E é com você mesmo que o Senhor está falando. É você que o Senhor está chamando para um encontro com Deus, para um particular com Deus. O Senhor, ele tem uma vitória para a tua vida, não só no material, mas principalmente no espiritual, na tua alma. É com a tua alma, às vezes a tua alma está doente. Você olha e diz: mas eu tenho tudo e ainda sinto infelicidade, ainda sou triste. O que está faltando na tua vida é o Senhor, é Jesus. O que está faltando é a presença do Senhor na tua vida. Mas eu quero te convidar para você estar conosco num dos cultos. Louvado seja Deus das mulheres de fé, servas do Senhor, que tem se dedicado em oração, em jejum, que tem se preparado para estar ali todas as segundas-feiras, esperando você para te dar aquele abraço, te receber, louvar, orar em teu favor. Em nome do Senhor Jesus, vem ali junto conosco, adorar o Senhor, vem ali clamar ao Senhor. Se você sentir vontade de chorar, não tem problema, pode chorar. Chora na presença do Senhor, porque Deus tem vitória. Não vale a pena você pensar em ceifar a tua vida, não. Porque o Senhor tem vida, o Senhor te ama, Ele te chama, o Senhor quer você pertinho dEle. O Senhor quer você pertinho ali, ou talvez você é uma serva do Senhor, era uma irmã ali do círculo da oração, que estava na presença do Senhor, e hoje você se encontra afastada do Senhor, hoje você saiu da presença do Senhor, se desviou do caminho do Senhor e acha: não tem mais jeito para mim. Eu quero falar para você: tem sim. O Senhor está te esperando, como aquele filho pródigo que foi, mas o pai estava esperando ele de braços abertos. O Senhor está esperando você para amanhã. Você está ali junto conosco no culto Mulheres de Fé.

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1: Muito bem, ouvintes, já estaremos fazendo a poderosa oração da fé. Você que puder colocar aí um copo com água, uma peça de roupa, uma fotografia, um documento, já estaremos orando em seu favor. E mais uma vez, reforçando para amanhã, o nosso culto Mulheres de Fé, às 19 horas, aonde estará conosco a cooperadora Janaína de Palmeiras, pregando a palavra do Senhor. Temos visto como Deus tem usado a serva do Senhor poderosamente através da palavra, através das revelações, e amanhã não vai ser diferente. E eu convido, né, irmã Patrícia, convidamos a todas as irmãs dos bairros, né, que puder, se esforce, irmãs, venha nos apoiar amanhã, que vai estar a nossa irmã ali de Palmeira. Venha estar com o seu grupo de louvor para adorar o Senhor. Sabemos que todas as igrejas pentecostal Deus e Amor de Ponta Grossa tem um ciclo de oração que louva o Senhor, né, irmã Patrícia?
2: É isso mesmo, irmãs. Queremos deixar o convite para vocês estarem conosco amanhã. Né, as irmãs dos bairros, círculo de oração, as nossas irmãs também ali da sede, né, que fazem parte do círculo de oração, que estão nos ouvindo nesse momento. Venha também, irmãs. Vamos ali estar adorando ao Senhor. E lembrando as irmãs que na terça-feira nós teremos ensaio com todas as irmãs. O ensaio vai começar às 19 horas, até às 19h30, nós estaremos ensaiando. Então, na terça-feira, no culto doutrinário do servo do Senhor, o pastor Amadir, pregando a palavra do Senhor, aí nós também teremos ensaio com as irmãs. Então, quero convidar todas as irmãs para estar ali junto conosco às 19 horas, ensaiando para a glória do Senhor Jesus. E também a todas as obreiras e obreiros, no dia 17 de outubro, nós teremos também o primeiro encontro de obreiros e obreiras da cidade de Ponta Grossa. Quero que deixar o convite para todos vocês. Também já deixa aí um copo de água, uma peça de roupa, fotografia, até o nome de alguém que está enfermo, coloque aí, que nós estaremos orando aqui junto com a serva do Senhor, com a irmã Daniele, e você vai receber a bênção em nome de Jesus.
1: Mulheres caridosas, que o bem... Isso mesmo, irmã Patrícia, então reforçando, né, o convite que a irmã fez, nessa terça-feira estaremos com o nosso ensaio às 19 horas, 19h30. Você que faz parte do círculo de oração, né, Mulheres de Fé, não faltem. Não falte para estar ali ensaiando, estaremos ensaiando hinos novos para nós estar louvando o nome do Senhor. E o Senhor, ele se alegrará com o seu esforço.
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2: Senhor meu Deus e meu Pai, neste momento de oração, Senhor, aqui estamos, Senhor meu Deus, para clamar ao Senhor, em favor desse amado ouvinte, Senhor, que até este momento ficou junto conosco, ligado na programação A Voz da Libertação. Eu quero aqui neste momento, Senhor, pedir ao Senhor, visita esta pessoa agora, unge esse copo de água, essa fotografia, unge, Senhor, esse pedido.

0: pedido de oração, essa peça de roupa. Senhor, meu Deus, derrama da tua graça, Senhor. Senhor, visita esta vida agora, esta pessoa enferma, essa pessoa, Senhor, que talvez está aí debruçado, Senhor, no rádio, ouvindo, Senhor, a programação, e Senhor, está crendo que através da oração, Senhor, já operou milagres na vida dessa pessoa. Ó Deus, alcança agora, pela tua graça, infinita misericórdia, porque nós cremos no teu poder, em nome de Jesus.
1: Sim, meu Deus e meu Pai, agradecemos ao Senhor por esta rica oportunidade a qual estivemos nesta programação Mulheres de Fé. Deus abençoe a todos os ouvintes que estão na escuta dessa programação. Visita, Senhor, este que está enfermo, até mesmo no hospital, este que está passando por grandes dificuldades em sua vida, em sua família. Abençoa o lar, abençoa a família. Senhor, vem abençoar a minha família, meus filhos, meus netos, meu genro, minha nora. Abençoa meu esposo que está aqui conosco. Vem abençoar a nossa irmã Patrícia, a sua família, a nossa irmã Letícia, também a sua família. Ah, Senhor, vem abençoar, Senhor, pastora Madira, sua esposa, nossa irmã Jordânia. Abençoa a nossa igreja, Senhor. Dai a bênção, dai a vitória. Envia o povo, Senhor. Envia o povo amanhã no nosso culto Mulheres de Fé. Envia os enfermos, ó Pai, para serem curados. Envia, Senhor, também as mulheres de fé para estar ali louvando o nome do Senhor. Graças te damos, ó Pai, por tudo, Senhor. Graças te damos pelas bênçãos recebidas, pelos grandes livramentos que o Senhor tem nos dado. Senhor, abençoe a todos. Abençoa também nosso irmão Edson, que esteve aqui conosco. Vem dar grande vitória para a sua família, em nome do Senhor Jesus. Muito bem, ouvintes, chegamos ao final do programa A Voz da Libertação, na apresentação com as Mulheres de Fé. Esteve conosco a nossa irmã cooperadora Patrícia, a nossa irmã cooperadora Letícia e também aqui a cooperadora Daniela. Fiquem todos na paz do Senhor Jesus.
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0: Prossegue no ar o meu, seu, nosso querido programa, programa Voz da Libertação.
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0: Programa esse pertencente às igrejas Pentecostal Deus é Amor. E a partir desse momento aqui, diretamente aqui da cidade de Castro, em nossa cidade, nossa sede central, aqui na cidade de Castro, está na rua Adília de Melo Beck, número 78, Jardim das Araucárias 2. Na responsabilidade geral do presbítero José. E na apresentação dessa programação, desse dia de hoje, da sua irmã
2: Jainer.
0: E também o seu irmão Alcibias, e nos trabalhos técnicos, nosso amigo Calmon Lima. Fica conosco até o horário das 8 horas. Deus tem um milagre. Deus vai continuar falando aos seus corações. E neste momento, nada melhor do que nós falar com Deus em oração. Vamos entregar essa programação nas mãos do Senhor Jesus.

Soberano Deus, maravilhoso e eterno Pai, é neste momento que mais uma vez nos colocamos em oração, Senhor, e pedimos perdão de todos os nossos pecados, falhas, erros, porque reconhecemos que somos falhos, somos pecador, mas o Senhor é um Deus misericordioso, bondoso, um Deus fiel em todo momento, em toda circunstância. Eu já venho pedir a Ti, meu Pai, vá encontro desse amado e querido ouvinte, esse irmão que até mesmo essa irmã, que se encontra, Senhor, em seus lares, em sua casa, juntamente com a sua família, ou até mesmo, Senhor, ouvindo mesmo somente o programa Voz da Libertação, mas nesse momento ele está nos acompanhando, os irmãos que já estão também viajando, outros irmãos no trabalho, outros irmãos, meu Deus, já caminho para os cultos, para a tua casa. Senhor, visita os nossos irmãos católicos, nossos irmãos evangélicos, os irmãos que não professam nenhum credo religioso, mas têm nos acompanhado, Senhor. Olha para a necessidade de cada um. Talvez muitos, meu Pai, choram no dia de hoje, não é de alegria, é de tristeza, mas eu tenho certeza que o Senhor tem uma palavra para os seus corações, e nós sabemos, meu Pai, que nem uma folha de uma árvore cai se não for a sua vontade, a sua permissão. Por isso, Senhor, nós entregamos todos em tuas mãos, Senhor. Fala conosco, fala comigo aqui, meu Pai, fala com a minha esposa, fala, Senhor, com cada um de nós, meu Pai, e também, meu Deus, que esse irmão, onde ele se encontra agora, ele também venha ser, meu Pai, tocado pelo teu Espírito Santo. E se alguém, meu Pai, estiver enfermo, cura ele. Eu tenho certeza que até o final dessa programação ele será alcançado por ti, porque para o Senhor não existe problema, Senhor. O Senhor é o Deus das causas impossível. Senhor, vem abençoando também os cultos que já se inicia. Meu Deus, vem abençoando, Senhor, esta noite de domingo. Vem aguardando, livrando o teu povo. Continua mesmo falando conosco, Senhor. Abençoando essa programação, nós entregamos tudo em tuas mãos. E te convidamos, Senhor, para o Senhor, meu Pai, pelejar por nós e estar conosco, porque eu sei que o Senhor está no comando de todas as coisas. Coberta todos nós com o teu sangue. Amém e amém, Jesus.

neste momento, já quero chamar a atenção do povo de Deus, aqui da nossa central, aqui da cidade de Castro, para a noite, hoje, esse domingo abençoado, né? Dia de nós fazer memória, relembrar o que o Senhor Jesus passou por mim e por ti, ali no caminho do Gólgota, e foi crucificado por nossa causa, né? Eu quero chamar a atenção e convocar toda a membresia para estar conosco nessa noite, presbítero José conosco, pregando a palavra do Senhor, né? Ministrando a Santa Ceia e também agradecendo a Deus, hoje também agradecimento àquela poderosa campanha, tudo que colocarmos a mão prosperará, o servo de Deus estará ali, né? Orando por nós, ungindo a todos, e eu tenho certeza que em nome do Senhor Jesus, tudo que nós colocarmos a nossa mão prosperará, porque é o Senhor, é aquele que nos abençoa, é o Senhor, é aquele que garante o milagre. Então não fica de fora não, meu irmão, ainda dá tempo, são 19 horas com mais 8 minutinhos, eu tenho certeza que em nome do Senhor Jesus, se o meu irmão, se a minha irmã se esforçar e estiver conosco, o milagre do Senhor vai chegar na sua vida. Talvez você está aí na sua casa, né? E nós estamos aqui para te convidar, venha estar conosco, o Senhor Jesus, ele tem um milagre, ao qual meu irmão, ao qual minha irmã precisa, né? Venha buscar pela sua família também, pelos seus filhos, porque o doutor Jesus, ele se faz presente, né? E diz a palavra do Senhor, tudo que nós pedir, crendo no nome dele, nós receberemos. Então venha estar conosco nessa noite maravilhosa, né? E o endereço é muito fácil, mais uma vez o endereço da bênção da vitória, Rua Adília de Melo Beck, número 78, Jardim das Araucárias 2, o endereço do seu milagre.

maravilha, ouvintes, né? Esses louvores maravilhosos que tem falado aos nossos corações. Deus abençoe os nossos irmãos, as nossas irmãs que estão na audiência do programa.

0: programa Voz da Libertação. Deus abençoe também o meu cunhado Alcibides, minha irmã Irini, indo para levar a palavra de Deus hoje em, né, na cidade de Piraí do Sul, ali na rua Dantas Ribeiro, já estão também na audiência do programa Voz da Libertação. Que Deus abençoe todos os nossos irmãos que estão, né, vindo para a casa do Senhor, muitos irmãos também trabalhando, os irmãos da cidade, do sítio, né, da chácara, da fazenda, onde é que nossos irmãos estejam. Que Deus possa abençoar poderosamente a sua vida, a sua casa e toda a sua família. E lembre-se, Jesus Cristo, ele te ama. E neste momento vamos já para os endereços das nossas IPDAs aqui do campo da cidade de Castro.
1: Temos a nossa Igreja Pentecostal Deus e Amor ali no Jardim das Araucárias, na rua Adília de Melo Beck, número 78, a nossa sede central. Os cultos no domingo, na terça, às 19 horas, e na quarta-feira, em dois horários, às 14 horas e às 19 horas. Quinta e sexta-feira, às 19 horas. Também temos a nossa Igreja Pentecostal Deus e Amor, né, ali na Vila Rio Branco, na rua Santos Dumont, número 708. Culto no domingo, segunda, terça, quarta, quinta e sábado, às 19 horas. Também temos a nossa Igreja Pentecostal Deus e Amor no Jardim Pandorf, na rua Valdivino dos Santos Silva, número 334. Culto na segunda, quarta e sexta-feira, às 19 horas. E aos domingos, orações pela manhã, das 9 às 10. Jesus. Também temos a nossa Igreja Pentecostal Deus e Amor ali na Vila Rosário, na rua Chile, número 412. Culto no domingo, segunda, quarta e sexta-feira, às 19 horas. Também temos a nossa Igreja Pentecostal Deus e Amor no Jardim Bela Vista, na rua Ana Miller, número 130. Culto na segunda, quarta e sexta-feira, às 19h15. Também temos a nossa Igreja Pentecostal Deus e Amor ali na Campina do Elias, no bairro do Tronco, na rua Jordânia, sem número. Culto toda segunda-feira, às 19h. Também temos a nossa Igreja Pentecostal Deus e Amor ali no Abapã, na rua Joane Pereira Canani, número 105. Culto na quarta, sexta e sábado, às 19h15. Também temos a nossa Igreja Pentecostal Deus e Amor na Vila São Luís, na rodovia Engenheiro Ângelo Lopes, na PR-090, quilômetro 98. Culto na terça, na quarta e na sexta-feira, às 19h. Também temos a nossa Igreja Pentecostal Deus e Amor no Olho d'Água das Grutas. Culto na terça e quinta-feira, às 19h. Também temos a nossa Igreja Pentecostal Deus e Amor ali no Ribeirãozinho, na Estrada do Costalco, às 19h. Culto na segunda, quarta e sexta e sábado. Temos também a nossa Igreja Pentecostal Deus e Amor no centro da cidade de Piraí do Sul, na rua Dantas Ribeiro, número 848. Culto no domingo, na terça, na quarta e na sexta-feira, às 19h. Também temos a nossa Igreja Pentecostal Deus e Amor na Vila Dalcol, na rua Elisário Miguel Haddad, número 35. Culto na segunda, na terça, na quinta e no sábado, às 19h. Também temos a nossa Igreja Pentecostal Deus e Amor ali no bairro do Fundão. Culto na quarta, na quinta e no sábado, às 19h. Também temos a nossa Igreja Pentecostal Deus e Amor ali na cidade de Ventania, na rua Pedro Bueno Camargo, número 253, no bairro da Palmeirinha. Culto no domingo, às 14h, quarta e sexta, às 19h. Procure a Igreja Pentecostal mais Deus e Amor mais próximo da sua casa e compareça em algum dos cultos para que você possa receber as bênçãos e as vitórias do nosso Deus.
0: Que maravilha, ouvintes. Então tá aí, né? Venha estar conosco, porque o Senhor Jesus é aquele que garante o milagre em sua vida. E neste momento, vamos também já para os avisos, né? Durante a semana, aqui na nossa central, domingo pela manhã, temos oração, né? O cooperador Eugênio, né? Com todos os irmãos, os demais irmãos que estão ali orado, né? E essa oração de manhã tem um tema que traz o tipo Jesus garante

0: Conquiste a Libertação, né? Então venha estar conosco das 8 às 10, venha orar, venha falar com Deus, venha em consagração, em jejum, né? Eu tenho certeza, se esse povo clamar, o Senhor ouvirá do céu e derramará chuva de bênçãos e de vitória.
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0: E domingo à noite também, hoje temos culto, né? Culto de Santa Ceia, presbítero José conosco, ministrando a palavra do Senhor, né? E orando por todos e ministrando também a Santa Ceia para os membros. Ah, mas eu não sou membro, então eu não vou. Não fica de fora, não. Hoje também é um agradecimento daquela poderosa campanha Tudo que Colocarmos a Mão Prosperará. Então venha estar conosco, não fica de fora, não, porque o Senhor Jesus, ele tem um milagre para a sua vida.
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0: E terça-feira também, culto de ensinamento, culto de oração. E também tem um tema que vivemos pela fé e não pelo que vemos. Então venha estar conosco, porque o Senhor Jesus, ele tem um milagre para o meu irmão, para a minha irmã que ali comparecer.
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0: E quarta-feira em dois horários, às 14 horas, é o Cura e Libertação, baseado ali em Lucas, capítulo 5 e versículo 32, né? Recuperador João Hélito, com todo o povo de Deus, eu tenho certeza do milagre do Senhor na vida de todos os irmãos que ali comparecer. E na quarta-feira também, horário das 19 horas, né? Prosseguimento daquela poderosa campanha, Jesus continua fazendo milagres. Cooperador de Nilson Machado, com todo o povo de Deus, então venha estar conosco, porque eu tenho certeza que o nosso Deus não mudou. Ele é o mesmo ontem, hoje e ele será eternamente. Então, o Senhor Jesus, ele continua operando milagre. Venha estar conosco, porque o Senhor tem um milagre para a sua vida. E também na quinta-feira, prosseguimento daquela poderosa campanha em favor da família. Cooperador João Hélito, cooperador Eugênio, né? Com todo o povo de Deus, também o culto da Fundação Reviver. Traga 1 quilo de alimento não perecível, né? Venha ajudar o próximo. Eu tenho certeza que tem sido uma quinta-feira abençoada por Deus, né? Baseado também ali em Efésios, capítulo 3, versículo o 14 e o 15. Então venha estar com os irmãos, porque o Senhor Jesus, ele garante a bênção e a vitória para cada um.
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0: Sexta-feira, prosseguimento daquela poderosa campanha, quebra das maldição e a restauração da família. Cooperador Gilberto, pregando a palavra do Senhor e orando por todos. E o endereço é muito fácil, é Rua Adília de Melo Beck, número 78, né? Jardim das Araucárias 2, o endereço da bênção e da vitória.

0: Que maravilha, ouvintes, que louvor maravilhoso, né? Tu tem um grande valor, meu irmão, tu tem um grande valor, minha irmã, né? O Senhor Jesus, ele te ama e é tão bom ser reconhecido pela misericórdia dele. Nesse momento, vamos também já ouvir os milagres, vir o que Deus faz em nosso meio, não ficar somente em nossas palavras.
1: Paz do Senhor, vou contar meu testemunho de bênção de vitória.
2: Falando dos seus
1: que eu recebi, minha irmã recebeu do nosso Senhor Jesus. Então meu sobrinho Aguinaldo ficou aguentado, ele do nada assim, bem aguentado, bem mal assim. Daí foram passando pelos médicos e os médicos foram fazendo os exames, não aparecia nada das enfermidades, era aguentado. E foi fazendo as consultas, como diz, e fazendo os exames, e não dava nada, não constatava nada. De repente, um dia, o médico fez o exame e constatou que meu sobrinho estava com câncer na cabeça. E minha sobrinha, tão desesperada, não aceitava a enfermidade, como diz o caso. Nossa, estava em enfermidade, desesperada, pedindo que fosse assim, outro exame. De repente um dia, o Senhor Jesus mostrou que era um mosquito chikungunya que tinha pegado ele. Aí ela pegou, fez o exame tudo, internado, de tratamento. E agora, o Senhor Jesus está santo, está trabalhando, está feliz e ela é contente. Deus abençoe, cadê um? Marque na direção do Deus. Minha mamãe é da Vale da Gruta e meu sobrinho mora em Ponta Grossa. Deus abençoe, cada um.
3: Meu nome é Érica Machado, moro no bairro do Abapã, na cidade de Castro. Aqui estou para contar um grande livramento e um milagre que o Senhor Jesus fez na minha vida e na vida da minha filhinha, que ainda se encontra em meu ventre. Dia 6 de fevereiro, fui realizar um exame de ultrassom e ali constatou algumas alterações, a qual meu abdômen, ele estava bastante baixo e a minha filhinha, ela estava abaixo do peso e muito pequenininha para as semanas de gestações a qual eu estava. Ali eu fiquei bastante preocupada, bastante nervosa, mas entrei num propósito com o Senhor, eu orei, eu clamei, eu busquei o Senhor Jesus para que o Senhor viesse fazer um milagre na minha vida e na vida da minha filhinha. Ali foi marcado um novo ultrassom. Dia 11 de fevereiro eu fui fazer um novo ultrassom e ali, para a honra e glória do Senhor Jesus, foi constatado que a minha filhinha, ela estava bem, estava tudo indo perfeitamente. A minha filhinha, ela já havia ganhado 200 gramas a mais. Para a honra e glória do Senhor Jesus, o Senhor Jesus fez um grande milagre na vida da minha filhinha, dentro do meu ventre. Meu nome é Érica Machado, eu moro no bairro do Abapã, na cidade de Castro.
0: Que maravilha, ouvintes, tá aí, né? Milagre só Jesus pode fazer, né? E milagres não tem como nós explicar, nós vivemos os milagres de Deus, nós vemos em nossa irmã Hilda, alegre, feliz com Deus pela cura do seu sobrinho, né? E pela medicina ele estava com câncer, mas Deus mudou o decreto, Deus mudou o laudo. Sabe o que é isso? Esse é o nosso Deus que nós servimos, ele muda, ele faz o impossível tornar possível. Nossa irmã Érica também, né? Há meses atrás, né? Estava gestante e o Senhor pelejou pela sua filhinha. Hoje já está sua filhinha em seus braços, alegrando ali a casa dos irmãos, e o Senhor operou o milagre, o Senhor operou o impossível. Somente Deus é quem pode fazer o milagre acontecer. Pare um pouco e pense o tamanho do poder do nosso Deus, fazer ali uma criança ser gerada, né? Os ossos,

0: né? Então tudo isso é o poder de Deus. Então creia, meu irmão, talvez a situação que tu tá passando, enfrentando, tenha te preocupado, mas nós estamos aqui para te dizer, creia no milagre de Jesus. Ele é o médico dos médicos, ele é doutor por excelência, e ele sabe como iniciar e como terminar também. Então confia no Senhor, não se desespera não, crê somente e verás a glória de Deus em seu favor, em favor também de toda a sua família.
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3: Maravilha, ouvintes, Deus abençoe cada irmão, cada irmã que já estão também confirmando a audiência no programa Voz da Libertação. Neste momento também nós vamos ouvir um lindo louvor, né? Nossa irmã Jane aqui tem os seus oferecimentos. Eu também quero oferecer também para minha mãe que está ali na chácara, ali em casa, né? Ouvindo o programa Voz da Libertação, para toda a minha família, para os irmãos da igreja e para todos os nossos vizinhos aí no Maracanã, né? Que Deus possa abençoar cada um deles, sempre tem nos acompanhado. Também oferecemos.
4: Deus abençoe a nossa irmã Magali Carneiro, ali de Carambeí, que está aí na audiência. Também nosso irmão Sebia, diz a irmã Irenia, Rutinho, Vitória, né? Estão aí indo para Pirei do Sul. Deus abençoe o irmão Alex, a irmã Suzy Ellen, também a filhinha dos irmãos, que eu esqueci o nome dela, ali do bairro das Pedras. Deus abençoe o irmão Domingos, ali no Caraguatá, o tio Antenor. Deus abençoe também a irmã Hilda, ali do São Luís, a irmã Leonice, o irmão José Machado, ali do Catanduvas. É, ela que pediu oração, nós vamos estar orando e nosso Deus vai dar vitória. Também o jovem Pedro e a sua mãe Júlia, ali de Prudentópolis, né? Também eles aqui pediram oração para nós. O nosso Deus vai dar a vitória. Deus abençoe o Benjamin, ali do Maracanã, que também está na audiência. Deus abençoe o irmão José Ricardo de Carambeí e toda a sua família. Vamos ouvir esse louvor para o nosso elevo espiritual.

0: Maravilha, ouvintes, Deus abençoe todo o povo de Deus, nossos amados e queridos ouvintes do programa Voz da Libertação. Nesse momento, vamos também para as campanhas, né? Os anúncios que os irmãos passaram para nós aqui, né? E vamos começar aqui pelo Bela Vista, né? O diácono Ezequiel também tem um convite especial para todo o povo de Deus. A paz do Senhor, diácono Ezequiel.
1: A paz do Senhor, diácono Eusebias. A paz do Senhor, jovem Daphne. A paz do Senhor a todos os ouvintes do programa A Voz da Libertação. Aqui quem tem um imenso prazer em cumprimentar a todos é o seu irmão em Cristo, Diácono Ezequiel. O motivo da minha participação nessa programação é para convidar a todos para estarem participando dos cultos na Imperial do Jardim Bela Vista, o qual acontece toda segunda, quarta e sexta-feira, a partir das 19 horas e 15 minutos. Nesta segunda-feira, culto especial, culto de Santa Ceia, onde estará pregando a palavra do Senhor e orando por todos, ministrando a Santa Ceia, o presbítero Everson Salles. Na quarta-feira, é o agradecimento toda a campanha, O que queres que eu te faça, com o cooperador Eugênio. E na sexta-feira, culto em favor do lar e da família. O sexto passo da campanha, Entra Jesus no meu lar e fica conosco. Estará pregando a palavra e orando por todos, o cooperador Luciano, no da IPDA da Vila Rosário. O endereço da bênção é muito fácil. Rua Ana Miller, 130, Jardim Bela Vista, bem próximo à Escola Municipal. Venham todos receber as bênçãos do Senhor. O Pai espera a todos de braços abertos.
0: Deus abençoe o diácono Ezequiel, Deus abençoe todos os irmãos aí do Bela Vista. Tá aí então, né? Venha estar conosco, porque o Senhor Jesus tem um milagre para a sua vida. Neste momento também, né? O nosso irmão Carlos também, ele avisando aqui todos os irmãos ali da Santos Dumont, né? Que na segunda-feira culto com as irmãs, terça-feira presbítero Everson Salles com todo o povo de Deus, quarta-feira o nosso irmão cooperador Carlos Eduardo, quinta-feira diácono Jonathan, sábado diácono Odair, também juntamente com a sua esposa. Então vem

voltará. Permitindo o bondoso Deus, eu mesmo estarei com todo o povo de Deus, pregando a palavra do Senhor e orando por todos. Eu tenho certeza que em nome do Senhor Jesus, mais uma vez vai ser notório a presença do Todo-Poderoso em nosso meio, juntamente conosco. Quarta-feira, prosseguimento daquela poderosa campanha. Deus respondeu Elias com fogo e vai responder você, cooperadora Joana, pregando a palavra do Senhor e orando por todos nós. Eu tenho certeza do milagre do Senhor na vida dos irmãos, das irmãs que ali comparecer. Também na quarta-feira, né, o culto também da Fundação Reviver, os irmãos que sentir, leva lá 1 quilo de alimento não perecível, né, para ajudar o nosso próximo, né, quantas pessoas carentes. Às vezes nós, chega a hora nossas refeições, nós temos de tudo, ainda muitas vezes não somos gratos, devemos ser gratos, mas muitas pessoas ainda chega no momento de uma refeição, o filho pede, a mãe não tem o que oferecer, e Deus abençoa a sua vida, para abençoar a vida do seu irmão, do seu próximo, né? Então, traga com de bom coração, eu tenho certeza que a recompensa, o nosso Deus, ele vai te recompensar. E sexta-feira, né? O primeiro passo daquela poderosa campanha, Deus resolve tudo, né? Estar ali conosco, um servo de Deus, pregando a palavra do Senhor e orando por todos nós. E eu tenho certeza também que o meu irmão também que está me ouvindo, também tem a mesma fé que eu tenho. Deus tem poder para resolver tudo. Não tem barreira, não tem obstáculo, não tem problema. Não tem dificuldade que seja maior do que o Todo-Poderoso. E se o meu irmão também está na mesma fé que eu estou, venha estar conosco, não fica de fora não. Porque em nome do Senhor Jesus, o impossível vai tornar possível em sua vida. E tu vai viver a vontade do Senhor. E vivendo a vontade do Senhor, os planos dele vai acontecer em sua vida, em nossas vidas. O endereço é muito fácil, ali na Vila do São Luís, né? Rua Rodovia Engenheiro Ângelo Lopes, na PR-090, no quilômetro 98. O endereço da bênção, o endereço da vitória. E todos são bem-vindos em nome do Senhor Jesus. Eu fico grato a Deus. Quantos irmãos, quantas irmãs que andam, caímos e mais caímos para estar conosco, quilômetros e mais quilômetros. E eu tenho certeza que eles têm voltado para casa, não da mesma maneira que ele tem chegado. Eles têm voltado alegre, feliz com Deus. Porque Deus nunca despede ninguém de mão vazia, não. Né? E quando nós chegamos até ele, no nosso fé no Senhor e confiando nele, ele enxuga dos nossos rostos todas as nossas lágrimas. Então não fica de fora não, meus irmãos. Né? Nós temos ali terça, quarta e também a sexta-feira no horário das 19 horas. E todos são bem-vindos em nome do Senhor Jesus.

Deus abençoe nosso irmão Valmiro, que também está aí na audiência do programa Voz da Libertação. Deus abençoe o irmão Carlos, irmã Jusceneia. Deus abençoe todos os ouvintes do programa Voz da Libertação. Vamos nesse momento para mais um louvor com a dupla Pedro Paulo e Gabriel, Promessas.

Que maravilha, ouvintes! Quem tem promessa de Deus, a promessa se cumpre. Ele não te esqueceu não, meu irmão. Ele não te esqueceu não, minha irmã. Talvez para o ser humano esteja demorando. Mas Deus tem o momento certo, a hora certa, e ele peleja por ti em nome do Senhor Jesus. Quando o amigo de Jesus morreu, Lázaro, as irmãs de Lázaro acharam que Jesus havia demorado. Chegou tarde, não tem mais jeito. Já está cheirando mal. E o que vai acontecer? O Senhor Jesus, ele chega com a providência e ele chega com a vida. Ele ressuscita Lázaro. Então, meu irmão, não importa quanto tempo, quantos dias, entrega nas mãos do Senhor. Confia no Senhor, que somente o Senhor é quem pode pelejar. Não, mas não tem jeito. O doutor falou, o médico falou, o laudo, os exames conquistou, relatou, né? Que estava nessa situação, não. Jesus, ele não falha. Jesus, ele não erra. Ele é o médico dos médicos, né? Para os olhos humanos, às vezes a causa está perdida. Mas nós estamos dizendo aqui que nada está perdido. Jesus, ele entra em ação. E quando ele entra em ação, o milagre acontece em nossas vidas. Em nome do Senhor Jesus. E nesse momento vamos já se preparar para falar com Deus. Pega aí uma peça de roupa, uma fotografia, uma vasilha com água. Clama ao Senhor. Tenho certeza que em nome do Senhor Jesus, o Senhor vai te alcançar onde que você estiver. E a vitória vai acontecer em nome do Senhor.

Soberano Deus, maravilhoso e eterno Pai, é neste momento que mais uma vez nos colocamos em oração, Senhor. E nós, meu Deus, apresentamos a vida de cada irmão, de cada irmã. Talvez, meu Pai,

está em sua casa, talvez está no seu veículo, talvez está no seu trabalho, não importa onde ele se encontra neste momento, eu peço ao Senhor, vá em encontro. Talvez está num hospital, numa UTI. Senhor, peleja, Senhor. Senhor, meu Deus, me faz lembrar do Estevão. Visita, Senhor, aquela criança, Senhor, ali naquele hospital. Visita, Senhor, cada criancinha que ali está. Peleja, Senhor. Peleja mesmo. Senhor, eu creio, Senhor, no Deus que nós servimos. Ajuda, Senhor. Meu Deus, o Fravinho, a Joyce. Meu Deus, peleja também pela Sofia. Peleja, Senhor, pelos irmãos que têm pedido oração. Pelo jovem Pedro, pela sua mãe Júlia. Meu Deus, peleja, Senhor, pela nossa irmã. Senhor, meu Pai, Jocineia. Meu Deus, e toda a sua família. Senhor, venha pelejando, Senhor, guardando, livrando. Meu Deus, venha dar a grande vitória, porque eu creio, Senhor, em Ti, eu confio em Ti, meu Pai. Senhor, vai entrando mesmo com as providências, porque, meu Deus, eu sei que o Senhor não falha, o Senhor peleja. Peleja ali pela irmã ali do Catanduva, meu Pai, por toda a sua família. Peleja pelos irmãos, pelas irmãs que têm pedido oração, tanto aqui, meu Pai, meu Deus, na rádio, em particular, na igreja. Senhor, alcança cada um. Se alguém é enfermo, meu Pai, cura, liberta, transforma, meu Pai. Venha mesmo acobertar todos com o teu sangue. Meu Deus, abre a porta ao desempregado. Meu Deus, prepara, Senhor, um salário compensador para esse pai de família, para essa mãe que muitas vezes chora, Senhor. Meu Deus, peleja também pelas pessoas que hoje muitas vezes estão de luto ou receberam uma notícia triste. Conforta os seus corações. Venha pelejar, meu Deus, por cada um, visitando mesmo, Pai, e acobertando com o teu sangue. Eu creio no milagre do Senhor. E eu, esse irmão, essa irmã, fazer uso da fé no Senhor. O milagre do Senhor venha a ser concretizado e o teu nome venha a ser glorificado. Eu já te agradeço em nome do Pai, do Filho e do Espírito Santo de Deus. Amém e amém, Jesus.

0: Deus abençoe todo o povo de Deus que estiveram conosco, né? Os irmãos que participaram, os irmãos também que não puderam participar, mas estão aí do outro lado, que Deus possa abençoar, né? Quem se despede com a paz do Senhor é sua irmã
1: Jane também.
0: O diácono Alcibias e nos trabalhos tem o seu amigo Calmão Lima. Fiquem todos na paz do Senhor Jesus.
2: Desse Galileu, tão humilde, manso, profeta Isaías, venha.
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0: 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Boa noite, boa noite, boa noite, meu povo.
1: Que bom que essa juventude.
0: Vamos Lima chegando por aqui com as melhores das melhores intenções. E comigo por aqui os patrocinadores oficiais Arena Country, os patrocinadores da hora. 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

Tchê. Legal demais, boa noite, meu povo. Carmo Lima chegando por aqui, com chuva e tudo, e convidando você, claro. Pra toda a galera, chega pra cá, então é mais ou menos assim, vem.

0: legal demais. Chega pra cá, você também ajuda a Calma Lima a fazer a programação. Manda abraços por aqui, que eu terei o maior prazer em atender você. Tá valendo então. WhatsApp 999241904.
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0: 999241904.
1: Tá
0: valendo também o Messenger. Valendo a chamadinha do Facebook. E valendo a live ao vivo e a cores por aqui pra você chegar pra cá. Manda abraços, que eu terei o maior prazer em atender você. Combinado? Simbora comigo?
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0: Então te espero por aqui a partir de agora. Deixa de lado a tristeza, manda embora o desânimo, deu pontapé no baixo astral. Vem pra cá, juntamente com o Calma Lima, uma hora diretaço. De alegria no ar. Pra cima, meu povo! 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Boa noite aí pra você que está dando carona pra Calma Lima nas ruas lindas de Castro. Está com seu carango por aí? Aumenta o volume, fica comigo também. É chovendo, estaciona o carango aí, né? E a galera que tá aqui na live, viu? Vamos fazer o seguinte, vamos mandar um joinha, mandar um coraçãozinho, vamos deixar colorida essa live, mandar qualquer coisa aqui, vamos agitar essa live, galera.

0: Lembrando também que eu vou tentar ler os nomes aqui na live, porque o meu celular aqui da minha live bugou, hein? Dá pra ver metade das mensagens só. Mas o nome da galera, pelo menos, eu vou conseguir ler aqui, tá bom? Precisando de um celular, hein? Alguém quer fazer um presente pro Calmolinho aí de um celular? Ei, meu Deus do céu! 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Boa noite aí pra você que está dando carona pra Calmo Lima nas rodovias, deste meu Paranazão lindo demais, está com seu caminhão, é, com seu bruto, com seu carango aí pelas rodovias, deste meu Paranazão lindo demais, é, então aumenta o volume, leva a antena sua FM aí no painel do seu caminhão, do lado esquerdo do peito, leva junto Calmo Lima, desse jeito nós seguimos juntos e proteja nós, São Cristóvão, senhora! Cuidado em pista molhada, atenção redobrada. Boa noite aí pra você que deixa Calmo Lima de entrar pra sua casa neste momento, fazer parte da sua família, o meu boa noite, que Deus abençoe e fica comigo também.
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0: Muita gente chegando por aqui pela live. A Josiane Marcondes, a Patrícia Lara, obrigado pela companhia, obrigado pelo carinho, a programação inteira pra vocês por aí. A Patrícia, a Josiane. É o Dila, ô Dila, obrigado pela companhia, obrigado pelo carinho também, a Jura Canavarro também, obrigado pela companhia, Jura, programação inteira pra vocês por aí também. 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Abraço pra toda a família Moraes, alô Franciele, alô Josnei, alô criançada, todo mundo ligado. Programação inteira pra vocês por aí também. Alô Janina Ribeiro, chegando por aqui também, boa noite. Obrigado pela companhia, obrigado pelo carinho. Alô Maicon, obrigado pela companhia, Maicon. Programação inteira pra vocês por aí também.
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0: Já vou ler a mensagem aqui, hein? A Eva Dias tá chegando por aqui também, obrigado pela companhia, o Danilo Machado, já vou ler sua mensagem, Danilo, obrigado pela companhia também, programação inteira pra todo mundo que tá chegando por aqui. Agora tira o chapéu da cabeça em sinal de respeito, porque chega pra cá, a minha Nossa Senhora Aparecida vem pra cá.
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0: anos de Aparecida, ô minha Nossa Senhora Aparecida. Como é bom ter a sua companhia, como é bom ter a senhora como mãe. Minha Nossa Senhora Aparecida, intercede por este meu Brasil, este meu Paranazão, esta minha cidade de Castro também. Acalma as chuvas, acalma os corações, mãe. Tranquiliza teus filhos e nos proteja debaixo do teu manto sagrado. Mãe Aparecida, intercede junto a Deus Pai, junto a Deus Filho, pelas famílias, pelas crianças, por este povão menos favorecido também, este povão sertanejo, este povão caipira ligado comigo. Intercede por este povão que leva a imagem de Nossa Senhora Aparecida diante de frente de seus eventos.

sentimentos também. Os peões, as comitivas, os rodeios, este povão que te respeita demais. Intercede, mãe, pelos nossos equipamentos, pela equipe Antena Sul FM, pelo programa Arena Country, mãe Aparecida. Pela minha saúde, mãe, pela saúde do Calmon Lima. Pela minha garganta, mãe, intercede. Junta Deus Pai, junta Deus Filho, passa na minha frente sempre. Mãe Aparecida, eu quero te pedir mais nessa noite. Eu quero que a senhora vá de encontro de cada filho, de cada filha neste momento. Sente o aperto de mão, olhar nos olhos, simples carinho, sorriso pra este teu filho e esta tua filha. Que tá triste, solitário, deprimido também. Mãe Aparecida, agora eu me junto com seu povo. Com este teu filho que tá desesperado no seu leito de dor, sofrendo, doente. Eu quero junto deles, mãe, pedir a sua intercessão. Pedir o milagre na vida de cada um. Mãe Aparecida, eu quero te pedir que neste momento a senhora acolha os pedidos, as súplicas, os desesperos. E leva junto a Deus Pai, junto a Deus Filho. Intercede junto a teus filhos e junto a tuas filhas neste momento. E traga, mãe, traga de volta a resposta de cada oração, de cada filho e de cada filha também. Mãe Aparecida, traz em suas mãos o milagre e visita cada um agora, mãe. Enxuga as lágrimas deste teu filho que chora. Coloca as mãos onde dói e tira a dor. Coloca as mãos onde tem o tumor, a doença, a cura, desaparece. Mãe Aparecida, traz o milagre. Coloca onde tem de colocar o milagre. Neste teu filho e nesta tua filha. Mãe Aparecida, traz a vontade de viver. Traz a alegria de volta. Traz, mãe, a cura da depressão, a cura da ansiedade, a cura da síndrome do pânico. Traz, mãe, o milagre, a sua intercessão e visita cada filho agora. Coloca suas mãos sobre o resultado destes exames e muda o resultado destes exames também. Virgem Senhora, cuida com seu carinho de mãe, cobre com teu manto sagrado cada filho e cada filha, mãe. Mãe, cuida dos teus filhos, das tuas filhas. Filho, filha, naquele momento mais difícil da sua vida, naquele momento que você blasfemou, falou tanta coisa, falou tanta barbaridade, falou que Deus não existe, que ninguém intercede por nós, por você. Filho, filha, quero te dizer, naquele momento você estava no meu colo. Naquele momento eu te carregava no colo. Naquele momento eu acalmava a dor. Naquele momento eu te cuidava com carinho de mãe. Naquele momento o filho enxugava suas lágrimas, acalmava sua dor. Naquele momento, filho, foi a sua oração mais sincera. E eu peguei e levei junto a Deus Pai, junto a Deus Filho, e trouxe o milagre e coloquei na sua vida. Agora, filho, filha, coragem, acredita, levanta desse leito de dor, levanta dessa cama, dessa cadeira de rodas, desse sofá, acredita, filho, porque você me pediu com fé, você me pediu com sinceridade, e eu levei junto a Deus Pai e trouxe o milagre que coloquei na sua vida. Agora acredita. Vamos lá, filho. Coragem. Levanta. Dá um grito de liberdade. Dá um grito agora. Acredita. Abra a porta, abra a janela. Olha que mundo lindo tem lá fora te esperando. Você está curado, filho, porque você me pediu com fé. E eu te atendi. Porque eu sou sua mãe. E nunca uma mãe

0: Obrigado, mãe, por interceder por nós aqui tão pequenos.
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0: Dá um frio na barriga, né? Coisa linda demais.

0: começa o Batidão Simbora.
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0: Alô, Danilo, a sua esposa Zumara, obrigado pela companhia, meu povo! Alô, Neir do São Cavão também!
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0: Programação inteira pra vocês por aí. Começando muito bem, alto estilo desse jeito, aumenta o som.

0: demais, milionário José Rico, para começar muito bem o Arena Country, 25 anos no ar. Este é o original.
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0: Boa noite, Calmônima, tudo bem? Toque aí, amigo. Como é que é? Tudo bom, valeu, tamo junto sempre. Na sintonia, na escuta. Alô, Carlito Soares, manda Zezé de Camargo e Luciano pra nós aí.

Neir, ligado comigo lá no Socavão, obrigado pela companhia. Eva Dias, Eva, obrigado pelo carinho, obrigado pela companhia também, tá ligado comigo. Oh, meu celular tá travando tudo aqui, tá difícil hoje. Alô, Lúcia Carneiro, obrigado pela companhia, obrigado pelo carinho também. Carlito Soares, programação inteira pra vocês por aí. Alô, Josiane Marcondes, boa noite. A Roseli Fontoura, Calmon Lima, estamos escutando. Manda pra toda a minha família aí, tá mandado. Quero mandar pro seu Agostinho, Dona Maria, tomei café com eles ontem. Ei, coisa linda demais, casal abençoado demais. Obrigado pela companhia, obrigado pelo carinho, sempre junto com a gente. Programação inteira pra vocês por aí, tá bom? Pediu uma música gaúcha, mas eu não deu tempo de eu programar uma gaúcha aqui. Mas vou mandar um modão pra vocês aí, tá bom? Mas ainda vamos fazer o seguinte, vai a programação inteira pra vocês, tá bom? Obrigado pela companhia, obrigado pelo carinho. A tia Denir, minha mãe, ligado comigo por lá também. Por aqui também, tá chegando a Eva Dias de novo, Ednilson, tá? Oi, Ednilson, obrigado pela companhia. Alô, a Rosana Lara, Adriana, Cristiane Aparecida Félix, o Neuci Meira, boa noite, Calmon Lima, tamo ouvindo aqui na Santa Leopoldina. Alô, a Janina Ribeiro, Maria Teixeira, Edna Silva, programação inteira pra vocês por aí. Alô, Maria Zaginski, seu Luiz Zaginski também. Programação inteira pra vocês, obrigado pela companhia, obrigado pelo carinho também. Essa música aqui, gente, eu toquei semana passada. Alô, Daniele Domingues, boa noite. Essa música eu toquei semana passada, toquei na outra semana, toquei, toda semana eu toco, porque a galera pede, porque é uma das mais tocadas em todas as rádios deste meu Brasil. Aumenta o som, DJ. Miro Osmar, Zezé de Camargo e Luciano Simbora. Vem.

galera, abraço, não vai dar tempo de atender todo mundo. Alô, Amara Almeida, obrigado pela companhia, obrigado pelo carinho. Programação inteira pra vocês por aí. Boa noite, Calma Lima, tudo bem? Tamo junto de novo. Manda a programação pra todos os ouvintes, todo mundo tá ligado. Na minha cidade de Castro. Alô, Adilson, obrigado pela companhia, obrigado pelo carinho, a programação inteira pra vocês por aí. Boa noite, Calma Lima, tamo ouvindo aqui em Rio Branco do Sul. Manda abraço pra toda a minha família, pra minha mãe Maria, meus irmãos Luiz Fernando, Ayrton Bonfim, tá, manda? Obrigado pela companhia, Ayrton. Programação inteira pra

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1: Quero passar um comunicado que me passaram agora há pouco aqui. Atenção, todo o povo do interior. Vamos lá então. Comunicamos que, devido às chuvas, os atendimentos de saúde na área rural irão sofrer algumas alterações nesta segunda-feira, dia 14. As unidades do Tronco, Socavão, Abapã e Castrolanda irão manter os atendimentos apenas nas sedes de suas localidades. Então, no interiorzão não vai ter atendimento, tá bom? Só na sede. A unidade de saúde do Guararema está com todos os atendimentos cancelados. A equipe ficará dando suporte aqui no UBS do Bom Jesus, tá bom? Então, comunicado então aí da Secretaria Municipal de Saúde de Castro para todo o nosso interior. É chuva, gente! É chuva demais! Alô, Divandir Castanho, abraço, ligado comigo, uma terra nova, programação inteira para vocês por aí também! Alô, Moacir Gomes, lá no Limitão, obrigado pela companhia. A Suzane, ligado comigo também. Boa noite, Calmon Lima, manda abraço pra nós que estamos na escuta, eu e meu pai. Alô, Josiane Marcondes, lá no Ribeirão dos Pinheiros, programação inteira pra vocês por aí. Alô, seu Miguel do Rio Bonito, obrigado pela companhia. Terezinha Nunes, boa noite, Calmon Lima, tamo na escuta aqui no bairro Nossa Senhora das Graças, o Jefferson. Boa noite, Calmon Lima, tamo ouvindo, Anitta. Boa noite, Calmon Lima, tudo bem? Manda um baitaca pra nós aí, manda pra minha esposa Divina, meu filho Adrian, toda a galera do Guararema. Alô, Zaqueu, obrigado pela companhia, obrigado pelo carinho. Boa noite, Calmon Lima, tudo bem? Tamo ligado nesse maravilhoso programa. Aqui em Ponta Grossa, Jardim Vila Velha, Luiz Fernando, manda a programação inteira pra toda a galera, todo mundo tá ligado, todos os ouvintes, minha mãe Dionísio, Luiz César, Luiz Eduardo, todo mundo que tá ligado. Luiz Fernando, Ponta Grossa, programação inteira pra vocês por aí. Alô, Carambeim, Calmon Lima, estou de férias, curtindo a chuva. Manda abraço aí pro meu pai, que tá na escuta. Avisa ele aí que essa semana eu apareço por lá. Toca Fundo da Grota pra nós e manda pra todo mundo, tá ligado? Toda a galera do Rio Branco do Sul e Itapeiro Sul também. Programação inteira pra vocês, é o Amarildo. Boa noite, Calmon Lima, tudo bem? Manda Nosso Amor é Ouro e manda pra toda a minha família, todo mundo tá ouvindo esse maravilhoso programa. Alô, Ivaí, alô, Solange, obrigado pela companhia, obrigado pelo carinho, meu povo.
2: Mas volta pra cá.
1: Alô, Calmon Lima, tudo bem? Coloca um modão pra nós aí, arruma um bembão do Israel e Rodolfo. Alô, Adrian, obrigado pela companhia, obrigado pelo carinho, a programação inteira pra vocês por aí. Alô, Calmon Lima, tudo bem? Estamos aqui no Cláudio, ouvindo a programação. Ô, Cláudio, abra uma gelada pra nós aí. Tá? Alô, Nerdo, toda a família também, obrigado pela companhia, obrigado pelo carinho, a programação inteira pra vocês por aí.
2: Vocês, trio Parada Dura.
1: Alô, Júnior Zé, lá no Lajeado. Júnior, Calmon Lima, manda ginigeno pra nós aí. Tô voltando e manda pra meus avós, a Maria Luiz, todo mundo da galera do Lajeado. Meu padrinho Vardo, a Cacilda lá no Butiá, na escuta. O Júnior César por aqui. Obrigado pela companhia, obrigado pelo carinho também. A programação inteira pra você.

ferida machucada, mas volta pra casa batendo suas asas com grande dor. Alô, como o Lima, tamo ligando aqui nas pedras, manda abraço pra nós. Alô, a Cristiane Aparecida Félix. Programação

0: Caldeirão. Alô, seu Valdílio, obrigado pela companhia. A Tati também, programação inteira pra vocês, o Nando, a Zanja, a criançada, todo mundo ligado.
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0: Chegando! Alô, seu Agostinho, deu tempo de acertar uma aqui. Dona Maria também. Vamos fazer o seguinte, essa aqui a galera vai pegar um veinho, vai pegar a veinha, vai tirar a mesa do centro da sala. E vamos, dois pra lá e dois pra cá, mais ou menos assim, né? Não pode pisar no pé do veinho, nem no pé da veinha. Tô de zóio, tô de zóio.
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1: Alô, a Claudete, obrigado pela companhia, obrigado pelo carinho. A Claudete, ligado comigo também. A Karina. Karina, é isso? Obrigado pela companhia também. Quem mais? Quem mais? Daqui a pouquinho eu falo mais do meu povo que tá ligado comigo. Obrigado pelo carinho.
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0: 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Fica ligado, já já eu volto por aqui com mais moda e mais patrocinadores também. Alô, a Tati Viaskowski, isso? Viaskowski. Agora acertei, tá bom, Tati? Obrigado pela companhia lá no Abapan, toda a família ligada comigo também. José Soares, boa noite. Abraço, programação inteira pra vocês por aí também. Claudete Ribeiro, já falei, a Karine também, todo mundo ligado, obrigado pelo carinho, obrigado pela companhia, já já eu volto por aqui.
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0: Alô, Camônima, boa noite, tudo bem? Manda pro Tio Neir Andrade, lá no Socavão, a Franciane Mainardes. Manda Camônima pra minha mãe, meu pai, na Campina do Elias. Pra Dirce, Orlan e Orlando, né? Alô, Lúcia, obrigado pela companhia. Programação inteira pra vocês por aí. Alô, Jucinei Silva, obrigado pela companhia também. Obrigado pelo carinho. A programação inteira pra vocês por aí também.
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0: O Adrian pediu aí, né? É, o Rodolfo?

a serenata, Rio Negro e Solimões. Então essa aqui, tô indo embora, prometendo voltar, se Deus assim permitir, no próximo domingo, a partir das 8 horas, com mais uma edição do programa Arena Country, 25 anos no ar. Obrigado pela companhia, obrigado pelo carinho, fica com Deus, boa semana, bom início de semana, bom final de noite, final de semana também. Tchau, fui, a gente se encontra por aí, simbora.

0: certo com caiado.
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